0: influenciar os preços de produtos e serviços. O senador defendeu que o tema seja analisado com mais profundidade pelo Senado antes de uma deliberação.
1: Os países do Mercosul que passaram para essa escala fizeram transição em todos eles 8 anos. Nós queremos fazer em 1 mês ou 2. O que é de mais grave nisso tudo é que essa medida vai fazer com que a população mais humilde do nosso país trabalhe mais.
2: Já o senador Carlos Viana, do PSD de Minas Gerais, anunciou que vai apresentar uma emenda para garantir a escala 4x3 a profissionais da segurança pública e da saúde, como policiais, bombeiros, médicos e enfermeiros.
0: Segundo ele, a medida busca valorizar categorias que exercem atividades essenciais e de alta responsabilidade. Repórter Lana Dias.
3: O senador Carlos Viana, do PSD de Minas Gerais, anunciou que vai propor a escala 4x3 para profissionais da segurança pública e da saúde em forma de emenda a uma das propostas de emenda à Constituição que trata da jornada de trabalho no país. Ele explicou que o objetivo é valorizar a atuação de trabalhadores como policiais, bombeiros, médicos e enfermeiros.
4: Eles há muito tempo pedem uma escala que seja mais humana, uma escala que seja mais suportável. Então é o momento, eu entendo, para que a gente possa valorizar as forças de segurança, principalmente valorizar o pessoal da saúde e dar a eles a possibilidade de discussão e chamar a atenção sobre essa escala que é muito pesada hoje em dia para a maior parte dessas categorias.
3: A princípio, a emenda seria apresentada à PEC, já aprovada na Câmara dos Deputados, que diminui a jornada para 40 horas semanais, com 2 dias de descanso. Mas Carlos Viana não descartou a possibilidade de incluir a sugestão na proposta da oposição, que permite acordos para jornada de trabalho flexível, baseada em horas, limitada a 44 horas semanais.
2: Por falta de entendimento sobre os vetos presidenciais, foi cancelada a sessão do Congresso que estava marcada para hoje. O anúncio foi feito pelo presidente do Senado, Davi Alcolumbre.
0: 90 vetos estavam na pauta. Mais detalhes com o repórter Márcio Maturana.
5: Foi cancelada a sessão do Congresso que estava marcada para esta quinta-feira, dia 18, com cerca de 90 vetos presidenciais, com 924 dispositivos e 11 projetos de lei do Congresso Nacional. O cancelamento foi explicado pelo presidente do Congresso, Davi Alcolumbre, numa entrevista coletiva.
6: Os líderes partidários da Câmara e do Senado não conseguiram se reunir para tratar especificamente dessa sessão do Congresso que estava marcada com 30 dias de antecedência. E temos um outro problema. Líderes da Câmara e líderes do Senado, do mesmo partido às vezes, estão pedindo para o governo pela manutenção do veto numa liderança e na liderança na outra casa pela derrubada do veto.
5: A pauta deve ser dividida em 3 sessões do Congresso, sendo a primeira em 15 dias, segundo Davi, e vai acontecer após reuniões com os líderes partidários.
2: E a proposta que amplia a autonomia operacional e financeira do Banco Central deve voltar aos debates no Senado. Após a aprovação do texto na Comissão de Constituição e Justiça, senadores passaram a cobrar a análise da matéria em plenário.
0: O presidente do Senado, Davi Alcolumbre, afirmou que vai definir nos próximos dias o calendário de votação da proposta. Repórter Bruno Lourenço.
7: O autor da PEC, senador Vanderlan Cardoso, do PSD de Goiás, lembrou que a Comissão de Constituição e Justiça votou a proposta em 10 de junho e o governo, que pediu de 1 a 2 semanas para analisar o texto, após 2 anos de reuniões com os senadores, já teve o tempo necessário para os eventuais ajustes.
8: Para que o Banco Central não pare, não entre em total colapso operacional, com prejuízos diretos à fiscalização do sistema financeiro nacional e do PIX, que atende de forma importante a todos os cidadãos brasileiros.
7: O presidente do Senado, Davi Alcolumbre, se comprometeu a definir um calendário de votação para a PEC até esta sexta-feira, dia 19.
9: Eu vou conversar com esses atores e vou tomar uma decisão na condição de presidente do Senado para ver qual é a data que eu vou colocar essa PEC para deliberação aqui no plenário.
7: A proposta de emenda à Constituição precisa passar por 2 turnos de votação no plenário, onde terá que receber a aprovação de 49 dos 81 senadores.
2: A senadora Damaris Alves, do Republicanos do Distrito Federal, alertou para o aumento dos casos de violência contra pessoas idosas no Brasil, em referência ao Dia Mundial de Combate à Violência contra a Pessoa Idosa e à campanha Junho Violeta. Ela citou dados de órgãos oficiais que apontam crescimento das denúncias de agressões, negligência, abandono e violência patrimonial.
0: A senadora também chamou atenção para casos de violência sexual contra idosos e defendeu o fortalecimento das políticas públicas de proteção proteção, além do endurecimento das penas para agressores e fraudadores, que tem como alvo aposentados e pensionistas.
10: E sabe aonde essas coisas acontecem? Especialmente a violência sexual? Nos abrigos, nos lares de acolhimento e dentro de casa, na hora do banho, na hora de trocar a fralda. O idoso muitas vezes não consegue falar, não consegue pedir socorro e sofre essa monstruosidade calado.
2: E especialistas e parlamentares discutiram no Senado um projeto que cria uma política nacional de enfrentamento à violência contra a mulher e transforma em lei medidas de proteção já adotadas no país.
0: O objetivo é garantir a permanência dessas políticas de proteção, mesmo com as mudanças de governo. A reportagem é de Patrícia Oliveira.
11: O Brasil registra uma média de 4 mulheres assassinadas por dia, e esse número está aumentando. Só no primeiro trimestre deste ano, os casos de feminicídio cresceram 7,5% em relação ao mesmo período do ano passado. Um projeto transforma em lei e amplia as ações que já são executadas hoje, para garantir a permanência dessas políticas de proteção, mesmo com as mudanças de governo. Para a gestora pública Mia Costa, apesar dos avanços na legislação, as medidas protetivas têm sido mais uma reação do que um impedimento à violência contra as mulheres.
12: Nós não estamos conseguindo chegar a tempo de impedir que essa violência aconteça.
11: A proposta do senador Paulo Paim, do PT do Rio Grande do Sul, prevê a integração dos serviços de atendimento, mais acesso ao acompanhamento psicossocial, a capacitação de profissionais e ações de prevenção.
13: É necessário construir uma política de Estado permanente, integrada e estruturada.
11: Entre as medidas previstas estão a expansão das unidades da Casa da Mulher Brasileira, a criação de unidades móveis para atender regiões sem serviço especializado e campanhas permanentes de conscientização.
0: Edição de Paula Groba e trabalhos técnicos de João Lira, o Jornal do Senado fica por aqui. Acompanhe agora as notícias da Câmara dos Deputados. Boa noite.
2: Boa noite e até amanhã.
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15: Câmara aprova a criação de política industrial e tecnológica para o país.
16: Comissões proíbem graduação à distância para cursos na área da saúde.
15: Proposta de criminalização da misoginia pode ser votada ainda este mês.
17: Boa noite. A relatora do projeto que criminaliza a misoginia anunciou a votação da proposta para a última semana de junho. A repórter Maria Neves explica a versão atual da proposta.
18: De acordo com a coordenadora do grupo de trabalho que analisou o projeto sobre criminalização da misoginia, a deputada Tabata Amaral, do PSB de São Paulo, há acordo com os líderes partidários para votar a proposta no plenário da Câmara na semana do dia 29 deste mês. A parlamentar apresentou as alterações propostas ao texto que já foi aprovado no Senado. A principal mudança foi instituir penas para disseminação de ódio contra as mulheres pela internet. Para defender a importância da medida, Tabata Amaral lembrou o caso da jovem que morreu após ser jogada de uma ponte sem corda durante uma prática esportiva conhecida como rope jump em São Paulo e que, mesmo depois de morta, foi atacada nas redes.
19: Uma jovem de 21 anos foi morta de uma maneira absolutamente horrorosa, pavorosa. E nas horas seguintes, o que a gente viu na internet não é o que a gente aprendeu e a gente cresceu vendo, que é a solidariedade, que são as orações, que é a tristeza. A gente viu uma família, amigos enlutados, terem que lidar com pessoas criminosas. As redes sociais sugerir atos de violência, de estupro, de necrofilia. Fica mais um reforço da urgência desse projeto.
18: A proposta equipara a misoginia ao racismo, que dessa forma passa a ser um crime inafiançável e que não prescreve. A punição também é a mesma: reclusão de 2 a 5 anos e multa. Caso o crime seja cometido por meio da internet com o objetivo de obter vantagem econômica, a pena aumenta. A prática será punida com reclusão, que pode ir de 3 a 10 anos, mais multa. Essa pena maior será aplicada também quando o agente do delito

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1: Transportes. Os deputados aprovaram a obrigação de pagamento do piso mínimo de frete para caminhoneiros. O repórter Marcelo Larcher nos conta quais as medidas previstas na proposta do governo e as modificações.
2: A Câmara dos Deputados aprovou medida provisória que obriga o cumprimento do peso mínimo do frete por quem contratar caminhoneiros autônomos. Além de reforçar os mecanismos de fiscalização do pagamento do frete, o texto aprovado institui um piso salarial nacional de R$5.000 por mês para motoristas de longa distância. O texto final, apresentado pelo relator, deputado Zé Trovão, do PL de Santa Catarina, também prevê anistia das multas aplicadas a transportadores de cargas, empresas e motoristas que participaram das manifestações e bloqueios ocorridos depois das eleições de 2022. A medida provisória está em vigor desde março, mas precisa ser votada pela Câmara e pelo Senado para virar lei. A proposta do governo reforça a fiscalização da política nacional de pisos mínimos do transporte rodoviário de cargas. Obriga o registro de todas as operações de frete por meio de um código identificador, com informações sobre o contratante, o transportador, a origem e o destino da carga, bem como o valor do frete. Se esse valor do frete for abaixo do permitido, o sistema impede o registro. O texto também assegura aos transportadores autônomos de cargas o adiantamento de pelo menos 70% do valor do frete no momento da contratação, com pagamento do restante em até 3 dias úteis após a entrega da carga. O relator, deputado Zé Trovão, diz que a medida provisória vai impedir a atuação de intermediários que ficam com parte do valor do frete.
3: E hoje, nós estamos nessa casa votando algo que definitivamente tira o caminhoneiro autônomo da escravidão, do jugo daqueles que sempre roubaram o caminhoneiro na cara dura. E de quem eu estou falando? Do famoso, o homem que não tem um caminhão, que nunca dirigiu um caminhão, mas que leva 30, 40, 50% do frete do caminhoneiro.
2: O texto final da medida provisória também dá prioridade para transportadores autônomos de cargas e cooperativas de transporte de cargas no acesso a financiamentos e incentivos do Procargas, o programa criado para estimular o setor de transportes. Depois de aprovada pela Câmara, a medida provisória seguiu para análise do Senado. Da Rádio Câmara de Brasília, com informações de Antônio Vital, Marcelo Larcher.
4: Desenvolvimento Regional.
5: Marcon do PT comemora ações do governo federal para a reconstrução do Rio Grande do Sul, ressaltando a entrega de moradias em Viamão e a assinatura de ordens para a construção de mais de 2.000 casas em municípios gaúchos.
1: Marcon ressalta que as cidades contempladas foram atendidas independentemente das posições ideológicas de suas lideranças, demonstrando o compromisso da atual gestão com o Estado, fortemente atingido por eventos climáticos e com a população que necessita de habitação.
5: Valdenor Pereira, do PT da Bahia, comemorou os 37 anos de emancipação de Bom Jesus da Serra, Lagoa Real e Mirante, os 146 anos de Jacaraci e os 149 anos de Brumado, municípios vinculados à área de atuação de seu mandato.
1: Valdenor Pereira saudou moradores, lideranças e representantes dos poderes municipais pelas comemorações entre os dias 7 e 13 de junho. Ele cumprimentou ainda os participantes da plenária virtual sobre violência de gênero e políticas públicas voltadas para as mulheres.
5: Ao assumir o mandato, Paulo Soares, do Podemos de São Paulo, declarou representar os municípios do interior paulista. O parlamentar garante que vai atuar em defesa da saúde pública, das instituições filantrópicas, das APAES e de uma maior descentralização dos recursos públicos.
1: Paulo Soares também defende medidas para reduzir filas de espera por consultas, exames e cirurgias no Sistema Único de Saúde. Segundo o deputado, é necessário fortalecer hospitais filantrópicos e atualizar a tabela do SUS para ampliar a capacidade de atendimento à população.
4: Educação.
5: Soraya Santos, do PL do Rio de Janeiro, cobra a aplicação de leis de combate à violência escolar. Ela cita casos recentes de agressão e defende que as escolas registrem as ocorrências junto aos órgãos competentes para garantir proteção aos estudantes.
1: A congressista se preocupa com os estímulos à violência e com a formação de gangues entre jovens. Soraya Santos recorda que a segurança escolar passou a ser uma meta específica da educação e defende a conscientização da população como instrumento para enfrentar o problema.
4: Saúde.
5: A Comissão de Constituição e Justiça aprovou proposta que proíbe graduação à distância para cursos da área da saúde. A repórter Paula Bittar acompanhou a discussão sobre a matéria.
6: A Comissão de Constituição e Justiça da Câmara aprovou uma

0: Uma proposta que proíbe a realização de cursos de graduação da área da saúde e de educação física na modalidade de ensino à distância. O relator na comissão, deputado Orlando Silva, do PCdoB de São Paulo, ressaltou o direito à saúde previsto na Constituição e afirmou que os cursos da área exigem o desenvolvimento de habilidades que são ligadas ao contato direto com o paciente, materiais biológicos ou ambiente clínico, e que o modelo à distância, mesmo que preveja momentos práticos, pode se mostrar deficiente em proporcionar uma experiência supervisionada indispensável para a segurança do paciente e a qualidade dos serviços. A deputada Cris Tonietto, do PL do Rio de Janeiro, por outro lado, disse que a proibição pode prejudicar muitas pessoas.
1: Impedir uma modalidade de ensino à distância, isso pode ser um cerceamento, inclusive, da própria liberdade de muitos de quererem fazer e adotar esse tipo de modalidade, até por situações específicas. Tem, por exemplo, que pessoas que trabalham fora, que talvez não tenham condições de estarem ali em loco na faculdade e podem muito bem querer adotar essa modalidade EAD.
0: Já a deputada Talíria Petroni, do PSOL do Rio de Janeiro, se posicionou de forma contrária ao ensino à distância para esses casos.
2: Acho que isso pode, muitas vezes, popularizar o acesso ao ensino superior, garantir uma ampliação do acesso à educação, mas nos casos de saúde, é algo que eu não consigo compreender como há um grupo que acha natural que você tenha médicos se formando por EAD, enfermeiras se formando por EAD.
0: A proposta que proíbe a realização de cursos de graduação da área da saúde e de educação física na modalidade de ensino à distância já pode seguir para análise do Senado, a não ser que haja recurso para votação pelo plenário. Da Rádio Câmara, de Brasília, Paula Bittar.
3: Homenagem.
4: Doutor Fernando Máximo, do PL de Rondônia, presta homenagem aos 115 anos da Assembleia de Deus no Brasil, comemorados hoje. Ele realça a atuação da igreja na transformação espiritual e social e fala do apoio a famílias e pessoas em situação de vulnerabilidade.
5: Doutor Fernando Máximo elogiou a atuação de lideranças religiosas de seu estado e do país, destacando o trabalho desenvolvido em benefício das comunidades e manifestou seu desejo de que a instituição continue expandindo suas atividades e alcançando mais pessoas.
3: Relações Exteriores.
4: Chico Alencar, do PSOL do Rio de Janeiro, defende uma solução diplomática para o conflito no Oriente Médio. O parlamentar analisa que ações militares durante acordos de paz agravam a instabilidade na região.
5: Chico Alencar também critica posições adotadas pelo governo norte-americano em política externa e imigração. Ele pede respeito à soberania dos países, à democracia e aos direitos humanos como princípios fundamentais para as relações internacionais.
4: Termina agora o Jornal Câmara dos Deputados, produzido pela Rádio Câmara, com trabalhos técnicos de Wellington Teles e apresentação de Val Monteiro e Márcio Aquilissardi. Uma boa noite para você.
5: A Voz do Brasil volta amanhã. Boa noite.
3: 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Boa noite.

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0: seu coração. Tem esse cantinho aí? Ah, aqui no Caicela Confidencial sempre tem um cantinho especial pra você, né? Cantinho do seu coração, Christian e Ralph.
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0: E aí, como é que tá a tua noite? Estamos aqui juntinhos acompanhando você. Pode mandar aquele recado pelo nosso WhatsApp 999878101. A gente começa na noite da quinta e invade um pouquinho a madrugada da sexta-feira. Olha, já caiu um pouquinho a temperatura, agora tá 14 graus. Daqui a pouco mais a gente vai conferir como é que vai ficar o tempo na sexta-feira. Amanhã tem jogo da seleção brasileira. Eu tava vendo aqui palavras do técnico, né? E ele diz: sabemos que precisamos melhorar. Palavras do Ancelotti antes do jogo aí do Brasil com o Haiti, né? Vamos ver quem tá por aqui, mandando recado. Já mandei um alôzinho lá pra nossa amiga, a Natália, Instância Velha, que tá ligadinha na Caiçara. Boa noite, Paulo Fante. Aqui é o Gilson Colorado, ligado na Caiçara. Quero uma música com Gustavo Lima. Aí, rapaz, grande abraço, nosso amigo Gilson. E segue aqui no nosso
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0: 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Olha aí, Maiara e Maraíza, narcisista, aqui no nosso Caissara Confidencial, agora 11:03.
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0: Rose White, Rose White, bem-vindo. Boa noite, tá tudo bem? Vamos lá. Alguém já perguntou pra ti se tá tudo bem? Sabe que isso também é uma forma de dizer que eu te amo, né? É, já se alimentou? Também é, né? É um gesto de carinho, né? Sempre é bom, né? Sempre é bom a gente receber um gesto de carinho, faz toda a diferença. Olha quem já manda recado pelo nosso WhatsApp aqui, oi.
1: Boa noite, Paulo.
0: Boa noite.
1: Paulo, tudo tranquilo?
0: E aí, meu amigo, tudo bem?
1: E aí? Manda uma música pra nós aí, Paulo.
2: Do jogo aí do Brasil.
1: Pode ser o longo estrada da vida mesmo. Pode ser?
0: Essa longa estrada.
1: Pra todos alegretenses, pra todos porteiros aí que estão no trabalho aí. E pra ti aí. Ali pro Sérgio, pra Eliane, minha colega ali, trabalha no, mora no Campo da Tuca ali. E pra todos os ouvintes aí da Caiçara. Tá bom, meu conterrâneo? Vamos que vamos. Aqui é o Rui da Portaria Salbego.
0: Valeu, Rui.
1: Partenon.
0: Um abraço aí, Rui.
1: Boa noite, boa noite.
0: Boa noite, bom trabalho, viu? É, boa noite, Fante. Amassando o tapetão aqui, até Uruguaiana. Ligar na Caiçara é um. Ariovaldo de São Gabriel, olha aí, rapaz, Ariovaldo tá na estrada, amassando o tapetão, grande abraço, até Uruguaiana, rumo à fronteira, meu amigo, vamos nessa, né, pegando a carona aí. Bom, deixa eu ver mais aqui, bom, eu recebi aqui, já, um texto aqui, como já li o do nosso amigo lá de Santana Livramento, né, que recebi ontem, acho que dá tempo da gente conseguir ler esse texto aqui que eu recebo da Marilu Raio, né. Ela manda um texto aqui muito bonito que fala da vida, né? Dos momentos que acontecem. Tem coisas que acontecem na vida e que a vida é tudo de improviso também que aparece. Tem coisas que aparecem, surgem. A gente não espera, né? Que aconteça. Então ela manda esse texto aqui. A vida nos atravessa de muitas formas. Através das perdas, das despedidas, das decepções e dos recomeços. E embora algumas experiências nos partam ao meio, elas também revelam partes de nós que ainda não conhecíamos. Talvez a superação não seja voltar a ser quem éramos antes. Talvez seja nos tornarmos alguém capaz de florescer depois da tempestade. Porque no fim, não somos definidos apenas pelo que nos aconteceu, mas pela forma como escolhemos continuar. Algumas dores nos atravessam, mas nem todas ficam para nos ferir. Algumas ficam para nos transformar. Bonito, Marilu, obrigado aí por colaborar aí também no nosso Caiçara Confidencial.

0: que a vida não tira do coração aí o Rei Roberto, pra você que tá ligadinho aqui no nosso Caiçara Confidencial.
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0: Agora 11:27, vamos saber quem mais está por aqui, já mandando seu recado pelo nosso WhatsApp, 999-87-8101. Olha, daqui a pouco já falando para você os presságios completinho aqui.
2: Boa noite, Paulo Fante, tudo bem?
0: Itamar, boa noite. E aí, meu amigo Itamar?
2: Quantos anos que eu falo isso, né, Paulo, que a gente se fala?
0: Já virou, né?
2: Parece um robozinho. Ô, Paulo, você de ouvir uma música com o Roberto Carlos? E oferecer para todos os ouvintes, todos os profissionais da noite, desejo para ti uma ótima jornada aí, para ti, tá? Tudo de bom, Deus te abençoe. Amanhã vai tomar uma chuvinha, né, Paulo? E vem uma friaca de novo semana que vem, mas agora é época de frio, não adianta, né? É frio, quando é frio, chega essa época, agora é frio, no verão vai fazer aquele calorão de novo, faz parte do clima.
0: Faz parte, né?
2: Um abraço pro amigo vampiro também, tá ligado, tá? Eu e o vampiro, ele tá na cadeira, nós estamos de folga hoje, amanhã estamos na portaria.
0: Boa folga.
2: Até mais.
0: Valeu, Itamar, boa folga. Quem mais? Boa noite, Paulo. Aqui em Uruguaiana tá 12 graus com muita chuva. O quê? O César, lá de Uruguaiana, diz que lá tá 12 graus e tá chovendo. Já vou mandando pra vocês aí, para, deixa aí. Não faz isso, né? Mas enfim, daqui a pouco a gente confere aqui a previsão do tempo. Realmente eu acho que pode vir uma chuvinha aí. Mas é uma chuva esparsa, né? Mas o César diz que lá tá 12 graus na fronteira uruguaiana e chovendo. Agora 11:29.
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0: Agora sim. Pra você, Áries.

0: Olha, a tua sexta-feira vai ser razoável. No trabalho, nada de pessimismo em seu ambiente de trabalho entre os desafios, tá? Encare com positividade. No amor, hoje, no caso, sexta, não é um bom dia para resolver problemas com a pessoa amada. Saúde, mente perturbada. Número 840 e a cor é verde, Áries. Agora falando para Touro, olha, Touro, vai ser um dia bom no trabalho. Deve haver mais confiança nos colegas de trabalho. Já no amor, o ciúme, Touro. O ciúme pode acabar com o relacionamento. Avalie bem se é isso que você quer. Na saúde, nada de preocupante, tá? Tá tudo bem. Número 250 e a cor é azul, Touro. Gêmeos, vai ser uma sexta-feira razoável. No trabalho, não trabalhe demais. Faça tudo no seu tempo, tá? No amor, procure ter bons pensamentos. Isso fará bem para o seu coração. Na saúde, estresse atrapalhando o seu dia. Calma lá. Número 28 e a cor é cinza, Gêmeos. Agora 11:30 na Caiçara.
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1: Agora 24 para meia-noite. Vamos aqui juntinhos, já vivendo ainda a noite da quinta-feira. A gente vai invadir um pouquinho a madrugada da sexta-feira com o nosso Caissara Confidencial. Quem mais manda recado por aqui? Oi.
2: Boa noite, Paulo.
1: Boa noite.
2: Batatinha. O palco do momento aqui é Arroio dos Ratos. Em busca ali do Águas Claras do Sul. Uma Sim. boa noite aí pra todos os ouvintes, pra todos que estão na rodagem, hein?
1: Valeu, um abraço pra toda a turma da rodagem, né? Os amigos aí, Batatinha, já te tinha mandado um abraço pra ele, o Eduardo também, enfim, não vou citar nomes, senão vou acabar esquecendo alguém, né? Mas um abraço aí pra todo o pessoal que tá aí na estrada, amassando o tapetão, no trecho, né? Os amigos taxistas também, pessoal dos aplicativos, não esquecendo a turma aí dos motoboys também, né? O nosso amigo Cláudio Torelli também, turma que tá aí no trabalho, né? Ligadinha aqui na Caissara também. Quem mais tá por aí? Ó, o Johnny, Johnny Jobim já tá por aí, Johnny, grande abraço. Ah, rapaz, daqui a pouco, né? Vamos ver aqui, daqui a pouco vou repetir aqui o Ares, tá? Não é sempre, mas tipo, já é um repeteco, na verdade, né? Vê quem mais tá aqui. Boa noite, Paulo. Música com César e Paulinho, Amor Além da Vida. Essa música é bonita, hein? Amor Além da Vida. E a Isabela, né, que tá pedindo aí. Isabela, boa noite. Continua ligadinha, porque agora...
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1: Deus te proteja de mim, Vando.

0: temperatura aí de 14 graus, né? Lenha, ouvimos aí Rio Negro e Solimões, 8 para meia-noite.
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0: Bom, vou falar agora para você, Câncer, A tua sexta-feira vai ser boa. No trabalho, acredite mais no seu talento profissional. Você é capaz. Agora, no amor, favorável para encontrar a pessoa da sua vida. Olha, se é essa a situação, a energia no setor sentimental tá fluindo para isso, para você encontrar essa pessoa. Saúde, cansaço sem motivos. Número 604 e a cor é vermelho, Câncer. O Leão, vai ser um dia bom. No trabalho, boa fase, segurança e sucesso em sua carreira de trabalho. Olha aí, Leão, tá bom, né? No amor, surpresas vindas da parte de um parente que lhe fará muito feliz. Na saúde, uns sustos provocando nervosismo. Então, muita calma nessa hora, tá? É um susto que pode, um acontecimento que pode lhe deixar um pouco nervoso. Número 56 e a cor é rosa, Leão. Virgem, vai ser dia bom, Virgem. Ó, no trabalho, chances de propostas de novo emprego. Olha aí, uma nova oportunidade surgindo na área profissional, Virgem. O amor, deverá ter mais paciência com os familiares. Eles estão fazendo o que podem, tá? Muita calma e paciência. Na saúde, controle essa ansiedade, Virgem. Número 97 e a cor é bege. Agora, 7 para meia-noite.
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0: Boa noite, Caiçara, aqui em São Borja, com chuva, uma chuva calma, 17 graus, opa, é a Suzana Cado, lá de São Borja, diz que lá tá chovendo também, tá vindo, né? 17 graus a temperatura, lá em São Borja. Um abraço aí, Suzana, obrigado. Boa noite, Paulo. É o Paulo de Viamão, hoje, só na beira do fogão a lenha, esperando. A distância do Roberto Carlos, tá bom, tá certo. Aí na beira do fogão, né, Xará? Um grande abraço. Ivanir Luiz, oi Paulo, tudo bem? Maravilhoso programa. Ivanir Luiz, da Cidade Baixa, oferecer com muito amor e carinho pra Adriana Bom, lá de Imbituba. O amor é mais. Olha aí, mais uma do Rei Roberto aí, né? Mas já mandei um alô pro nosso amigo, o Johnny Jobim, já tá lá, rapaz. O Johnny tá no trabalho, né, Johnny? O Johnny, acho que ele tá no trabalho. Johnny Jobim, grande abraço, guerreiro aí na noite. Oi, Fante, quero uma música da Paula Fernandes. Aí a Iguacira. É a Iguacira e tem a Guacira, né? E as duas são de Cachoeirinha. Então, a Iguacira que mandou o recado aí. Tá bom, Iguacira? Um abraço aí. E agora,
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0: Irmão da Lua, amigo das estrelas.

0: da vida. Ah, rapaz, o amor é isso aí, né? O amor passa, né?
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0: Ultrapassa dimensões, né? Amor além da vida. Tá aí o César e Paulinho. E agora?
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0: Falando agora pra você, Libra. Ó, Libra, vai ser uma sexta-feira boa, viu? É, no trabalho é preciso cooperação no setor profissional, precisa dessa cooperação. Já no amor é momento de mostrar sua amizade para aquela pessoa que você deve consideração. Você sabe quem é, tá bom, Libra? Na saúde, faça exames preventivos. Número 196 e a cor é laranja, Libra. Escorpião, tua sexta-feira vai ser boa. No trabalho é tempo de plantar para o futuro. É. Agora, no amor é o momento de caminhar para frente. É. Olhe para frente. Não viva do passado. Tá? O que passou, passou. E agora o que vale é daqui para frente. Tá bom, Escorpião? Na saúde, dores nas articulações. Número 711. E a cor é azul, Escorpião. Vou falar para você, Sagitário, que vai ser um dia bom a tua sexta-feira. No trabalho, as coisas ligadas ao dinheiro ficarão melhores. Olha que boa notícia, né, Sagitário? Ficarão melhores a parte financeira. Já no amor, vive intensamente aproveitando o convívio com o familiar. Importante convívio com a família. Saúde, reveja melhor sua alimentação, Sagitário. Número 244 e a cor é lilás, Sagitário. Agora meia-noite e cinco, já estamos aí então entrando na madrugada da sexta-feira.
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1: Olha, temperatura continua em 14 graus aqui. A gente já estamos aí vivendo a madrugada da sexta-feira, 19 de junho, meia-noite 8. E a previsão para hoje, então, é, nós temos aqui um modelo que fala que ainda teremos um dia frio com chuva esparsa nessa sexta-feira, né? Então, uma frente fria avança nessa sexta-feira aqui no estado. Será um dia de muitas nuvens no estado, embora o sol possa aparecer de manhã em alguns pontos mais ao nordeste gaúcho. O tempo se estabiliza com chuva e garoa em todas as regiões, mas, em geral, os acumulados de precipitação não devem ser muito altos, tá? Deve ser muito assim. Então, a sexta-feira começa fria, mas sem mínimas tão baixas quanto foi nos últimos dias aí. A temperatura mínima aqui em Porto Alegre será 11, a máxima 17 graus. Tá, então teremos um dia nublado, pode ter até uma aberturinha de sol, mas nublado e com algumas pancadas de chuvas aqui na sexta-feira. Então, São Borja, o pessoal já me avisa que tá chovendo por lá, né? É, o pessoal tá dizendo que chove, né? Vamos ver quem mais tá por aqui. Oi, boa noite. Aqui é a Mirta Lopes de São Borja. Quero escutar uma música do Bruno e Marrone. Oferecer pro meu esposo Maurício Lopes. Um abraço aí. Um abraço aí, Mirta e Maurício Lopes em São Borja. Quem mais aqui? Buenas, Marcelo de Pelotas. Será que vem chuva bastante? Né? Vento de norte por aqui? Pois é, meu amigo. Nós temos a previsão aí, né? Dessa instabilidade nesta sexta-feira, Marcelo. Marcelo de Pelotas. Quem mais? Bombando pelo nosso WhatsApp. 999-87-8101. E agora, vamos aqui. Ó, Joaquim pediu Bruno e Marrone. Olha só.

0: Da Sala Confidencial, Léo Chaves e Gustavo Lima, Me Segurou.
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0: Continuamos aí com a temperatura de 14 graus e a gente vai agora fechar o nosso horóscopo.
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0: Bom, agora eu vou falar pra você, hein, Capricórnio. Capricórnio, hoje a tua sexta-feira vai ser razoável. No trabalho é hora de pensar positivo e agir em seu trabalho. Já no amor, Capricórnio, reflita um pouco sobre seus atos. Peça desculpas a quem você magoou. Na saúde, mal-estar preocupante, hein? Número 368 e a cor é branco, Capricórnio. Aquário, vai ser um dia bom. No trabalho é tempo de dedicar mais à profissão. E no amor, Aquário, haja com o coração ao tratar com amigos e familiares. Na saúde, cuide dos seus olhos, número 44, e a cor é vermelho, Aquário. Oi, peixes, vai ser uma sexta-feira boa. No trabalho é o momento de agir, mas com os pés no chão, tá? Bem consciente, tá bom, peixes? Já no amor é um bom dia para passeio, uma pequena viagem ao lado da pessoa amada. Na saúde, não exagere na alimentação. Número 99 e a cor é lilás, peixes. Fechando aqui o nosso horóscopo presságios para esta sexta-feira.
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3: Uma boa noite.
0: Boa noite.
3: Fante.
0: Oi.
3: Um bom descanso para você daqui a pouco.
0: Obrigado.
3: Pode tocar para nós, Henrique Gabriel. Você é a dona do meu coração. Quero mandar para os meus colegas da DVIC que estão na escuta e para meu esposo Rubem. Um beijo, Denilce de Canoas.
0: Denilce, um grande abraço, uma boa noite. Vamos saber que você continua aí nos acompanhando. Boa noite, moramos em São Borja, meu marido, meu amor, aqui sempre na escuta. Manda uma mensagem para nós, já estamos aqui, né? Ana Paula e o Carlos lá em São Borja, que estão na companhia da Rádio Caiçara. Um grande abraço aí, uma ótima sexta-feira, muito obrigado aí pela sintonia. Continue nos acompanhando aí, tá? Quem mais aqui? Iguacira também continua ligada. Ah, sim. Boa, né? Paula Fernandes, Pássaro de Fogo, daqui a pouco. Agora, você confidencia.

0: seja aí a dona do meu coração, Zé Henrique e Gabriel, aqui no nosso Caiçara Confidencial, agora 19, faltando pra uma.
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1: Tô aqui. 12:50. E a gente já tá aí vivendo a madrugada sexta-feira, 19 de junho. Hoje é o dia do jogo da seleção brasileira contra o Haiti. É, já tem uma torcida lá onde está hospedado a seleção desde manhã lá. O pessoal tá lá, mas é aquela torcida que tá lá. Os brasileiros que vivem longe do Brasil, né? Aí dá aquela saudade, né? E o pessoal vai lá, dá aquela força para a seleção brasileira. O Carlos já tá por aqui, né, Carlos?
2: Oi, aí, meu amigo?
1: E aí? Tudo tranquilo? Tudo certo.
2: Hoje?
1: Mas não é hoje que vai aparecer os ETs, viu? Não é a invasão alienígena. Diz que é no jogo da próxima, quarta-feira, dia 24.
2: É mesmo,
1: é? Rapaz, será que vai?
2: Que medo, hein?
1: Eu tô curioso, não é tanto pela seleção, pra ver se vai ter invasão.
2: Se vai ter mesmo.
1: Se vai acontecer. Que loucura.
2: Hoje, que horas é o jogo?
1: Hoje é às 9:30 da noite.
2: 9:30 da noite. Vou conseguir ver, então.
1: Tu vai conseguir ver. Eu vou ter que olhar por aqui. Vou festejar por aqui mesmo. Então.
2: Ah, é isso aí, cara. Vamos torcer pelo nosso Brasil.
1: É, mano. Querendo ou não, a gente tem que torcer, né?
2: É o momento que a gente torce, né?
1: É, exatamente. Até quem não é muito ligado a futebol acaba torcendo, né?
2: É. Eu sou um desses aí, eu não sou ligado.
1: Eu também não sou, assim. Então, nesse momento, entra o lado patriótico,
2: eu
1: acho, né?
2: Cara, eu vou te falar uma coisa. Qualquer coisa sobre futebol, eu não sei nem nome de jogador.
1: Mas a gente que não é muito ligado, é verdade, né? A gente sabe o básico, pra gente trabalhar na comunicação aqui, né? Mas pra informar mesmo. Mas não que a gente viva amando atrás.
2: Futebol, sim. Por exemplo, um domingo, ligar a televisão pra assistir futebol.
1: Não é comigo também. Programação domingo tem outras coisas pra fazer, bem melhor, né? Carlos já tá por aqui, daqui a pouco ele vai comandar o show da madrugada. Eu já vou ver quem mandou os últimos recados para o nosso Caiçara Confidencial aqui, participando. Deixa eu ver, a Beth tá ali. A Beth vai ficar daqui um pouco com o Carlos aqui, ela segue na madrugada, a Beth Madeira, né? A Beth Madeira não dorme, eu acho, né?
2: Cara, a Beth Madeira tá me seguindo no Instagram.
1: Ela não...
2: 395 mensagens. Querida, amada, flor, te adoro, viu? Obrigado. E um monte de mensagem bonita, viu?
1: Sim, não, é muito legal.
2: Amei. Obrigado, Beth.
1: Ô, Beth, um grande abraço. Uma boa noite a Natália, que continua ligada também. Iguacira. E, pessoal, agora vamos aqui seguindo então com a Paulinha Fernandes, chega aí acompanhada.

0: 5 para 1. Aí, teve bem, aliás, temporal de amor, né? Temporal de amor aí com Leandro e Leonardo.
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0: Já de saída, tá? Desejando a você uma ótima sexta-feira, eu volto logo mais. Fica na companhia do Show da Madrugada com Carlos Roberto. Fechou, Caiçara, galera?
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0: Agora sim, evidências.

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1: Olá, muito bom dia para você, Carlos Roberto, chegando de leve, chegando de mansinho. Muito obrigado aí pela companhia. Depois do Paulo Fante, até as 4 da manhã você confere aí o show da madrugada aqui na Rádio Caiçara. Daqui a pouco eu falo para você de Áries, Touro, Gêmeos, Câncer, Leão, Virgem, Libra, Escorpião, Sagitário, Capricórnio, Aquário e Peixes. Já. Deixa eu mandar um grande abraço aí para nossa audiência, pessoal trabalhando, pessoal em casa, de boa. Sejam bem-vindos, bem-vindas. Para quem tá no trânsito aí, devagar e sempre. A temperatura tá gostosa nesta madrugada, temperatura de 14 graus. Tivemos aí, né, lá no início da semana, 7 graus, 6 graus, 4 graus e hoje 14 graus é a temperatura. Mas daqui a pouquinho eu te falo aí a previsão completa para esta sexta-feira, hoje, sexta-feira, que é 19 de junho, né? E pro final de semana também, para você que tá acompanhando aí as madrugadas da Rádio Caiçara. Manda aí mensagem de voz ou mensagem de texto.

0: te quero aqui na Rádio Caiçara. Bom dia pra você. Excelente sexta-feira, sextou, início do final de semana. Muito obrigado aí pela audiência. O Bolívar tá curtindo aí a Rádio Caiçara. Seja sempre bem-vindo aí, tá? Mensagem de voz ou mensagem de texto. Manda aí pra Rádio Caiçara. Ó, te liga aí porque tem oferta de imunização nos finais de semana e segue até o final de agosto conforme disponibilidade. Vai agendando, vai te preparando porque é neste final de semana e tem, viu? Porto Alegre vai ter 11 unidades de saúde abertas no final de semana pela Operação Inverno. Além da imunização contra a gripe e demais calendários vacinal, a população pode acessar consultas, retirada de medicamentos e também tem outros serviços aí da atenção primária, tá? Então, neste final de semana, a Secretaria Municipal da Saúde mantém 11 unidades de saúde abertas durante o final de semana, como parte aí do atendimento ampliado na Operação Inverno de Porto Alegre. Nosso querido Bolívar, bom dia, Bolívar, grande abraço aí pra ti, tá em casa, tá de boa, tá curtindo.
1: Oi, seu Carlos Roberto, bom programa.
0: Obrigado.
1: Bom pra ti, bom trabalho.
0: Valeu.
1: É o Bolívar do bairro Lamido Lajeado.
0: Sempre bem-vindo aí, queridão.
1: Grande abraço pra ti, bom trabalho, um bom retorno pra casa e um bom programa.
0: Valeu, amém, que assim seja, Bolívar, muito obrigado aí pela audiência, pra ti, pra tua família.
1: Se tu puder botar a música do Reginaldo Rossi com a Roberta Miranda pra curtir.
0: Posso?
1: Pra quem estiver ouvindo a rádio aí, e oferecer com uma amiga minha lá na Boa Jesus, a Mara, mandar um beijo, um abraço pra ela.
0: Beijo, Mara.
1: Se puder ver meu signo depois de Sagitário, eu te agradeço.
0: Isso, daqui a pouquinho, Bolívar, vou falar de Áries até Peixes. Fica ligado aí na Caiçara, tá?
1: É Bolívar do bairro Lamido Lajeado, um abraço pra ti. Um bom programa e um bom trabalho, um bom retorno pra casa.
0: Valeu, muito obrigado.
1: Um abraço aí do Bolívar.
0: Valeu, Bolívar. Abraços aí pra ti, pra toda a tua família. Eu achei aqui a Roberta Miranda e Reginaldo Rossi, amanhã. Caiçara, excelente sexta-feira, excelente início do final de semana.

Aqui, Rádio Caiçara, bom dia pra você. Sexta-feira, Roberta Miranda, Reginaldo Rossi. Amanhã eu tenho pedidos aqui da nossa audiência, querida e maravilhosa, o Rick e Renner. Deixa eu mandar um abração aí pro Cláudio Mir. Ô Carlos, moro em São Borja, no Rio Grande do Sul, e sou ouvinte da Rádio Caiçara há muitos e muitos anos. Ele conta aí pra gente que morou por 23 anos aqui em Porto Alegre e tá sempre na escuta, sempre curtindo, matando a saudade aí da nossa capital, né? E mandando um alusão para todos ouvindo aí a Rádio Caiçara e para todo o pessoal em São Borja também. A música do Rick Renner. Eu já separei aqui a credencial para ti. Muito bem. Bete Madeira tá aí ligadinha. Beijos, Bete, sempre bem-vinda também. O Carlos, tô na escuta, em Cachoeira do Sul. Obrigado aí, Maurício. Forte abraço. Como é que tá aí em Cachoeira? Tá frio? Faz muito frio por aí ou não? Bom dia, Carlos. Abraço do Olavo, da Anitta. A nossa audiência maravilhosa nas madrugadas aí da Rádio Caiçara. Eu vou falar para você de Ares Torres Gêmeos, já já, aqui na Caiçara, show da madrugada, bom dia, credencial Rick e Renner.

0: moçada, com você na madrugada, é o show da madrugada, muito bom dia, é demais essa música aí de Rick Renner, Credencial. E aí, como você vai, tudo bem? Trabalhando, tá em casa, de boa, faz o que de bom? Conta aí pra gente, manda tua mensagem de voz, manda aí a tua mensagem de texto, sinta-se à vontade. Vamos mandando um grande abraço aí pra nossa audiência em Porto Alegre, pessoal trabalhando e curtindo. Então, acabei perdendo a mensagem, aqui, achei, né? Nosso queridão Cláudio, ô, oh, Claudião.
1: Tô aí na escuta aí, na Panvel aqui, ó.
0: Oi.
1: Tá eu, o Arthur.
0: O Arthur.
1: O Daniel.
0: O Daniel.
1: A Gabi.
0: Gabi.
1: O Esmigo.
0: Oi,
1: Marcelo.
0: Ô, Marcelo.
1: Mas eu e o Marcelo havia os motoboy aqui.
0: Tá, abraço aí pra vocês.
1: Os que estão ali dentro, ali na separação ali.
0: Ótima noite pra todos.
1: E aí, bom fim de semana pra todo mundo que estiver escutando aí, se tiver, botar aí um J Clip aí que se chama Amor pra Nós, bota aí pra nós aí, Carlos, um abraço.
0: Viva! Grande abraço aí pra vocês, muito obrigado aí pela companhia, Cláudio Torelli, toda a turma, todos os colegas aí da Panvel, curtindo a Rádio Caiçara, show da madrugada, sejam sempre bem-vindos aí, tá? Abraços e bom serviço, bons serviços, bom serviço, pessoal aí também, os motoboys. Deixa eu mandar uma alusão aqui. E, Carlos, amo vocês. Obrigado. Beijos. Vera Maria. E, toca Rosa Amargurada. E olha só, escovando o piso da cozinha. Agora escovando o piso da cozinha. Bom trabalho para ti então. E ligada na Rádio Caiçara. A Vera dos Alpes. Beijos aí para todos ouvindo. Que legal, olha só. Lavando o piso, escovando o piso, a 1:20 da manhã, mas com o rádio ligado aí na Caiçara, animando aí a madrugada, que bom. É, Vera, seja sempre bem-vinda aí, tá? Grande beijo aí pra ti, obrigado aí pela companhia, obrigado aí por esse carinho de sempre. Carlos, em Cachoeira agora 14 graus, tá bom aí em Cachoeira, né, Maurício? Tá bom, 14 graus e já podemos andar com uma camiseta, bem tranquilo. Agora, durante... No início da semana aí foi terrível, né? Maurício, tudo de bom aí pra ti. Quem mais curtindo aqui a Rádio Caiçara, mandando aquele alusão. Aqui tá chegando mensagem de voz, pedindo o signo de Áries. Já vou colocar aí Áries, Touro e Gêmeos.
2: Oi, Carlos.
0: Oi.
2: Bom dia.
0: Bom dia.
2: Como está você?
0: Eu tô bem, e você? Tudo bem? Tudo certo?
2: Tá bem.
0: Graças a Deus.
2: Eu vou te pedir hoje, sabe que música?
0: Não, qual?
2: Alma Gêmea.
0: Alma Gêmea, Fábio Júnior. Baita pedido, aham.
2: Se eu for atendida, eu te agradeço.
0: Tá.
2: Jussara do Jardim Botânico.
0: Jussara do Botânico. Outro abraço aí pra ti, Jussara. Beijos aí. Obrigado aí por esse carinho sempre. Eu vou procurar aqui o Alma Gêmea, a música Alma Gêmea do Fábio Júnior. O Cláudio Torelli pediu outra do J Clip, mas eu achei só Meu Anjo, tá? Então vai especialmente pra toda essa galera que tá trabalhando aí na Panvel. Muito obrigado aí pela audiência de sempre. Pra todos ouvindo, show da madrugada. 1:22.

aniversário, show da madrugada com o Zé Neto e Cristiano, ela e ela. Bom dia, bom dia, bom dia. Obrigado aí pela companhia. Vou falar pra você, Diário Estouro Gêmeos. Agora são 1h28, 14 graus e a temperatura.

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1: Muito bem, alô, você de Áries, Ariano e Ariana. O dia vai ser razoável, viu? No trabalho, nada de pessimismo em seu ambiente profissional. Mente boa, serviço que rende, sempre assim. Então enfrente os desafios para hoje, Ariano e Ariana, né? No amor, hoje é um bom dia para resolver problemas com a pessoa amada. Na saúde, mente perturbada. 840 é o número, a cor é verde. Alô, Taurino, alô, Taurina, o dia vai ser bom. No trabalho deve haver mais confiança nos colegas de trabalho. No amor, o ciúme pode acabar com o relacionamento. O ciúme sempre acaba estragando tudo, né? Então, avalie bem se é isso mesmo que você quer. Pensa bem, pensa nisso, tá? Para não se arrepender depois. Na saúde, nada preocupante. 250 é o número, a cor é azul. Alô, você de Gêmeos, para nós de Gêmeos, geminiano e geminiana. Agora 1:29, o dia é razoável, a sexta-feira vai ser razoável. No trabalho, né? Não trabalhe demais hoje. Tudo no seu tempo, com calma. Termina uma coisa, começa outra e por aí vai. Tudo no seu tempo. No amor, procure bons pensamentos. Isso vai fazer bem para o seu coração. Na saúde, tem estresse atrapalhando o seu dia. Fica calminho aí. Número 28, a cor é cinza. Falei para você de Áries, Touro, Gêmeos. Já já eu falo para você de Câncer, Leão e também para você que é de Virgem. Mandar um abração aí para nossa audiência bombando, o Artes bombando. Já separei aqui a tua música, Jussara. A Jussara é do Jardim Botânico. Alô, Jardim Botânico, Jussara, beijos. Quem mais? Nossa, quanta mensagem. Coisa boa. Coisa boa. Continua aí ligado.

0: com a gente.
1: Bom dia, meu amigo.
0: Bom dia, tudo certo?
1: Uma música pra nós aí, Dama de Vermelho.
0: Dama de Vermelho.
1: Pra todos aí da Caiçara aí,
0: claro.
1: Pra todos os alegretes, pra todos os porteiros aí.
0: Tá.
1: Pra ti também aí.
0: Brincadão.
1: Minha amiga Catarina ali no Campo da Tuca ali.
0: Tá.
1: E aí pro Sérgio e pro... A esposa dele ali também, o Campo da Tuca. E pra todos os ouvintes aí da Caiçara.
0: Muito bem.
1: Aqui é o Rui da Portaria Salbego do Partenon.
0: Bairro Partenon.
1: Bom dia, bom dia.
0: Bom dia,
1: Eliane.
0: Bom dia.
1: Tinha esquecido o nome da mulher. Eliane.
0: Eliane.
1: Tá bom?
0: Tá certo.
1: Bom dia, um abraço.
0: Valeu, meu guri. Bom serviço aí pra ti. Muito obrigado aí pela audiência. Abraço aí pra todos os amigos curtindo a Caiçara. Ô, Claudio Mir. São Borja, tá curtindo aí, ouvinte da rádio. Ah, isso aqui eu já mandei, né? Acho que, ah, não, fiquei devendo, não, paguei. O Rick Renner, sim. Achei que eu tava devendo aí o Rick Renner, mas não. Tá pago, coloquei aí credencial, né? Quem mais participando aí com a gente? Bom dia, Carlos. Uruguaiana, 12 graus. Já tá mais friozinho por aí. Aqui tá 14 e tá chovendo em Uruguaiana. Se possível, toque Valdo Braga aí pra nós. Vou dar uma procuradinha aqui no Evaldo Braga. César, abraço aí pra ti e pra todos os amigos, né? Curtindo essa noite chuvosa e um pouquinho fria, de 12 graus aí em Uruguaiana. Giliardi, um canto de paz, show da madrugada na Rádio Caiçara, Carlos Roberto, sempre agradecendo o carinho e a

Caiçara, bom dia pra você. O Dudu Kidalvan fazendo aí uma viagem no tempo com a Dama de Vermelho. Ainda tivemos o quê? O Jota Clip, meu anjo. Por aí tudo certo, tudo na boa. Olha só, daqui a pouco eu tô falando aí pra você de Câncer, Leão e Virgem. Falei pra Áries, Touro, Gêmeos e já já Câncer, Leão e Virgem. 23 faltando pras duas. 23 faltando pras duas, 14 graus e a temperatura. Abraços aí pra nossa audiência, nosso querido Daniel Lara, no bairro Partenon. Alô, pessoal aí da Maria da Conceição, muito obrigado aí pela companhia, especialmente o nosso queridão aí, Daniel, amigão aí de todas as madrugadas, né, Daniel? Quero saber como eu faço para conhecer a Rádio Caiçara e quero ouvir aí o SPC. Daniel, combina com o pessoal aí durante o dia, combina aí com o nosso queridão André Araújo, né? E vem aí, vem fazer sua visita, vem tomar um cafezinho com a gente, conhecer a Rádio Caiçara, a Rede Pampa de Comunicação. Tá bom, queridão? Combina aí durante o dia, fala com o André, marca com ele ou com as meninas aí e seja bem-vindo, vem tomar esse café aí com a nossa turma. Só para contrariar, claro que sim, fica ligadão aí. Já vou separar uma do Só para Contrariar especialmente aí para ti. E a Jussara que pediu Alma Gêmea. Beijos aí, Jussara, no Jardim Botânico, ao som da Rádio Caiçara. 22, faltando para as duas. Excelente madrugada aí para você.

Fábio Júnior aqui na Rádio Caiçara, show da madrugada, baita música, baita indicação, excelente dia aí pra você, excelente sexta-feira, início do final de semana, não tá tão frio assim, 14 graus neste momento. E por aí, tá tudo bem? Tudo tranquilinho, tudo na boa? E eu quero falar pra você o seguinte, sobre o amanhã. Tem gente que vive dizendo, é verdade ou não é? A gente sempre fala, amanhã eu te ligo, amanhã eu te abraço, amanhã eu começo, é bem por aí. Amanhã eu peço perdão. Mas o amanhã é um lugar que ninguém prometeu. O que existe de verdade é hoje. Hoje sim, hoje é de verdade. Hoje é o dia de dizer que ama. Hoje é o dia de perdoar, de agradecer, de estar presente. Porque às vezes a vida muda sem avisar. E aquilo que ficou para amanhã acaba virando saudades. Se tiver algo bonito para fazer, faça hoje, não amanhã. Se você tiver alguém importante, demonstre hoje. Porque amanhã, a esperança, mas hoje...

0: este é o Eclipse Total do Coração, Total Eclipse of the Heart, com a Bonnie Tyler, no show da madrugada aqui da Rádio Caiçara. Muito, muito, muito bom dia aí pra você. Bom, eu vou falar pra você de câncer. Alô, canceriano, alô, canceriana. No trabalho, acredite mais no seu talento profissional, porque você é capaz. Acredite em você, sempre. E canceriano, no amor, favorável para encontrar a pessoa da sua vida, sua alma gêmea, quem sabe. Na saúde, cansaço sem motivos. 604 é o número, a cor é vermelho. Leonino e Leonina. 12 faltando para as duas, para você de Leão. No trabalho está em boa fase. Segurança, sucesso na sua carreira profissional. No amor, tem surpresas vindo por parte de um parente, né? E esse parente vai te fazer muito feliz. Na saúde, sustos provocando nervosismo. 56 é o número, a cor é rosa. Alô, você de Virgem, virginiano e virginiana, um excelente dia aí para você. No trabalho, chances de propostas de novo emprego. No amor, você deve ter mais paciência com familiares. Eles estão fazendo o que pode aí por você. Tenha calma, tenha mais paciência. Na saúde, controle a sua ansiedade. 97 é o número, a cor é bege. Falei para você de câncer, leão e virgem. Já já eu te falo aí para Libra, escorpião e também para você que é de Sagitário. Caiçara.
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1: Muito bem, muito bom dia aí pra você, Rádio Caiçara, show da madrugada, 8:00, eu disse 8:00, daqui a pouco tem Libra, Escorpião e Sagitário no horóscopo da Rádio Caiçara e tem a nossa audiência também, indicando aí sempre as melhores músicas, mandar um beijinho bem especial na companhia maravilhosa da Rádio Caiçara, ouvindo sua voz linda, opa, obrigado. E um programa maravilhoso que você faz, que quem tá mandando aqui é a Adelaide. Ó, Adelaide, beijos aí pra ti, muito obrigado aí por esse carinho sempre, tá? Quinta do Portal, fica ligadinha aí na Rádio Caiçara, tá? Grande beijo aí pra ti. O nosso querido Alcides, porteiro na Loureiro da Silva. Bom trabalho aí pra ti, Alcides. Já preparou um chimarrão por aí ou não? É hora do chimarrãozinho. Daqui a pouco mais um cafezinho, né? Pra fazer companhia aí nas madrugadas. Todo o pessoal aí na área da segurança, os porteiros aí também. Obrigado aí pela audiência. Se tiver uma do José Mendes, agradeço. Abraço para todos os ouvintes da Caiçara. O nosso querido Marcelo. Ei, Marcelo. É itaquiense, mas mora em Pelotas há 23 anos. Como é que tá em Pelotas? Tá frio, não tá? Tá bom? Tá mais ou menos? Acho que Pelotas não é tão frio assim, não muda muito, né? Não muda muito o clima. Abraços aí, Marcelo. E também todo o pessoal de Itaqui. É, Wagner, vigilante, oferecendo especialmente pra esposa. Ô, Carlos, fala pra minha esposa que eu a amo demais. Ela é tudo na minha vida. E se puder, a música é o Favo de Mel do Jean Giovanni. Será que é o Favo de Mel, o Jean Giovanni regravou? Eu acho que eu tenho com o Bruno e Marrone também, mas eu vou procurar com o Jean Giovanni. Tá? Especialmente pro seu grande amor aí, pra esposa e também para todos que estão ligados aí na Rádio Caiçara. Que legal, Wagner, abraços aí, meu garoto. Muito obrigado aí pela audiência, muito, muito, muito obrigado aí pela companhia. É, o Jorge, ô Jorge, tá curtindo aí a Caiçara, que bacana. Bom, depois da Marília Mendonça, deixa eu só parar esse áudio aqui, que senão vai acabar. É, quando a manda áudio de música ou áudio outro jeito, acaba entrando no sistema junto aqui, daí eu não consigo ouvir o áudio por esse computador aqui, tá, Jorginho? Marília Mendonça e Maiara e Maraíza.

mundo menos você, Marília Mendonça, Maiara e Maraíza, aqui Rádio Caiçara. Excelente sexta-feira, início do final de semana. Obrigado aí pela companhia, tá? Gente boa. Abraços aí pro meu querido Daniel, pediu SPC, já separei o SPC aí pra ti. O Wagner Vigilante, dando aquele toque especial com todo amor e carinho. É pra esposa. Rádio Caiçara. A esposa que tá curtindo é a Caiçara. Carlos, manda pra ela com todo amor do mundo, tá? Fala pra ela que eu a amo demais. Favo de Mel, o Bruno e Marrone. Caiçara, bom dia. Dois faltando para as duas.

Marrone na Caiçara Favo de Mel, excelente dia, excelente sexta-feira, início do final de semana. Ô, Daniel Lara, pode dar volume no rádio, pode dar volume aí na Rádio Caiçara. Eu tenho o Mineirinho do Só Pra Contrariar. Grande sexta-feira, grande início do final de semana pra você, amigo taxista, aquele abraço.

0: pessoal aí do bairro Santa Maria. Sejam sempre bem-vindos aí.
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não espera ninguém. Aqui, Rádio Caiçara, muito bom dia aí pra você. As melhores músicas você ouve aqui na madrugada da Rádio Caiçara até às 4 da manhã, o show da madrugada. Muito bem, para você que tá trabalhando, para você que tá em casa de boa, obrigado aí pela audiência e obrigado aí pela companhia. E deixa eu achar a mensagem aqui, achei. Bom dia, Carlos. Bom dia, Carlos. Felicidade dura pouco. Com muita dor, e quero comunicar aí o falecimento de uma amiga chamada Juliana Medeiros. Né? Vai deixar saudades, muitas saudades. Carlos, me sinto com tanta dor neste momento. A nossa querida Vera dos Alpes está aí ligada na Rádio Caiçara, né? Que recebeu aí, infelizmente, essa notícia aí da perda de uma amiga. Vera, dor da saudade. A dor da saudade é o amor que continua existindo mesmo quando alguém já não está mais aqui. Perder alguém é perder a conviver com o silêncio, com as lembranças, com a falta de aquele abraço. Mas quem foi importante nunca desaparece por completo. Fica nos ensinamentos, nos momentos vividos, no jeito que mudou a nossa história. E se hoje, Vera, a saudade apertar, permita-se sentir. Chorar também é uma forma de amar. E que o tempo não apague as lembranças, apenas transforme a dor em uma saudade serena e cheia de gratidão

0: agora 12h11, 14 graus e a temperatura. Eu tô devendo aqui Libra, Escorpião e Sagitário. Alô, Libriano, Libriana.
1: Confira o seu signo.
0: Muito bem, vamos lá. Libra, o dia vai ser bom. É preciso cooperação no setor profissional, viu? No amor, é momento de mostrar a sua amizade para aquela pessoa que você deve muita consideração, tá? Isso aí para você de Libra. Agora 12h11, para quem é de Escorpião, o dia vai ser bom. No trabalho, é tempo de plantar para o futuro. No amor, é momento de caminhar para frente. Não viva do passado. Quem vive de passado é museu, viu? Na saúde, dores nas articulações. 711 é o número, a cor é azul. E para você que é de Sagitário, Sagitariano e Sagitariana, hoje o dia vai ser bom para você, viu? No trabalho, presta atenção aí. As coisas ligadas ao dinheiro ficarão melhores. Dinheirinho no bolso sempre melhora, né? Então, no amor, viva intensamente, aproveitando o convívio familiar. Na saúde, reveja melhor a sua alimentação. 244 é o número, a cor é lilás. E já eu falo para você de Capricórnio, Aquário e também para você que é de Peixes, com o rádio ligado aí na Caixera. Ah, quem pediu essa música aqui? Aqui. Quem pediu essa música? O Carlos, sempre ouvindo aí o teu programa, todas as madrugadas. Quem pediu a música do Michel Teló, O Tempo Não Espera Ninguém, foi a nossa amada Terezinha. Ô, Terezinha, beijos aí pra ti, do bairro Floresta. E pediu e ouviu aí, O Tempo Não Espera Ninguém.

0: esse é o Evaldo Braga aqui na Rádio Caiçara. Sorria, sorria, meu bem. Bom dia pra você, obrigado aí pela companhia. Pra quem tá bem abafadinha, ao som da Rádio Caiçara, temperatura de 14 graus, não tá tão frio assim, mas pra ficar em casa de boa, né? Abafadinho, é bom demais. Deixa eu mandar um grande abraço aqui, ó, pra Rosane, na Lomba do Pinheiro, tá curtindo aí a Caiçara, beijos.
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0: Beijos aí, Rosane. Grande madrugada aí pra ti também. O Leandro Leonardo, um sonhador, mandei a tua mensagem de voz ou então mensagem de texto. Agora 2:16, Capricórnio, Aquário e Peixes, daqui a pouco, o show da madrugada da Caiçara.

Seara, bom dia. Agora 2h20, 14 graus a temperatura. Um sonhador, Leandro e Leonardo. Abraços aí pra Suzana e a Vanusa trabalhando ao som da Caiçara, curtindo demais. É o show da madrugada.

Bom dia pra você, Caiçara, a parte do posto, o Zeneto e Cristiano. Não tem como atender ligação, tá? Só mensagem de voz ou mensagem de texto. Beijos aí pra todos curtindo, estamos aí, Carlos, programa muito bom, a Jennifer, turminha da ilha, manda um beijão, Carlos, pra toda a nossa galera, pra mim, a Jennifer, a Camila, Ana Paula, Priscila, Patrícia, Lubianca, Alexandra, Jéssica, Isabel, Cristina, Pamela e Stefani. Estamos trabalhando ligadinhos da Rádio Caiçara até às 6 da manhã e curtindo aí o show da madrugada. Muito bem, toca pra nós Saudade Bandida, feliz pra você e também pra toda a nossa galera, especialmente aí pra Bia da Glória, e se puder tocar aí e para toda essa galera, nós agradecemos. Bom serviço aí para vocês e obrigado aí pela audiência. As meninas aí na ilha, ao som da Caiçara, trabalhando até às 6 da manhã. Saudade Bandida, Zezé e Luciano.

0: maravilhosa essa música. Zezé de Camargo e Luciano na Caiçara, Saudade Bandida, a indicação aí da Jennifer e as meninas da ilha. Obrigado aí pela audiência, bom serviço para vocês. Agora eu vou falar para quem é de Capricórnio, Aquário e Peixes, mas antes deixa eu mandar um beijinho aqui, ó, para Gravataí. Alô, Gravataí, parada 76 em Gravataí, curtindo aí a Caiçara. Parada 76 de Gravataí, curtindo aí, sempre curtindo. Gostaria de pedir a música do Vitor e Léo, Sem Limites para Sonhar. Bom dia. Ô Débora, sempre bem-vinda aí, tá? A Débora, toda a galera de Gravataí, ao som da Caiçara.
1: Confira o seu signo.
0: Fala pra você de Capricórnio, Aquário e Peixes. Alô, Capricorniano, alô, Capricorniana. Agora 12h28, o dia vai ser razoável, viu? No trabalho, Capricorniano, é hora de pensar positivo e agir em seu trabalho. No amor, olha só, reflita um pouco sobre seus atos, peça desculpas, né, a quem você magoou. Na saúde, mal-estar preocupante, 368 é o número, Aquário Branco. Alô, você de Aquário, Aquariano, Aquariana, é tempo de se dedicar mais à profissão. No amor, haja com o coração ao tratar com amigos e também familiares. Na saúde, Aquariano, cuide dos seus olhos, 44 é o número, a cor é vermelho. Vou falar para você de peixes, alô, Psiano, alô, Psiana. O dia vai ser bom, no trabalho é momento de agir, mas com os pezinhos no chão, tá? No amor, é um bom dia para passeio ou pequena viagem ao lado de pessoas queridas, de preferência ao lado da pessoa amada, né, ô Psiano? Na saúde, não exagere na alimentação. 99 é o número, a cor é lilás.

0: 9h29, a nossa audiência maravilhosa, Débora na 76 de Gravataí, já separei Vitor e Léo, Sem Limites para Sonhar, que é uma regravação aí do Fábio Júnior, né? Fábio Júnior e Bonnie Tyler, mas é com o Victor e Léo. Quem mais curtindo aqui? Bom dia, Carlos, tudo certo? Ótimo. Bom demais aí com a tua companhia também. Estamos no trabalho até as 4 da manhã para curtir o Rainha Musical, um pupurri do Rainha Musical. Vou dar uma olhadinha aqui no nosso arquivo, se eu tiver, beleza, tranquilo, roda aí pra ti. Desde já agradeço e uma boa sexta-feira. Valeu, Vandi. Ô, Vandi, até as 4 da manhã na lida, até as 4 da manhã aí na batalha. Tamo junto. Tamo junto e misturado. Leandro, e aí, meu guri?
1: Bom dia, Carlos. Aqui é o Leandro, dia. Aqui do Guajuvira, aqui,
0: e
1: meu
0: aí?
1: Querido.
0: Tudo certo.
1: Ó, dá um toque pro Marcão aí, quando chegar às 4 horas aí.
0: Claro.
1: Dá um toquezão pra ele aí, dizendo pra ele que eu conheço ele.

0: muito bem, não.
1: É mesmo?
0: Eu conheço ele, eu conheço muito bem ele.
1: Tá? Aham, é bom.
0: É da Rádio Cidade, a 104 também.
1: Isso, isso. É que na verdade é assim, ó, Leandro. Na 104, quem trabalhava era o Marco Antônio. Quem trabalhava na Rádio Cidade era eu. E eu que fazia o programa Pega Leve na Rádio Cidade e também fazia as folgas do Além do Sas, que está na nossa co-irmã aqui, que é a Continental. Então fazia folga e férias lá. O Marco Antônio fazia 104 e também fazia Eldorado, fez Caiçara, voltou para Caiçara, voltou para 104, voltou para, né? Então essa dupla aí eu trabalhava lá e ele trabalhava aqui. E agora estamos juntos.
0: E só tocou no teu, é, Carlos. Então tá, um abraço pra ti.
1: Valeu, te abençoe, cara, amém, que assim seja. Ilumine
0: cada vez mais aí.
1: Amém, amém, amém.
0: Nós estamos sempre na escuta aí.
1: Que show, Leandro.
0: Já tô partindo pro meu trampo aí.
1: Já vai pra luta?
0: Falou. Um abraço aí.
1: Bom trabalho, valeu.
0: Um abraço também no Marcão aí.
1: Claro, cara.
0: Tô na escuta com ele aí.
1: Pode ficar tranquilo.
0: Avisa ele que eu adoro ele também.
1: Ah, coisa boa, cara.
0: Não vai trepar eu não, porque eu sei muito bem.
1: Valeu, meu guri. Valeu. Obrigado. Obrigado por esse carinho aí, tá, Leandro? E seja sempre, sempre bem-vindo aí. Obrigado aí pela audiência, sempre bom trabalho pra ti. Excelente sexta-feira. Aliás, início do final de semana, né, Leandro? Quem mais aqui curtindo? Bom dia, ótima sexta-feira. Por acaso tem a música da Whitney Houston? Vou dar uma olhadinha se eu tenho o Whitney Houston. Eu tenho alguma coisa, eu acho. Não sei se é I Will Always Love You ou uma outra. Mas eu vou procurar essa aí que tu pediu, tá? A Time Turner. Time Turner, da Whitney Houston. É, sei que é uma música lá do fundo do baú. Eu adoro música do fundo do baú. Pra mim são as melhores. Vamos à Gravataí, parada 76. Curtindo aí a Rádio Caiçara. Abraços, beijos, Débora e todos os amigos e as amigas aí da Grande Porto Alegre.

0: você ouvindo a Rádio Caiçara, bom dia, 14 graus a temperatura. Até eu vou dar aqui uma verificada, uma atualizada, se permanece ainda nos 14 graus. Sim, 14 graus a temperatura. E também a Mega Sena acumulou agora o prêmio de 36 milhões de reais. Os números sorteados: 5, 31, 32, 48, 54 e também os 56, tá? Os números da Mega Sena valendo 36 milhões, 5, 31, 32, 48, 54 e também o 56.
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1: Muito bem, para você que está curtindo a Rádio Caiçara, bom dia, 22, faltando para as 3, 14 graus e a temperatura em Novo Hamburgo, no Vale dos Sinos, ali no bairro Roselândia, teve um desentendimento e tudo começou com uma briga entre duas crianças. Duas crianças teriam motivado o assassinato de um homem de 50 anos em Novo Hamburgo, no Vale dos Sinos. Nilson Ramos da Rosa, ele foi encontrado com ferimentos de tiros e ele foi encontrado em uma cova rasa, no bairro Roselândia. E de acordo com a investigação da polícia, a vítima foi retirada de casa, foi executado um dia depois que o seu filho se envolveu em uma desavença em uma praça do bairro. A briga teria envolvido também o filho do casal, que é suspeito de ser o mandante deste homicídio. Então eles estavam na praça, né? Aí se desentenderam, teve aquela briga das crianças, o pai, né, interviu e acabou sendo morto um dia depois, a mandato dos pais da outra criança. Que loucura, né? Barbaridade. E aí, Caiçara, como tá por aí? Tá tudo bem? Olha, eu vou te dizer assim, ó, muita mensagem, muita mensagem. Eu não sei se eu consigo ler todas até às 6 da manhã, hein? Mas vou fazer um esforço aqui. Ô, Carlos, o Formiga é o nosso amigão, nosso querido ouvinte, todas as madrugadas aí na Sudeste, ele trabalha na manutenção da Sudeste, né, Formiga? Né? Amanhã de manhã, hoje de manhã, você vai pegar o busão, vai estar ali, ó, alinhadinho, afinadinho, zeradinho, né? Especialmente para você. Obrigado aí, tá? Bom serviço. E ele pediu o Péricles converse, mas eu não tenho a conversa, mas eu vou mandar outra do Péricles aí para vocês, os mecânicos aí, pessoal da Sudeste, curtindo a Rádio Caiçara. Certo, meu amigo? Bom serviço. Para quem tá trabalhando aí nessa madrugada, sejam todos bem-vindos. Ainda tô devendo a Whitney Houston, não procurei ainda, mas vou procurar. Ah, meu Deus. Ô, Rosane, valeu, Rosane. Beijos aí para ti. Sempre bem-vinda também. Todo o pessoal aí do Pinheiro. Alô, Pinheiro, Lomba do Pinheiro. Também curtindo aí na 18. Nosso querido Paulo tá sempre curtindo. Ei, Paulão. Ô, Mezenga.
2: Bom dia, amigos e amigas. Sabe, Caçar. Bom dia.
1: Bom dia. Bom dia. Tá. Tô bem, e tu?
2: Tô com 12 graus, tempo fechado.
1: Ixi,
2: pra chuva.
1: E vai chover.
2: Mas e aí? Ah. Descobriram onde? A folha?
1: Ó, eu vou te falar uma coisa. Esse pé de louro existe há muitos e muitos anos. O Marco Antônio disse que não é louro. O Paulo Josué disse que não é louro. E o Paulinho da farmácia também disse que não é louro. Aí o Marco Antônio levou para casa e de manhã ele me mandou uma mensagem. Pô, Carlos, conversei aqui com a Rita e é louro, viu? Descobrimos.
2: Que lá não era folha de bambu, que você estava em grande disputa lá.
1: Não, assim, é louro, é louro. É louro.
2: 5:30 até 6 horas.
1: Se fosse bambu, hein?
2: Acharam o nome da folha ou não?
1: Achamos.
2: Eu quero uma música boa aí, ó.
1: Qual,
2: não sei se é Ronê Garcia. É. Amor Antigo.
1: Trago essa dentro do meu peito.
2: É 79 a 70 por aí.
1: Ah, é. Novinha.
2: Como é que tá lá, Samboja ou Galchão? Eduardo, como é que tá? Uma boa sexta-feira pra todos, tá? Um grande abraço.
1: Ô, Mezenga. Valeu,
2: Mezenga. Viva a nossa vida e me dê uma só.
1: É isso aí. Viva da melhor maneira, né, ô, Mezenga? Vou procurar tua música aqui. Se eu tiver, eu já mando aí pra ti.
3: Bom dia, meu irmão.
1: Ô, meu irmão, bom dia.
3: Beleza?
1: Beleza.
3: Lasca pra nós aí, ô Dair José.
1: Boa.
3: Gota de amor.
1: Boa, boa, boa. Tentei te esquecer, mas não vejo isso aí. Dessa aí, não é? Gotas de amor. Acho que é essa aí, mas se não for, eu cheguei perto. Pelo menos eu cheguei perto.
4: Bom dia, Carlos.
1: Oiê.
4: Aqui é a Neima da Parada 76 de Gravataí.
1: Oi, Flor.
4: Muito obrigado pela companhia.
1: Beijo.
4: Pelo carinho. Gostaria de ouvir a música Lembrança com Porca Véia.
1: Uhum.
4: Uma abençoada sexta-feira pra você.
1: Pra ti também.
4: Um bom programa pra nós, teu programa tá maravilhoso.
1: Que bom, amada.
4: Beijo no teu coração, te cuida.
1: Tu também, eu vou procurar aqui Porca, procurar não, eu tenho lembranças, eu só sei que eu tenho do Porca Véia. Mas antes, eu tenho aqui que eu tô devendo o Gira Girou, o Péricles, na verdade, o Gira Girou é por minha conta, pro Formiga e todo o pessoal aí da Sudeste.
4: Ai, sabe.
1: empresa de ônibus Sudeste, ali no bairro Partenon.

0: Rainha, bom dia, minha rainha. Aqui, Rádio Caiçara, o Rainha Musical, ainda Péricles. Quando a gira girou, Zezé e Luciano sem limites para sonhar. Tá tudo bem aí? Obrigado pela audiência. Ó, a partir das 4 da manhã tem o repeteco do horóscopo, viu? Jares até peixe. Whitney Houston, a Cris pediu Whitney Houston, aquela da Whitney Houston, no rap. Eu tenho I Will Always Love You, que é boa também, né, ô Cris? Obrigado e beijos aí pra ti, eu já separei a próxima da Whitney Houston. Temos mensagem de voz, bom dia.
1: Bom dia, amigo locutor.
0: Ô, Charles, como é que tá?
1: Eu sei que me acordei agora.
0: Olha aí, ó.
1: A primeira coisa que eu fiz foi ligar na Caiçara.
0: Coisa boa, hein?
1: Você é um excelente comunicador.
0: Obrigado.
1: Parabéns. Excelente.
0: Obrigado.
1: O programa tá ótimo.
0: Que bom.
1: Um abração, Charles de Santa Maria.
0: Ô, Charles, Santa Maria, obrigado aí por esse carinho, tá? O Charles acordou agora, ligou o rádio já na Caiçara e tá aí curtindo. Receba aí o nosso abraço, tá, Charles? Muito obrigado aí pelas palavras também. Muito obrigado aí por esse carinho. Alô, Santa Maria.
2: Bom dia, Carlos Roberto. Batatinha.
0: Ô, Batatinha.
2: Palco do momento aqui é 118, dirigindo pro lado das casas pra gravar, tá aí na 020, da parada 75.
0: A 020, ali é Morungava, né? Taquara, Morungava, vai sair lá pro lado de Rolante, se não me engano. Isso aí, cara. Anderson Garcia tá na estrada aí. Como é que tá 118, hein?
2: Um abraço aí a todos os ouvintes aí, um bom dia a todos que estão na rodagem aí.
0: Que legal, cara.
2: Se puder tocar Águas Passadas com a Fábio de Belém, te agradeço. Um abraço.
0: Valeu. Abraço aí pra ti, boa viagem. Obrigado aí por essa carona.

0: Houston, lembra do filme O Guarda-Costas? I Will Always Love You. Lindo demais. Pai, tem indicação aqui na Caiçara, em Houston. Bom dia, bom dia, bom dia. É, o nosso WhatsApp é 999-87-8101. 999-87-8101. É, a música do Odair José. Odair José. Meu querido Rogério, aí do Cristal, tá curtindo a Caiçara? Na cidade de Cristal, é isso? É, Rogério Correia. Odair José, que tal A Noite Mais Linda do Mundo? Vamos fazer dessa noite. Ah, também é boa, né? Obrigado aí, meu guri. Obrigado aí pela audiência. Sempre bem-vindo aí. Tivemos aí do Guarda-Costas, a Whitney Houston e o Pericles. Quando a gira girou. Vamos aí a mais mensagens de voz, mensagem de voz chegando, bom dia.
1: Boa noite, Carlos.
0: Oi, boa noite.
1: Tudo bem, meu irmão?
0: Tudo bem.
1: Eu gostaria de ouvir aí a música do Fábio Júnior,
0: tá.
1: Caça e Caçador.
0: Caça e Caçador.
1: Tô aqui pintando, aqui um saguão.
0: Opa.
1: Porque não dá pra pintar linguinha, tá bom, meu irmão?
0: Tá bom, bom, bom trabalho aí.
1: Eu gostaria de curtir essa música aí do Fábio Júnior.
0: Tá.
1: Então, o programa é bem legal.
0: Que
1: é
0: bom.
1: O Marino Sansão. Aqui na Benjamin Constante.
0: Na Benjamin Constante, meu amigo Marino, tá pintando, tá trabalhando e ouvindo a Rádio Caiçara e vai ouvir aí Sim Caça e Caçador do Fábio Júnior. Tá bom? Bom trabalho aí pra ti. Começou cedo a lida, hein? Começou, ou não terminou a lida ainda. Ô Carlos, ótimo trabalho, Roda Estãozinho Chororó, seu amor é minha estrada. MF, valeu MF. Obrigado aí pela audiência. Antes, eu tenho Traia Véia, lembrança boa.

Agora 3 horas, Bete Madeira, Roberto Carlos, na tua indicação, a distância. Excelente sexta-feira aí pra você, curtindo a Caiçara. Até as 4 da manhã tem o show da madrugada.

0: demais, o rei Roberto Carlos à distância. Bom dia. Bom dia, professor. Ô, Darlan, tudo bem, Darlan? Isso aí, Darlan. Vamos divulgar aí o nosso WhatsApp, o WhatsApp da Caiçara. Ele pesquisou, Carlos, eu queria mandar mensagem para vocês e acabei pesquisando na internet o número do WhatsApp para mandar mensagem para vocês. E fizeste muito bem, viu, Darlan? Que bacana. O nosso WhatsApp é 99987-8101. Seja bem-vindo. Pelo visto, é pela primeira vez que participa aí na Caiçara, né? Principalmente no show da madrugada. Seja bem-vindo. Manda mensagem sempre. E salva aí no teu celular. 99987-8101. Bom dia pra ti, Darlan. Bom dia pra todos de São Borja. Todos os dias ouvindo a Rádio Caiçara. Trabalha na padaria Pão da Casa. Alô, pessoal da padaria Pão da Casa, em São Borja. Especialmente o nosso querido Darlan, curtindo aí o show da madrugada. Obrigado aí pela audiência e obrigado aí pelo carinho. Espalha aí, tá? Espalha o nosso WhatsApp aí também.
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0: é o Teló, exagerado, regravação aí do Cazuza. Porca Véia, Neymar, Porca Véia, lembranças, já programei, fica aí. Prepara um cafezinho daqueles, que tu já vai ouvir aí o Porca Véia, tá? Agora eu quero te falar do Fórmula da Vida. 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
0: 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Porca Véia Lembranças, show da madrugada da Rádio Caiçara, bom dia para você. Agora 3:12. Eu disse 3:12. A partir das 4 da manhã, tem o Bom Dia Caiçara. Marco Antônio e Carlos Roberto até às 6.

0: demais, a Caiçara, show da madrugada, 3:15, eu disse 3:15, porca véia, lembranças. Muito bem, Neymar, beijos aí pra ti, obrigado aí pela indicação. É, também a Bete agradecendo, Roberto Carlos, claro, acabei de tocar Roberto Carlos pra ti, que legal. Boa noite, Caiçara, a Inês, oi Inês, beijinhos aí, Lagoa Vermelha, tá frio aí, ô Inês, Lagoa Vermelha, como é que tá a temperatura por aí? Tem algumas cidades aí que tá marcando bastante chuva pra hoje. Aqui em Porto Alegre tá 14 graus. Copo de vinho, Leandro e Leonardo. Obrigado por me atender. Amo a Rádio Caiçara. Que legal, Inês. Beijos aí pra ti, viu? E pra todo mundo ouvindo em Lagoa Vermelha. Sempre bem-vinda. Meu querido amigo, motorista de aplicativo, Gilmar.
1: Bom dia, Carlos.
0: Bom dia.
1: Tudo tranquilo, Carlos?
0: Tudo certo contigo.
1: Novamente, sempre na escuta da Caiçara.
0: Direto e reto. Direto e reto, isso aí.
1: Puder tocar pra nós aí, Carlos. Nosso rei Roberto Carlos, irmão.
0: Irmão.
1: Oferecer pro meu irmão Zezinho, tá na batalha aí também, tá na escuta.
0: Tá.
1: Pra ti aí também.
0: Tá. Uma
1: excelente sexta-feira.
0: Pra nós todos.
1: Um bom fim de semana a toda a família Caiçara.
0: Que assim seja,
1: e
0: meu irmão.
1: Vamos que vamos, vamos, meu querido.
0: Vamos que vamos.
1: Um abraço, Carlos. Estou na escuta aí.
0: Obrigado aí pela audiência. Bom trabalho. Te cuida aí, viu, cara? Te cuida nas estradas. Muito obrigado aí pela audiência. Eu vou procurar o irmão do Roberto Carlos. Se por um acaso eu não a tiver, aí o irmão, vai outro do rei.
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0: Caça e Caçador do Fábio Júnior. Agora 3:17. Excelente sexta-feira. Excelente início do final de semana. Prazer, meu nome é Carlos Roberto. Me segue lá no Instagram, Carlos Roberto.

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0: Agora 13:24, depois do Leandro e Leonardo copo de vinho, atendendo aí os pedidos, a Fafá de Belém, Zezé de Camargo e Luciano Águas Passadas. Tudo de bom, obrigado aí pela audiência, tua mensagem no 99987-8101 Caissara.

baita lembrança. É ou não é verdade? Claro que é. Pois muito bem, ó o velho da van. O velho da van e a gurizada da Colombo. Pessoal indo embora. Ô Carlos, manda um abração aí pra minha equipe. Toda a equipe que trabalha junto com o Gabriel. Gabriel que mandou essa mensagem aí. Carlos, manda para todos que trabalham comigo, toda a minha equipe. Estamos indo para casa e curtindo a Rádio Caiçara. Que bacana, Gabriel. Obrigado aí pela carona. Bom descanso aí para vocês. Indo para casinha, na boa. Abração aí pro Rafael. Ei, Rafael. O Bruno, o velho da van. Mas olha o velho aí. E a gurizada da Colombo. Bom. Gente boa, bom descanso aí pra vocês. Amanhã tem de novo, né? Amanhã tem de novo. Então descansa bastante, amanhã de volta, né? Bem descansadinho pra trabalhar aí com toda essa equipe aí de gente boa, tá? Rafael, Bruno, o velho da van, a gurizada aí da Colombo ouvindo a Rádio Caiçara. Sorriso lindo, cabelão preto. Ah, essa música é muito boa. Vou ver se eu tenho aqui. É cabelão preto, César de Uruguaiana. Sorriso lindo. Tem algumas que não tem na listagem da madrugada ainda, mas aos pouquinhos o pessoal vai pedindo, a gente vai inserindo, tá? Eu peço o pessoal aí da coordenação e ele vai inserindo aí as músicas. Que bom, essa aí de Sorriso Lindo eu conheço e é maravilhosa. Cabelão preto. Obrigado aí, tá? Paulo César, todo o pessoal em Uruguaiana. Bom dia, Carlos, o vigilante.

Forte abraço pra ti, o Adelar Marques, abraço pra ti e pra todos os vigilantes aí na sintonia da Caiçara. Titãs, Titãs, se tiver, forte abraço, eu acho que eu tenho Titãs sim, a todos aí da Rádio Caiçara, o Adelar e todos os vigilantes. Quem mais? Bom dia, Carlos Roberto, estou aqui curtindo o show da madrugada e tô passando aí rapidamente para deixar um abraço, ó, Marli, beijos pra ti, viu? A Marli do Jardim Botânico, seja sempre, sempre bem-vinda aí, tá, Marli? O nosso amigo lá do Cristal pediu uma do Odair José. Diz, cara, pode ser qualquer uma do Odair José, porque eu gosto de todas. Aí eu escolhi essa aqui, ó. A noite mais linda do mundo. Hora de tomar um cafezinho, um cappuccino, um chimarrão, ouvindo a Caiçara.

0: na Caiçara até às 6 da manhã, até às 4 show da madrugada. Bom dia para você. O acaso vai nos proteger enquanto eu tiver distraído. Os Titãs. Muito bem, para quem indicou Titãs aí. Rádio Raiz, Carlos Roberto. Rádio Raiz, Danan. Danan tem São Borja. Escuto todos os dias da padaria. Ó, o rádio dele é raiz mesmo, hein? Tá aí o Guerreiro, tá aí na prateleira. O pessoal na padaria, abraço a todos os padeiros, tá? Abraços aí a todos os padeiros ao som da Rádio Caiçara. Muito obrigado aí pela audiência de sempre. Legal. O rádio a todo volume. O nosso querido rádio a todo volume. Ô, Gilmar, não achei ainda o teu Roberto Carlos irmão, viu? Será que é esse o nome mesmo? Bom, deve ser, se tu falou, deve ser, né? O Roberto Carlos irmão. Eu conheço o do Antônio Marcos, eu acho que Antônio Marcos, irmãos, vamos seguir com fé tudo que ensinou o homem de Nazaré. Ei, que legal saber que você está aí ouvindo a Rádio Caiçara nesta madrugada.
1: Bom dia, Paulo.
0: Bom dia, tudo?
1: É Marlete da Ponta Grossa.
0: Ô, Marlete.
1: Poderia rodar a música do Bruno Marrone?
0: Bruno Marrone?
1: Quer casar comigo?
0: Eba! Bruno Marrone quer casar comigo.
1: Beijo, abraço, bom fim de semana.
0: Beijo pra ti também, amada. Seja sempre bem-vinda aí, Marlete, tá ouvindo a Caiçara. Até eu vou escrever aqui, quer casar comigo? Quer, caça e caçador, eu toquei. Casar comigo, Bruno Marrone. Já vou separar especialmente aí pra ti. Bom dia, Carlos Roberto. Renato da Bonja. Manda um alô aí pro Lonir, porteiro de Guaíba. E se possível, uma com o Diogo Nogueira. Olha aí, ó. Só as melhores músicas, o pessoal pede. Ei, Diogo Nogueira. Já tá anotado aqui também. Espero que até as 4 eu consiga atender aí. Todos os pedidos. Deixa eu procurar, eu ia tocar aqui o MC Guimê, a suíte 14, mas eu vou trocar pelo Bruno Marrone, casar comigo, casar comigo. Quer casar comigo, Bruno Marrone, já achei aqui, ó.
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0: Muito bem, bom dia pra você. Fala nele aí pra ver. Dá um bom dia nesse. Ah, tu desconectou ali, né?
1: Tá desconectado.
0: Peraí, por que eu já conecto o pretinho? E aí, Marco Antônio, tudo certo?
2: E aí, Galinhos?
0: Tudo bem contigo?
2: Me afoguei aqui, rapaz.
0: Tá meio engasgado?
2: Sabe que eu não fumo.
0: Graças a Deus.
2: Eu não fumo, graças a Deus.
0: Imagina.
2: Como tem bigarro,
0: meu. Imagina se fumasse, né?
2: É verdade.
0: E outra coisa, tu tem bronquite? Não tem bronquite?
2: Tenho asma.
0: Isso.
2: Mas eu tenho fumar... muito bigarro, meu.
0: Tu
2: mas
0: vê,
2: tá.
0: Cara. Vai, eu tô bem. Pega esse aqui, ó.
2: Experimenta
0: aquele ali. Que
2: vai, imagina.
0: Vê o que que tu acha ali.
2: Vamos ver.
0: Só faz um, faz um testinho ali. Esse aí é o bonitinho.
2: Bota o fonezinho aqui.
0: Bota o fone.
2: Ai, Carlinhos, hoje não tá tão frio.
0: Cara, tu vê 14 graus a temperatura agora?
2: Hoje não. Bah, é outro nível. Bah.
0: Tu.
2: Meu Deus do céu.
0: Notou
2: Jesus Cristo. Ah.
0: Dois palmos de distância.
2: Meu Deus do céu. É outro nível, né?
0: O coraçãozinho tá pra frente ali?
2: O coraçãozinho?
0: É.
2: Tá, o coraçãozinho tá pra frente.
0: Isso é a posição dele.
2: Ai.
0: Marco Antônio.
2: Sextou, Carlinhos, sextou. Isso, tava muito alto.
0: Tava, agora tá baixinho um pouquinho o volume aqui. Tá quase zerado o volume, pra gente ter uma ideia.
2: Sextou, nego, velho. Final de semana.
0: Tu sabe que o nosso amigo lá de Flores da Cunha, o Catafesta, o Sérgio Catafesta, falou o seguinte: Carlos.
2: Catafesta?
0: Catafesta. Aqui em Flores da Cunha tá 12 graus a temperatura.
2: Ontem tava mais frio.
0: Loucura, né? Onde estava mais frio. Mas só que vem mais chuva por aí. Vem mais frio.
2: Santa Rosa tá chovendo.
0: Tem alguma...
2: Pelotas tá chovendo. Caxias tá chovendo.
0: Caxias
2: tá chovendo. Olha, tá chovendo em várias. Em várias cidades aí, ô Carlinhos.
0: Que coisa boa. Eu gosto de chuva, eu não gosto de frio.
2: Eu amo.
0: Mas a chuva.
2: Tá bem mais quente hoje, agora tá 13 graus.
0: Podia ser assim o inverno, né?
2: É verdade.
0: Tu sabe que lá em Minas Gerais, eu morava em Uberlândia,
2: O
0: inverno, forte do inverno é isso aí, 12 graus.
2: É isso aí, de arrepiar, né?
0: Mas o frio mesmo, né? 12 graus, mas no inverno lá é 17, 19, 20.
2: Hoje vamos ter chuva no estado.
0: É.
2: E a máxima não passa dos 17 graus.
0: Que loucura, hein? Daqui a pouquinho nós entramos aí com o Bom Dia.
2: E muita música.

da Rádio Caiçara com o Roberto Carlos à distância. Bom, muitas e muitas mensagens ficaram para trás porque chove mensagens a noite toda. Que maravilha! Esse é o WhatsApp da Rádio Caiçara. Amanhã tem mais, amanhã é sábado, viu? Final de semana, a partir

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0: Marco Antônio. E aí, Marco?
1: E aí, nego feio?
0: Tudo certo contigo?
1: 4:02, 4:02.
0: Frio na rua?
1: Sexta-feira, bom final de semana. Não tá frio.
0: Não tá frio na rua.
1: Vem chuva aí.
0: Tu sabe que tá 13 graus a temperatura agora.
1: 13 graus. Ontem estava 8 graus.
0: É, e sensação de 5,
1: né? É verdade, é verdade.
0: Bom dia pra ti.
1: Bom dia, querida.
0: Já tomando uma aguinha com limão?
1: Já tomando a minha aguinha com limão, né?
0: Que maravilha.
1: Água com limão é muito bom,
0: é bom. É muito bom.
1: Sextou, carinho.
0: Sextou, bora lá.
1: Sextou, bom final de semana.
0: A hora é agora.
1: 4

0: Bem-vinda. Essa música é demais, né, Marcantoni?
1: Essa música é linda, né?
0: Ah, gente? Flores Bem-vinda.
1: Mas agora o Zezé de Camargo tá com uma música nova aí, linda.
0: E... cara, muito deixa eu lembrar o nome da música.
1: Eu não tenho nem ideia.
0: Cara, né? Não, é muito boa mesmo.
1: Muito boa.
0: Mas toca aqui na Rádio Caiçara direto, né?
1: É verdade, é verdade.
0: E chuva pela região ou não?
1: Olha, tá chovendo, começou a chover agora fraquinho. Em Novo Hamburgo, a Cibele, disse, ó, tá começando a chover aqui em Novo Hamburgo.
0: Ô, Cibele, beijos.
1: Então tá aqui pertinho já, né?
0: Tá pertinho, obrigado aí, tá, Cibele, pela audiência, obrigado aí pela companhia.
1: Isso.
0: Pra quem tá ouvindo aí a Caiçara.
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0: Alô, você de Áries, Ariano, Ariana, o dia vai ser razoável. É, vai sendo mais ou menos, viu? No trabalho, nada de pessimismo em seu ambiente profissional. Enfrente os desafios. No amor, hoje é um bom dia para resolver problemas com a pessoa amada. Senta junto aí com ela, conversa com ela, né? E coloca os assuntos em dia. Na saúde, mente perturbada. 840 é o número, a cor é verde. Alô, Taurino, alô, Taurina, no dia é bom. Trabalho deve haver mais confiança nos colegas de trabalho, viu? Eu confio no meu colega Marco Antônio aqui.
1: Só isso aí.
0: É, eu confio nos meus colegas, viu? Então confio também. No amor, ciúme pode acabar com o relacionamento. Avalie bem, né? Se é isso que você quer. Na saúde, nada preocupante. 250 é o número, a cor é azul. Gêmeos, alô geminiano e geminiana. O dia é razoável no trabalho. Vai na manha, não pega muito pesado aí hoje, tá? Faça tudo no seu tempo, uma coisa de cada vez, termina uma, começa a outra, tá? No amor, procure ter bons pensamentos, isso vai te fazer bem pro coração. Na saúde, estresse atrapalhando o seu dia. Número 28, a cor é cinza. Falei pra você de Áries, falei pra você de Touro e também pra você de Gêmeos. Éder Weber tá dizendo que em Juí tá começando a chover agora, Marco. Em Juí começando a chover, bem fraquinho, né? Tu tem mais alguma luzinha aí? Tem mais algum recado?
1: Nada?
0: Tá bom, então. Vamos aqui com o Bruno e Barreto, o gerente da Sicredi. Caiçara, bom dia.

0: mulher.
1: É a Rádio Caiçara, bom dia pra você. Agora 4:10, eu disse 4:10. Temperatura neste momento, Marco...
2: 13 graus.
1: 13 graus. Não tá frio, então, para você que tá saindo de casa agora, te veste bem, te agasalha bem e tenha um bom dia.
0: Bom dia, meu Rio Grande.
1: Alô, você de Câncer, Leão e também para você que é de Virgem.
3: Confira o seu signo.
1: Alô, canceriano, alô, canceriana. No trabalho, acredite mais no seu talento profissional. Você é capaz. No amor, é favorável para encontrar a pessoa de sua vida. Saúde, cansaço sem motivos. 604 é o número, a cor é vermelho. Alô para você que é de Leão, um bom dia, né? Vai ser um bom dia, um trabalho, boa fase, segurança e sucesso em sua carreira de trabalho. No amor, surpresas vindas da parte de um parente que lhe farão muito feliz. Na saúde, sustos provocando nervosismo. 56 é o número, a cor é rosa. Agora, 4:13, 4:13, para você que é de Virgem, no trabalho tem chances de propostas de novo emprego. No amor, deverá ter mais paciência com familiares. Eles estão fazendo o que podem. Na saúde, controle a sua ansiedade. 97 é o número, a cor é bege para você que é de Virgem. Já já eu falo para você de Libra, Escorpião e também para você que é de Sagitário.
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1: Vamos mandar um grande abraço aí para todos os padeiros com rádio ligado aí na Caiçara. Muito obrigado aí pela audiência. Muito obrigado aí pela companhia.
5: Bom dia, Carlos Roberto.
1: Bom dia.
5: Amanhecer, apesar de não estar estrelado.
1: Aham.
5: Ventinho bem gelado.
1: Ventinho gelado, tá, é.
5: 9 graus aqui em Viamão. Eu gostaria de pedir, se for possível, Mano Moraes e banda, Carco Pé do Salão.
1: Carco Pé do
5: oferecendo
1: Salão.
5: Oferecendo a todos os ouvintes da Rádio Caiçara.
1: Tá bom.
5: Principalmente a Valdarci.
1: Aham.
5: E um ótimo e maravilhoso sexta-feira abençoada a todas. Ivanir da Querência de Viamão, que Deus o Senhor abençoe.
1: Amém, Ivanir.
5: Da rádio, para os familiares, os ouvintes.
1: Tá. Obrigado aí, beijos para ti, Ivanir. A vó Dalci também, Marco Antônio, tá ouvindo a Caiçara? Ô, vó Dalci, beijos. Os Atuais e o Barco do Amor.

0: Barco do Amor, bom dia pra você, bom dia, agora 4:17.
1: 4:17, 13 graus.
0: 13 graus a temperatura, tá friozinho, bom pra tomar um chimarrãozinho.
2: Bom dia, Carlos Roberto.
0: Bom dia.
2: Antônio, aqui é o Mário Padeiro de Sapucaia, quer desejar a todos uma abençoada sexta-feira.
0: Que legal, assim seja.
2: Quero mandar um abraço, amigo Ronaldo State, o velho da Bocharia, o Zeca do Guaju, a porteira Joyce, o Alex Confeiteiro, seu companheiro Júlio, o Júnior Alemão, o Eduardo Caminhoneiro, sua família e Denise de Canoas. E vamos que vamos, sextou, curta a vida porque a vida é curta, abraço.
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0: Preta aqui na Rádio Caiçara. Bom dia pra você. Agora 4h21, eu disse 4h21. Só as melhores você ouve aqui. Bom dia pra quem tá acordando agora. Bom dia pra quem ligou o rádio agora.
1: 4h21, agora uma boa manhã de sexta-feira, né? Sextou, Carlinhos, velho, sextou.
0: Bom início do final de semana.
1: 13 graus a temperatura agora.
0: Olha, tem
1: e a previsão é de chuva pra hoje, hein?
0: É verdade.
1: Várias cidades já chovendo.
2: Já tenho tomando um chimarrão da Arma Chimango, né? Cuica.
0: Valeu.
2: Da Rádio Caiçara.
0: Grande abraço aí pra ti.
2: É a música boa, é Gaudério.
0: É, tem de tudo.
2: Ah, ótimo programa aí, um bom retorno pra casa, gurizada.
0: Valeu,
2: Tizinho.
3: Valeu, meu
2: galo,
3: velho.
2: Carlos Antônio.
1: Opa!
2: Eu tô Caio também. O Luiz Antônio. Ah, é o Luiz
1: Antônio. Um abraço, nego, velho.
2: Vamos que vamos, Luiz. Vamos aqui, tá? Hoje não, hoje é sexta-feira já.
1: Sexta-feira.
2: Ah, meu Deus, eu tô perdido já.
0: Tá perdido no tempo.
2: Semana boa, né?
0: É isso aí.
2: Então tá, um bom retorno pra casa e um bom dia, pessoal da Rádio.
1: Valeu!
0: Valeu!
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0: Caís aqui na Rádio Caizada. Bom dia, bom dia, bom dia, bom dia pra você que acordou agora.
1: Agora 4:26 da manhã, 13 graus, tempo nublado e a previsão de chuva para esse final de semana, cara.
2: 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Bom dia, Carlos Roberto, bom dia, Marco Antônio. É o Tica da Tinga, tá um clima muito gostoso aqui na Restinga. Aí vocês colocam

0: caminhoneiro, obrigado aí pela audiência, obrigado aí pela companhia. Ô Zezé de Camargo e Luciano, atendendo aí o Tinga da Tinga, na Caiçara. Bom dia, agora 4:30, eu disse 4:30.
1: 4:30 agora, Carlinhos, 4:30, vamos acordar que tá na hora, tá 13 graus a temperatura, né? E hoje não tá frio que nem ontem, né? Ontem tava 7, 8 graus aqui no estúdio, hoje tá 13 graus, né? Tá abafado, se é a chuva que vem.
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1: Bom dia pra você, ouvindo aí a Rádio Caiçara. Agora, 26 faltando pra 5. Bom dia, 26 faltando pra 5. Sabe quem tá te mandando um abraço, Marco Antônio? O Leandro.
2: O Leandro.
1: Isso, te acompanha há muito tempo em todas as rádios que tu passou.
2: Não é o Leandro Marques?
1: Cara, não lembro se é Marques.
2: Um abraço, Leandro. Isso. Tudo de bom aí, viu?
1: Na madrugada ele disse assim: ô, meu, manda um abração pro Marco, eu vou estar ouvindo aqui e fala pra ele que eu sou fanzaço dele.
2: Opa, um abraço, meu queridão. Tudo de bom aí, viu?
1: Beleza. Operação contra trem de Araguaia. De Aragua, não é Araguaia, de Aragua. É, atinge contas e ativos em 6 estados brasileiros. O que acontece? A justiça bloqueou quase meio bilhão de facção venezuelana, né? Que estava meio aqui pelo Brasil. Esse bloqueio aí, Marco Antônio, representa um duro golpe à facção criminosa, principalmente ao seu braço financeiro. Quem está afirmando isso é o delegado Hugo Cardias, titular da Draco. 25 faltando para 5, bom dia. 25 faltando para 5.
3: Confira o seu signo.
1: Muito bem, alô você de Libra, Libriano, Libriana. É preciso cooperação no setor profissional. No amor, é momento de demonstrar sua amizade para aquela pessoa que você deve consideração, tá? Retribua, Libriano. Na saúde, faça exames preventivos. 196 é o número, a cor é laranja. Para você que é de Escorpião, um dia vai ser bom. É tempo de plantar para o futuro. No amor, é o mesmo de encaminhar para frente. Não viva do passado. Quem vive de passado aí, ô Escorpião, é museu, viu? Então, na saúde, dores nas articulações. 711 é o número, a cor é azul. Para você que é de Sagitário, é um bom dia para as coisas ligadas ao dinheiro, né? Que vão ficar melhores. Vai melhorar a situação aí. Tá, Sagitariano? No amor, viva intensamente, aproveitando o convívio familiar. Na saúde, reveja melhor a sua alimentação. Daqui a pouquinho eu falo para você de Capricórnio, Aquário e Peixes. Sagitariano 244 é o número, a cor é lilás. 24 faltando para 5. Bom dia, 24 para 5.
4: Bom dia, Marco Antônio. Bom dia, Carlos.
1: Bom dia.
4: Aqui é Luciano de Ipanema.
1: Ô, Luciano.
4: Tá aqui na Barra Ipanema.
1: Livre.
4: Saindo do serviço indo pra casa.
1: Oh, que legal, cara.
4: Tá limpinha, mas tá marcando aqui 14 graus.
1: 14 graus, é, cara. Que coisa. Tá bom, 14 graus é uma temperatura boa. E pra dar mais uma aquecida.
5: Você sabe.
1: Ana Castela, onde? Olha só onde eu tô, hein? Olha onde eu tô. 23 pra 5.

0: Castela aí na Rádio Caiçara, muito bom dia pra você. Agora 21 faltando pra 5.
1: 21 pra 5.
0: Tá na hora de acordar, tá na hora
1: vamos
0: de pular
1: lá,
0: da
1: vamos
0: cama.
1: Acordar.

0: excelente dia aí pra você que tá acordando agora, excelente dia pra você que ligou a rádio agora, já preparou um chimarrãozinho? Hein? Agora é hora do cafezinho também. Eu já tomei meu cappuccino e um biscoitinho. Obrigado aí pela companhia de sempre, galera interagindo.
1: Bom dia, CR.
0: Bom dia.
1: Bom dia, Marco Antônio. Bom dia, família Caiçara. Aqui em Canoas está fazendo 10 graus agora. Pode tocar para nós o canoense Adriano Mendes, Coisas do Meu Rincão. Quero mandar para os meus colegas da Adevic e todos que estão na escuta. Um beijão, Denilson de Canoas.
0: Ô Denilson, grande beijo aí para ti, bom serviço, bom dia para ti aí, tá? Quem mais aqui, ó? Bom dia, Marco Antônio, tudo bem? O Luciano de Morro Grande, em Viamão, tá dizendo que tá 13 graus a temperatura no Morro Grande, em Viamão, e esperando que a seleção ganhe hoje, viu?
2: Será,
0: hein? Eu não sei, hein, Marco?
2: Eu?
0: Rapaz.
2: Bato, tu não sabe como eu tô faceiro que o Brasil vai jogar.
0: É mesmo?
2: Ó, quer ver?
0: Uma felicidade daquela, Marco. Barbaridade.
2: Mudou a minha vida.
0: Valeu aí, Luciano, Morro Grande, grande abraço.
2: A Jussara também tá ligadinha, né? Eldorado tá lá em São Francisco de Paula.
0: Alô, São Francisco de Paula.
2: São Francisco de Paula tá acontecendo ou vai acontecer a festa do pinhão.
0: Ah, sempre tem essa.
2: Eu adoro pinhão, cara.
0: Sou
2: apaixonado por pinhão.
0: Pode ser, deixa, põe ele a ferver ali, e pode ser na chapa do fogão.
2: Sabe que já comi no fogão, mas não gostei.
0: Não gostou?
2: Não gostei.
0: Eu preferi também na pressão mesmo.
2: Pressão, né?
0: Aí tu só dá um
2: aperto. Fica duro, cara.
0: É, aperta o pescoço dele.
2: Que nem tem gente que faz tem gente que faz aí o milho verde também em cima no fogão.
0: Perde o gosto.
2: Fica duro.
0: É, fica duro, perde o gosto.
2: Fica como se fosse na panela.
0: É.
2: Na água.
0: É.
2: Não gostei, cara.
0: É.
2: Não gostei.
0: E quanto mais, por exemplo, na praia, quando vai na praia, parece que tem diferença o sabor, né?
2: Se fazer um milho verde em casa.
0: Não é o mesmo sabor,
2: não,
0: né?
2: Não fica bom que nem como na praia, né?
0: Não sei por quê.
2: É a mesma coisa uma caipira.
0: Tu faz em casa.
2: Não é a mesma coisa que aquela caipira. Na praia, né?
0: Cara? É, muda o sabor.
2: Churrasco.
0: Churrasco.
2: Se eu fazer um churrasco na minha casa, eu vou comer, mas se eu comer um churrasco lá na tua casa,
0: vai ser
2: melhor.
0: É,
2: vai ser
0: muda
2: melhor.
0: Mesmo.
2: É verdade. 15 para 5 da manhã, Carlinhos, 13 graus.
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0: Muito bem, eu vou falar para você de Capricórnio, Aquário e também para você que é de Peixes. Capricorniano e Capricorniano, dia razoável no trabalho, meu amigo e minha amiga. É hora de pensar positivo e agir em seu trabalho, tá? Mente para frente aí, Capricorniano. Agora, no amor, reflita um pouco sobre seus atos. Dá uma pensadinha, tá? Peça desculpas para a pessoa que você magoou. Sempre peça desculpas para a pessoa que a gente ama, né? A gente acaba magoando. Tá certo? Na saúde, mal-estar preocupante. 368 é o número, a cor é branco para você de Capricórnio. Agora 14 faltando para 5, o tempo tá bom na Grande Porto Alegre, o tempo tá bom em Porto Alegre, tem alguns lugares aí que tá chovendo bem pouquinho, bem fraquinho, né? Então, já sabe, leva o guarda-chuva, né, Marcão?
2: É verdade.
0: Leva o guarda-chuva. Alô, você de Aquário, bom dia, no trabalho é tempo de se dedicar mais à profissão, tá? Faz com garra, faz com vontade aí. No amor, haja coração ao tratar com os amigos e familiares. Na saúde, cuide dos seus olhos. 44 é o número, a cor é vermelho. Agora para de peixes. Tu é pisciano ou, Marco?
2: Peixes.
0: Vamos saber como tá o teu dia. O teu dia vai ser bom, viu?
2: Opa!
0: Vai ser bom.
2: Nossa, começou tri bem.
0: No trabalho é momento de agir.
2: Ah.
0: Mais com os pés no chão, Marco Antônio.
2: Opa!
0: No amor é um bom dia para passeio ou pequena viagem ao lado de pessoas queridas.
2: Coisa boa.
0: Vamos pra Gramado hoje, Marco?
2: Bah!
0: Hein?
2: Vamos pra Gramado.
0: Vamos pra Gramado?
2: Vambora.
0: Aliviar o dia.
2: Coisa boa, né?
0: É bom demais.
2: Coisa boa.
0: Na saúde, não exagere na alimentação, tá? Pra você de peixes, 99 é o número, a cor é lilás. Bom, agora 13 minutos faltando para 5 da manhã, 13 para 5.
4: Bom dia.
0: Bom dia.
4: André na área, na escuta de
2: Opa, André. Bom dia, amigo.
5: Mas é um empate do Brasil hoje. Hoje o Brasil cai fora. É. Vai estar com o Haiti, cai fora.
0: Cai fora, deu pra ele.
5: Toca pra nós,
0: o Haiti é muito fraco. Nada. É fraco, né?
2: O Haiti é muito fraco.
5: Obrigado. André Gremista.
0: Valeu, André Gremista. Abração aí
2: pra ti. Abraço, queridão. Tudo de bom aí.

0: agora ficou alto.
1: Agora, né? Ficou muito alto, né?
0: Agora ficou muito alto.
1: Agora. E agora? Agora deu.
0: Agora deu, ali. Agora deu. Pronto. 9 para 5 da manhã, agora 9 para 5. Olha, eu tô sem computador, tô sem nada aqui.
1: Tá pedindo senha,
0: nada,
1: né?
0: Eu não sei a previsão do tempo, eu não sei nada. Tá, o computador tá desconectado, não sei a senha.
1: E agora?
0: Aí fico sem falar o quê, né?
1: Falar o quê? Olha a temperatura.
0: 8 para 5.
1: 8 para 5, bom dia.
0: Bom dia.
1: Temperatura? 13 graus.
0: Eu não sei a temperatura.
1: É 13. 13? 13, deixa eu até dar uma.
0: 13 graus.
1: 13 graus, olha isso aí. Eu vou te falar o seguinte, ó, Mega Sena acumulou, Marcotô.
0: Coisa boa, você conhece isso.
1: 36 milhões no bolso.
0: Meu Deus do céu.
1: Seria bom, né?
0: Seria ótimo, cara.
1: 0531-32-48-54-56.
0: Entrar no avião e sumir.
1: Sumir do mundo.
0: Sumir, fazer que nem Saci Pererê. Puxa, 36 milhões.
1: Cadê o Marco Antônio com
0: 36? Mas bem longe do ser humano, bem longe. Eu e a nega véia.
1: Zeza do Partenon tá te mandando um beijo, já te dei o recado. Zeza, obrigado aí pela audiência.
0: Beijo, Zeza, beijo, meu amor.
1: Bom dia, Carlinhos de Marcão, aqui é o Ítalo Pacheco de São Lourenço do Sul, tô na escuta.
0: Um abraço, Ítalo.
1: Seja bem-vindo aí sempre, mais uma aqui.
0: A Mariane também tá ligadinha, ô Carlinhos.
1: É a Mariane.
0: Tá nem Alvorada.
1: Olha aí, Alvorada.
0: Tá pedindo qualquer música dos Serranos.
1: Boa.
0: Beijos, pessoal de Alvorada.
1: Obrigado aí pela audiência. Agora tem Bruninho e Davi. Beija-flor.
0: Boa, boa,
1: boa. Boa, beija-flor.
0: 7 para 5.

0: Beija-Flor Me Beija, aqui em Rádio Caiçara. Bom dia, bom dia, bom dia. 4:05, eu disse 4:05.
1: 4:05, 13 graus a temperatura. Já tá nublado, hein, galinha?
0: Pediram os serranos, né?
1: Olha aí, os serranos.
0: Daqui a pouquinho eu vou tocar essa aqui inteirinha, ó.
1: Opa, olha aí, ó.
0: Lembra dessa? Lá em São Francisco
1: de Paula
0: pediram, né?
1: Mandar um beijo pra Vilma e pro Tacílio, lá do bairro Matias Velho Canoas. Tô adorando vocês dois, Marcão.
0: Legal.
1: Tá quieto hoje, Marcão?
0: Por que tá quieto, Marcão?
1: Tô sem computador.
0: Tá sem computador,
1: fica,
0: né?
1: Fica brabo, não tem nada pra fazer.
0: Daí fica caladinho.
1: É, não é?
0: É, fazer o quê, né?
1: Tá pedindo a senha aqui, mas não tem a senha.
0: Tu não tem a senha?
1: Tu tem?
0: Eu não, ontem eu ganhei uma senha, mas eu não memorizei ela ainda. Ontem que eu ganhei a senha.
1: Do computador aqui?
0: É, pra acessar qualquer computador aqui da empresa.
1: E tu não sabe, não te lembra?
0: Não lembro, eu anotei em casa e não trouxe.
1: Tá bom.
0: É.
1: A Carla tá ligadinha, né? Eldorado.
0: Não, Eldorado.
1: A Caiçara. A Carla tá ligadinha na Caiçara. Tá lá em Viamão.
0: Ô, Viamão, hein?
1: Beijo, Carlinha.
2: Parabéns.
1: Opa! Parabéns a todos os aniversariantes de hoje.
3: Fala, CR. Bom dia, meu irmão. Fala, Marco Velho. Bom dia, bom dia. Aqui é o Juliano, vocalista do Resenha, né?
0: E aí,
3: famoso Ju Resenha. Hoje é especial, hoje é um dia especial.
0: É mesmo, é?
3: Quero já desejar, vou tentar ser o mais breve possível pra não alongar muito o áudio, mas hoje é aniversário do Felipe, meu irmão. Se puder tocar qualquer música do Belo, que ele gosta muito do Belo, eu agradeço como um presente da Caiçara e meu, né, pra ele, dizer que eu amo ele muito, que ele é uma pessoa muito especial pra mim,
0: tá.
3: Eu sou muito grato por ter ele na minha vida, que Deus abençoe esse ciclo dele, que ele alcance todos os objetivos, que ele realize sonhos, que seja sempre essa pessoa de luz, que eu desejo tudo de melhor pra ele. O Felipe é uma pessoa muito top, eu sou fãzão dele, é a melhor pessoa do mundo, dizer que eu amo muito, esse é meu irmão. Tá bom? Agradeço só por estar escutando meu áudio. Mandar um abraço pra todo mundo também que tá escutando a Caiçara. Se puder tocar qualquer uma do Belo, agradeço, tá?
0: Tá bom.
3: Também mandar um beijo pra minha nega véia Kimberly. Dizer que eu amo ela demais. Minha nega véia, né? Meus filhos. A Manu, o Pepe e a Bia. Saudade. Pro meu pai, Tony, o Peteca. Manda um salve aí pro Tony Peteca.
1: Ô, Tony Peteca. Abraço aí pra ti.
3: Tá? Tamo junto. CR, aquele abraço.
1: Quero vocês
3: já puderem dar uma morada porque é uma bandeira nossa.
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Com pontualidade, 5 horas, madrugada desta sexta-feira, chegando ao dia 19 de junho, né? 19 de junho de 2026, estamos aí há dois dias aí do início do inverno. Está no finalzinho a estação do outono, que está tendo praticamente clima de inverno, né? O outono aí desde maio, bastante frio, umidade aqui em São Paulo. Claro que temos períodos também de sol, mas o frio, né, se faz presente. E mais frio aí, projeção para a próxima semana, semana que vem, portanto. Então, chegando aqui na programação na madrugada desta sexta-feira chuvosa em São Borja, uma chuva calma, persistente. Acho que desde por volta das 22 horas, um pouquinho antes, começou já uma pequena garoa, né? E aí se intensificou a partir, acho que das 11 da noite, meia-noite. Se intensificou um pouco mais a chuva e continua, né? Na madrugada de hoje, não sei, deve ter chovido, quem sabe, já uns 10, perto dos 15 milímetros de chuva aqui em São Borja. Chegando, portanto, na programação, nessa madrugada de sexta-feira, fechando aí a semana, nosso obrigado pela sua audiência e sintonia na programação aqui da Cultura. Fechando a semana hoje, portanto, dia 19 de junho. A temperatura aqui no centro de São Borja, vamos atualizar até, temperatura, portanto, nesta madrugada chuvosa, 15 graus, né? 15 graus. Interessante que alguns aplicativos marcam a chuva até o início desta manhã. Depois a chuva fica o tempo mais nublado, com instabilidade, mas não tem uma chuva mais forte, né? E durante a tarde, quem sabe já períodos de melhoria. Para amanhã, mais sol e a temperatura aí diminui, né? A máxima amanhã vai ficar em torno dos 17 graus. Ontem tivemos 19, 20 graus durante a tarde, né? Assim também como na quarta-feira. Programação, portanto, Amanhecer na Cultura, a partir de agora no seu rádio. 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E claro, o ouvinte, né? Vai interagir com a gente, vai participar já já. Vamos observar aqui no nosso WhatsApp, você tem já, no WhatsApp da Rádio Cultura, né? Você tem já a sua mensagem, seu recado. Canto Horizontina, começando aí com Rui Biriva.

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1: 5h07, você conferindo aqui na Cultura de São Borja, 5h07, temperatura aí de 15 graus, né? O nível do Rio Uruguai, 2,18 metros, está, ele cresce, aliás, 2,16 metros, 2,16, é para ter uma ideia, durante a noite, né? É, ontem no início da noite, por volta das 8 horas, estava 2,7, agora 2,16, o nível do Rio Uruguai tem um leve crescimento. Essa é a informação na programação da Cultura. 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Uma madrugada chuvosa, né? Chuva calma aqui em São Borja, chuva persistente desde a noite de ontem. Nosso bom dia para o Margarinas, né? Que já envia seu recado, sua mensagem antes das 5 da madrugada. Já tinha o recado aqui do Margarinas. E segue a parte musical aqui na programação Amanhecer na Cultura. Até às 6h55, com a música e informação na sua madrugada. Carlinhos Gonçalves.

Hora certa de temperatura para o mercado da casa, 5 e 13, 15 graus, a temperatura no centro de São Borja. 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Chegando aí os monarcas aqui na programação, o Amanhecer na Cultura. Música.

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5: 5h18, informando a hora certa para o Mercado da Casa, desde as 7h30 da manhã está aberto, não fecha ao meio-dia até 8h30 da noite. 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Lembrando que está com a gente na programação agora 5h18 e a temperatura, né? 15 graus, tempo instável, chuva calma em São Borja. 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Aí vai nosso bom dia já para a dona Nancy. Deixou a sugestão musical, o Rei do Baralho com Teixeirinha, daqui a pouco na programação aqui da Cultura, né? Aí já tem uma quantidade de chuva aqui, segundo o Mário Lopes, nosso colaborador, também sempre envia mensagem aqui pra gente, pro Gente Notícia, né, Mário? Obrigado pela audiência. Bom dia, amigo Alberi, choveu até o momento 35 milímetros no bairro do Tiro. Tá com a música do Gilda que está de aniversário hoje, tá certo. É, segundo ele, choveu toda madrugada, isso mesmo, começou ontem à noite, né, Mário? Obrigado pela audiência, o Mário Lopes. A Roseli também participando, já já a gente vai ler aqui a mensagem da Roseli. Vem aí mais música, agora espaço do Sertanejão, Sereno da Madrugada, né? Claro que hoje está com chuva aí, pessoal do interior do município que está acordando agora, nosso desejo também de excelente sexta-feira, comunidade Iuporã, Samburá, Timbaúva, nosso muito obrigado lá para a Rincão de São Miguel, São Mateus, aqui também no Capão Alto, obrigado pela audiência aí no Rincão do Ivaí, pessoal do Caçacã.

0: Eduardo Costa, aqui no Espaço do Sertanejão, são 5h28. Vamos à projeção do tempo, né? Para hoje e os próximos dias. Chegando aqui, é a madrugada com informação na Cultura de São Borja e a programação Amanhecer na Cultura. Chega então a projeção aqui para a região, principalmente para São Borja, né? Da meteorologista Estael Cias, aí da Metsul.
1: Nesta sexta-feira, uma frente fria vai avançar pelo Rio Grande do Sul e vai deixar o tempo fechado e instável, com pancadas de chuva a qualquer hora. Pode chover forte, especialmente na primeira metade da sexta-feira. Não se descarta temporais com granizo e, ao longo da tarde, ocorrem melhorias, mas com muitas nuvens, com céu nublado, temperatura na casa dos 13 a 15 graus. Fim de semana tem um sábado ainda com predomínio de nuvens, céu cinzento, tempo fechado predominando durante todo o sábado, com temperatura na casa dos 12 a 15 graus. O domingo, por outro lado, tem sol e variação de nuvens, com 8 a 18 graus. E na segunda-feira, uma nova frente fria avança rápido, associada a um ciclone, a uma área de baixa pressão, o que vai impulsionar uma nova massa de ar polar com trajetória continental e, portanto, chega com força ao sul do Brasil, ao Rio Grande do Sul, e para a região da fronteira oeste de São Borja, muito frio previsto e com risco de formação de geada, especialmente nas manhãs de terça, quarta e quinta-feira da próxima semana. Da Metsul Meteorologia, Estael Cias.
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0: Hora certa e temperatura para o Mercado da Casa, 5h30, né? Pontualmente 5h30, madrugada desta sexta-feira, fechando aí mais uma semana, hoje no calendário dia 19 de junho, fazendo a música Informação no seu rádio. Na programação aqui da 1260, estamos aí na fase da lua nova, né? Na programação aqui da 1260. E amanhã, no domingo, a lua crescente, portanto, dia 21 de junho, né? Início aí do inverno, lua crescente, portanto, dia 21 de junho. Nosso bom dia aos ouvintes que já estão interagindo com a gente, ligando para a programação, também trazendo aí a sua mensagem, seu recado na Madrugada da Cultura. Ontem a gente mandou um recado aqui para a dona Juventina, né? Há tempo não recebia a mensagem, ontem com satisfação a gente recebeu durante a tarde, né, a dona Juventina. E agora nos manda aqui também um recado lá de Santa Maria, a cidade coração do Rio Grande, inclusive uma música aí do Porca Véia, né, que fala sobre Santa Maria. Bom dia aqui com chuva. Em São Borja também, dona Juventina, desde a noite de ontem, né, por volta das 9h30, começou aí uma neblina, uma garoa, e se estendeu durante a madrugada. Segundo o Mário Lopes, mais de 30 milímetros já aqui em São Borja. Bom dia também o Paulo Montenegro, se preparando para o trabalho, né, Paulo? Obrigado pela audiência também. O Magarino, né, a gente agradece também. A Roseli, bom dia, Alberi. Depois se der, roda a música do Sabiá Piquete Santo Antônio. Feliz para o meu pai Odilon, a mãe Elzo, Almir Machado, esposo, né? O tio Antônio, a Denise, tio Arlindo Saraiva e a Vanise moram lá em Bento Gonçalves, na audiência aí da programação. Obrigado a Roseli, se preparando para a escola, né, Roseli, nesta sexta-feira. 5h32, falando em sexta-feira, o pessoal quer também economizar. 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

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É, falando aí sobre datas comemorativas, né? Vamos observar aqui, segundo aqui as informações observadas pelas redes sociais, sexta-feira, 19 de junho, estamos na 22ª semana do ano. Já se passaram de janeiro até agora 172 dias do ano de 2026, né? A fase da lua nova e estação do outono. E agora domingo começa o inverno. Hoje é dia do cinema brasileiro. Aniversariantes, agora há pouco o Mário Lopes nos lembrou, né? O Gildo de Freitas nasceu em 1919 e faleceu em 1982. Então, data de nascimento aí do Gildo de Freitas, cantor e compositor tradicionalista sul-rio-grandense. Também nascia hoje em 1944 Chico Buarque, músico, cantor, compositor, teatrólogo e escritor brasileiro. Sidney Magal, né? Nascia em 1953, ator e cantor brasileiro. Letícia Spiller, atriz brasileira, nasceu em 73. Um dos fatos aqui, portanto, segundo os sites também, os aplicativos, né? E outro lembrete, hoje tem jogo do Brasil pela Copa do Mundo, 9:30, Brasil e Haiti. Daqui a pouco os resultados de ontem, jogos desta sexta-feira. O jogo do Brasil, 21:30, 5:35. Chega então Teixeirinha, sugestão aí da dona Nancy. Obrigado, Nancy. A gente deseja também um bom final de semana.

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6: 5h44, faltando 16 minutos para 6, 5h44, 15 graus a temperatura. Nesta sexta-feira, tempo instável em São Borja, né? Alguns pontos daqui da região, da fronteira oeste com garoa, outros, uma chuva mais persistente desde a madrugada desta, aliás, desde a noite de ontem, né, na quinta-feira, madrugada desta sexta, 19 de junho. 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Também recebendo aí o áudio, né, a mensagem, direção uruguaiana. É uma boa viagem aí pro Emerson Loureiro, né? A gente agradece pela audiência e sintonia. E também quando tiver evento, Emerson pode enviar aí pra gente pra divulgação na medida do possível aqui na programação, né? Aqui na estrada, escutando o programa, indo para a Uruguaiana, né? Carregar uma tropa, parabéns pelo trabalho. A gente agradece pelas palavras, o Emerson Loureiro, na audiência aí da programação aqui da Cultura. Pouco a gente rodou, né? O Sabiá reside lá na Vila Brites, né? O nosso muito obrigado aí pela audiência. O Jocely, isso mesmo, né? Sugestão aí da musical da Roseli. Bom dia, estamos golpeando um verde, uma chuva abençoada. Olha um lindo fogão a lenha aqui do José Paz, né? E uma cuia gremista aqui, toda trabalhada, né, José Paz? Gremista, juntamente aí com seu... Mas eu não sei se ele é gremista ou é cuia apenas que é gremista. Acho que o José Paz é colorado, né? Uma alusão pro seu... Falando em gremista, uma alusão pro seu Luiz Boeira lá em São Lucas. Já deve estar na audiência aí, né, seu Luiz? Lá em São... Aliás, seu Luiz Boeira lá, localidade de São Lucas, Lucas João Garcia, na... Vem o seu Jonas Alaporta, também nosso bom dia. Falando do seu Jonas, nosso bom dia também para o seu Vernez Alaporta, sempre nos acompanhando, nosso Vernez. A gente agradece pela audiência e sintonia na programação aqui, o Amanhecer na Cultura. Tem a sugestão, a gente não esqueceu aqui, Mário Lopes, do Gildo de Freitas. Antes também tem um bom dia aqui, estou chimarrendo na escuta do programa. Bom dia aqui ao Anadir, lá na Granja Mesoma, em São Marcos, né, Anadir? Obrigado. Ao Tijuca, deve estar trabalhando, ali, claro que agora está descansando. Deve vir para a cidade, né, Tiju? Agora no final de semana, lá em São Miguel, trabalhando aí na área da construção civil, na audiência da programação. Ah, o seu Luiz Bueira nos... aqui envia a mensagem. Obrigado, Abiri, sempre na escuta, tá certo? Obrigado, pessoal, lá do interior do município, na audiência da programação da Cultura. E o Gildo de Freitas hoje marca a data do nascimento, né? Leovigildo José de Freitas nasceu em Porto Alegre no dia 19 de junho de 1919 e faleceu dia 4 de dezembro de 1982. Ele faleceu na mesma data do Teixeirinha, né? Só que em anos diferentes. Foi um cantor, compositor e trovador brasileiro. Tinha um estilo muito próximo do tradicionalista Teixeirinha. Os dois eram parceiros de trovas e também se atacavam nas músicas, alegrando as plateias com rivalidade feita na brincadeira em 17 álbuns gravados. Gildo até hoje tem o título de Rei dos Trovadores e também Rei do Improviso. E chega aí, mas do Gildo de Freitas, 5h47.

Leonardo Gil de Freitas chega aí na programação da 1260. O João Luiz Correia é Vaneira do Cantador, faltando 9 minutos para 6. Temperatura no centro de São Borja, 15 graus.

Hora certa de temperatura para o mercado da casa, 15 graus aqui no centro de São Borja. Agora chuva já acalmou, né? Apenas uma neblina, uma garoa no centro da cidade. Faltando 5 minutos para 6. Obrigado pela sua audiência. Pessoal, os caminhoneiros, motoristas e aplicativos estão indo aí para o trabalho, né? Nós vamos para o Natanael, que sempre nos acompanha, né, Natanael? A gente agradece, desejando também um bom trabalho. Já tem aqui também uma belíssima foto do fogão a lenha já aceso aí, bombando, como se diz, né? Bom dia, Bueno. Na escuta, na Mário Cortez manda égua baldosa com baitaca ao Jefferson Nascimento, tá certo? Obrigado, Jefferson. Obrigado pela audiência. E um pouquinho aqui mais retirado da cidade, na 285, né? O Márcio. Bom dia, Obelis. Sextou, tá certo? Obrigado, Márcio. Não esquecendo também nosso bom dia lá para Inhuporã, lá para o Ayrton, lá na Bela Vista, né, Ayrton? Tudo é bom? Obrigado pela audiência e sintonia, desejando também um final de semana junto aos familiares. Também lá na Santa Clara, na Cabanha Eduardo, mais o Auri, né? Na Cabanha Santa Clara, nosso muito obrigado pela audiência e sintonia na programação aqui da Cultura. Chegando com Jaime Caetano Brau.

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6: Hora certa e temperatura para o mercado da casa. 6:02. Você confere aqui na Cultura Edição Borja, né? A Cultura M1260 da empresa Samborgense e Comunicações, que envolve aqui a Cultura M1260, a Fronteira FM 97.1 e o jornal Folha de São Borja. Fica todos no mesmo prédio aqui, né? A empresa, a SBC, onde você pode também acessar o portal, né? 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Você pode ouvir também, tanto a Cultura como a FM, e ler também os exemplares da Folha de São Borja. A gente falou no espaço exterior sobre os jogos aí da Copa, né? Vamos então aos resultados de ontem. Ontem à noite, tivemos o jogo começando às 19 horas, Canadá. Olha só, uma das maiores goleadas da Copa em Canadá, 6-0 no Catar. A Suíça 4-1 na Bósnia e Herzegovina. O jogo da Suíça foi às 4 da tarde, né? Pelo Grupo B, os dois jogos do Grupo B. Então, dois jogos aí somaram um total de 11 gols, hein? 11 gols nesses dois jogos. Já pelo Grupo A, a República Tcheca venceu a África do Sul. Aliás, empatou, estava vencendo, o placar foi de 1-1. República Tcheca e África do Sul. E o México, praticamente terminando na meia-noite, né? Perto da meia-noite desta... de quinta para sexta-feira, México venceu a Coreia, a República da Coreia, pelo placar de 1-0. Com essa vitória, o México garantiu classificação. Duas vitórias aí da seleção, que é uma das anfitriãs da Copa, né? México, Canadá e Estados Unidos. Então, está aí, portanto, e os jogos de hoje. A seleção brasileira joga, então, às 19 horas, às 21h30, né? Seleção do Brasil. Então, essa sexta-feira vai ter jogo às 4 da tarde. Noruega, aliás, sexta-feira, vamos observar aqui, apenas fazendo uma correção, né? Correção, portanto, nesta sexta-feira, dia 19 de junho. A gente estava na outra sexta-feira, lá mais adiantado ainda. Nessa sexta-feira, os jogos da Copa do Mundo. Envolve pelo Grupo D, Estados Unidos e Austrália, o único jogo do Grupo D, Estados Unidos e Austrália, às 4 da tarde. No Grupo C, Escócia e Marrocos, pela chave do Brasil, começa mais cedo, né, às 19 horas. Escócia e Marrocos, Grupo do Brasil, 7 da noite. E 9:30 da noite, Brasil e Haiti. Depois o Brasil volta a campo na quarta-feira que vem, enfrentar a Escócia, né, às 19 horas. Então o jogo do Brasil hoje é às 21h30. 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E ouvinte também participando, ligando pra gente, ou enviando seu recado pelo 99673-1260. Nosso obrigado também, desejando aí um excelente final de semana a todos, né? E falando sobre a instabilidade e a chuva, ela foi bem-vinda em virtude que ontem à noite, né, começou um incêndio aqui em São Borja, na área urbana, próximo da área urbana ali. Praticamente entre o bairro Maria do Carmo e Altos da Boa Vista, né? Um incêndio de grandes proporções atingiu uma área de vegetação, os matos, no Altos da Boa Vista, e teve que mobilizar aí a corporação de bombeiros. Então a chuva veio em boa hora, né? E estava atingindo muita fumaça nas residências ali do Altos da Boa Vista, nos loteamentos. Então aí foi bem-vinda esta chuva, foi bem na hora, né? Começou uma chuva fraca e depois a chuva ficou um pouco mais forte, né? Então, esta chuva veio em boa hora ontem, devido a este incêndio nos Altos da Boa Vista ontem, bairro Maria do Carmo ali, né? Final do bairro Maria do Carmo, São João Batista e também Altos da Boa Vista. Vamos atender aí então a sugestão do Jefferson. Baitaca chegando aqui na programação, são 6:05, temperatura de 15 graus.

6:09, a hora certa e a temperatura aqui na programação da Cultura para o Mercado da Casa, 6:09, 15 graus, temperatura, tempo instável, né? Não está chovendo aí no momento. Os nossos ouvintes da cidade, interior do município, quem está nesse momento chimarrando, preparando também chimarrão, né? A gente agradece e deseja também tudo de bom. Bom dia aí ao seu Firmino lá no Itaó, 25 milímetros de chuva aí no Itaó. Obrigado, seu Firmino Dornelles. E também, não sei se já deve estar na escuta aí, a Carmelita, né, o Duca. A gente agradece também na audiência. Pessoal da Ordenha também, né, que acorda um cedinho. Chega aí os chacreiros, homenagem aí na Sina do Leiteiro, 6 horas e

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4: Hora certa de temperatura para o Mercado da Casa, 6h17, 6h17. Temperatura de 15 graus, madrugada e chuvosa, né? Claro que alguns pontos já acalmou, já parou. E pessoal também nos mandando um alô aqui, acho que o Dornelles, né? Santos Reis, 35 milímetros. Ah, isso, o Dornelles. Dornelles aqui nos confirmou. Dornelles na escuta na Santos Reis, na BR, aí, nosso muito obrigado. Localidade de Santos Reis, 35 milímetros. Praticamente a mesma quantidade de chuva aqui da cidade. Bom dia, o Silvestre Dornelles da Albarusca. Pede uma música bem gaudéria, tá certo. Vamos tentar aí trazer uma bem gaudéria. Obrigado, seu Dornelles. Um excelente final de semana pra vocês aí. Lá o Maninho também, né? O Furquim. A gente agradece ao Almir Furquim. Obrigado pela audiência. Adoro o pessoal que está na sintonia da programação da Cultura. E também nos enviou aqui um áudio, mensagem de voz, seu José Carlos, né? Já a gente vai ouvir também nosso agradecimento a esses ouvintes que estão interagindo com a programação da Cultura. Falando em ouvintes, nós vamos para o Caio, também sugeriu aí a música Rugas Antiguidade, né, Caio? Obrigado pela audiência, o Caio. Também a gente agradece, muitas vezes chimarreando, a Dona Fátima, o seu Valdir, aí no bairro do Passo, a Karine, né, também seus familiares lá em Sarandi, né, Dona Fátima? A gente agradece também todo esse pessoal na audiência da programação da Cultura 1260. Também a Sinara, o esposo aí, obrigado pela audiência. 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Agora o espaço do Sertanejão, 6h19. Chega, Irmãs Galvão. Temperatura em São Borja na marca dos 15 graus.

Galvão aqui na programação do no Espaço Sertanejo, né? Na programação Amanhecer na Cultura, na programação de segunda a sexta, das 5 até 6h55. Nosso bom dia aqui para dona Ivone Franco. Obrigado, dona Ivone, tudo bom aí? Para vocês, para a família, né? Uma abençoada sexta-feira para você e a família também, tá certo? Obrigado, dona Ivone, obrigado igualmente, né? Bom dia, Alberi, estamos na escuta, Sinara e o Pedro. Ah, sim, obrigado, Sinara, tudo é bom, seu Pedro também. Aí na em Mercedes, né? A gente agradece pela audiência. Pessoal também ligados na programação da cultura nesta sexta-feira de tempo instável, alguns vindo para a cidade, outros da cidade para o interior, né? Visitando familiares e amigos. Chega esta música, teve uma sugestão durante essa semana, a sugestão musical Anjo Loiro. Chega com o modão sertanejo do milionário José Rico, 6 horas e 23 minutos.

0: Dentro da programação, aqui o Amanhecer na Cultura, 6 horas 26 minutos, 6h26, tempo nublado, tempo instável aqui em São Borja. Chega mais uma vez a projeção do tempo, né, com a meteorologista Estael Cias. Vamos trazer então a projeção do tempo a partir desta sexta-feira.
1: Na sexta-feira, uma frente fria vai avançar pelo Rio Grande do Sul e vai deixar o tempo fechado e instável, com pancadas de chuva a qualquer hora. Pode chover forte, especialmente na primeira metade da sexta-feira. Não se descarta temporais com granizo e, ao longo da tarde, ocorrem melhorias, mas com muitas nuvens, com céu nublado, temperatura na casa dos 13 a 15 graus. Fim de semana, tem um sábado ainda com predomínio de nuvens, céu cinzento, tempo fechado, predominando durante todo o sábado, com temperatura na casa dos 12 a 15 graus. O domingo, por outro lado, tem sol e variação de nuvens, com 8 a 18 graus. E na segunda-feira, uma nova frente fria avança rápido, associada a um ciclone, a uma área de baixa pressão, o que vai impulsionar

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1: 6h33, você confere aqui na Cultura de São Borja, 6h33 e a temperatura na marca dos 15 graus. Fazendo a música e a informação no seu rádio, né, de segunda a sexta, desde as 5 até as 6h55. Nível do Rio Uruguai, aqui em São Borja, ele tem um leve crescimento, 2,17 metros. Em Porto Mauá, 1,89 m, né, medição essa das 4h30 da madrugada de hoje, 1,89 m, estava baixando. Garrucho também está baixando, aliás, cresce, né, Garrucho, 89 centímetros. E aqui em São Borja, 2,17 m, está crescendo. A última medição era de 13h45, quando chegou aqui na emissora, né, agora às 5 da madrugada. É, medição das 13h45 apontava 2,16, agora 2,17, 2,17 m. Nosso bom dia, seu José Carlos, né? É nosso muito obrigado, pediu a música, aliás, deixou uma sugestão, pedindo também a música do Tio Novo Araújo, Está Faltando Homem no Campo. A gente agradece, desejando um bom final de semana, né, seu José Carlos? A gente agradece pela audiência. O Odil Furquim, né? A gente recebeu um áudio aqui, obrigado, Odil, sempre na audiência. A gente agradece pela audiência e sintonia aqui na programação da 1260, os nossos ouvintes. Há pouco a gente falou sobre futebol a nível mundial, né? Uma alusão pro Carlos, hoje tem o Jogo do Brasil, né, Carlos? Obrigado, Carlos Chaves, o pessoal da Eletrônica Chaves, ligadinhos na programação da Cultura. A gente deseja também boa sexta-feira, um bom final de semana. E tem também nosso futebol amador aqui da cidade, né? O campeonato amador do final de semana. Vamos observar aqui através do... Acho que foi nos mandado aqui um... Através da prefeitura a gente vai destacar, né? Agora pro dia... A nossa rodada já é a rodada atrasada. Daqui a pouco vamos tentar descobrir aqui a rodada do Campeonato Amador pro final de semana. Tem jogos aí sábado e também no domingo. Jogos do Campeonato da Série B e também da Série A do nosso futebol amador aqui da cidade. Jogos desenvolvidos aí nos campos, né? Principalmente nas Convilca, no Continente, também tem jogos aí às vezes no campo dos Gatibone, trazendo aí também a rodada do nosso futebol amador da cidade. Agora 6h36, 6h36, aproveitando também fazer as ofertas do Mercado da Casa, valendo para desde ontem, né, quinta, sexta e sábado, ou enquanto durar os estoques do Mercado da Casa, atendendo das 7h30 até o meio-dia, até as 8h30 da noite, não fechando o meio-dia. 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
2: Um abraço para a Uruguaiana, Itaqui, São Borja, Santana do Livramento.

6h41, trazendo a música, informação nas madrugadas aqui da Cultura de segunda a sexta-feira, o programa O Amanhecer na Cultura. Chegando aí, Eloy Araújo, meu tio Novo Araújo, 6h41, temperatura 15 graus.

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5: Faltando 13 minutos para 7, quando retorna aí a chuva, né? Uma garoa fina aí, uma garoa com vento, como diria o Francisco Vargas na música. Retornou então aqui no centro da cidade, principalmente uma garoa fininha aí, uma chuva. Nesta sexta-feira, já no final do programa, a reta final, né? Nosso bom dia mais uma vez lá em Mercedes, seu Odil Furquinho. Obrigado, Odil, tudo é bom aí? A gente agradece pela audiência e sintonia. A gente ficou devendo sobre a rodada do futebol amador. A gente encontrou aqui na página, no Facebook da Prefeitura. E já na fase semifinal da Série B, sábado, dia 20, amanhã, portanto, tem os seguintes jogos. Vamos observar aqui. Os dois jogos nas Convilca, né? 1:30 com 15 de tolerância, tem Torino e Aliança. Segundo jogo, 13:30 da tarde com 15, União e Avenida. Os dois jogos, portanto, definindo aí já os finalistas, né, na Série B. Amanhã, jogos importantes. Já na Série A, no domingo, na Série A ainda é jogo pela primeira fase, né? 1:30 da tarde nas Convilca, tem Toca da Onça e Point. E o segundo jogo, 13:30 da tarde com 15, AMC e Maria do Carmo. As duas equipes, né, vão se defrontar aí. A AMC, que é a Associação Maria do Carmo, contra o próprio Maria do Carmo. No continente, 1:30 da tarde, Arno Andres e Santo André. Folga aí o Juventude. Então tem rodada amanhã, semifinal da Série B. E Série A, rodada normalmente aí no domingo. A gente agradece a sua grande audiência e sintonia na programação. 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Ficou com a gente na programação da Cultura. A gente retorna daqui a pouco, dentro de aproximadamente uma hora, no programa Gente é Notícias. E à tarde, às 13:30 da tarde, na tarde é sua. Ah, nosso bom dia aqui, o Honório, né? Aqui tá querendo chover. Obrigado, Honório, aí na instância. A gente agradece pela audiência e sintonia, Honório, desejando também aos familiares aí um ótimo final de semana. Mais uma aí do Gildo de Freitas, 6:49, a hora

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1: Olá, muito bom dia. Está no ar o programa 5 minutos com Jesus. É uma alegria imensa poder contar com você na nossa audiência nesta manhã de sexta-feira, 19 de junho. O nosso tema de hoje é Lamento e Fé de Mãos Dadas. Mas tu, ó Senhor, estás comigo e és forte e poderoso. Livro do profeta Jeremias, no capítulo 20, versículo 11. João tem passado por situações difíceis. Após 30 anos de casamento, viu sua união terminar por conta de um relacionamento extraconjugal da esposa. Seu filho mais velho mora no exterior e o mais novo enfrenta problemas de saúde, o que lhe causa preocupação. Prestes a se aposentar, João foi surpreendido com a demissão da empresa onde trabalhou a vida inteira. Separado, desempregado e angustiado com a saúde do filho, ele se sente sozinho e muitas vezes lamenta tudo o que aconteceu. O sentimento de João se parece com o do profeta Jeremias. Embora por motivos diferentes, os dois passam por grande sofrimento e, quando olham para suas vidas manchadas e dilaceradas pelos problemas e dificuldades, não conseguem encontrar solução. Muito do discurso do profeta Jeremias é lamento, choro e sofrimento. A experiência de João e de Jeremias nos ensina que o lamento em momentos difíceis é natural e pode caminhar junto com a fé. E, em meio ao lamento, a fé nos sustenta, conforme escreve o profeta Jeremias. Mas tu, ó Senhor, estás comigo e és forte e poderoso. Essa verdade nos lembra que, em nossa fraqueza, Deus permanece ao nosso lado, sustentando-nos com seu amor e poder. Mesmo que haja lamento, a fé em Jesus nos dá a certeza de que as dificuldades e os sofrimentos nunca terão a palavra final. Jesus Cristo é vencedor sobre tudo o que nos machuca e nos dá a certeza da vitória. Como Jeremias, João aprende que fé e lamento podem estar juntos, pois Deus sempre cuida dos seus filhos. E assim terminamos mais esta mensagem da Palavra de Deus. Meditamos sobre o tema lamento e fé de mãos dadas. Atenção para os seguintes avisos. Neste sábado, às 14 horas, teremos instrução de confirmandos. E neste sábado, às 19 horas, teremos o nosso culto a Deus. Você é o nosso convidado. Oremos diante da cruz. Pai, fortalece-me para confiar no teu amor e no poder de Jesus, mesmo nos momentos de dor. Em nome e por amor do mesmo Jesus. Amém.
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dia, queridos irmãos e irmãs. Estamos iniciando o programa O Sol Nasce para Todos. Neste momento vamos proclamar a palavra de Deus, suplicar sobre esta palavra neste momento de oração. O Senhor esteja convosco, Ele está no meio de nós. Proclamação do Evangelho de Jesus Cristo segundo Mateus. Glória a vós, Senhor. Naquele tempo disse Jesus a seus discípulos: não junteis tesouros aqui na terra, onde a traça e a ferrugem destroem, e os ladrões assaltam e roubam. Ao contrário, juntai para vós tesouros no céu, onde nem a traça nem a ferrugem destroem, nem os ladrões assaltam e roubam. Porque onde está o teu tesouro, aí estará também o teu coração. O olho é a lâmpada do corpo. Se o teu olho é sadio, todo o teu corpo ficará iluminado. Se o teu olho está doente, todo o teu corpo ficará na escuridão. Ora, se a luz que existe em ti é escuridão, como será grande a escuridão? Palavra da salvação. Glória a vós, Senhor. À primeira vista, Jesus condena a propriedade privada. Mas, observando o Evangelho, verificamos que Jesus permitia aos seus discípulos a propriedade de casa e campos. As mulheres que lhe prestavam assistência tinham seus bens. E os casos de Levi e de Zaqueu apontam na mesma direção. O jovem rico é um caso à parte, em Marcos 10:21. As palavras de Jesus compreendem-se a partir da oposição tesouro na terra e tesouro no céu. Quem agir segundo a justiça, praticar o bem, dar esmola, terá um tesouro no céu. Era a mentalidade comum no tempo de Jesus e que devemos ter em conta. Mas a afirmação de Jesus tem uma profundidade maior. A propriedade terrena é passageira e incerta. Como é que se obtém o tesouro no céu? Orientando o coração, isto é, a infestividade, o homem todo com seus apetites e desejos mais íntimos e profundos para Deus. Esse é o tesouro que permanece seguro. Os olhos são a lâmpada do corpo porque nos permitem ver. Se estiverem sãos, isto é, postos em Deus, que é a luz, fonte de toda a luz, será iluminado o mistério da escuridão humana. Se estiverem doentes, isto é, não postos em Deus, viveremos nas trevas, no mistério da nossa própria escuridão. Ave Maria, cheia de graça, o Senhor é convosco. Bendita sois vós entre as mulheres, e bendito é o fruto de vosso ventre, Jesus. Santa Maria, Mãe de Deus, rogai por nós, pecadores, agora e na hora de nossa morte. Amém. Nossos avisos da paróquia Imaculada Conceição. Hoje, sexta-feira, missa na comunidade Menino Deus, às 5 horas da tarde, às 17 horas. Continuamos com a missa penitencial nas sextas, toda sexta-feira, às 6 horas. Sábado, missa na comunidade Cristo Redentor, no Rincão da Cria, às 15 horas. Missa na comunidade Nossa Senhora Aparecida, Itaxerê, às 17 horas e 30 minutos. E missa na Matriz, às 19 horas. Domingo, missa na comunidade São Vicente, às 8 horas. Missa na Matriz, às 9 horas e 30 minutos. E missa na comunidade Nossa Senhora da Saúde, às 9 horas e 30 minutos. Missa na comunidade Santo Antônio em Mercedes, às 10 horas e 30 minutos. Missa na comunidade Santo Isidro, na Timbaúva, às 14 horas. E missa na comunidade Santa Rita, no Passo da Barca, às 16 horas.
Estão abertas inscrições para a catequese de Eucaristia e Crisma nos meses de junho e julho, na Secretaria da Paróquia. Eucaristia, crianças com 9 anos completos até dezembro de 2026. Crisma, crianças com 11 anos completos até dezembro de 2026. Para as inscrições é necessário apresentar um documento da criança e a lembrança de batismo. De 10 a 24 do 6, expediente na Secretaria da Paroquial será apenas na parte da manhã. Também estamos com nossa ação entre amigos, concorre no Dia dos Avós, valor de R$10 o número. Então, são 5 prêmios. Aqueles que desejarem colaborar se encontram na Secretaria da Paróquia ou com os nossos agentes, nossas comunidades e pastorais movimentos. Dizimistas aniversariantes de hoje, sexta-feira. Marlon Bastos Pereira. Também dizimista aniversariante de amanhã, sábado. Ivo Guimarães. E dizimistas aniversariantes de domingo. Gustavo Lamana e Everton de Lima Escalcon. Rezemos pedindo a intercessão da Imaculada Conceição pelo dom da vida dos nossos dizimistas que estarão celebrando seus aniversários nesses dias. Ave Maria, cheia de graça, o Senhor é convosco. Bendita sois vós entre as mulheres e bendito é o fruto de vosso ventre, Jesus. Santa Maria, Mãe de Deus, rogai por nós, pecadores, agora e na hora de nossa morte. Amém. Rezemos a oração vocacional diocesana. Senhor Jesus, passaste ao largo do mar da Galileia e a muitos chamastes para estarem contigo e serem enviados em missão. Nós te pedimos, passa hoje nas famílias e comunidades de nossa Terra Santa. Olha as crianças, jovens e adultos e repete o mesmo convite. Segue-me. Dá-nos a coragem para deixar tudo e seguir-te na radicalidade do caminho. Faz que nosso sim seja como o de Maria, para sermos voz e testemunho de tua presença neste mundo. Senhor, ajuda-nos a realizar com ousadia a vontade do Pai, sob o olhar atento e amoroso da Mãe Conquistadora e a proteção de São Miguel, na força do Espírito Santo. Amém. Neste momento vamos juntos rezar o Salmo 50. Tende piedade de nós, ó meu Deus. Tende piedade, ó meu Deus, misericórdia. Na imensidão de vosso amor purificai. Lavai-me todo inteiro do pecado e apagai completamente a minha culpa. Eu reconheço toda a minha iniquidade. O meu pecado está sempre à minha frente. Foi contra vós, só contra vós, que eu pequei e pratiquei o que é mau aos vossos olhos. Mostrais assim quanto sois justo na sentença e quanto é reto o julgamento que fazeis. Vede, Senhor, que eu nasci na iniquidade e pecador já minha mãe me concebeu. Mas vós amais os corações que são sinceros. Na intimidade me ensinais sabedoria. Aspergi-me e serei puro do pecado, e mais branco do que a neve ficarei. Fazei-me ouvir cantos de festa e de alegria, e exultarão estes meus ossos que esmagastes. Desviai o vosso olhar dos meus pecados, e apagai todas as minhas transgressões. Criai em mim um coração que seja puro, dai-me de novo um espírito decidido. Ó Senhor, não me afasteis de vossa face, nem retireis de mim o vosso Santo Espírito. Dai-me de novo a alegria de ser salvo, e confirmai-me com o Espírito generoso. Ensinarei vosso caminho aos pecadores, e para vós se voltarão os transviados. Da morte como pena libertai-me, e minha língua exaltará a vossa justiça. Abri meus lábios ao Senhor para cantar, e minha boca anunciará vosso louvor, pois não são de vosso agrado os sacrifícios, e se oferta um holocausto, rejeitais. Meu sacrifício é minha alma penitente, não desprezeis um coração arrependido.
sede benigno com Sião por vossa graça, reconstruir Jerusalém e seus muros, e aceitareis o verdadeiro sacrifício, os holocaustos e oblações em vosso altar. Glória ao Pai, ao Filho e ao Espírito Santo, como era no princípio, agora e sempre. Amém. Pai Todo-Poderoso, derramai vossa graça em nossos corações, para que, caminhando à luz dos vossos preceitos, sigamos sempre a vós, como pastor e guia, por nosso Senhor Jesus Cristo, vosso Filho, na unidade do Espírito Santo. Amém. E vamos suplicar a bênção de Deus, por intermédio de Maria Santíssima Imaculada Conceição. O Senhor esteja convosco, Ele está no meio de nós. Que venha sobre cada um de vós, por intermédio de Maria Santíssima, a Imaculada Conceição e São Miguel Arcanjo, a bênção de Deus Todo-Poderoso, Ele que é Pai, Filho e Espírito Santo. Amém. Abençoado dia para todos.

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0: Bom dia, sexta-feira, 19 de junho de 2026. Faltam 195 dias para o final do ano. Neste momento, a temperatura é de 14 graus centígrados aqui na capital gaúcha do Fandango. Com Joilson Almeida na técnica de som, está começando Bom Dia Cidade, programa da Prefeitura Municipal de São Borja.
1: A partir de agora, eu converso com o secretário municipal de Desenvolvimento Econômico, Cultura, Turismo e Inovação, Enedir Ramírez, falando sobre uma série de assuntos, pontuando, por exemplo, curso de boas práticas, assinatura de convênios com o Estado e também um evento esportivo que vem por aí e que a partir de agora, secretário, a gente passa a falar a respeito e comecemos pelo curso de boas práticas. O que é esse curso, por gentileza?
2: Olá, Paulo, como é que está? Muita satisfação poder estar aqui conversando também com toda a nossa audiência. A gente, frente à Secretaria de Desenvolvimento Econômico, a gente teve na última semana, executando aí o curso de boas práticas em parceria com o SEBRAE, dentro do convênio que a gente tem com o SEBRAE. E a gente teve uma turma ali, aproximadamente 25 pessoas, que tiveram essa qualificação, né? São empreendedores da cidade que trabalham, né? Autônomos que trabalham com a manipulação de alimento e visavam justamente essa qualificação, né? E a gente está aí se preparando para, nas próximas semanas, aí, em parceria com o SEBRAE, abrir uma nova turma. Então, a gente tinha a comunidade, né, já em alerta, né, para acompanhar quem tem interesse em fazer esse curso de boas práticas. Geralmente, quem trabalha com dentro da alimentação, do gênero de alimentação, é importante ter essa qualificação para suas habilitações. Então, a gente está aí satisfeito em poder estar trazendo esses cursos. E nessa mesma toada, né, agora na próxima semana, dia 25 agora, a gente vai estar firmando lá em Porto Alegre convênio com o Governo do Estado, com a Secretaria do Trabalho e Desenvolvimento Profissional, de um convênio para nós trazermos mais 9 cursos de qualificação aqui para a cidade, né? Então, são cursos para cuidador de idoso, cuidador de criança, operação de drone, né, 2 níveis de operação, né, um básico e um pouquinho mais avançado também, para ir pensando nessa qualificação dentro de uma nova área de profissional, né, que está aí emergente e a gente precisa também dar essa qualificação. Né, também dentro da construção civil também alguns cursos, né, de alvenaria. Hoje em dia a gente está aí querendo qualificar os nossos pedreiros, né, e quem já lidou com construção sabe como é que difícil achar um pedreiro hoje em dia também, né? Os bons estão sempre ocupados, como diz o Gaúcho. Então a gente está trazendo curso também dentro dessa área, Paulo, né? Dentro da alvenaria, né? Dentro da pintura, para justamente, né, de forma diversificada e qualificando a mão de obra local, para que a gente possa ter um mercado de trabalho sempre bem capacitado.
1: Bem, o senhor coloca os cursos que virão por aí. Interessados em participar, como devem proceder?
2: Quando a gente tiver com os cursos prontos para divulgação, né, a gente tem que seguir ali um cronograma e as regras do edital, a gente vai estar divulgando nas páginas, nas redes sociais da prefeitura, né, dando visibilidade pelas redes sociais também. A gente vai estar recebendo as

0: instituições ali na Secretaria de Desenvolvimento Econômico, no sexto andar. Qualquer dúvida, qualquer necessidade, o pessoal pode ligar para lá ou, né, chegar ali no sexto andar, ali que o nosso pessoal vai estar atendendo e vai estar dando as devidas orientações. As inscrições estão para ser abertas após essa, a gente firmar convênio, a gente ter toda a parte do edital pronto, a gente vai trazer a divulgação das datas, né, porque daí a gente tem que alinhar o local, tudo direitinho. A gente já está aí contente para poder dar essa informação que a gente está trazendo para a cidade nesses cursos.
1: O senhor falava em off aqui a respeito de assinatura de convênios com o governo do estado. Em que áreas haverá assinatura desses convênios e visando exatamente o quê?
0: A gente tem, como eu estava até falando, esse convênio com a Secretaria de Trabalho e Desenvolvimento Profissional, né? Então, é um convênio que a gente já tem para assinar essa próxima semana. E também está muito contente de a gente... Passou pelo processo... Aí, dentro da pasta da cultura, a gente conseguiu ser selecionado e estar apto para assinatura de convênio já ainda dentro deste mês, provavelmente ficar para início do mês de julho. Com o IFAM, a gente conseguiu dois projetos de preservação dos acervos presidenciais e extroversão dos acervos presidenciais. Então, nós vamos equipar esses dois museus com bastante acessibilidade, com recursos tecnológicos também, também, além do cuidado com as peças, né, de acervo que tem lá dentro para preservação da memória. Isso é um ponto importante, porque a gente está vivendo esse momento em que as obras de restauração dos prédios já está acontecendo. A empresa Saraçá já tem estado na cidade, inclusive semana passada a gente esteve ali olhando os prédios, fazendo as medições de umidade, passando para o pessoal fazer todo o projeto de obra, né? Então a gente está aí em andamento com esse processo de restauração dos museus. Então a gente vai ter no curto período os dois museus, Getúlio Vargas e João Goulart, restaurados e com seus acervos preservados e trazendo a extroversão, que eu acho que é uma das boas, dos bons pontos que a gente conseguiu colocar no projeto, que é justamente isso, conseguir dar visibilidade para os museus para além de São Borja, né? Através de sites institucionais, através de óculos de visão, aqueles, né, de realidade virtual, né? Ali dentro a gente vai ter esses equipamentos, dando tudo certo o projeto, a pessoa vai colocar o óculos, vai poder ter mais informações e recursos, né, dentro da realidade virtual ali naqueles espaços dos museus. Então é uma forma também de a gente conseguir atrair mais público para poder estar vendo, aprendendo e conhecendo a memória de São Borja, né? São Borja que não é todas as cidades que conseguem ter a riqueza cultural que nós temos, né, Paulo? Nós somos muito felizes de sermos, né, vários títulos, né, e isso mostra a nossa riqueza cultural. Somos Terra dos Presidentes, capital gaúcha do Fandango, nosso acampamento Farroupilha aí que nós estamos a pleno vapor trabalhando para colocar ele em praça, vamos dizer assim, aí nos dias de 4 a 9 de setembro, de agosto, e aí a gente... Tá olhando para isso, né? A gente poder trabalhar e fortalecer a nossa cultura e a nossa cidade como um todo.
1: O senhor falava sobre cursos, sobre boas práticas, enfim. O pessoal que está participando desses cursos, está se preparando profissionalmente para exercer as atividades. Como é que está o mercado? O mercado está aproveitando, digamos, essa mão de obra que está aí disponível?
0: A gente tem conversado agora, um pouco de gente conversando até... com o pessoal ali, representantes do Cine, né? A gente vê que tem ainda vagas dentro do comércio, que muitas das vezes a gente tem uma dificuldade para conseguir, o pessoal tem dificuldade para fechar essas vagas, né? Então tem uma questão de oportunidade aí para a comunidade, e a gente sempre fala isso, né? Que o caminho principal é a qualificação, né? Tu se qualificar para poder ser essa mão de obra sendo absorvida pelo mercado local. Então a gente tem visto sim as pessoas que têm se formado dentro dos cursos e aproveitando vagas e oportunidades, vários alunos que fizeram aqueles cursos de logística que nós executamos, né, agora recentemente, foram 9 turmas de logística, né, em vários cursos dentro do segmento da logística, porque a logística é uma gama muito grande de atividades ali dentro, a gente tem várias formações, trouxe 9 cursos de capacitação, né, em torno de mais de 350 alunos tiveram essa formação agora. E ali a gente já vê vários deles hoje já trabalhando no mercado local, né, algumas atividades na ponte. Então a gente está vendo já o aproveitamento, né, desses que estão se qualificando dentro das oportunidades da cidade, e essa a intenção, né, trazer essas qualificações para que o mercado de trabalho local possa estar sendo qualificado e a gente possa ver esse pessoal aproveitando as oportunidades que forem surgindo.
1: A secretaria do secretário Nedir Ramírez, comandada por ele, ela é bastante dinâmica e ela trabalha também na área do turismo. e me falava ele sobre Campeonato Internacional de Pesca. Claro, primeira edição deve vir por aí, já está sendo tratado sobre isso e de que forma participar. Se é internacional, óbvio, não se trata apenas de brasileiros participantes, podem vir pessoas do Paraguai, da Argentina, do Uruguai, e quando irá acontecer, secretário? É pelo menos a intenção que aconteça.
0: Isso, a gente vem trabalhando agora, né, também em torno desse importante evento. Sabe que a gente já vinha há um bom tempo olhando também de que forma a gente conseguir fazer o melhor aproveitamento do nosso Rio Uruguai, né, enquanto elemento aqui de turismo também, né, enquanto um ativo importante para nós explorarmos de forma turística também. E dentro da comissão binacional, que é uma proposta legislativa, né, os nossos vereadores têm se reunido agora mais com frequência, reativado a Câmara Binacional lá com os concerrares de São Tomé. E dentro desse diálogo aberto, se construiu também a ideia e se aproximou as intendências para haver um calendário de eventos integrados, né? E aí a gente casou justamente com o interesse nosso, que era de tentar fomentar essa integração, porque a gente entende que são duas comunidades que estão aí, somos cidades gêmeas, né? E quando a gente olha para São Borja e São Tomé, a gente tem uma comunidade de aproximadamente 90 mil pessoas. Então, é extremamente importante que a gente planeje olhando São Borja e São Tomé de forma integrada. E a gente, dentro dessa conversa, dentro desse diálogo, surgiu a possibilidade de nós fazermos, então, o primeiro torneio de pesca esportiva e o primeiro encontro de pesca esportiva, né? Então, a gente vai se dar lá nos dias 4 e 5 e 6 de setembro. E a ideia é fazermos este ano. O torneio é promovido por São Tomé, o torneio de pesca promovido por São Tomé, e nós aqui do lado brasileiro promovemos um encontro de pesca binacional, né, pesca esportiva binacional, com devolução dos peixes. Então, e o próximo ano a gente inverte o papel. Eles fazem o encontro e nós fazemos o torneio, de forma que cada lado, né, tem as suas regras de torneio, né, cada um tem a sua legislação, cada um tem, né, as suas dinâmicas, vamos dizer assim, nacionais acerca da temática. Então, aqui no Brasil, por exemplo, tem uma limitação quanto à pesca do surubi, quanto à pesca do dourado, e São Tomé, do lado da intendência lá de São Tomé, já não tem, né? Então, metade do rio para lá, tu pesca o surubi, o dourado e devolve, não tem. Do lado de cá já dá problema. Então, tem toda essa dinâmica que a gente tem que também cuidar e respeitar. Então, a gente está com uma expectativa muito boa de ter, pelo menos, em torno de 200 embarcações cadastradas, né, dentro desse torneio, sendo recepcionadas em São Borja, São Tomé, fazer uma parte do encontro do lado de lá no sábado, no domingo trazer o pessoal para o lado de cá no Brasil para também fazer a parte do encontro aqui, né? Então está uma dinâmica sendo construída bem bacana, né, entre a intendência de São Tomé, o secretário de turismo Miguel, né, um grande amigo, parceiro, que a gente tem conversado bastante, e também com a comissão ali da Câmara de Vereadores na construção desse grande evento aí de integração, né? Então, a gente se soma aí nessas propostas que são positivas de construção para a cidade.
1: Enedir Ramírez, secretário municipal de Desenvolvimento Econômico, Turismo, Cultura e Inovação, conversou conosco. Obrigado pela gentileza.
0: Obrigado, Paulo. Obrigado à nossa audiência. Um grande abraço a todos.
2: E assim estamos chegando ao final do Bom Dia Cidade desta sexta-feira. Um ótimo dia a todos, um excelente final de semana e até segunda-feira às 7:30.

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0: Olá, bom dia! Muito bom dia a todos que estão na sintonia. Começando nossa edição do Gente a Notícia deste 19 de junho de 2026, agora 7 horas e 47 minutos. Sejam todos muito bem-vindos à nossa programação. Vamos até as 9 horas e 10 minutos trazendo informação aqui no nosso noticiário diário. Estamos ao vivo tanto pelas ondas da 1260, estamos ao vivo também pela nossa live Rádio Cultura AM no Facebook. Se você não nos segue, aproveita, curte a nossa página e acompanha as informações que são postadas diariamente, também alguns programas que são disponibilizados ao vivo, além do nosso rádio, muito além. E também já convido você a mandar sua mensagem, a mandar o seu bom dia nessa sexta-feira. Chegamos a mais uma semaninha que se encerra. E aí, semana que vem, a gente chega para fechar, né, esse ciclo do mês de junho. E aí, sim, entrar oficialmente na metade do ano. Estamos ao vivo eu, Annelise Andres, Alberi Dias, Enéas Júnior. Alberi, muito bom dia.
1: Bom dia, Annelise. Bom dia também ao nosso colega Enéas e aos demais ouvintes aí da programação.
0: Enéas, bom dia.
2: Bom dia, Annelise. Bom dia, Alberi. Bom dia à nossa audiência. Ótima sexta-feira para todos.
0: 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Pois muito bem, e choveu, né?
2: E choveu, finalmente. Veio ela, uma chuva até que considerável, né? Em alguns pontos, alguns milímetros contando bastante. E nesse momento, enquanto eu entrava, não sei na hora que vocês chegaram, mas estava chovendo.
0: Tava chovendo.
2: Mais forte, um pouquinho.
0: É, nós tivemos alguns momentos de chuva um pouco mais expressivos, mas não veio temporal, não veio nada... Não é nada que era até então uma preocupação dos institutos. Vamos ver como é que decorre essa nossa sexta-feira. Mas a madrugada ali foi tranquilo. Começou no final da noite a chuva, né? E ficou durante a madrugada com algumas garoas e chuva mais intensa. A gente tem, de acordo aqui com os nossos colegas aqui, o Adilson Ribas, é um dos que tem um pluviômetro instalado na sua residência. Eu não pude olhar porque estava chovendo quando eu saí, não fiquei me molhando. Mas aqui o Adilson passou 38 milímetros no bairro do Passo, né, Alberi?
1: Até não observei ainda com relação ao Adilson, tem outros ouvintes aqui, Annelise, que repassaram. Agora recebi a mensagem aqui do seu Luiz Boeira, lá de São Lucas, no interior, 32 milímetros. Também em Santos Reis, aqui próximo da cidade, cerca de uns 15 quilômetros da cidade, na BR, 35 milímetros. O Mário Lopes nos passou cedo a quantidade de chuva, por volta das 6 da manhã, 35 milímetros no bairro do Tiro. Achei que não tinha sido um volume tão elevado, né, Liz? Pela chuva calma, né, que foi durante a noite. Acho que começou por volta das 9h30, começou uma neblina. E a partir das 10 horas começou a se intensificar mais, né, a chuva.
0: Exatamente, Alberi.
1: E outra mensagem aqui, a chuva foi meio geral, aliás, foi meio parecido em vários locais. São Marcos, 35. Recebendo aqui a mensagem do seu Obaldo Quevedo, 35 milímetros em São Marcos.
2: Mas é que ela não foi forte, mas ela foi constante. Desde que ela começou, ela não parou.
1: Sim.
0: Né? É, e teve alguns momentos com uma chuvinha um pouco mais apertada, outras menos. Então, realmente, a gente teve a madrugada inteira, né? De chuva e ainda tá alguma garoa. A princípio, a previsão era que não perdurasse durante toda essa sexta-feira. Mas a Estael Cias, acho que a gente já tem a previsão da Estael, né, Alberi?
1: Sim, temos.
0: Antes da Estael, deixa eu só aproveitar e te questionar com relação à temperatura mínima hoje, Alberi.
1: Agora, Annelise, é de 14 graus durante a madrugada, fez 15, e agora por volta das 7h30 que diminuiu para 14 graus.
0: A gente percebe a diferença, nós tivemos 4 graus nessa semana, não é?
1: É, 4, foi no início da semana. Então, aumentou 10 graus.
0: É.
1: Praticamente, né?
0: Bom, vamos à previsão do tempo, então. Metsu Meteorologia chegando conosco para trazer os detalhes dessa sexta-feira e também final de semana, né? Lembrando, a gente tem frio para a próxima semana novamente.
3: Nesta sexta-feira, uma frente fria vai avançar pelo Rio Grande do Sul e vai deixar o tempo fechado e instável, com pancadas de chuva a qualquer hora. Pode chover forte, especialmente na primeira metade da sexta-feira. Não se descarta temporais com granizo e, ao longo da tarde, ocorrem melhorias, mas com muitas nuvens, com céu nublado, temperatura na casa dos 13 a 15 graus. Fim de semana tem um sábado ainda com predomínio de nuvens, céu cinzento, tempo fechado predominando durante todo o sábado, com temperatura na casa dos 12 a 15 graus. O domingo, por outro lado, tem sol e variação de nuvens, com 8 a 18 graus. E na segunda-feira, uma nova frente fria avança rápido, associada a um ciclone, uma área de baixa pressão, o que vai impulsionar uma nova massa de ar polar com trajetória continental e, portanto, chega com força ao sul do Brasil, ao Rio Grande do Sul, e para a região da fronteira oeste de São Borja, muito frio previsto, e com risco de formação de geada, especialmente nas manhãs de terça, quarta e quinta-feira da próxima semana. Da Metsul Meteorologia, Stael Cias.
0: Muito bem, tá aí a previsão do tempo para hoje, também para os próximos dias, com a Metsul Meteorologia, Stael Cias, aqui fazendo sua participação diária conosco. 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Também quero aproveitar e trazer aqui as cotações do agronegócio que estão postadas, divulgadas na própria página da Copatrigo. O valor da saca da soja, que há muito tempo ficou R$ 115,00, reduziu até R$ 113,00, agora voltou o valor de R$ 115,00, aqui de acordo com o site. O valor do trigo, valor de R$ 69,00 a saca, o milho R$ 58,00 a saca e o arroz R$ 55,00 a saca. Então essas, a canola R$ 130,00. Então essas as informações aqui de acordo com o site da Copatrigo.
1: Annelise, falando sobre a instabilidade, veio em boa hora ontem à noite, né? Começou a chuva devido a um incêndio que estava ocorrendo ali no bairro São João Batista, entre a Boa Vista, né? O bairro, aliás, Altos da Boa Vista. Estava ocorrendo incêndio em uns matos, estava preocupando moradores ali da região nos loteamentos, né? Massa intensa, mas aí com a instabilidade, até mesmo ajudou também os bombeiros, né? Que estavam no local ontem lá, ontem à noite.
0: Vem boa hora, né, Alberinho?
1: Isso, a chuva ajudou bastante.
0: O pessoal também está participando na nossa live. Aqui, Cláudia Weber, o Mário Lopes. Tu comentou que ele mandou a quantidade de chuva 37 milímetros no bairro do Tiro, né?
1: 35.
0: É, agora já atualizou para 37. Marta Pereira, o Luiz Augusto Celestino, aqui a Suzana Mello, Anália Pinheiro, também Neuza Batista, Donata Marílio participando conosco, Rosa Maria Gonçalves, Verônica Krasman, Terezinha Guedesteira e Valdomiro Saldanha. Pessoal, na nossa live, mandando o seu bom dia. Pessoal do interior também pode aproveitar e mandar a quantidade de chuva. Alguns já encaminharam aqui para Uberi, mas eu sei que tem muitas localidades ainda, o pessoal que acompanha a nossa rádio.
1: É, o bairro Betinho aqui, o Carlos Chaves, 40 milímetros. E o seu Luiz também lá em São Miguel, 40 milímetros. Eles.
0: Vamos falar de Copa antes da Rede Pampa?
2: Antes da virada, tem jogo do Brasil, né?
0: Hoje tem jogo do Brasil. Eu não sei se a prefeitura acabou passando algo sobre a FanFest chamada.
2: Não terminou de confirmar, Annelise, pra gente. Eu falei essa semana com o Ailton, né? O Ailson, perdão. E eu vou entrar em contato novamente hoje, justamente para saber, né, qual foi a decisão que o pessoal tomou. Mas muito provavelmente que não será realizado hoje, né? Por conta da chuva. A expectativa de chuva para durante esse dia e até o clima molhado, o horário que vai ser bastante tarde. Aí a gente vai pular essa data da FanFest e colocar lá para o nosso, se Deus quiser, 16 avos de final, né? Que a gente vai passar para a próxima fase, então daí a gente já tem um telão garantido para lá. Vamos aguardar. Ah, é o seguinte, Anne, então, vamos falar de Copa. Acho que falamos do Brasil no próximo bloco, não vai dar tempo. Vamos falar dos resultados e dos jogos de hoje, então.
0: Ok.
2: Ontem a gente teve, a uma hora da manhã, da tarde, a República Tcheca e a África do Sul, placar de 1-1, um jogo bem surpreendente. Já era a expectativa de um joguinho bem fraco. Foi um jogo bem fraco, realmente um jogo ruim. Mas que as duas equipes marcaram seus gols e momento histórico para a África do Sul, que marca seu primeiro ponto em Copas do Mundo, né? E segundo gol apenas na história. Então, muito legal, né? Bem bacana. O México e
0: Coreia... Sobre esse jogo, só fazer um parêntese, que nós tivemos uma mulher apitando, né?
2: Isso, exatamente.
0: Uma mulher como árbitra, primeira vez na Copa, em uma Copa do Mundo de homens, uma árbitra apitando o jogo.
2: Baita lembrança, Annelise. Realmente, a árbitra... Agora, eu tô procurando o nome dela aqui, mas eu não me apareceu, é... Tori Perso, é o nome dela. Tori Perso, ela apita pela primeira vez uma Copa do Mundo. Ontem conversávamos sobre isso lá no programa das 5, né? A Tori tem 39 anos, ela era a marqueteira da...
0: Red Bull,
2: E é árbitra FIFA há bastante tempo, se tornou a primeira mulher a apitar uma partida.
1: Foi gerente também da Coca-Cola, né? É? Gerente também da Coca-Cola, árbitra, assim. No início da carreira.
2: Muito legal. Ela é americana, né? Inclusive. É americana. Começou apitando jogos ali na MLS americana feminina e depois passou pra FIFA e agora apita a Copa do Mundo, o maior evento esportivo do mundo. Muito legal, né? Muito bacana essa história dela. A Tori. Além disso, jogo não tem muito o que se comentar, tá? É só realmente isso. Era uma troca de farpa ali, um jogo bem, bem mediano para a Copa do Mundo. Aí a gente tem ainda no grupo A, o primeiro classificado da Copa do Mundo, que é o México. O México venceu a Coreia do Sul, mesmo comigo torcendo muito contra ontem, o México acabou vencendo a Coreia do Sul por 1-0. Placar magro e o gol, né, Alberi, não sei se tu chegou a ver o gol. Uma atrapalhada do goleiro da Coreia do Sul, que foi feio de ver. Ele pegou a bola no ar, o zagueiro cortou ele por baixo, derrubou ele no chão e ele soltou a bola. E aí o mexicano fez o gol. Então, coitadinho dos coreanos, eu tava na expectativa muito boa pela Coreia, mas foi o México. No bolão eu acertei o placar, então eu tava torcendo
1: contra. O México foi uma das primeiras seleções classificadas já, né?
2: Foi a primeira.
1: É.
2: A primeira seleção classificada.
1: Mas eu não sei também se vai longe.
2: É.
1: Pelo futebol ali.
2: Pelo futebol eu não sei se vai longe. E aqui um grupo onde tivemos 11 gols, só ontem, só num grupo. É, gente, olha, goleada histórica da seleção do Canadá, 6-0 em cima do Qatar, 6-0. É uma goleada histórica. Um jogador do Qatar, o Jonathan, esqueci agora o nome dele, depois eu vou dar uma olhada com calma. Jonathan David fez 3 gols, marcou um hat-trick, né, famoso. Saliba fez mais um, Larran fez mais um e um contra, ainda fecharam a conta. Mas detalhe, o Qatar teve 2 jogadores expulsos, um no primeiro tempo ainda, o que contribuiu para essa goleada histórica do Canadá. E ainda teve mais um gol anulado no final, que eu estava assistindo o jogo. Então foram 6 gols. O Canadá, que não tinha feito muitos gols ainda em Copas do Mundo, fez 6 numa partida só. E também mais cedo, às 16, Suíça 4, Bósnia 1. Canadá e Suíça com um pezinho já nos 16 avos de final.
0: 8 horas, Rede Pampa chegando conosco. Daqui a pouquinho a gente volta e conclui esse relatório sobre a Copa.
4: 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Rio Grande do Sul tem alerta para chuva e ventania nesta sexta-feira.

0: horas, 1 minuto, 13 graus a temperatura em Porto Alegre. Este é o Pampa Notícias e vamos atualizando as principais informações do momento. Uma frente fria provoca chuva e vento em todo o Rio Grande do Sul nesta sexta-feira. O Instituto Nacional de Meteorologia emitiu alerta para chuva intensa em regiões do oeste, noroeste e Missões. As rajadas de vento podem chegar a 75 km por hora em algumas regiões do estado. As temperaturas seguem baixas, com máximas de 18 graus. O incêndio atingiu um apartamento no bairro Jardim Botânico, em Porto Alegre, na madrugada desta sexta-feira. O fogo começou por volta das 2h40 da madrugada e foi controlado cerca de 40 minutos depois. Segundo os bombeiros, não havia ninguém no imóvel no momento do incêndio e a suspeita de que as chamas tenham começado próximo a uma lareira na cobertura do apartamento. Ninguém ficou ferido. O Supremo Tribunal Federal anulou o processo que absolveu o empresário André de Camargo Aranha da acusação de estupro da influenciadora digital Mariana Ferrer. Com a decisão, o caso será julgado novamente pela Justiça de Santa Catarina, sem a participação do juiz e do promotor que atuaram anteriormente. Os ministros entenderam que houve violação dos direitos da vítima durante a audiência realizada em 2020. Alexandre de Moraes afirmou que Mariana foi alvo de humilhações e que seu depoimento foi comprometido, tornando a audiência nula. O caso ocorreu em 2018 e ganhou repercussão nacional após a divulgação de imagens da audiência. A viagem do vice-presidente dos Estados Unidos, J.D. Vance, à Suíça, para negociações com o Irã foi adiada. Segundo informou a Casa Branca, as conversas sobre a implementação do acordo de paz estavam previstas para ocorrer nesta sexta-feira, mas ainda não tem nova data definida. Autoridades americanas afirmaram que os detalhes das negociações técnicas seguem em discussão e que a delegação está pronta para viajar assim que houver definição. A reunião contará com a participação de mediadores do Paquistão e do Catar. Ataques israelenses no sul do Líbano deixaram pelo menos 18 mortos e 33 feridos nesta sexta-feira. Segundo autoridades libanesas, os bombardeios atingiram diversas cidades da região de Nabatieh. Israel afirmou que a ofensiva teve como alvo integrantes e estruturas do Hezbollah. O grupo libanês disse ter atacado tropas israelenses e destruído tanques durante os confrontos. 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
6: Muito bem, vamos lá, 8 horas 13 minutos, 8 e 13. Alberi, temos algumas atualizações com relação à chuva, né? Aqui Sim. Eu tenho a Marli Cantelli, Timbaúva, 25 milímetros, para ver como realmente foi muito, muito parecido. Apesar da gente ter pontos diferentes, a gente teve um com 50 e...
7: 57 lá na Encruzilhada, seu Pedro Fonseca disse que com ventos moderados aí durante a madrugada. Eu acho que foi o local que mais choveu.
6: Eu acredito que sim. E aqui na Timbaúva, talvez o que menos choveu, com 25.
7: É. Já São Miguel, que é próximo ali da Timbaúva, deu 40, né? Diferença de 15 milímetros. É, o Carlos Ferreira, né, também nos enviou aqui a quantidade de chuva, 32 milímetros, segundo ele, até às 7h45. E o acumulado do mês é de 77 milímetros. Para a média, né? Média de 134 para esse mês de junho. Mas falando sobre a instabilidade, em outras regiões, Teotônia teve interrompido a BR devido aos fortes ventos, né? Teve queda de galhos, de árvores. E a Metsul está alertando agora para a região de Porto Alegre. Chegada de instabilidade pode gerar vento forte. Então, chegada da instabilidade para Porto Alegre, agora por volta das entre 8h30 e 9 da manhã. Tem um alerta aí da Metsul. Tá. São Lucas e Inhuporã, 30 milímetros. E o Porã também, 30 milímetros.
6: Tá certo. Então, né, o que a gente comentou tá bem, bem parecido, vamos dizer assim, essa quantidade de chuva. Apesar da gente ter as nossas diferenças normais, ter um ponto com 25, um ponto com 57, mas ainda assim, não é, Alberi? Em muitas áreas ficou ali na média dos 35, mais ou menos. Isso. Que é o que a gente teve também aqui na nossa cidade. Deixa eu comentar aqui com relação às nossas doses das vacinas contra a gripe, que seguem nos ESFs 8, que é na Goulart, ESF 10, na Cabeleira, ESF 17, Piraí, 18, Maria do Carmo e 19, Leonel Brizola. São 5 ESFs que têm a vacina contra a gripe disponível ainda, lembrando que as vacinas, elas estão liberadas para toda a população a partir dos 6 meses. A gente já vai falar a respeito da imunização de amanhã, a Karen está me respondendo aqui, mas antes, sobre o que a gente estava comentando com relação à possibilidade de ter ou não a instalação do telão, a FanFest, né? Aqui no Parcão, no jogo do Brasil, que acontece hoje, às 21h30, a equipe da Prefeitura já nos informou que está confirmado que não vai ter por conta das condições climáticas. A gente já imaginava que isso fosse acontecer, mas oficialmente, então, está cancelado.
8: Perfeito, então. Mas o pessoal tem essas opções, né? Hoje em dia tem YouTube, tem um canal aberto, o pessoal pode dar uma assistida em casa. A FanFest volta no próximo jogo e a gente vai estar todo mundo junto lá comemorando daí. Vamos continuar com a Copa, então, falar de hoje. Hoje temos mais 4 jogos válidos pela segunda rodada. Como eu estava falando antes, só para concluir de ontem ainda, Canadá e Suíça, com essas vitórias de ontem, botam um pezinho lá na semifinal, lá nos 16avos de final, até pelos placares dilatados, né? Até porque agora o próximo jogo é Suíça e Catar e Canadá. Qualquer um dos dois que vencer esse jogo já se classifica. E qualquer um dos dois, se eles empatarem, por exemplo, Suíça e Canadá, passa os dois. Porque daí nem a Bósnia nem o Catar alcançam, porque eles só conseguem somar mais 3 pontos. Então o empate para eles está excelente. Passando Canadá em primeiro, Suíça em segundo. Mas logicamente que vai ter um jogo bonitinho para a gente ver quem que vai passar em primeiro no grupo, né? Mas interessante, esse grupo ficou bem... não ficou em aberto, né? Muito provavelmente a gente só vai esperar o terceiro classificado. Grupo C, então, grupo do Brasil hoje, tem 2 jogos, um às 19 horas, é Escócia e Marrocos, lá em Boston. Escócia que venceu o seu primeiro jogo contra o Haiti por 1-0, joga contra o Marrocos, a boa seleção de Marrocos, pra ver quem passa de fase. Se a Escócia ganhar, já passa de fase, né, Alice? Já tá na próxima fase. Se empatarem, embola todo esse grupo, que Marrocos vai a 2 e a Escócia iria a 4, então teria chance ainda de até o Brasil terminar em primeiro nesse grupo, nessa segunda rodada. E caso o Marrocos vença, embola também, porque vai a 4 pontos, o Brasil pode ir a 4 pontos também, e a Escócia com 3 vai ficar tudo para a última rodada daí.
7: Viu, Vanessa? Falando sobre esse negócio de combinações, sobre essa questão, agora tem uma novidade, né? Avos, que você usa essa expressão, né? É. São essas frações de... 48 seleções, ouvindo uma emissora de rádio ontem, são 450 combinações, Annelise, para definir aí, que pode ter 430, 450 combinações para definir quem vai jogar contra quem. Até algumas seleções vão ter que esperar alguns dias para saber, né, com quem vão jogar na próxima fase.
8: O México, que provavelmente vai passar em primeiro, vamos dizer, tem que esperar até o final do Grupo L para ver se ele não vai pegar um terceiro colocado lá do Grupo L. Então é bem...
7: Tem que esperar até 6, 7 dias, né, cara?
8: Vai ter que esperar todo fim da rodada. Mesmo que esteja classificado, não sabe ainda com quem vai jogar. Sobre o grupo do Brasil, então. Escócia, a Escócia vem bem, viu? Vem bem montadinha. É uma seleção que pode incomodar. A gente não pode se iludir com aquele placar de 1-0 em cima do Haiti, porque foi magro, mas teve muita chance. A Escócia jogou muito mais em cima do Haiti. O Haiti que fez um jogo duro, realmente. Contra o Marrocos, que é um time que propõe um pouco mais o jogo, a chance da Escócia chegar mais com possibilidade de fazer gol é maior também. Então não é só porque o Marrocos é uma seleção melhor que a Escócia não está competindo. Pelo contrário, a gente pode ter um jogo bem aberto aqui e eu não acharia estranho se tivesse um empate. São seleções de uma prateleira parecida, vamos dizer. A Escócia com mais história, né, lá para trás, e Marrocos com uma história bonita agora, vindo com duas gerações bem interessantes. Brasil e Haiti, lá na Filadélfia hoje, a chance de o Brasil fazer um bom saldo de gol é agora. É a chance de convencer, até inclusive estava olhando a capa do Correio do Povo aqui, né, Annelise? Para vencer e convencer, é a expectativa que todo brasileiro tem nesse jogo aqui contra o Haiti. Por quê? Porque precisa confirmar o favoritismo. Muitas seleções tiveram sua chance de confirmar o favoritismo e não confirmaram. Exemplo de Portugal, de Bélgica e de Espanha. E agora o Brasil chega para amassar o Haiti. Precisa amassar o Haiti para convencer a gente de que sim, dá para a gente acreditar no Hexa, tá, Anny? O Brasil que vem para enfrentar os haitianos não deve ser muito diferente, tá? Taticamente, nessa semana, o Ancelotti, ele treinou em alguns momentos com o esquema 4-2-4, ou seja, muito mais atacantes do que meias, né? Um time que espera muito ataque, então reduz o seu meio e joga com os zagueiros mais adiantados, ou então um mais encorpado 4-3-3, mesmo assim mantendo a ofensividade como principal característica. Vini Júnior, craque do time, ele segue aberto pela esquerda, independente de qual formação for escolhida. A principal mudança é na volância. Ali a gente tem escolhido no último jogo Lucas Paquetá para sair jogando, mas o Danilo Santos vem por fora correndo com a chance de ser titular já de cara. Casemiro também demonstrou um futebol muito abaixo do que poderia entregar contra o Marrocos. Fabinho entrou e mudou o panorama do jogo. Então a gente pode ter o Fabinho sim em campo. Sobre Endrick, não é cotado para entrar como titular, gente. Vamos tirar o cavalinho da chuva. Eu acho que o Endrick é um jogador excelente, excepcional, mas é um jovem que tem muita Copa pela frente e que agora ele pode muito bem ser uma arma secreta do Ancelotti entrar no segundo tempo. Lógico, ele precisa entrar, Ancelotti, mas não tem necessidade de ser titular, pelo menos na minha opinião. E muitos comentaristas falam a mesma coisa, por causa desse início de jogo, né? Um início de jogo é bem diferente de um jogo que tu entra no segundo tempo com aquela carta na manga, realmente, sendo aquele as, né, pra trocar esses ares. Vamos ver. A provável escalação do Brasil, então, vem assim. Alisson, Danilo, Marquinhos, Gabriel Magalhães e Douglas Santos. Aí a gente vem com Casemiro, Bruno Guimarães e Danilo Santos. Mas o Casemiro ainda tem a aspas do lado com o Fabinho, né? Lucas Paquetá também está nas aspas, mas muito provavelmente vai ser preterido pelo Danilo Santos. Aí a gente tem Rafinha, Matheus Cunha e Vini Júnior. Então um time que pode vir a ser bem mais ofensivo, que está indo para propor o jogo contra o Haiti e para fazer bastante gol neles. E a expectativa é essa. Vamos torcer para isso. Eu fico sentindo falta do Luiz Henrique nesse time. Depois que entrou contra o Marrocos, melhorou muito o Brasil. Eu acho que o Luiz Henrique deveria, sim, esse sim, ser titular. Começar do zero, né, com o time. Mas acho que o Ancelotti tem um esquema interessante na mão. É um técnico que ele não costuma ter aquelas a vistosidade no jogo. Ele ganha no esquema tático mesmo, ele dá um nó tático nos adversários, então a gente vai esperar o que vem aí.
6: Bom, e
8: E hoje também teremos dois jogos do grupo D. Pra gente encerrar, grupo dos Estados Unidos, temos os dois vencedores da primeira rodada, Estados Unidos e Austrália. Um dos dois vai confirmar, ou pode, se vencer, pode confirmar sua classificação para a próxima fase. Entre Estados Unidos e Austrália, acho os Estados Unidos um time bem melhor montado, mas a Austrália surpreendeu muito contra a Turquia, então jogo aberto também. Turquia e Paraguai. Paraguai decepcionou, é hoje à meia-noite, amanhã no caso, já é considerado amanhã?
6: É.
8: Então amanhã à meia-noite. Turquia e Paraguai. Paraguai considerado o fraco desse grupo, por incrível que pareça, é um time que eu gosto muito de ver jogar e não está demonstrando um bom futebol. Joga contra uma Turquia abalada pelo resultado contra a Austrália. Então, jogo aberto também, apesar do Paraguai ser a seleção a mais fraca do grupo. Vamos ver, vai ser bonito. Hoje, mais um pode confirmar a sua classificação. No grupo do Brasil, só se a Escócia vencer.
6: É o jogo mais tarde que vamos ter. Não tinha tido nenhum meia-noite ainda, né?
8: Já teve a uma da manhã.
6: Ah, tá.
8: Já teve jogo a uma da manhã.
6: Bom, e por curiosidade, vocês sabiam que a bola oficial da Copa ela tem que ser carregada? Como eu gosto de surpreender os meninos.
7: E tem chip também, né? Na bola.
6: É, exatamente. Mas,
8: provavelmente é por isso que tem que ser carregada, eu acho.
6: É, porque ela tem um sensor de movimento interno de 14 gramas que é alimentado por uma bateria recarregável por indução.
7: Eu acho que desde a última Copa já tem essa tecnologia.
6: Olha, não sei.
8: Essa de carregar a bola, não sei.
6: Eu nunca tinha visto isso na vida. Isso é para ajudar a arbitragem e o VAR. Então, as imagens que circulam da bola carregando é verídicas. A bola é carregada, ela tem 6 horas de duração.
8: Por isso que ela custa $1,000.
6: É, e aí os dados são enviados em tempo real para o sistema de impedimento semiautomático e tomam as decisões muito mais rápidas e precisas. Apesar disso, né, nós tivemos um pênalti que não foi.
8: É porque o pênalti é interpretação, não tem nada a ver com a bola.
6: Sim, mas para ver que toda a tecnologia do mundo ainda não defendemos de acontecer algumas situações injustas.
8: É, o erro humano ainda tá.
6: É, mas então tá aí, a bola da Copa ela é carregada antes. Hein, já pensou chegar a hora, eu não sei se é o gandula, não sei quem é que carrega, não é? Ai, a bola tá sem carga.
8: Tá sem bateria, que droga.
6: Não vai dar pra usar.
8: Hein, Annelise, só pra a nível de curiosidade também, esse sensor já foi utilizado várias vezes nessa Copa, mas um que chamou a atenção foi num gol da seleção da Suécia. Que, o que, que aconteceu? O jogador que fez o gol, ele tava impedido. Teve um jogador que veio da lateral, fez um cruzamento para a área e o cara da Suécia foi lá e fez o gol. O Svanberg, se eu não me engano, entrou e fez o gol. Só que o Svanberg estava impedido no primeiro lance. No meio do caminho, o Alexander Isak, do mesmo time da Suécia, deu um leve toque, mas foi um tão leve assim que o juiz não tinha percebido, tinha dado o impedimento. A bola acusou que tinha tocado no pé do sueco e o outro... Já era outra jogada, daí o outro já não estava impedido. Então valeu o gol. Uma jogada assim que em dias antigos seria anulado e o gol que seria justo não valeria. Vale. Para vocês verem.
6: Olha o João aqui mandando que espera que pelo menos o Brasil faça 4.
8: Eu tô torcendo por 4 também, João.
6: Para animar o torcedor.
8: Tô torcendo por 4 e 0 gols tomados, viu?
7: E teve
8: 0
7: nota...
8: gols tomados, 4 a 0.
7: Teve nota triste na Copa. Foi o jogador que acabou fraturando a perna ontem, né, no jogo, né, Vanessa?
8: Bah, eu não vi isso.
7: É,
8: ah, o jogo
7: agora
8: do Canadá,
7: não, certo? Não tô lembrado o nome aqui do atleta, né? Mas infelizmente, né, Belmonte, acabou.
9: Foram dois expulsos.
7: É, acho que foi no jogo da
8: Canadá e Catar.
7: Isso, é.
8: Jogo foi do um Catar. Jogo violentíssimo, viu, gente? É. Teve dois expulsos. Dois jogadores expulsos, o Catar queria bater mesmo. Olha, foi pra... E apanhou. Foi, né? No resultado, tomou 6-0.
6: No resultado, sim.
8: É. Mas eu não vi, não reparei no lance, Alberio. Acho que eu não pesquisei depois, na verdade... Mas que coisa horrível. É, sempre quando tem uma lesão é complicado, né?
6: Pois muito bem. 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Vou chamar um intervalinho comercial e a gente já volta.
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4: Muito bem, vamos lá, 8:31, Eduardo Belmonte. Bom dia.
5: Bom dia, Nilize. Bom dia, Enéa Júnior, Alberi Dias e também aos ouvintes da Rádio Cultura. Começando pelo trabalho da Corporação de Bombeiros. Corporação de Bombeiros que teve 3 chamados nas últimas 24 horas. O primeiro deles, um atendimento pré-hospitalar, uma pessoa idosa com mal súbito, que foi encaminhada até o hospital. No segundo chamado, uma vistoria extraordinária de segurança contra incêndio. Aí, no terceiro chamado, sim, uma ocorrência já com um trabalho bem forte da Corporação de Bombeiros, já que ocorreu um incêndio em vegetação com mata nativa ali no Altos da Boa Vista, na rua João Lunardini, e um local de difícil acesso. Ali tem uma região, além de mata, de banhado. Não havia como entrar as viaturas, os caminhões da Corporação de Bombeiros. Então, os bombeiros tiveram que iniciar esse trabalho com a utilização de abafadores e de sopradores. Trabalho bem cansativo. E a informação é de que pelo menos 5 hectares de vegetação foram consumidas pelo fogo. As causas desconhecidas, e depois os bombeiros contaram com ajuda da chuva, né?
4: Pois
5: essa
4: é,
5: chuva
4: bem
5: foi,
4: na hora, né?
5: Foi bem-vinda para auxiliar no combate também a esse fogo. Já o trabalho da Brigada Militar, com uma ocorrência, a última ocorrência atendida pela Brigada Militar foi uma perturbação do trabalho O Sossego Alheio, lá na Martinho Lutero, esse chamado. E a guarnição foi despachada pelo Copom para atendimento dessa ocorrência, e no local foi feito contato com a solicitante, a qual relatou que já possui registros de ocorrência contra seus vizinhos, pois joga um truco durante a noite, fazendo barulho alto, gritaria, atrapalhando seu descanso. Relata ainda que já procurou os vizinhos e os mesmos foram mal educados e disseram que não parariam com o barulho. A guarnição não encontrou algum responsável no local. Então, foi confeccionado o boletim de ocorrência policial nessa situação. Trabalho da área de saúde. O suporte básico do SAMU esteve presente em 3 chamados aqui na área urbana do nosso município. O primeiro, para atendimento a uma paciente com 83 anos de idade, que apresentou síncope em casa ao se levantar e fez tratamento recente para pneumonia, referindo-se vertigem, mal-estar geral, e ela foi encaminhada ao hospital. Também em outra situação, uma senhora de 66 anos, estava aí com problemas de saúde também, várias complicações, palidez, realizado acesso venoso e encaminhado.

0: encaminhada ao hospital. No terceiro chamado, o atendimento pelo suporte básico do SAMU foi para uma senhora de 85 anos, apresentando hipoglicemia antes da chegada do pessoal no local, e foi controlada pelos próprios familiares, e quando então o pessoal chegou lá, constatou que os níveis já estavam normais, quadro clínico então restabelecido, e ficou em casa com orientações. Já o suporte avançado do SAMU, com a transferência de um homem de 73 anos até o hospital na cidade de Ijuí. A Polícia Rodoviária Federal manteve o trabalho voltado sempre para fiscalização e orientação aos condutores que trafegam aqui pelas BRs da nossa região, não sendo registrados sinistros de trânsito. Situação tranquila no trabalho da PRF. E o trabalho da Polícia Civil, que tem realizado aí durante os últimos meses muitas ações, não só em São Borja, mas em Santiago, Itaqui, outras cidades da região, as quais resultam em prisões, apreensões, nas últimas 24 horas foi tranquilo aqui em nossa cidade. 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
3: Muito bem, 8 horas 38 minutos, dando sequência aqui no Gente a Notícia. Agora a gente tem um conteúdo, temos entrevista para passar. Enéas.
4: Muito bem, Anelise. Pois é, ontem a gente esteve lá na APAI, né? Associação de Pais e Amigos dos Excepcionais, onde estivemos prestigiando um evento, a entrega de 2 veículos para a instituição, né? A APAI, que já tinha recebido uma das vans no ano passado, recebeu mais uma van e um carro nesta edição da entrega. A gente teve lá na presença de várias autoridades, estiveram, além das autoridades aqui do município, o prefeito José Luiz Machado, o vereador André Dubal, a gente também teve a presença do pré-candidato a deputado estadual Rony Melo, o prefeito de Uruguaiana, né, ex-prefeito de Uruguaiana agora, e também o deputado federal e pré-candidato também a deputado federal, Covatti Filho. Eles fizeram essa visita por ali, tiveram um evento cheio lá na Paia, Anelise, acho que devia ter umas 120 pessoas, mais ou menos.
3: Mas que bastante, coisa boa,
4: gente, prestigiando, né, essa entrega. A gente vai falar com mais detalhes, lógico, a partir das entrevistas, mas é um incremento, Anne, que eu conversei com o Marcos Secon, presidente lá da PAI, a gente conversou com ele e ele falou que é um incremento que vai ajudar, além das 21 vagas que tem dentro daquela van, que vai poder auxiliar, fazer a busca ativa dos apaianos que fazem utilização daquele serviço, ainda vai ter a rotação, né? A possibilidade de ter rotatividade, aumentar o número de atendimentos, aumentar a busca, e aumentar a evasão, no caso, de quem já faz o atendimento. Quer dizer, diminuir a evasão, né, de quem já faz esse atendimento. Então, muito bacana essa iniciativa. E a gente vai para lá direto, para a PAI, onde temos 3 entrevistas. Vamos começar pela do Marcos Secon, que é o presidente da PAI. Foi a primeira que eu fiz, inclusive, daí a gente depois segue com o restante dos questionamentos.
5: Nesta importante data, aqui na Associação de Pais e Amigos dos Excepcionais, a APAI, aqui de São Borja, que recebe hoje um importante anúncio, inclusive entrega de recursos, veículos que chegam aqui para auxiliar nas atividades da instituição, a gente conversa com o presidente, Marcos Secon, que vai contar um pouquinho desse momento, né, importante. Grande participação da comunidade, participação política também, que também conta muito nessa hora. Importante é estar contribuindo com a nossa APAI. Marcos, boa tarde, sempre um prazer falar contigo.
6: Boa tarde, tudo bem, né? Tudo jóia. É uma honra para nós também, da toda a comunidade de São Borja, e principalmente a comunidade apaiana, né? Por estar recebendo mais essa van e um carro. Isso foi um recurso de uma emenda parlamentar do deputado Covatti Filho, juntamente com o vereador André, que barganhou lá. Esses 500 mil reais que oportunizou nessa compra desses dois veículos. Então a gente está entregando hoje, eles vieram nessa cerimônia para fazer a entrega para nós aqui, junto com a toda a diretoria e funcionários aqui, e os alunos e pais de alunos também, que serão beneficiados com esse transporte, que a gente sabe que às vezes alguns pacientes, alguns alunos deixam de vir até na assistência, deixam de vir aqui para a PAI por motivo de não ter o transporte. Então isso vai acabar ajudando no crescimento de todo mundo, né? Porque quando a gente começou em 2020, juntamente com o Ricardo, na campanha do Avante a PAI, a gente tinha 180 atendidos, hoje nós estamos com mais de 420 e pedindo mais vagas e mais vagas. Então é, vem só para somar, né? Ele já tinha nos alcançado uma outra van o ano passado. Então agora está a segunda van, o deputado de Covatti Filho é um parceiro nosso aqui. Então a gente só tem a agradecer, que vai ser uma coisa para mais para a nossa comunidade apaiana aí.
5: Secon, isso incrementa em mais ou menos quanto aí? Quantas outras pessoas vão poder ser atendidas por essa van?
6: Na verdade, nós tínhamos uma Kombi bem antiga, tá?
5: Eu lembro da Kombi.
6: Essa van vai... Ela é a maior de todas, vai ter mais 21 transportes. Então, só que acaba não transportando só uma pessoa. Então, vai somando mais gente, quando vem 40, mais 50. Então, tudo vai agregar ali para dar mais qualidade e mais segurança também para o público que está sendo transportado, né?
5: Perfeito. E esses recursos sempre importantes, justamente para que a PAI se mantenha e consiga manter suas atividades a pleno.
6: Com certeza, com certeza. A gente sempre fala, todos os vereadores são parceiros. O André é um abnegado pela causa também, junto aí, está sempre buscando recurso e perguntando o que precisa, e é isso que a gente precisa. A gente está aqui para ajudar e tentar somar o mais e cada vez mais conforto para os atendidos aqui, né?
5: Perfeito. Secon, muito obrigado pelo momento, parabéns para vocês por essa conquista mais uma vez, e contem sempre com a Rádio Cultura, a gente vai estar sempre por parceiro de vocês.
6: Obrigado mesmo, parabéns a todos envolvidos, e quem ganha é a comunidade de São Borja, né? Então a gente fica feliz por isso. Obrigado mesmo.
5: Muito bem, você que nos acompanha aqui nos veículos do Grupo SPC, seguimos da PAI, onde agora eu vou conversar com o deputado Covatti Filho, um importante parceiro aqui dessa instituição, importante parceiro de São Borja, juntamente com o vereador André Dubal, vem fazendo um trabalho muito importante e entregando mais recursos e mais veículos aqui para nossa assistência diretamente ligada à PAI. Covatti, prazer falar com o senhor de novo, deputado que está vindo várias vezes, está presente por aqui, está junto com a nossa comunidade e agora entrega mais esse feito. Como que é isso, Covatti? Boa tarde.
7: Boa tarde, Enéas, obrigado pela oportunidade. A gente está conversando ainda mais num momento tão bom, tão importante, a entrega desses dois veículos que a gente está colocando à disposição aí da PAI, através do pedido do vereador André Dubal, aí uma importante entrega, principalmente para uma entidade que faz um belo serviço, uma bela prestação dentro desse serviço para as pessoas que mais necessitam, famílias. Então a gente se sente muito valorizado. Também fizemos a entrega de 212 mil reais aí para ajudar na manutenção da nossa PAI aqui de São Borja, e cada vez mais a gente fica contente, né? Porque a gente sempre teve essa bandeira de entrega de resultado. E hoje cada vez mais a gente vê que esse esforço está valendo a pena, principalmente pela bela reunião que a gente teve, os nossos alunos fazendo um coral, cantando uma música. A gente vê o quanto é importante esse reflexo, é um reflexo que traz mais qualidade de vida para as famílias que hoje necessitam dessa prestação de serviço. serviço também.
5: Perfeito. Deputado, já faz algum tempo que essa parceria rende muito resultado. Já são mais de 1 milhão depositados aqui junto com a PAI. E quais as outras parcerias os senhores têm articulado e enxergado que dá para fazer, não só junto com o André, mas com os demais ligados ao poder público?
7: É verdade. Agora a gente fez essas reuniões aqui com o vereador André, então a gente fez essas entregas aqui para a PAI. Agora vamos lá junto com o vereador Lindolfo, nós vamos entregar mais os recursos. Hoje a gente vê aí bastante, através do nosso mandato, bastante recursos à disposição da administração municipal. E esse parceirão aqui, eu sempre brigo, política e feijão só se amolece na pressão. E se hoje a gente tem as entregas, se deve muito a esse grande vereador que bota sempre a faca no pescoço do deputado e diz: tchê, olha só, para eu te valorizar, a comunidade está cobrando resultado, está cobrando melhor qualidade de vida, e a gente vê isso. Então, muitas vezes, eu sempre gosto de registrar, né, e vou aproveitar a oportunidade. A população não vê, ou até critica o vereador, sair aqui de São Borja, ir a Porto Alegre, ou ir para Brasília. Os caras acham, ah, vai pegar, tirar de ar, vai passear. Mas se não tiver a tomada de atitude de sair daqui inconformado e buscar lá em Porto Alegre ou em Brasília oportunidade de mudar, de trazer entrega, talvez esse tipo de recurso não chegaria aqui na ponta. Então eu quero cada vez mais agradecer ao André justamente a oportunidade de, através do trabalho dele, a gente também apresentar o nosso trabalho, apresentar cada vez mais resultado. E eu tenho certeza absoluta, conhecendo ele, isso que aconteceu a gente comemora, mas logo, logo eu vou trazer mais recursos, porque esse cara aqui é incansável.
5: Seguindo diretamente aqui da APAI, a gente agora se encontra literalmente dentro de onde o recurso foi destinado, né? Essa van que vai auxiliar, incrementar o transporte aqui para a APAI de São Borja. E um dos abnegados, um dos vereadores que mais corre atrás e mais consegue emendas, né, André? É o vereador André Dubal, que junto com o Kovat já trouxe algumas outras emendas e agora vem com mais uma que vai não só auxiliar, mas facilitar muito mais a vida dos apaianos. André, como que é isso para ti e essa corrida atrás desse recurso sempre? Muito boa tarde.
8: Boa tarde, Enéas. Boa tarde a todos os ouvintes da Rádio Cultura, da Fronteira FM. É uma grande honra e um grande privilégio estar sendo entrevistado por vocês. Esse recurso é mais um que a gente consegue ir para a PAI, essa importante instituição de São Borja. Nós tínhamos conseguido ano passado a conquista, junto ao deputado federal Kovat Filho, de uma van de 16 lugares para a PAI, já foi entregue, já se encontra em uso. E agora nós conseguimos mais uma emenda parlamentar de R$500 mil, que foi destinada para a compra desta van aqui, de 21 lugares, uma van 0 quilômetro, e também um veículo Argo, que se encontra aqui na frente, também 0 quilômetro, para ser utilizado pela PAI para assistência social. Nós, no ano retrasado, nós conversávamos com o Ricardo, esse importante ex-presidente da PAI, hoje administrador, juntamente com o Marco Secon e toda a equipe da assistência social da PAI, é referente ao problema da ausência de alguns alunos e alguns pacientes da PAI nas atividades. E nós fomos atrás para saber o porquê que não estavam vindo na PAI. Seu atendimento é fornecido gratuitamente, o que estava acontecendo que essas pessoas não estavam conseguindo vir. E nós descobrimos de que as famílias carentes moram a uma distância muito grande da PAI, não possuem condições de pagar um táxi, de pagar um Uber, e com isso ou se alimentavam, ou paga a sua luz, ou traz o filho para o atendimento. Claro. E nós tínhamos que achar uma solução. Nós tínhamos uma Kombi na PAI com diversos anos de uso, uma Kombi pequena, passava muito tempo na oficina, e nós tínhamos que fazer a transformação desse problema. Nós tínhamos que trazer uma solução para a PAI, e assim foi feito com o deputado Kovat Filho. Nós conseguimos aquela van, e hoje estamos entregando uma van de 21 lugares, o motorista mais 20 lugares, da marca Mercedes, 0 quilômetro, e esse veículo Argo, que também vai servir para as assistentes sociais fazer esse deslocamento até a casa dos pacientes, para fazer a busca, fazer o acolhimento e também a parte administrativa aqui da instituição. Entregamos também hoje, juntamente com o deputado Kovat Filho, uma emenda de R$212 mil para as oficinas da PAI. Algumas oficinas tinham acabado pela falta de recurso, como é o caso da musicoterapia, e esse recurso vai ser muito importante para o retorno dessas atividades aqui na instituição. Deputado Kovat, nosso grande parceiro, assim como foi deputado federal Jerônimo Guergen, deputado Kovat hoje já chega em algo em torno de R$1.200.000 em recursos destinados à PAI de São Borja. É o deputado que mais recursos mandou para a PAI aqui no nosso município. E o nosso gabinete,
5: estamos chegando na marca de 3 milhões de reais destinados para a PAI de São Borja, essa importante instituição que merece muito apoio, tanto da parte política como da população samborgense. É a população samborgense que eu quero parabenizar, que sempre auxilia os nossos empresários, essa instituição que merece todo o apoio, todo o carinho e todo o reconhecimento por parte da sociedade samborgense.
9: E a gente está aqui dentro, Jarbas, e o pessoal que nos acompanha nos veículos do Grupo SPC, dentro da van, cheirinho de novo, garanto que o coração deve estar cheio agora, né?
5: É uma emoção, a gente fica emocionado de ver o coral ali da PAI se apresentando. São aproximadamente 400 crianças aqui que são atendidas. A gente fala crianças, mas são crianças, recém-nascidos, crianças, adolescentes, jovens, adultos que utilizam aqui do serviço da PAI. Nós temos desde poucos dias de vida até 60, 70 anos de pacientes aqui na PAI, essa importante instituição que merece, como eu digo sempre, o nosso apoio e nosso gabinete. Eu tenho essa grande satisfação de fazer um grande trabalho, de estar sempre junto, que é um trabalho pequeno, perto da importância que é realizada aqui, como eu falava anteriormente, pelos profissionais da PAI, pela pessoal da higienização, o pessoal da direção, o pessoal da secretaria, a parte clínica, a parte pedagógica, a parte assistência, as nossas assistentes sociais, as nossas fisioterapeutas, psicólogas, orientadoras educacionais, toda a equipe que aqui trabalha na PAI e que faz essa diferença para que a PAI seja uma ferramenta de transformação positiva, trazendo qualidade de vida e principalmente buscando a independência dessa meninada que aqui frequenta todos os dias.
9: Perfeito. André Dubal, parabéns, excelente trabalho para ti e até breve.
5: Muito obrigado, Enéas, parabéns aí à Rádio Cultura Fronteira FM, na pessoa da Anelise, do Humberto Andres, aí de toda a equipe de vocês, por levar um jornalismo responsável, um jornalismo que é muito importante para a sociedade samborgense e fruto disso é a grande audiência que vocês têm. Parabéns.
9: Obrigado.
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3: Muito bem, vamos lá, 5 minutinhos faltando para as 9 horas da manhã, quero falar do Lamana Mercado, uma excelente opção para suas compras, com várias opções de produtos em promoção, preços especiais para você aproveitar. 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
17: É isso aí então, né, gente? Só mais um detalhe que a gente não comentou a respeito lá do negócio da Copa, eu já passo pra ti, Oberi. Só a respeito do Coné, né? O Coné é jogador do Canadá que acabou quebrando a perna. E a gente tava vendo o lance aqui nos intervalos das conversas aqui. Gente, que lance horrível, né? Agora, recentemente, na Libertadores, a gente teve um lance meio parecido com esse. A perna dele realmente quebrou. Ele tá passando por cirurgia agora, a princípio já vai refazer a reconstrução, né? E não joga. Não joga mais, logicamente. E vai ficar ali, provavelmente, de 6 a 1 ano. 6 meses a 1 ano parado. Coné.
18: Falando sobre o esporte final de semana, Ana, eles têm domingo aí o jogo da equipe da Associação São Borgense, vai jogar pela Série Bronze, né? Domingo às 18 horas no ginásio Cleto Duarte de Azambuja. Já vai para a terceira rodada, vem de uma boa vitória lá em Nova Esperança do Sul. E agora joga diante do seu torcedor contra a CMD Capão do Cipó, equipe da Associação São Borgense. Então a Rádio Cultura começa a transmissão a partir das 17h30, 17h40 deste jogo. E também analise movimentação do futebol amador sábado e domingo. Amanhã, no sábado, a Série B, semifinais, Campo das Convilca, Torino e Aliança, o primeiro jogo 1h30, e o segundo jogo a partir das 13h30 tem União contra o Avenida. Então amanhã já fica definido aí os finalistas, né, da Série B do amador. E para domingo, na Série A, domingo dia 21 de junho, né? Toca da Once Point, vão jogar nas Convilca, e o segundo jogo, a partir das 13h30 da tarde, AMC contra Maria do Carmo. No continente, apenas um jogo. A partir da 1h30, Arno Andres e Santo André. folga nesta rodada da Série A, a equipe do Juventude. Está aí, portanto, a rodada do Campeonato Amador. Falando em Juventude, deve ter jogo aí do Juventude, né, Ernesto?
4: Pela Domingo série... tem. Domingo tem jogo do Juventude.
18: Pela Série B.
4: Se nós vencermos, nós entramos no G6, viu, Oberi?
18: Sim. Então, está aí as informações do esporte local, né, Nelis, no final de semana de Copa do Mundo. Jogo do Campeonato Amador e também da equipe da Associação São Borgense de Futsal.
3: A gente tem também evento final de semana político aqui em São Borja, Alberim.
4: Justamente, temos um evento muito importante que acontece aqui na nossa cidade. A gente vai ter a presença da majoritária ao governo do Estado, a Juliana Brizola, e também o Edgar Preto estarão aqui em São Borja fazendo a plenária Coração Gaúcho, que é o tema que eles estão utilizando aí dentro da campanha. Vem então os dois políticos para cá no piquete Marca de Casco neste sábado a partir das 19 horas. É um evento que promete ser bastante grande, inclusive, por conta justamente dessa presença, né, importante deles. A ideia é que os dois candidatos também ligados à majoritária, ao Senado, aí o deputado Paulo Pimenta e também a ex-deputada Manuela Dávila, eles estejam por aqui também prestigiando este momento. Deve reunir centenas de pessoas, apoiadores, e também, logicamente, além disso, né, também coroar as pré-candidaturas de alguns deputados, como, por exemplo, os deputados aqui da região que sempre aparecem por aqui nesses eventos, deputado Pompeu de Matos, deputado Afonso... Me ajuda? Afonso Mota. Deputado Afonso Mota. Também a gente deve ter alguns outros pré-candidatos aqui. Afonso Han. Aí é outro partido.
3: Sim, mas é que na hora da...
4: Mas devem vir esses deputados que vêm sempre por aqui. O deputado Eduardo Loureiro deve estar por aqui também. A maioria aqui da região deve se fazer presente. Logicamente que o anfitrião da noite... Quem convida a Juliana Brizola e o Edgar Preto. O anfitrião da noite é o candidato a deputado estadual Thiago Cadó, que já fez o lançamento da sua candidatura, mas que agora chama mais essas autoridades aí para incorporar, engrandecer ainda mais a candidatura e sair em campanha logo em breve, né? Depois de agosto, a gente já vai ter as convenções partidárias e aí cada um já vai poder ser chamado de candidato, a gente já vai poder ficar tranquilo. Mas, por enquanto, pré-campanha a mil e a gente vai receber pré-candidatos aqui de novo.
3: Inclusive, hoje estava olhando uma matéria sobre os pedidos de votos, inclusive da própria Manuela Dávila está sofrendo, já recebeu algumas notificações com relação aos cuidados de não necessariamente aquele pedido direto de voto. Tem algumas palavras, algumas formas de usar que eles não podem. E, obviamente, que no meio de algum discurso, no meio de algum vídeo, pode ser que tenham problemas. Por exemplo, o Ministério Público Eleitoral, ele elencou alguns trechos de um vídeo que foi publicado por ela, que ela utiliza expressões como para eleger, virando voto, esse clima que vai me fazer senadora... Então, que isso é uma propaganda eleitoral antecipada, que são palavras mágicas que não poderia, inclusive com determinações de multa, verdade, para esses pré-candidatos. Então, tem que ter muito cuidado na hora dos discursos e vídeos divulgados de forma geral, né? Todos eles.
4: Mas e me impressiona, porque a Manuela Dávila ela já passou por algumas eleições, né? Ela já deveria muito bem saber que esse tipo de palavra numa pré-candidatura não é cabível, né? Se alguém escutar, é prato cheio para derrubar a tua candidatura, então.
3: Com certeza, ou multas, não é?
4: Ou multas, mas derruba a candidatura.
3: Que vai a partir de R$5.000.
4: É, pois é.
3: E também é o pior, né, derrubar uma candidatura.
4: Eu posso falar, por exemplo, eu vou votar na Manuela Dávila, por exemplo. Agora, ela não pode dizer vota em mim porque eu sou a Manuela Dávila. Não pode. Isso
3: só depois.
4: Só depois das convenções partidárias.
3: Depois que forem efetivamente candidatos.
4: Exato. Inclusive, cabe para a população, se tu vê de qualquer lado, de qualquer pessoa, denuncie.
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18: Mais uma notícia envolvendo o esporte brasileiro. Ontem foi demitido o técnico Renato, né, do Vasco da Gama, Enes. Já pela terceira passagem pela equipe lá do Vasco no Rio, ele comandou o time em 22 jogos, acumulou 9 vitórias, 6 empates e 7 derrotas. Então o Renato não é mais técnico do Vasco da Gama.
4: Eu já vi torcedor de Grêmio me mandando isso, gente do céu. É o pessoal falando que saudade do meu ex. Olha, não se surpreendam se o Renato Gaúcho terminar 2026 no Grêmio.
3: Bom, e amanhã tem dia D de vacinação na Central de Vacinas, com a aplicação de todas as vacinas do calendário nacional de vacinação e vacinas contra a gripe para as pessoas que pertencem aos grupos prioritários, das 8 horas ao meio-dia. Pois muito bem, fechando o programa, então, Alberi Dias, vamos nos despedindo.
18: Isso, a gente retorna a partir das 13h30 da tarde, na tarde a sua, Nelice.
3: Enéas.
4: Então, um forte abraço para vocês, ótimo final de semana. A gente sempre atento por aqui às novas informações e até mais.
3: 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Pessoal participando da nossa live, professora Armanda, a Ione Paniz, o Alex perguntando, vai ter telão hoje? Não, Alex, a gente comentou um pouquinho mais cedo aqui no programa. Não vai ter telão hoje no Parcão por conta do tempo. Né? Não vai ter condições, infelizmente, de colocar o telão e a gente também não sabe, né, como é que vai se desenhar. Então, hoje não. Terezinha Rodrigues, Fátima Santos, pessoal, muito obrigada. Acompanhe a nossa live daqui a pouquinho direto do Baclise e fiquem com o Linha Aberta. Ah, ótimo final de semana. Até segunda-feira.
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1: 9:12. 9:12, gente. Uma sexta-feira. Hoje é sexta-feira. Estamos vivendo o dia de número 170 do ano. Vejam só. 170 dias do ano. O 19º dia do sexto mês de junho de 2026. Estamos longe, distante, 195 dias do final do ano. Mais 195 dias e pronto, se foi 2026, né? A lua é nova e será nova até o dia 21, agora, quando passará para a crescente. Estamos vivendo a semana de número 25 do ano. 25 semanas na graça de Deus, né? Hoje é o dia do cinema brasileiro. Hoje, dia do cinema brasileiro. Vamos comemorar o dia da arte, do cinema. Hoje é dia de Santa Juliana. E também hoje é dia de São Romualdo. Tá bem? Para você que acompanha a nossa ficha de abertura. Portanto, 19 de junho, uma sexta-feira úmida, com chuva em nossa região. Estamos vivendo o dia de número 170 do ano. Estão faltando 195 para o final de 2026. A lua, como falei, é nova. A semana é a 35ª do ano e hoje é o dia do cinema brasileiro. Lindo, né? A arte do cinema. Nós temos hoje um cinema na nossa casa, na nossa sala, não é mesmo? Antigamente você tinha que ir até uma casa de espetáculo, até um cinema para poder curtir, assistir um filme. Hoje o cinema está dentro da nossa sala, tá ou não tá? Então, como acontece de segunda a sexta nesse horário, estamos aqui, trazendo o nosso abraço, amigo, fraterno, leal para você. O desejo de uma sexta-feira maravilhosa, uma sexta-feira cheia de paz, amor, que você possa ter um crescimento espiritual, que a sua fé se fortaleça em Deus e que você faça a sua parte. Não adianta ficar reclamando por aí, pelos cantos, falando disso, falando daquilo, se queixando disso, se queixando daquilo, porque isso não dá certo comigo, porque aquilo não dá certo comigo, porque ninguém gosta de mim, porque Deus não está me ouvindo. Para de te queixar. Age, te movimenta. Pés parados criam limo, raízes. Portanto, levanta a tua cabeça. Olha para o horizonte. Olha para o tempo, para o dia que Deus está nos dando hoje. Que maravilha, né? Que maravilha de dia Deus está nos dando. Muito obrigado, viu, Senhor, pela oportunidade que está nos dando de um novo dia. Um dia diferente. É ou não é? Vamos abrindo o programa, trazendo e movimentando a nossa equipe. A nossa equipe de jornalismo. É o Enéas que está conosco. Pode falar aí, meu querido.
2: É o Belmonte.
1: É o Belmonte que está com a gente. O Eduardo Belmonte, bom dia.
3: Hoje com chuva aí, foi uma chuva bacana durante...
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6: Muito bem, Eduardo Belmonte, diretamente do Marclise, trazendo essas informações para o programa, tá bom? Então, 9:19, 9:19, como acontece diariamente, hoje estamos com a nossa ficha técnica, mesa de som Moisés Brites, departamento de esportes Adilson Ribas, reportagem Eduardo Belmonte, na recepção, coordenação a Rita Machado, e a apresentação é desse amigo de vocês, Eugênio Dutra, que mais uma vez deseja a todos vocês bom dia, São Borja.
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1: Muito bem, 9h25 na abertura do programa. Tivemos então aí o Roberto Carlos, né, gente? Essa luz é claro que é Jesus. E Jesus seja a luz constante nesta sexta-feira e neste final de semana, aí junto com você e com todos os seus familiares, tá bom, gente? Fim de semana maravilhoso. Não esqueça que você precisa confiar, você precisa acreditar, viu, gente? Que é possível, não desanime, não baixe sua cabeça, é possível, nada é impossível para Deus, é ou não é? Então, vamos trazendo os nossos anunciantes no dia de hoje. 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A nossa enquete popular hoje é o último dia. Hoje, sexta-feira, é o último dia da nossa enquete popular. Eu quero saber qual é a sua opinião com relação a este assunto que está tomando conta, né, gente? Do nosso país. Afinal, é uma medida que, se aprovada, vai causar uma mudança muito grande na sociedade. No Congresso, existe um projeto que já passou nas comissões, daqui a pouco vai à votação, que reduz a idade penal do cidadão, do moço e da moça, de 18 anos para 16 anos. Reduz em 2 anos a idade. E eu estou perguntando, esta mudança que vai acontecer, que pode acontecer, essa transformação que vai existir no país com relação a esta juventude que aí está, você acha que esse projeto é interessante? Ou ele vai trazer preocupação para as famílias? Você é a favor ou você é contra este projeto que reduz a idade penal no nosso país, tá bom? Às 11h30 da manhã, Valores da Terra, uma música de São Borja, dos compositores, dos musicistas, dos letristas da terra, tá bom? Se você deseja participar, quer ouvir alguma música de São Borja, você pode ligar 3431-2244. Fala conosco, pede a sua música, que nós vamos colocando aqui na nossa relação e vamos tocando para você depois, tá bom? Valores da Terra, às 11h30 da manhã. 11h30 também vamos apresentar os aniversariantes do dia. Se você quer parabenizar alguém da família, um colega de trabalho, de escola, um amigo, ligue antes das 11 para que nós possamos anotar e parabenizar o seu aniversariante, tá bom? E na próxima semana, a pergunta do momento. Vamos fazer uma pergunta para você? Você responde, você ganha um presentão no programa, tá bom? Vamos a um pequeno intervalo, 9h29, linha aberta, bom dia.
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3: Bom dia, Eugênio.
4: Bom dia.
3: Como está?
4: Bem, tudo bem com vocês? Tudo certinho para essa sexta-feira? Este final de semana gostoso? Que bom, né? Olha, o Piquete Tiro de Laço convida todos para uma grande programação de final de semana, viu, gente? 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Até às 15 horas, senhoras não pagam. A partir das 9 até às 16 horas, a Rádio Atlântida FM apresenta toda a sua programação. 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E o meu colega Chiru Duvari apresenta ao vivo os músicos presentes. Não será permitido, olha aqui, dançar de chapéu, dançar de boné, dançar de bermuda, ou a menina dançar de mini saia. Nada de mini saia, viu, gente? Sem a mini saia, viu? 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Olha, hoje tem a seleção brasileira, hein? 21h30, 9h30 da noite, sexta-feira, uma boa noite, uma agradável noite para assistir o jogo da seleção, torcer pela nossa seleção, enviar energias positivas para o campo de futebol, onde aqueles 11 brasileiros estarão lutando por uma vitória, né, gente? Uma tacinha de vinho, hein? Uma janta um pouquinho diferente, uma reunião com os amigos, tá certo? Vamos fazer com que a noite seja agradável hoje. Brasil e Haiti. Nós precisamos vencer bem esta partida. Vencer bem. Eu não vou falar em goleada, porque goleada, eu confesso que não sou muito simpático à goleada, viu, gente? Eu acho que a goleada, ela é um pouquinho humilhante para o adversário. Eu não sou muito simpático à goleada. Goleada não, mas um placar aí de 3-4-0 ou a 1 já está de bom tamanho, hoje, tá? Hoje. E a outra informação esportiva que o colega Alberi Dias já trouxe para vocês é a saída do Renato Portaluppi do Vasco da Gama. Não é mais treinador. O Renato atingiu 50% do seu potencial, vamos assim dizer, né? Não conseguiu desenvolver um bom trabalho, fez um acerto lá e caiu fora. Não é mais o treinador do Vasco da Gama. Outra informação que daqui a pouco a gente pode trazer para vocês é com relação à procissão de São Joãozinho Batista. Agora, a procissão de São Joãozinho Batista é dia 23. A procissão, o banho no santo, aqui na fonte, e no dia 24 é a festa, a mesa de doce. Olha, gente, eu gostaria que a cidade, que a nossa comunidade, participasse da procissão, viu? Participasse num ato de fé, né? Um ato de cultuar uma tradição secular, que tem objetivo, que tem história, que tem cultura,

0: Procissão de São Joãozinho Batista. Tá bem? Tá feito o convite para vocês? Daqui a pouco nós falamos novamente com relação a este assunto. Tempo e temperatura chegando no programa com a amiga Estael. Bom dia, Estael.
1: Nesta sexta-feira, uma frente fria vai avançar pelo Rio Grande do Sul e vai deixar o tempo fechado e instável, com pancadas de chuva a qualquer hora. Pode chover forte, especialmente na primeira metade da sexta-feira. Não se descarta temporais com granizo e, ao longo da tarde, ocorrem melhorias, mas com muitas nuvens, com céu nublado, temperatura na casa dos 13 a 15 graus. Fim de semana tem um sábado ainda com predomínio de nuvens, céu cinzento, tempo fechado predominando durante todo o sábado, com temperatura na casa dos 12 a 15 graus. O domingo, por outro lado, tem sol e variação de nuvens, com 8 a 18 graus. E na segunda-feira, uma nova frente fria avança rápido, associada a um ciclone, a uma área de baixa pressão, o que vai impulsionar uma nova massa de ar polar com trajetória continental e, portanto, chega com força ao sul do Brasil, ao Rio Grande do Sul e para a região da fronteira oeste de São Borja. Muito frio previsto e com risco de formação de geada, especialmente nas manhãs de terça, quarta e quinta-feira da próxima semana. Da Metsul Meteorologia, Stael Cias.
0: Muito bem, Stael. Daqui a pouco ela retorna trazendo outras informações para o nosso programa, tá bem, gente? Olha, se você quer participar da nossa programação, você liga 3431-5469. Esse número você vai para o ar, conversa no ar conosco, tá bem? Agora, se você quer mandar sua mensagem de texto, escrever, ou mandar sua mensagem de voz, mande através do nosso WhatsApp, 99673-1260. Participe da nossa programação, tá bem? Nos ajude a conduzir o programa até o meio-dia. A pergunta da semana é a redução penal do jovem, de 18 para 16 anos. O que é que você acha? Eu tenho aqui uma mensagem do amigo... vamos ver quem é que está aqui conosco. Volney. O Volney diz o seguinte: bom dia, Eugênio. Sou a favor dessa nova lei. Se for aprovada, em outro país, um menor de 14 anos é responsável por seus atos. 14 anos, falei. Aqui no Brasil será 16, né? Hoje você sai pelas ruas da cidade de madrugada, o que se vê são menores pelas ruas fazendo vandalismo, assaltando a mão armada, um cidadão. Se não for, pode ter uma arma em casa, uma criança sabe como manuseá-la. Tá bom, ele fala mais aqui, mas ele então é a favor da lei que reduz de 18 para 16 anos, né? Ele acha que o jovem tem que ser responsável, né? Pelas suas ações, tá certo? A favor. Depois eu vou fazer um relatório para vocês, para ver quem é a favor e quem é contra esta nova medida que poderá ser adotada no país. 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Agora são 9:40, 9:40. 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
11: Bom dia, Eugênio.
12: Bom dia.
11: Como está?
12: Bom, 9h53. Tudo ótimo, amiga. Estamos nesta sexta-feira, 19 de junho. Apresentando mais uma audição do seu programa popular, o nosso Linha Aberta, né? 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Bom dia, Francisco. O nosso amigo Francisco Jussemar Lopes diz o seguinte: bom dia, Eugênio. Me chamo Francisco. Já que estamos vivendo momento de Copa de Futebol Mundial, gostaria de sugerir uma enquete sobre o referido assunto para possível realizar em seu programa. Caso o senhor tenha interesse, pode me chamar no privado. Abençoado dia ao senhor. Abençoado dia a você também, viu, Francisco? Você pode encaminhar por aqui mesmo a sua sugestão, ô Francisco. Podemos ir conversando por aqui sem problemas nenhum. Vai ser um prazer, tá bem? Falar sobre a Copa do Mundo no nosso programa. Tá legal, dona Tereza Medeiros? Bom dia. Não esquecendo, viu, gente, que eu tô pedindo para vocês o seguinte: quando mandarem mensagem através do nosso WhatsApp, ponha o nome de você e ponha o bairro que você está falando, tá? O nome e o bairro, que é para que eu possa ter intimidade com você, para que eu possa conversar com você, para que eu possa me dirigir a você e aos seus vizinhos, amigos aí do bairro, tá? Não esqueça então, identifique-se, assine a sua mensagem com o seu nome, tá bom? Mais uma mensagenzinha aqui, vamos ver de quem é. Bom dia, Eugênio. Gostaria que mandasse um bom dia aqui para São João Batista. Bom fim de semana a todos, obrigado. Minha querida Rosemary Dias. Ô, Rosemary, você está bem, amiga? Quanto tempo, né, Rosemary? Bota sempre teu nomezinho aqui, tá, Rosemary? Faça a gentileza. Também está conosco uma amiga aqui, que não botou o nome, só botou um bom dia aqui. Deixa pra lá então. Assinem a mensagem, por favor, gente. Um outro ouvinte aqui também botou uma mensagem, mas não assinou. Então a gente não vai atender, não vai ler, porque não tem identificação. Mais um ouvinte aqui que mandou uma mensagem. Bom dia, Eugênio. Acho muito triste a maneira como está indo a humanidade. Se for aprovada essa lei e entrar em vigor, vai terminar com o Conselho Tutelar. E os jovens serão punidos e irão todos para o presídio. E vai acabar com os CASE, onde os jovens vão para lá e ficam o tempo até completar seus 18 anos, que é a maior idade. E daí, com 16 anos, poderão tirar sua CNH. Acho muito complicado, pois menores já podem votar e serem papais. Mas acho melhor pensarem com calma nesta hora. Essa é a minha opinião. Nesta enquete muito melindrosa, quem assina é a dona Márcia Machado. Bom dia, dona Márcia. A senhora acha melindrosa, mas é um assunto nacional. É o assunto do momento. Todas as cidades, todos os noticiários estão falando nessa medida que poderá ser aprovada por lei, viu? E a gente tem que ir falando. Esse é o objetivo do programa. É ir trazendo um tema para que você vá conversando com seus familiares, para que você vá conversando com seus colegas de trabalho, para que você vá conversando na roda de amigos, para ir absorvendo, para ir buscando dentro de você um entendimento, né? E se você achar que a medida poderá ser ruim, fazer um movimento, fazer uma pressão junto às autoridades, aos deputados federais, para que não aprovem. Tá bem? Mas as comissões lá da Câmara dos Deputados já deu ok. Já aprovou. Daqui a pouco vai para a votação e depois para o Senado. E todos os jovens com 16 anos de idade, atingiu 16 anos, já é maior. Já pode casar, já pode votar, já pode ter armas. Todos os direitos que nós temos como maiores de idade. O jovem, o menino com 16, a menina com 16, já terá também os mesmos direitos e as mesmas responsabilidades. Tá entendendo? É complicado, né? Mas falando em autoridade, viu, gente? Falando em autoridade, deixa eu encaminhar um bom dia para os vereadores, especialmente para o vereador André Dubal. Eu estava ouvindo a notícia aqui na nossa emissora mais cedo e o vereador André Dubal conseguiu uma verba para um ônibus e um carro para a PAI. É isso? Através de uma emenda parlamentar, o deputado Covatti Filho. Mas que bom, gente, que maravilha. Olha, é preciso reconhecer quando alguém tem os olhos voltados para uma instituição como a PAI. A PAI foi criada há mais de 50 anos, eu quero crer, pelo ex-prefeito Juca Alvarez, e de lá até hoje vem prestando um serviço relevante para a nossa comunidade. 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Mais de 100 pessoas especiais frequentam a PAI. Tá bem, vereador André? Parabéns mais uma vez aí por essa iniciativa. Vamos nos voltar para estas instituições que tanto precisam de nós. Tá bom? Então, 10 horas mais um minuto, vamos com o horóscopo. Horóscopo do dia chegando.

0: bem? Hoje é sexta-feira, dia 19 de junho de 2026. Eu sou a Suzy Luiz e tô chegando com as previsões astrais para essa sexta-feira. Sextou, bom final de semana para você, vida longa para quem dá mais um giro em torno do sol. E quem faz aniversário no dia 19 de junho é do signo de Gêmeos com a personalidade do signo de Câncer. São pessoas mais joviais, otimistas, muito ligadas à família. Tudo de bom para você, geminiano, geminiana, que faz aniversário hoje, 19 de junho. Áries, Touro e Gêmeos, as previsões astrais para hoje, Áries, nascidos de 21 de março a 20 de abril, Áries, disposição para você cumprir as suas tarefas. Una-se aos colegas para atingir objetivos em comum. A amizade pode virar romance, já na união converse para se acertar. A cor para hoje é o branco, números da sorte 94, 13 e 04. Touro, nascidos de 21 de abril a 20 de maio, Touro, você vai ter o apoio dos amigos para tudo que precisar, mas não queira impor as suas vontades. Pode pintar um clima de romance com o colega, a dois, a união e a cumplicidade lideram. Cor para hoje preto, números da sorte 05, 23 e 32. Gêmeos, nascidos de 21 de maio a 20 de junho, Gêmeos, você vai se entender com seus colegas e pode aprender com a troca de experiências. Invista nos estudos. Paixão e amizade pode se misturar e nove no amor. A cor para você é o verde, números da sorte 87, 06 e 34. Eu já volto e falo com Câncer, Leão e Virgem, mais um bloco de previsões.
1: Daqui a pouquinho, mais três signos do nosso horóscopo do dia. Vamos em frente, uma mensagem de voz do amigo Antônio Valmir. Vamos ver o que o Antônio Valmir tem a nos dizer aqui. Vamos dar um bom dia então para o Antônio Valmir. De onde você está falando? Qual é a tua mensagem, meu querido amigo? Bom dia.
2: Bom dia, Eugênio. Meu nome é Antônio Valmir. Eu sou a favor dessa lei. Tem que punir essa gente. E como é que eles sabem fazer erro? Tem que pagar pelo que
1: erro. Pois é, né? Deixa eu ver de novo aqui a mensagem dele, né? Ele acha que o pessoal erra.
2: Meu nome é Antônio Valmir. Eu sou a favor dessa lei. Tem que punir essa gente. E como é que eles sabem fazer erro? Tem que pagar pelo que erro.
1: Olha aí, a opinião do Antônio Valmir. Ele está dizendo, se o jovem, se o menor, que tenha atingido 16 anos, pode cometer atos infracionários, eles podem também pagar pelo que faz. Não é assim? Na casa da gente não é assim? Quando a gente erra, o pai não vai lá e cobra da gente? Quando a gente erra, quando é pequeno, menino, criança, a gente erra, a mãe não vai lá e dá uma chinelada, não cobra? Pois o jovem de 16 anos, conforme aqui o amigo Antônio Valmir, tem que pagar também. Pelos seus atos. É isso, Antônio? Que bom. Mais uma mensagem. Totalmente a favor da redução da maioridade penal, Eugênio. Já deveria ser assim há muito tempo. A Cris Nunes. Bom dia, dona Cris. Tudo de bom para a senhora, viu? Já deveria ser assim, é? Há bastante tempo? Tá bom. Mais uma mensagenzinha aqui. Chegando para o programa. Dá tempo de ler? Vamos ao intervalo, então. Depois a gente retorna com a sequência do nosso programa de hoje.
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11: 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Como está?
1: Bom dia, tudo bem. 10h08, 10:08, você sintoniza a nossa Rádio Cultura M1260. Estamos apresentando a segunda hora do nosso Linha Aberta, esse programa popular participativo apresentado de segunda a sexta neste horário, né? Na próxima semana vamos oferecer mais um quadro para você, a pergunta do momento. Atenção professores, atenção escolas. Vamos fazer com que os alunos participem deste quadro. A escola que participar e acertar vai ganhar um presente também, viu? Não só o aluno, mas a escola. A pergunta do momento, quem é que está apto a participar? Quem é que quer testar seus conhecimentos? Quem é que quer ganhar um presentinho do programa? Quem quer interagir conosco? Quem quer brincar com a gente? É a pergunta do momento, gente. Próxima semana, viu? Nós vamos convidá-lo a participar. Se você desejar participar da pergunta do momento, você liga para cá. Você liga 3431-5469 e fala: eu quero participar da pergunta do momento. Aí eu vou conversar com você. Tá bem? E vou formular a pergunta. E vou dar para você 10 segundos para você responder. No final dos 10 segundos você responde. Se respondeu corretamente, você ganha. Se respondeu errado, você perde. Pronto, só isso. E se as escolas desejarem participar, podem participar. Pode encaminhar os alunos representando. E o aluno pode dizer: eu estou representando a escola tal. Tá combinado? Tá lançado o desafio para vocês? Nós temos o tempo aí de 10 segundos, não é? Na nossa. Vamos formular a pergunta e vamos dar um tempo para você. Você, no final deste tempo, responde. Se respondeu certo, ganha. Se respondeu errado, não ganha. Tem o tempo aí? Então vamos rodar o tempo para você. Ah, tá bom então. Deixa assim, o tempo é um reloginho que nós vamos colocar aí pra você, viu? O tempo é um reloginho que vai marcar os segundos, tá? Mas deixa pra semana que vem tudo isso. Em nome de Rede Vivo Supermercados, Fruteira Serrana, Farmácias São João, Chili Beans e Rancho Atacadista, Papo de Novela chegando no nosso programa de hoje, nesta sexta-feira, para você acompanhar as novelas que estão chegando, né? Da Rede Globo, da Record, enfim. Você que é noveleiro, você que é novelete, Papo de Novela chegando.
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0: aqui seguimos o nosso resumo de novelas A Nobreza do Amor nesta sexta-feira, dia 19 de junho, onde Fortunato tem uma crise de ciúmes de Maria Helena. Tonho afirma a Niara que Gendal não se aproximará de Alica. Chinua revela a Kenya os novos planos de Gendal. Kenya garante a Chinua que não permitirá que Gendal a impeça de ser a rainha de Batanga. Eu fico por aqui, amores. Um beijo. Daqui a pouquinho tem mais em Coração Acelerado.
1: Isso, resumo de novela. Daqui a pouco tem mais uma novela, viu? Bom dia, eu sou Daiane. Estou desejando essa mensagem para minha mãe, a dona Cecília, e para os ouvintes. Ah, vamos ver que mensagem é. Para hoje, fé. O resto Deus acrescenta. Bom dia, é verdade, hein? Fé, o resto Deus coloca tudo no nosso caminho. Linda mensagem para desejar a todos os ouvintes. E desejo também um feliz aniversário para minha mãe. Amanhã ela estará de aniversário. Muitas felicidades a ela. Desejo a música de aniversário para ela. Mas não botou o nomezinho dela, ô minha querida Daiane. Como é o nome da mamãe? Colocou? Deixa eu ver aqui. Ela escreveu aqui. Bom dia, eu sou a Daiane e desejo essa mensagem para a minha mãe, Cecília. Ô, dona Cecília, estará aniversariando amanhã, dona Cecília. Nós estamos abraçando ela hoje, desejando tudo de bom, viu, dona Cecília? Muitas felicidades, muita paz, muito amor para a senhora, tá? Tem mais uma mensagem aqui que não tem assinatura, a gente vai passando. Não esqueçam, gente, coloquem a identificação de vocês. Eu me chamo fulano de tal, eu moro no bairro tal. Pronto, só isso, já basta. 10h14, vamos seguindo? Bom dia, é um prazer estar em sua companhia.

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7: Bom dia, Eugênio. Como está?
8: Bem, 10:27. 10:27. Vamos ver a temperatura. 14 graus a temperatura, viu, gente? Na cidade. 14 graus. Olha, choveu ao longo da noite, pela manhã, aproximadamente 35 milímetros, de 30 a 40, na região, tanto no interior quanto na cidade. De 30 a 40 milímetros, viu, gente? Uma quantidade boa, né? De chuva. A previsão aqui na próxima semana, ou a partir de amanhã, ou domingo, frio deva chegar na cidade, tá? 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
10: Bom dia, Eugênio Dutra. Bom dia, Moisés Brites. O trabalho da Corporação Eugênio de Bombeiros, voltado para atendimento de 3 ocorrências, sendo uma delas, a primeira, um atendimento pré-hospitalar. Uma pessoa idosa teve mal súbito e foi encaminhada ao hospital. Segundo chamado, foi para a vistoria extraordinária de segurança contra incêndio. E o terceiro chamado, uma ocorrência de incêndio em vegetação nativa. Esse trabalho mobilizou a Corporação de Bombeiros no Altos da Boa Vista, aqui na rua João Lunardini. Os bombeiros tiveram dificuldade no combate a esse sinistro, esse incêndio, devido à difícil localidade ali, região de difícil acesso. Tem muito banhado, não tinha como os bombeiros acessarem o local.

0: a dos sinistros de trânsito. Então, situação bem tranquila. No trabalho da Brigada Militar, a última ocorrência atendida pela Brigada Militar foi uma perturbação do trabalho ou do sossego alheio. Lá na Martinho Lutero, por volta de 23h50, a guarnição foi despachada pelo Cupom para atendimento de ocorrência de perturbação. No local foi feito contato com uma solicitante que relatou que já possui outros registros de ocorrência contra os vizinhos, pois joga um truco durante a noite, fazendo barulho e gritaria, atrapalhando seu descanso. Ainda ela disse que procurou pelos vizinhos e os mesmos foram mal educados e disseram que não parariam com o barulho. A guarnição não encontrou nenhum responsável pelo local e foi confeccionada a ocorrência. O suporte básico do SAMU esteve presente em dois chamados, duas pessoas então foram avaliadas e atendidas pelo suporte avançado do SAMU, que em um dos casos fez uma transferência de paciente para fora do nosso município. Um paciente de 73 anos levado para a cidade de Ijuí, hospital em Ijuí. O suporte básico do SAMU, com três atendimentos de pessoas em suas residências, uma teve o quadro clínico de melhora e ficou em casa com orientações, e nos outros dois casos, duas pessoas removidas ao hospital. 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

0: Mais um bloco de previsões astrais para essa sexta-feira. Câncer, Leão e Virgem. Câncer, nascidos de 21 de junho a 21 de julho. Câncer, hoje é um bom dia para negociar melhorias com os chefes. Você também pode romper uma parceria para ter mais liberdade. Pode atrair alguém influente no trabalho. Cor para hoje, verde. Números da sorte, 79, 88 e 16. Leão, nascidos de 22 de julho a 22 de agosto. Leão, você pode fazer bons contatos de trabalho, mas mantenha paciência para esperar os resultados. Viagens estão protegidas. Cor para você, marrom. Números da sorte, 80, 08 e 26. Virgem, nascidos de 23 de agosto a 22 de setembro. Virgem, você vai ter facilidade para aprender e oportunidade para progredir. Sol e Júpiter indicam popularidade na vida social, romance e parceria ainda forte. Cor para você, pink. Números da sorte, 72, 63 e 28. Eu já volto e falo com Libra, Escorpião e Sagitário em mais um bloco de previsões.
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6: Bom dia, Eugênio.
7: Bom dia.
6: Como está?
7: Em 10h38, 10 horas mais 38 minutos desta sexta-feira, 19 de junho. Uma sexta-feira maravilhosa, né, gente? Uma sexta-feira rica. Preste atenção no dia. Você vai ver que está vivendo um dia totalmente diferente. 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Estamos perguntando hoje, sexta-feira, último dia na enquete da semana, a redução da idade penal. Da responsabilidade, dos direitos, porque ao reduzir de 18 para 16 anos a idade, não quer dizer que seja apenas uma redução penal, que você só vai ser responsável pelos erros, não, pelos direitos também. Você vai ter direito o mesmo que um homem de 20, 30, 40, 50, uma mulher, né, maioridade. Você vai poder ter porte de arma com 16 anos. Você vai poder ter carteira de motorista com 16 anos. Você vai, enfim, todos os direitos que nós temos, você vai ter. Agora, todas as responsabilidades que nós temos, você vai ter também. Eu estou perguntando para você, se aprovada essa lei, ela vem para contribuir? Ela vem para somar? Ou ela vem para complicar? Qual é a tua opinião, hein? Ligue 99673-1260 e dê a sua mensagem, ou de voz, ou de texto. Agora, se você quer falar conosco no ar, liga 3431-5469, tá bom? Daqui a pouquinho, Valores da Terra, uma música de São Borja para você. Na próxima semana, a pergunta da hora. 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Achou? Achou aí o reloginho? Não achou o reloginho, tá bom. Mas na segunda-feira a gente vai dar um jeito nisso aí, tá? E o momento judiciário também, viu, gente? Você escreve contando sua dúvida. Eu tenho uma dúvida com relação, por exemplo, a herança. Olha, nós somos 5 filhos e tal, e eu sou o do meio, eu tenho direito, não tenho direito, como é que eu faço? Tá entendendo? Todas aquelas dúvidas que você tem com relação à justiça, você não sabe como fazer? Não sabe qual o primeiro passo a dar? Escreva pra gente. Não precisa você se identificar, não precisa botar seu nome. É apenas o problema que nos interessa para encaminharmos a nossa consultoria jurídica para que ela oriente você. Tá? Então esse é o momento judiciário que vamos trazer para você. Agora é o momento de novela?
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10: Coração acelerado por aqui, 19 de junho, sexta-feira. Onde Nayane pede que Zilá pressione Roney. Zilá revela a Nayane que ela e Roney estão namorando. Eduarda e Leandro se encontram. Agrado e João Raul se emocionam ao ver o sucesso de sua canção. Leandro aconselha Eduarda sobre sua carreira. Olha isso. Um beijo, meus amores. Obrigada pela companhia. Lembrando que daqui a pouquinho tem mais em Quem Ama Cuida.
7: Resumo de novela, 17 para as 11, a hora certa, e a temperatura em nossa cidade neste momento está na casa dos 14 graus. Se mantém 14 graus, é isso? Deixa eu conferir aqui. 15 graus, subindo um ponto percentual, tá nublado? É mesmo? É 14,5 a temperatura em nossa cidade, tá bom? Chegando música na sua manhã, bom dia, é um prazer estar na sua companhia.

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8: Bom dia, Eugênio. Como está?
9: Tudo bem. Faltando 10 minutinhos para as 11 da manhã. 10 para as 11, viu, gente? Olha, o Francisco, ele sugeriu aqui que nós, na próxima semana, falássemos sobre a Copa do Mundo. Afinal, todo mundo está falando em futebol, né? E o Francisco diz o seguinte: Eugênio, faz uma pergunta aí sobre o futebol. Pergunta para os teus ouvintes se futebol é uma profissão ou um esporte. Olha, ô Francisco, eu acho que é os dois. Hã? Esporte e profissão. Ele fala aqui que as pessoas ganham muito e tal. Eu anotei aqui para falar com vocês na próxima semana. Qual é a tua ideia? O que que você pensa com relação ao futebol de campo do mundo? Futebol de campo é um esporte, é um esporte, claro. Mas ele se tornou profissional, porque existem pessoas que ganham, e nada contra ganhar, todos nós precisamos ganhar. Hã? Para termos um incentivo, para sobrevivermos, nós precisamos ganhar. Jogador de futebol tem que ganhar, pois ele passa todo o seu tempo, seus dias, treinando à disposição do clube, vai para cá e viaja e coloca em risco sua vida, essas coisas todas, tem que ganhar. Agora, tem que ganhar muito. Treinador de futebol ganhando 4 milhões de reais. Bom, esse é um assunto para semana que vem, viu, ô Francisco? Vamos trazer esse assunto, então, e você me ajuda aí a conduzir essa enquete, tá? Tá bom? Mais uma pessoa aqui, deixa eu ver quem é que está conosco. assinou, não, assinou a Ana. Bom dia, Eugênio. Estou muito feliz, sua volta, Eugênio. Ah, que bom. Ana, bom dia, Ana. A Ana Silva. Boa sexta-feira, bom final de semana para você. Certo, Ana? Aqui tem mais um ouvinte, quem é que tá comigo aqui? O Bino. É o Bino é aquele nosso amigo, né? Vamos ver o que que o Bino tá falando hoje pra gente? Sempre tá conosco, Bino.
10: Bom dia, meu amigo Eugênio.
9: Bom dia,
10: bem. Bem? Eu, Bino.
9: Fala, Bino.
10: O amigo Eugênio dá um alô aí pra nós aí, que nós temos lenha eucalipto pra vender.
9: Opa!
10: É, R$50 pra pegar aqui em casa e R$70 pra entregar. É na Teobaldo Claus, Piraí. Aí qualquer coisa pode entrar em contato aí pelo 991-384310. Eu vou pedir uma música aí pro senhor aí, pro amigo aí. Se for possível, Estradeiro com Carlinho Gonçalves, oferecer pra minha esposa.
9: Estradeiro com Carlinho Gonçalves.
10: Abraço.
9: Oferecendo pra esposa, não botou o nome da esposa aqui, mas é o Bino, viu, senhora? A esposa do Bino é que tá ouvindo a gente. O Bino tá mandando uma música pra senhora. E o Bino tem lenha pra vender. Anota o telefone do Bino aí. 991384310. Ele tem telefone aí, hein, Bino? É isso? O que mais, Bino, que você tem aí? Fala pra mim. Pode falar.
10: É Sueli.
9: Sueli. Ah, mandou o nome da esposa, porque caso contrário, ela iria ficar sentida, chateada com o Bino. Sueli. Bom dia, dona Sueli. Bom dia. Mas, gente, eu tô recebendo aqui, eu quero ver se faço rapidamente. Pode ser agora a conversa com a dona Tainara. A dona Tainara é uma samborgense. Ela teve um problema, viu, gente? É questão de alguns meses atrás. Essas fatalidades, essas coisas que acontecem na vida da gente, acontece comigo e acontece com qualquer uma pessoa. Acontece com qualquer pessoa, com você, comigo. A qualquer momento nós não estamos livres destes acontecimentos. Pois a dona Tainara, é Tainara Moreira Gomes, ela construiu uma casinha com muito esforço, uma casinha pequena para ela. Ela é sozinha, ela é solteira, mesmo hoje estando grávida. Quantos meses, dona Tainara?
11: 3 meses.
9: 3 meses e pouco, tá. Bom, ela morava só, numa casinha ali na Campo Osório 258. A sociedade já tem conhecimento porque foi muito bem noticiado isso. Essa casinha dela queimou. Ela não estava em casa, ela teria ido no mercadinho que fica próximo à sua casa e queimou. Pegou fogo. Não se sabe como. Não se sabe como. Mas queimou tudo. Tudo. Uma casinha pequena, imagine. Um fogo, quando vem, vem forte. Queimou tudo. Era de madeira a sua casinha, não?
11: Sim.
9: Madeira, pior ainda, gente. A madeira, quando pega fogo, ela vai mesmo. Queimou tudo. E ela fez uma campanha, os órgãos de comunicação, alguns ajudaram, não é? E ela conseguiu alguma coisa. Mas está faltando ainda alguma coisinha para ela. Foi em março que pegou fogo na casa dela. Deixa eu dar um bom dia. Bom dia, dona Tainara.
11: Bom dia.
9: Como é que está a senhora agora?
11: Bem, graças a Deus.
9: Bem. Um susto só lá em março?
11: Sim.
9: Que coisa, susto, né? Ainda bem que não teve prejuízo, assim, pessoal. A senhora não tinha família, não tinha criança, não tinha ninguém em casa, né?
11: Sim.
9: Porque quando tem gente em casa e tem criança, meu Deus do céu, aí que a coisa... Quando é bens materiais, que vão. Aquele velho ditado, que vão os anéis e fiquem os dedos, né? Mas a dona Tainara, a senhora conseguiu algumas coisinhas para dentro de casa e tal, tem uma cama que a senhora falou que teria, não é? A senhora tem o sofá, a senhora já tem 3 cadeiras, é? Ela tem uma mesa, mas tá faltando ainda, gente. Procon

0: conforto dela tá faltando. O que que tá faltando lá, dona Tainá?
1: Tá faltando um guarda-roupa.
0: Um roupeirinho.
1: TV eu não tenho, som eu não tenho, essas coisas
0: não tem televisão?
1: Não.
0: Não ganhou nenhuma?
1: Não.
0: Não ganhou televisão, não tem rádio?
1: Não.
0: Para nos ouvir, não nos ouve?
1: Não.
0: A senhora tá com 3 meses de gravidez?
1: É? Sim.
0: E roupinha de bebê já tem?
1: Olha, tem algumas roupinhas que eu ganhei no CRAS ainda.
0: Ganhou
1: o kit.
0: Ganhou no CRAS o kit.
1: Sim, ganhei umas roupinhas.
0: Alimento a senhora tem?
1: Tem alguns que eu ganhei.
0: Alguma coisinha também a senhora ganhou, né? Material de construção. A senhora construiu uma casa de novo ou não?
1: Sim, eu fiz duas peças.
0: Fez duas peças. Queimou uma casa inteira e a senhora conseguiu fazer duas pecinhas.
1: Sim, duas pecinhas.
0: Um quarto e uma cozinha, imagino, com sala.
1: Isso.
0: É isso? Pequenas?
1: Isso.
0: É só para a senhora e para o bebê agora,
1: sim,
0: né? Mas a senhora quer aumentar essa casinha?
1: Isso.
0: E está precisando do quê?
1: Tipo de...
0: Material?
1: Caibro, madeira, sim, brasilite.
0: Brasilite, tijolo, cimento, essas
1: areia.
0: Coisas assim.
1: Areia. Preta, pra fazer um pisinho que seja bruto.
0: A senhora tem piso na sua casinha agora?
1: É bruto, sim.
0: É chão?
1: Isso.
0: Ou é cimento?
1: É cimento.
0: É cimento, né? É cimento. Tá bom. Então, se alguém tem algum cimento, sobra de obra, brasilite, brita, essas coisas todas que sobram, ficam estragando, areia na frente da obra, leva ali na Campo Osório 258, é isso?
1: Isso.
0: Campo Osório 258. Fica próximo ao quê? Sua casa, sabe? Tem alguma referência?
1: O Duque de Caxias.
0: Fica próximo ao Duque de Caxias?
1: Isso.
0: Campo Osório 258, próximo ao Duque de Caxias. Ela precisa, gente, de um roupeirinho, de um bujão de gás, de um rádio, de uma televisão, roupinhas pro bebê. Sabe o que é? Já é o bebezinho ainda?
1: Não, ainda não.
0: Ainda não sabe, tá bom. Ela precisa de um alimento, de utensílios para dentro de casa, como a cozinha, panela, chaleira, talheres, essas coisas todas. Qual é o seu telefone, dona Tainara, para quem está nos ouvindo ligar para a senhora e oferecer ajuda?
1: O meu telefone é 92-19-1762.
0: 992-19-1762, é isso? Fala com a senhora.
1: Isso.
0: Então, amigo, amiga, principalmente você, minha amiga, que está nos ouvindo, sabe o que é uma mulher grávida só, que teve há pouco tempo atrás tudo destruído e está tentando reconstruir a sua vida, para dar um pouquinho de conforto até mesmo a esse bebezinho que vai chegar. O telefone da dona Tainara Moreira Gomes, 99219-1762. Ligue para ela, ofereça aquilo que você tem, converse com ela, tá bom? De repente tem mais intimidade aí que a gente não sabe. 99219-1762, tá bom, dona Tainara?
1: Sim.
0: Qualquer coisa, ligue pra gente ou venha de volta aqui.
1: Tá bem.
0: Vamos ajudar você e essa criança a ter uma vida melhor, uns dias melhores futuros, tá?
1: Amém.
0: Bom dia pra senhora, então.
1: Obrigado.
0: 10 da manhã.
2: Vamos pro horóscopo.
0: Horóscopo do dia chegando.
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4: Mais um bloco de previsões astrais por aqui. Libra, Escorpião e Sagitário. Libra, nascidos de 23 de setembro a 22 de outubro. Libra, sair da rotina e matar a saudade é tudo que você vai desejar hoje. A fase é promissora para quem estuda. No amor, as afinidades contarão pontos. Cor para hoje, laranja. Números da sorte 37, 58 e 46. Escorpião, nascidos de 23 de outubro a 21 de novembro. Escorpião, desejo de melhorar de vida incentiva você a investir energia nos objetivos. Ótimo astral para cuidar do visual. A2, lute para conquistar o que deseja. Cor para você azul, números da sorte 92, 83 e 65. Sagitário, nascidos de 22 de novembro a 21 de dezembro, invista no aprendizado, Sagitário. Você pode faturar com assuntos ligados a justiças, importados e animais. Pode descobrir afinidades com alguém. A cor para você é o azul, números da sorte 03, 12 e 57. Eu já volto com o último bloco de previsões e falo com Capricórnio, Aquário e Peixes.
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13: Bom dia, Eugênio.
0: Mas bom dia, tudo bem? Tudo certo, agora são 11 horas 4 minutinhos, 11 e 4, gente. Uma temperatura de 15 graus, 14,5, né? Estamos apresentando nesta sexta-feira o nosso Linha Aberta. Estamos nos organizando, na verdade, né? Quem sabe se no próximo mês nós tenhamos um programa com todos os quadros direitinho apresentando para você. E você pode sugerir algum assunto, algum quadro para o nosso programa, tá? 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
14: Tudo que acontece nas principais novelas. estou por aqui, dia 19 de junho, em Quem Ama Cuida, gente. Olha o que acontece hoje. Otoniel decide deixar a casa de Arthur com a família. Maurício não deixa Elisa enfrentar Pilar, temendo pela saúde da mãe. Pedro confessa a Bruna que ama Adriana. Otoniel pega a pulseira de Adriana que estava no quarto de Heitor, e Rosa oferece sua casa para Elisa e família. Um beijo, lindezas. Lembrando que amanhã tem mais resumos de novelas.
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0: Resumo de novela. Daqui a pouco retorna para você que gosta de uma novelinha, né? Eco Verde também está conosco. 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Olha, uma mensagem aqui que chegou para o programa da Lauriane Fonseca. Bom dia, Lauriane. A Lauriane diz o seguinte... bom dia, tudo bem? Sou usuária da APAI, São Borja, e autodefensora dos colegas especiais. Agradecemos o apoio do vereador André Dubal. Deus abençoe, assina Lauriane Robalo Fonseca. Aquela matéria que a gente falou antes, né? No ônibus, no carro, que o vereador conseguiu através de emenda parlamentar, né, Lauriane? É isso aí, tem que reconhecer, não é só criticar as autoridades, não é só criticar. Criticar tem que criticar, claro, mas também reconhecer. O reconhecimento é bom para o agente público, tá? Mais uma mensagenzinha aqui da Maria Ferreira. Bom dia, Eugênio. Sou a favor da redução da maioridade. Até poderia ser 13 anos. 13 é muito pouco, dona Maria. Meu Deus do céu, aí já é quase infantil. Eles sabem que arma mata. A gente já viu vários exemplos de alunos que planejam e executaram planos de assassinatos contra professores e colegas. É verdade. Aqui ela tem razão. Terrível. Tem que pagar por seus crimes, sim. Outro exemplo. A polícia apontou o assassinato do dono da carga de colchões. São 4. 16, 17 e 19 anos. Hein? Olha aqui. Daí fazer o que com esses bandidos? Júniores, cadeia para eles. Eu sou a Maria Ferreira. Obrigado, dona Maria. Dona Maria tem razão, viu? Agora, antes de ontem, assaltaram um caminhão de colchões. Quem assaltou? Três jovens aqui, 16, 17, 19 anos. Qual é a pena? Tem que cumprir pena, né? Ah, é a favor. Daqui a pouco eu trago um relatório para vocês, viu? O Adelar está conosco, manda uma mensagem aqui, o Adelar. O que o Adelar manda dizer pra gente? Bom dia, Adelar. Tudo bem contigo? Hein?
16: Bom dia, Eugênio.
0: Bom dia.
16: Tudo bem comigo?
0: Tudo certo.
16: Aqui é o Adelar. Sou ouvinte do teu programa.
0: Tá bom.
16: Fiquei contente que tu voltou pra rádio.
0: Obrigado, Adelar. Obrigado.
16: Bom sucesso pra ti aí na rádio. Tudo bom.
0: Tá bom.
16: Eu te enviei o meu trabalho aqui na cidade, ó. Tu podia anunciar pra nós aí. Faz pouco, tô aqui na cidade, né? Tu é do interior do município. Eu cuido da minha mãe e faço esse tipo de trabalho aí, ó. Podia anunciar pra nós aí, meu amigo. Tá essa pernada pra nós aí. Tá precisando trabalhar, galpão de cada dia, né? Se for atendido, muito obrigado.
0: Tá bom, Adelar.
16: Que Deus nos ajude, nós todos. Abraço, Eugênio.
0: Abraço, amigo. Ele tem um cão de guarda lá, bem esperto, né? O Adelar faz serviços gerais, viu, gente? É poda, jardinagem, limpeza de quintais. Anota o telefone do Aguilar aí. Adelar, é isso, Adelar? 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Adelar é o nome dele. Ligue, converse com ele e trate do serviço aí. Ele está precisando. Meu nome é Vera. Bom dia, Eugênio. O senhor e a todos os ouvintes. Que o nosso dia comece com proteção do nosso Senhor Jesus Cristo e a certeza que Ele está cuidando de tudo. Está mesmo. Nem tudo vai ser do nosso jeito. Algumas respostas amadurecem no tempo certo. Descanse sabendo, Deus continua trabalhando com amor e fidelidade. Fiel é o que vos chama, o qual também o fará. Fiel é o que vos chama, o qual também o fará. Mensagem da amiga Vera. Tá bom, Vera? Muito obrigado pela tua mensagem. Vamos seguindo? 11 e 12. 11 horas, 12 minutos. Bom dia! É um prazer estar na sua companhia.
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6: Bom dia, Eugênio. Como está?
7: Tudo bem, gente. 11 mais 17. 11 horas mais 17 minutos. Uma sexta-feira bonita, né? Uma sexta-feira gostosa. Final de semana chegando, né, gente? Que coisa boa. Que você curta bem este final de semana. Estamos com o nosso Linha Aberta, terceira e última hora, que passa a trazer a partir de agora o último horóscopo, pode ser? O último horóscopo do dia, os signos, para que você que gosta fique sabendo como será o seu dia.
8: Mais um bloco de previsões astrais por aqui, Capricórnio, Aquário e Peixes. Capricórnio, nascidos de 22 de dezembro a 20 de janeiro. Capricórnio, hoje a lua desperta o seu brilho, então mostre o seu potencial. Pense nas mudanças que você deseja e vá à luta. Vá à fase sedutora na conquista. Os desejos estão à flor da pele. A cor para você é o azul e os números da sorte 22, 31 e 58. Aquário, nascidos de 21 de janeiro a 19 de fevereiro, Aquário, trabalho é a sua prioridade. Você pode ter vontade de mudar o visual e há chance de atrair uma pessoa disputada. A dois, você vai conseguir aquilo que quer com o seu charme. Cor para você, lilás, números da sorte 32, 23 e 59. E para fechar as previsões, peixes nascidos de 20 de fevereiro a 20 de março, peixes, questões do trabalho estão emperradas e isso pode deslanchar. É um bom momento para viagens e estudos, muita sedução hoje, ouse na intimidade. A cor para você é o rosa, números da sorte 87, 51 e 33. Amanhã tem mais previsões, um ótimo final de semana, até lá.
7: É isso aí, amanhã, agora tem mais o papo de novela, alguma coisa assim, e depois nós vamos com o nosso Valores da Terra, tá, gente? 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Vamos mandando um bom dia para nossa querida amiga Marli Ávila. Bom dia, Eugênio. Que sua manhã seja iluminada, cheia de paz. E você encontre alegria em cada pequeno detalhe de hoje. Que beleza. Bom dia, Marli. Também a mensagem aqui do Charola. Tá bom, Charola. Que a esperança em Deus renove suas forças e traga alegria ao seu coração. Beleza. Muito obrigado, viu? Tem mais uma mensagem aqui de voz. Quem é? O Bino, já falamos do Bino. O Francisco também, né, Francisco? Vamos falar sobre isso, Francisco? Hein? Me ajuda aí a semana que vem. Vamos falar sobre futebol. A semana inteira vai ser futebol. Quero saber a sua opinião com relação ao dinheiro gasto no futebol. É bilhões. Bilhões. Olha aqui, a Joane, deixa eu anotar aqui. A Joane tem o telefone. É 23. Botijão, né, Joane? Ela tem um botijão aqui para dar para aquela senhora. Ela disse que é pequeno o botijão, mas eu vou oferecer para ela, viu, Joane? Muito obrigado, querida. Tudo de bom para você. Que Deus te dê muito, muito, muito mais. O que mais que tem aqui? Quem é que manda essa mensagem aqui? Não assinou? Então, se não assinou, a gente vai pulando. Por favor, botem os nomes de vocês nas mensagens. Bom dia, Eugênio. Meu nome é Michele. Queria saber no jurídico se você não pagar nada para receber a aposentadoria. Bom, querida, no jurídico, foi bom você escrever aqui, viu? Foi bom você escrever. Como é seu nome? Michele. Michele, no jurídico, nós recebemos a carta. Sabe aquela antiga carta que você escrevia no caderno? Aquela que nós recebemos no quadro Momento Jurídico, viu? Porque nós pegamos a carta de você e encaminhamos para o nosso quadro jurídico. Então escreva no papel. Escreva no, porque se você bota aqui, a gente esquece, não passa, não tem como passar, não tem como ler e dá problema. No papel, nós encaminhamos a sua correspondência, a sua carta, contando todos os detalhes para o advogado, tá, querida? Escreva uma cartinha, portanto, no momento jurídico. 11:25, bom dia! É um prazer estar na sua companhia!

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3: 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Bairro Nova Esperança. Alô, pessoal do Nova Esperança. Nome da rua é... Eunice Weber, da rua Eunice Weber. Número da casa... 3... 5, Eunice Weber, 3115, parabéns a Rúbia da Silva.
2: Porque hoje, agora, neste momento, já começou com o pé direito a senhora Núbia, Núbia da Silva, moradora na rua Eunice Weber.
3: Rúbia
2: da Silva. Morador na rua Eunice Weber, 3115. 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Então, a senhora Rúbia da Silva, meus parabéns, foi a pessoa iluminada, contemplada desta sexta-feira, por isso que comprovadamente.
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9: Bom dia, Eugênio.
10: Bom dia. Tudo bem?
9: Como está?
10: Bem. Deixa eu anotar aqui, 3505. Uhum. É, 2314. Tem. Botijão. Tá bom. Botijão. 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Vamos ao nosso Valores da Terra. 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

0: valorizando o músico samborgense. Hoje,
1: vamos Carlinhos ver. Gonçalves Estradeiro. E já aproveitando, a Pubino fez homenagem à esposa.
0: Pubino, Carlinhos Gonçalves o Estradeiro, pra você, Bino, pra sua esposa aí. 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
2: Bom dia, Eugênio.
3: Bom dia, tudo bem? Olha, estão faltando aí 20 minutinhos para o meio-dia. Vamos abrindo a linha para o Departamento de Notícia? Vamos ver se o Adilson Ribas está conosco, trazendo as manchetes do esporte. Hoje joga o Brasil. E na sequência, o Adilson vai trazer também algumas manchetes do grande jornal Cultura das 12h30. Adilson, bom dia.
4: Bom dia, Eugênio. Bom dia, nosso amigo Moisés, aí na parte técnica. Vamos falar de, mais uma vez de Copa do Mundo. Atualizar nossos ouvintes o que aconteceu ontem nos jogos. Ontem nós tivemos pelo grupo A, República Tcheca e África do Sul, patando em 1-1. No grupo B, nós tivemos a vitória da Suíça, 4-1 sobre a Bósnia. O grupo B, nós tivemos ontem a vitória do Canadá, 6-0 sobre a equipe do Catar. E fechando a rodada de ontem, jogo realizado às 22 horas, México e Coreia do Sul, 1-0 para o México. O que nós temos hoje na Copa? Grupo D, 4 horas da tarde, Estados Unidos e Austrália. 19 horas no grupo C, grupo do Brasil, Escócia e Marrocos. E o jogo da seleção brasileira, 9:30 da noite contra o Haiti. E fechando os jogos de hoje, meia-noite, Turquia e Paraguai. São as expectativas, Eugênio, de um desempenho melhor da seleção brasileira e um desempenho hoje mais convincente, né? Até para na última rodada a gente não ficar numa situação de desespero e precisar ganhar da Escócia, né?
3: Pois é.
4: Né? Então, o que que nós temos hoje de informação aqui para o Jornal Cultura, às 12h30? Jornada pedagógica da rede municipal suspende aula nos dias 22, 23 e 24 de junho. Ginásio Cleto Dória de Azambuja recebe ACF Capão do Cipó com transmissão aqui da Rádio Cultura. Famílias do Bolsa Família devem comparecer à ação de acompanhamento amanhã. São Borja Região tem vagas em seleção do IBGE para Censo Agropecuário 2027. Uhum. Prefeitura de São Borja autoriza a pavimentação da rua Alvimar Cabeleira. Mulher aciona a Brigada Militar após relatar barulho durante jogos de truco.
3: Barulho no jogo de truco.
4: Isso.
3: Tá bom.
4: Incêndio em área de vegetação mobiliza bombeiros no bairro Altos da Boa Vista. Essas são as manchetes e as informações completas, 12h30 comigo no Jornal Cultura.
3: Ok, aí o Adilson Ribas trazendo todas essas informações para vocês. Agora no esporte daqui a pouco e na sequência o grande Jornal Cultura. Tá bom, gente? Olha, 11 mais 44, 11 horas 44 minutos. Vamos trazendo os aniversariantes do dia de hoje? O que você acha? Pode ser? Os aniversariantes do dia estão chegando! Olha, hoje 19 de junho, está aniversariando a minha amiga Dilza Rodrigues. Ô Dilza, aquele abraço, amiga, tudo de bom, viu? Outra amiga aniversariando hoje, Dalva Nenê Barbosa. Ô Dalva! Ele abração, Dalva, tudo de bom. Outra pessoa amiga do programa está hoje encerrando um ciclo. Professora Verônica Krasman, bom dia. Tudo de bom para a senhora. Celanira Delevati. Ô Celanira, feliz aniversário. Também está aniversariando hoje Diogo da Silva Barreto. Alô, Diego da Silva Barreto. Parabéns, amigão. Carol Caldas Flores está de parabéns hoje. Hoje, 19 de junho, Cláudia Marisa Carpes de Moura. Ô Claudinha, tudo de bom, Cláudia? Feliz aniversário. Também está aniversariando hoje Karine Matias. Bom dia, Karine. Tudo de bom. Eliane Dornelles da Rosa. Hoje, 19, pagando mais uma prestação da vida, né? Marlise Pires Oliveira também está aniversariando hoje. Denise Morgental. Ô, Denise! A Denise Morgental está aniversariando hoje. Parabéns, Denise. Tudo de bom para você. Jorge Alberto Mota também está hoje pagando a prestação da vida. Encerrando um ciclo, né? Lauren Javares. Bom dia, Lauren. Feliz aniversário. Hoje, 19 de junho. Hoje, 19 de junho, Silvana Batanoli Araújo. Ô, Silvana, tudo de bom pra você, amiga. Muitas, muitas, muitas felicidades aos aniversariantes de hoje e aos aniversariantes do final de semana. Parabéns. Vamos homenageando os nossos aniversariantes? Muito bem, música chegando.

0: Valeu, parceiro.
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3: Bom dia, Eugênio.
4: Olá, bom dia. 11:50. Ótimo. Sexta-feira, hoje, 19 de junho. Hoje é o dia do cinema brasileiro, viu, gente? Hoje é dia de Santa Juliana e dia de São Romualdo. Ah, hoje. O dia de hoje é o de número 170 do ano. Estão faltando aí 195 dias para o final de 2026. Hoje tem seleção brasileira. A nossa energia positiva, a partir das 21h, deverá ser encaminhada ao campo de futebol. É nos Estados Unidos, né? O jogo. Lá nos Estados Unidos que o Brasil joga, tá? 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
2: Bom dia, Eugênio. Como está?
3: Bom dia, gente. Estamos bem, chegando no final do nosso programa de hoje, né? Agradecendo aí a sua sintonia, desejando um belo fim de semana para todos nós, né? Que Deus nos abençoe, nos proteja, nos dê felicidade, nos dê acima de tudo, gente. De tudo, tudo, tudo, tudo. Mas de tudo mesmo. Inclusive dos valores mais elevados financeiros. Que Deus nos dê saúde. Porque sem saúde, ninguém na face da terra, ninguém é nada. Nós não somos nada. Não pense que você, por ter dinheiro, por ter saúde em abundância no momento, você é melhor ou maior que os outros e que com você nada vai acontecer. Pura mentira. Então nós precisamos é pedir que Deus nos abençoe, nos dê saúde. O resto está nas mãos dele também, né? Ele que sabe. Deus é que sabe. Ele é poderoso. É o Criador do céu e da terra. Então, não te preocupa. Não te preocupa com algum momento difícil que você está passando. Não esquenta, como diz o jovem. Não te preocupa. Ele sabe o que faz. Tudo no tempo dele. E se você fez alguma coisa errada, alguma coisa que não deveria ter sido feita, e que você hoje está arrependido, né? Mesmo assim, peça para que ele conforte e repare o erro cometido, porque Deus repara. Ele faz tudo, tá? Então, boa sexta-feira, bom jogo hoje do nosso Brasil. Se for para ganhar, vamos ganhar. Se não for, que seja uma lição para o Brasil, que já foi o país do futebol. É o nada. Beijo para todo mundo, fiquem com Deus. Até segunda.

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Começando para vocês mais uma edição do Panorama Esportivo no seu rádio. Nesse momento, meio-dia, 6 minutos, sexta-feira, nós vamos trazer as informações do esporte para vocês e, claro, ênfase Copa do Mundo. E, claro, falar o jogo da seleção brasileira. O Brasil joga hoje seu segundo jogo na Copa do Mundo. Esperamos aí com um desempenho bem mais convincente. Mas o principal, que vença, faça 4 pontos e praticamente encaminha essa classificação aos mata-matas da Copa do Mundo. Eu sou Adilson Ribas e nós vamos juntos no Panorama Esportivo e depois, em torno das 12h30, o Jornal Cultura, tá bom? Também comigo. 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Você pode participar, mandar sua mensagem pelo telefone 55 99673 1260. Sempre pedindo aquela forcinha no nosso Instagram da rádio, Rádio Cultura AM, Facebook da rádio, Rádio Cultura AM, e uma forcinha no meu Instagram pessoal, segue lá, pesquisa Adilson Rádio. No momento que você segue, nós mandamos aquele abraço especial para vocês. Eu sempre respondo depois ali, os nossos ouvintes ali, até por causa da correria, eu não consigo estar com o telefone da rádio e o meu telefone ao mesmo tempo apresentando o programa, não consigo cruzar os escanteio para a área cabecear e ainda encher a bola, né? Então, às vezes quando as pessoas me mandam um abraço ali no meu pessoal, eu respondo depois. Quiser um abração, manda um WhatsApp pro da rádio, tá? 996-73-1260 é o caminho mais fácil de eu conseguir ler a sua mensagem na frente do computador aqui, até porque no meu pessoal eu só consigo botar, ter contato lá pelas 13 horas, tá bom? O que nós temos de informação para você aí na sua casa? Nesse final de semana, nós temos aí no sábado as semifinais do Campeonato Amador da segunda divisão, a Série B, tá? E os jogos serão os seguintes, tá? 13h30 no campo da Asconvilca, Torino e Aliança, primeira semifinal. E também no campo da Asconvilca, 15h30, União e Avenida, tá? E aí na primeira divisão, domingo, ainda dentro de uma situação, né, de fase de grupos, né, de primeira fase. 13h30, Toca da Onze Ponte no campo da Asconvilca, também na Asconvilca, Amigos da Maria do Carmo e Maria do Carmo. E 13h30 no campo do Continente, Arno Andres e Santo André, a rodada que nós temos aí do Campeonato Amador. E em destaque no sábado, as semifinais da segunda divisão.

Vamos ver as mensagens dos nossos queridos ouvintes aqui, dona Maurília. Bom dia, Dilson. Escutando os seus comentários aqui na Paris Sampaio. Abração para dona Maurília e também para o seu Alcides Camargo. Dona Fátima também participando. Uma coisa que eu acho muito legal, né, que as mulheres, modéstia à parte, participam muito do meu programa, mandando muitas, muitas mensagens, tá bom? Bom dia, Dilson. A dona Fátima, lá no bairro do Páscoa, escutando a nossa programação. E também a presença masculina aqui do seu Pedro Fonseca. Bom dia, Dilson. Tudo certo por aí? Ontem saiu algumas goleadas. O México é um classificado. Vamos ver o tal do Brasil hoje. Deve dar muitos gols. Eu vou arriscar um 3-0. Caso contrário, você complica, não é? Primeiro, o Brasil tem que ganhar um jogo, tá? Nem que seja por 1-0. Mas acho que vai ganhar com um pouco mais de folga, tá? E eu acompanho o senhor no 3-0, tá? Eu confesso, nós temos um bolão da empresa aqui, até valendo uma graninha bem boa, tá? Que até tô bem no bolão, tá? Eu não sou o líder do bolão, mas tô bem ali, tá? Tô no G4. Os últimos resultados que eu cravei na mosca, até foi o empate da República Tcheca e África do Sul, postei 1-1 e deu 1-1. E também cravei a vitória do Uruguai. Perdão, gravei a vitória da Colômbia 3-1 sobre o Uzbequistão, tá? Lá no bolão, até porque a gente fez os palpites antes da Copa começar, todos os jogos da primeira fase, antes do bolão começar. E eu botei 5-0 Brasil. Mas não aposto nesse placar, tá? Eu acho que vai ser um placar mais reduzido. Eu lhe acompanho nesse 3-0, tá? Se tivesse agora, valendo uma graninha, apostaria num 3-0, tá? Mas confesso que se o Brasil vencer o jogo, já fico satisfeito, mas eu quero ver a evolução, tá? Quero ver um desempenho um pouquinho melhor, tá? Futebol um pouquinho mais convincente, tá? Um abração pra dona Marta Flores também, acompanhando aqui a nossa programação, mandando sua mensagem e confiante na vitória do Brasil. Também tô confiante na vitória, tá? Eu tô confiante na vitória. Agora, com desempenho, aí já é outra ocasião, tá? Mas eu acho que o Brasil ganha hoje da seleção do Haiti. Vamos para 4 pontos e demos uma respirada boa na tabela. Abração também para dona Solange. Oi, Adilson. Aqui na espera do Brasil ganhar. Eu também. Eu também acho que o Brasil vai ganhar o jogo, tá? Seu Dioclis, bom dia, amigo. O Brasil ganha hoje. Mas eles vão incomodar, hein? É. O Haiti até no jogo contra a Escócia, tá? Eu acreditava, inclusive, que os escoceses iriam ganhar com uma folga um pouco maior, mas foi só 1-0, tá? Por isso eu vou num placar um pouquinho mais pés no chão, tá? Que é 3-0. Talvez, pô, de uns 3-0, mas é contra o Haiti, né? Sim, que tecnicamente uma seleção bem modesta, tá? Vamos então às informações aqui. Primeiro, agora no domingo nós vamos fazer o jogo da Associação Sambogense Futsal. Vai fazer o seu terceiro jogo na competição, empatou o primeiro com a equipe de Alegrete 3-3 e ganhou na última rodada em Nova Esperança do Sul pelo placar de 6-3. Está bem colocado no campeonato, está em terceiro lugar do seu grupo, está invicto, joga em casa, pega um adversário que perdeu todas, é verdade, jogou 2 jogos, mas perdeu os 2. Assim, ó, posso queimar muito a minha língua, tá? Mas assim, é muito grande a possibilidade da equipe de São Borja ganhar e ganhar até com certo score e ganhar sem sofrer. Tá, se eu tivesse que apostar, eu acho que a equipe de São Borja já ganha e ganha com folga, tá? Então, a Rádio Cultura vai passar o jogo, até no Jornal Cultura eu vou passar aqui novamente o horário do jogo, onde é que o jogo será realizado, mas 18 horas, Cleto Dória de Azambuja, nós vamos fazer o jogo da ACF, tá? Nossa jornada deve começar em torno de 17 horas e 40 minutos, então convido os nossos queridos amigos ouvintes para acompanhar a Associação Sambogense Futsal, ACF, enfrentando a equipe CMD Capão do Cipó. E aí na segunda-feira eu trago análise do jogo e muito provavelmente, tá? Falando da vitória da ACF, assim, ó. Eu tô confiante na vitória do Brasil, mas eu tô 100 vezes mais confiante na vitória aqui do time de São Borja de Futsal, tá? Nunca pra mim existe jogo jogado, tá? Em Copa do Mundo, em Série Bronze, em Série Ouro, em Campeonato Brasileiro, não existe jogo jogado. Não existe, ninguém ganha antes da partida começar. Mas é muito provável que o time de São Borja ganhe, eu tô muito confiante. Narração Alberi Dias, o Alberi volta a narração do jogo. Eduardo Belmonte na reportagem, humildemente fazendo os comentários, o nosso
colega Moisés Brites, que está de operador aqui do programa do Eugênio Dutra, será o responsável pela montagem do nosso equipamento. E dia 28 a gente vai para São Gabriel. Esse sim, um confronto bem mais difícil, tá? Contra a equipe do Cruzeiro lá de São Gabriel. E eu, pela primeira vez, olha, modéstia à parte, sou um cara, né? Geralmente as pessoas que trabalham no rádio, né? São pessoas um pouco mais experientes, são pessoas mais veteranas. Nós só vermos aqui, né? Os nossos colegas aqui, Lutero do Carmo, Eugênio Dutra, Eduardo Belmonte, Alberi Dias, né? São pessoas que têm uma trajetória longeva lá no rádio, né? E é um grande laboratório para mim. E modéstia à parte, já conheço boa parte do estado fazendo futebol de campo e futebol de salão. Conheço muitas cidades já. Mas será a primeira vez que vou conhecer a cidade de São Gabriel. Não conheço ainda, será uma oportunidade. Nova Esperança, que foi fazer o jogo, já tinha ido lá. Não a trabalho, até porque a minha família é daquela região. Sou nascido em São Borja, mas os meus familiares, a maioria, é nascido naquela região de Nova Esperança do Sul. Então São Gabriel será uma cidade que vou botar lá nos meus apontamentos. Conheci São Gabriel e tenho certeza que serei eu, o Belmonte, o Alberi, o Moisés, seremos muito bem recepcionados lá em São Gabriel. Eu tive uma não boa oportunidade em Nova Esperança do Sul. Eu não vou dizer o lugar, tá? Até que provavelmente tem alguém de Nova Esperança do Sul escutando aqui o programa. Eu tenho um carinho muito especial por aquela cidade. Até como reiterei agora, tem muitos familiares ali que nasceram naquela região. Mas eu comi o pior X da minha vida em Nova Esperança do Sul. Não vou dizer o lugar, tá? Não vou citar o lugar, mas eu tive uma experiência tão ruim. Eu comi o pior X de toda a minha vida em Nova Esperança do Sul. Ao contrário das lancherias aqui em São Borja, tem uma que eu sou cliente especial, acho que quem me conhece sabe que eu compro X geralmente, mas óbvio que já comi em várias lancherias daqui, nada se compara à qualidade do X de São Borja, tá? Já comi X em vários lugares do estado, mas vou dizer pra vocês, ó, X igual de São Borja, meus amigos, não tem, tá? As lancherias de São Borja, assim, poderia citar aqui no mínimo as 10 de alto gabarito, tá? Mas voltando ao que interessa, ACF e Capão do Cipó, 18 horas, Ginásio Cleto Dória de Zambuja, vá no ginásio, fonezinho de ouvido na Rádio Cultura e acompanhe a nossa transmissão. O que que nós tivemos ontem na Copa do Mundo? Começando segunda rodada ontem dos jogos da Copa. República Tcheca 1, África do Sul também 1. Acompanhei esse jogo, tá? Me surpreendi, tá? Eu esperava um jogo tecnicamente bem pior do que eu vi. Tá? Não foi um grande jogo, tá? Mas foi melhor do que eu esperava. E o resultado foi justo, tá? 1-1. Até acho que a África do Sul jogou um pouquinho melhor. Assisti todo o jogo, tá? Se tivesse que ter vencedor, pra mim, seria a África do Sul. Uma coisa que me incomodou na República Tcheca é... Fez um gol 5 minutos e... A partir do minuto 6, um ferrolho pra arrastar aquele 1-0. Faltou ambição pra matar o jogo. Os africanos buscaram o empate. E pra mim, até se tivesse que ter vencedor, seria os sul-africanos. E aí eu vou já para o jogo das 10, que eu estou na sequência do grupo A. México e Coreia. Me decepcionei com esse jogo, tá? Eu esperava um jogo tecnicamente bem melhor. Quando tem transmissão do Sport TV, que é quando é os mesmos direitos televisivos da Globo, eu sempre gosto de ver na Sport TV. E até o comentarista reiterou uma coisa que eu já estava acompanhando na transmissão. Primeiro tempo, assim, de México e Coreia do Sul, difícil de ser assistido, duas equipes com medo de jogar. Até porque, como aconteceu o empate no primeiro jogo, eles estavam muito cômodos também. Se o jogo acontecesse um empate, ficaram 2-4 e 1-1, eles praticamente iriam encaminhar a classificação. Jogo com pouquíssimas alternativas de gol, o segundo tempo já foi um pouco melhor, o México acabou fazendo 1-0, numa falha do goleiro da Coreia, e os mexicanos ganharam 1-0, resultado que classificou o México à próxima fase da Copa do Mundo, tá? E pelo grupo B, tivemos ontem, não me surpreendeu a vitória da Suíça, tá? Mas me surpreendeu, a Suíça historicamente, assim, ó, até falei isso no, na Fronteira FM, cada seleção, muitas seleções têm uma identidade histórica. Quando tu pensa na seleção brasileira, historicamente, tu pensa em jogo bem jogado, jogadores tecnicamente acima da média. Quando tu pensa na seleção argentina e na seleção uruguaia, tu pensa em raça, em um time de força física.
A seleção da Itália, historicamente uma seleção pragmática, que joga um pouco mais fechado no erro do adversário. E a Suíça, historicamente, o que que tu pensa? Pô, a Suíça é um time difícil de fazer gol e faz poucos gols. Inclusive teve uma Copa do Mundo que a Suíça foi eliminada sem levar nenhum gol. Foi eliminada nos pênaltis. Então, historicamente, a Suíça é um time que se defende bem, mas marca poucos gols. E ontem ela quebrou um paradigma e ganhou 4-1 da Bósnia. Me surpreendeu, tá? Pra mim era jogo assim, pra Suíça ganhou 1-0. Me surpreendeu o score tão dilatado para os suíços. E no grupo B, em Vancouver, jogando pro seu torcedor, apostava na vitória do Canadá. Eu até tinha botado aqui no nosso bolão interno 2-0 Canadá. O Canadá ganhou, mas foi muito acima da expectativa. 6-0 e é o líder do grupo. Então nós vamos ter um Canadá e Suíça valendo a liderança desse grupo. O que que nós temos hoje na Copa? Nossa, vou pela ordem, tá? Vou pela ordem dos jogos. Grupo D, 16 horas, os Estados Unidos em Seattle enfrenta a Austrália. Equipes que ganharam na primeira rodada. Eu acho que os States ganham, tá? Eu já tinha falado no primeiro jogo dos Estados Unidos, ó, fiquem de olho no time dos Estados Unidos, eu acho que os Estados Unidos vai ganhar do Paraguai e vai ganhar bem. E ganhou bem. Eu acho que a seleção norte-americana ganha da Austrália e ganha bem. Ganha com folga, tá? 2-0, 3-1, eu acho que vai ganhar sim com um placar folgado, tá? Depois nós temos às 19 horas em Boston, pelo grupo C, que é o grupo do Brasil. Escócia e Marrocos. Qual o melhor resultado para a seleção brasileira? Um empate. Que o Marrocos fica com 2, a Escócia vai para 4. Eu tô contando que pelo menos 1-0 o Brasil vai fazer no Haiti, tá? Então, vamos botar que o Brasil ganhe o jogo dele, que é a tendência, tá? O Brasil teria a chance de, num confronto direto contra a Escócia, ser líder. Tá? Então o melhor resultado é uma vitória. Vitória não, um empate. Se tiver vencedor, que a Escócia ganhe. Que a Escócia faz 6, o Brasil faz 4 e na última rodada o Brasil ganha da Escócia, faz 7. Pode ser líder e o Brasil ficaria na frente do Marrocos. Isso seria muito interessante. Tá? Então, o pior cenário para mim é uma vitória do Marrocos. Tá? O empate é o melhor cenário e é uma vitória, né, da Escócia, não é tão desesperador, desde que o Brasil ganhe pelo menos de score mínimo, tá? E para fechar os jogos de hoje, Turquia e Paraguai, 12:30, eu vou acompanhar esse jogo, até que como o jogo do Brasil vai terminar às 11:30,

0: meia. Provavelmente eu vou acompanhar esse jogo aí, tá? Eu vou olhar o pós-jogo do Brasil, entrevistas do Ancelotti, entrevistas dos jogadores, e provavelmente eu vou acompanhar o segundo tempo no mínimo, tá? De Turquia e Paraguai. O que que nós temos no final de semana na Copa? Amanhã, 5 horas da tarde, Alemanha e Costa do Marfim. Por esse grupo, amanhã também, 9 horas da noite, Equador e Curaçao. Amanhã, 14 horas, jogo bom, hein? Promessa de jogo bom. Holanda e Suécia. E domingo, 1 hora da manhã, Japão e Tunísia. Grupo G no domingo, Bélgica e Irã, 4 horas da tarde. 10 horas da noite, Nova Zelândia e Egito. Domingo, 1 hora da tarde, Espanha e Arábia Saudita. 19 horas, Uruguai e Cabo Verde. Isso, foi todos os jogos aqui do final de semana, tá? Segunda-feira, Argentina joga, 2 horas da tarde. Temos a França também na segunda-feira. E na segunda-feira, a gente fala dos jogos aqui que acontecerão na segunda-feira, tá? O que que eu tenho de escalação do Brasil aqui para enfrentar a seleção haitiana? O jogo será realizado hoje na estádio Philadelphia Stadium, tá? Provável time que o Carlo Ancelotti colocará em campo. Alisson, Danilo do Flamengo na lateral direita, tá? Até porque nós temos dois Danilos, né? O Danilo do Flamengo e o Danilo do Botafogo. Marquinhos, Gabriel Magalhães e o Douglas Santos. Casemiro, Bruno Guimarães e Lucas Paquetá. Me ajuda, Ancelotti, não bota o Paquetá. Rafinha, Vini Júnior e o Matheus Cunha no comando de ataque, tá? Sobre a escolha do Matheus Cunha, posso queimar muito a minha língua, tá? Eu também colocaria o Matheus Cunha. Sairia com o Matheus Cunha e aí no segundo tempo eu botaria o Endrick. Tá? No intervalo, tá? Já botaria o Endrick. Eu não queimaria esse cartucho, tá? Porque vai que o Endrick comece o jogo também e não tem aquele desempenho, tá? Também não vou ficar triste, não vou ficar brabo se o Endrick sair titular. Também acho que seria um acerto do Ancelotti. Para mim, o maior erro seria ele começar o jogo com o Igor Thiago. Assim, o Igor Thiago fez uma partida muito abaixo do nível da crítica, teria que ser reserva. Ou poderia, porque o Matheus Cunha também joga no Manchester United no meio-campo, vários jogos. Botar o Matheus Cunha no meio-campo, no lugar do Lucas Paquetá, e botar o Endrick também seria um bom cenário. Acho que o resto das posições tá ok. Ou também teria outra alternativa. Assim que não teríamos aquela figura de um meia. Mas poderia também botar o Danilo do Botafogo no meio campo. Danilo, Casemiro e Bruno Guimarães. Adilson, tu não tiraria o Casemiro? Eu tiraria o Casemiro. Tá? Também tiraria o Casemiro. Mas o Casemiro é o homem de confiança do Ancelotti. Não consigo ver o Casemiro fora do jogo. É queimar o jogador. Eu botaria ele na reserva. Mas não acredito que isso vai acontecer. Tá? Então, mais uma vez, Alisson, Marquinhos, Gabriel Magalhães, Danilo, Douglas Santos, Casemiro, Bruno Guimarães e Lucas Paquetá, Rafinha, Vini Júnior e Matheus Cunha, o time da seleção brasileira que enfrenta a seleção do Haiti. E aí, na segunda-feira, a gente traz a análise do confronto da seleção brasileira. Acho que o Brasil ganha, acho que ganha com certo conforto. Se empatou com o Marrocos, que é uma boa seleção, mesmo que tenha apresentado um desempenho muito abaixo, deve fazer o mínimo e pelo menos ganhar o jogo do Haiti, nem que seja por um gol de diferença, tá? Deu tempo de falar todos os assuntos, campeonato de Várzea, futsal e também aqui jogos da Copa e projetar a seleção brasileira. De minha parte, Adilson Ribas, agradeço a todos pela sintonia, vem o break comercial. E separei uma música aqui que, particularmente, eu acho uma linda música, tá? Inclusive, já botei algumas vezes aqui, uns ouvintes aqui, pô, qual é o nome dessa música aí, cara? Duas ouvintes ligaram aqui pra recepção, assim, pô, como é que é o nome dessa música? Ela é tão linda, ela tem uma mensagem muito legal. É uma música sertaneja do Rick Renner, que é Minha Luz. Então, se tu ouvir, gostar e refletir, tem um ares, né, de uma música religiosa... Minha Luz, o nome dessa canção, com Rick Renner, que é uma das duplas sertanejas que eu mais gosto de escutar. Só perde pra mim no meu ranking pra Zezé de Camargo e Luciano. Depois é Rick Renner. Tá bem colocado no meu ranking. Eu que sou... um ouvinte e um apreciador de música sertaneja. Ótimo final de semana, se encontramos domingo no jogo da CF e na segunda-feira no Panorama Esportivo e também no Jornal Cultura.
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1: Jornada pedagógica da rede municipal suspende aulas nos dias 22, 23 e 24 de junho. Ginásio Cleto Dória da Zambuja recebe ACF e Capão do Cipó, com transmissão pela Rádio Cultura M 1260. Famílias do Bolsa Família devem comparecer à ação de acompanhamento neste sábado. Sambord Região tem vagas em seleção do IBGE para o Censo Agropecuário 2027. Prefeitura de Samborja autoriza pavimentação da rua Alvimar Cabeleira. Mulher aciona a Brigada Militar após relatar barulho durante jogos de truco. Incêndio em área de vegetação mobiliza bombeiros no bairro Altos da Boa Vista. Os detalhes estão nessa edição de 19 de junho do Jornal Cultura. Com redação de Adilson Ribas, Anelise Andres, Enéia Júnior e Gelci Saraiva. E apresentação de Adilson Ribas.
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1: Informativo 19 de junho, sexta-feira. Clima. A sexta-feira começou com muita nebulosidade na região de Samborja. A chuva começou ontem à noite e foi até o começo da manhã de hoje. O acumulado em pluviômetros caseiros dos bairros da cidade, no interior do município, apontou uma média de 40 milímetros. A temperatura ficará em torno de 14 graus ao longo de todo o dia. À tarde, o tempo permanecerá nublado. No sábado, haverá sol entre nuvens, com temperatura mínima de 9 graus e máxima à tarde de 16 graus. No domingo, ocorrerá maior variação térmica, novamente com sol entre nuvens. A temperatura mínima será de 7 graus e a máxima à tarde de 16 graus. Formação de educadores suspende aulas na rede municipal entre os dias 22 e 24 de junho. A Secretaria Municipal de Educação realizará nos dias 22, 23 e 24 de junho a primeira jornada pedagógica municipal de educação. O evento reunirá profissionais de todas as escolas da rede municipal para atividades de formação, planejamento e alinhamento das ações que serão desenvolvidas ao longo do ano letivo, com foco na qualificação do ensino oferecido aos estudantes. Em função da realização da jornada, não haverá aulas nas escolas municipais de educação infantil e nas escolas municipais de ensino fundamental durante os 3 dias de programação, conforme previsto no calendário escolar. As atividades serão retomadas normalmente em 25 de junho, com atendimento em horário regular em toda a rede municipal de ensino. A Associação Samborgense Futsal busca manter boa campanha diante do CMD Capão do Cipó pela Série Bronze. A Associação Samborgense de Futsal volta à quadra nesse domingo para enfrentar o CMD Capão do Cipó pela terceira rodada da Série Bronze do Campeonato Gaúcho de Futsal. A partida será às 18 horas no ginásio municipal Cleto Dória de Zambuja, no bairro do Passo. Com 4 pontos somados nas 2 primeiras rodadas, a equipe samborgense ocupa a 3ª colocação do Grupo A e busca mais um resultado positivo diante de sua torcida. A equipe chega embalada após o início consistente na competição e vê o confronto com uma oportunidade de se aproximar das primeiras posições da chave. A expectativa de bom público no ginásio para apoiar o time samborgense em mais um compromisso estadual. O jogo terá transmissão ao vivo pela Rádio Cultura M 1260, com a jornada esportiva começando às 17 horas e 40 minutos. Pesagem do Bolsa Família e vacinação ocorre neste sábado. A Secretaria Municipal da Saúde de Samborja realizará neste domingo uma ação voltada aos beneficiários do programa Bolsa Família. A atividade acontecerá das 8 às 11h30 na Central de Vacinas, localizada no antigo Hospital São Francisco. Incluirá a pesagem obrigatória dos beneficiários, além da atualização da carteira de vacinação. Para o atendimento, é necessário apresentar o cartão do Bolsa Família com o número do NIS, cartão do SUS e carteira de vacinação atualizada e documento com foto. A ação

0: gestão integra o acompanhamento das condicionalidades do programa, requisito importante para a manutenção do benefício pelas famílias atendidas.
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0: FGTACINE Samborg já disponibiliza novas oportunidades de emprego. A agência FGTACINE de Samborg está com novas vagas de emprego disponíveis para candidatos que buscam inserção ou recolocação no mercado de trabalho. As oportunidades abertas para esta sexta-feira contemplam os cargos de almoxarife, assistente de RH, vendedor, operador de caixa, auxiliar de loja para pessoa com deficiência, servente de limpeza, coordenador de RH e empregada doméstica. Algumas vagas foram reabertas, ampliando as chances para os interessados. Os atendimentos serão realizados na agência, localizada na rua Cândido Falcão, 1077, ao lado do Banco do Brasil. Os candidatos também podem obter informações pelo WhatsApp 55 981 31 0010. IBGE abre 11 vagas para o Censo Agropecuário na região de Samborja. O Instituto Brasileiro de Geografia e Estatística está com inscrições abertas para o processo seletivo simplificado destinado à contratação temporária de profissionais que atuarão no Censo Agropecuário, Florestal e Aquícola 2027. Em todo o país, são oferecidas 8.238 vagas para diferentes funções ligadas à operação censitária na área de abrangência do posto de coleta de Samborja, que também atende os municípios de Maçambará, Garruchos e Santo Antônio das Missões. Estão disponíveis 11 vagas distribuídas entre os cargos de agente censitário administrativo, agente operacional regional, agente censitário regional, agente censitário de informática e agente censitário supervisor. As inscrições devem ser realizadas exclusivamente pelo site do IBFC até o dia 1º de julho. Os cargos exigem, no mínimo, ensino médio completo e algumas funções também requerem Carteira Nacional de Habilitação, categoria B válida. As remunerações variam entre R$ 2.128 e R$ 4.008, além de benefícios previstos no edital. O Censo Agropecuário é uma das principais pesquisas realizadas pelo IBGE e tem como objetivo reunir informações sobre a produção agrícola, pecuária, florestal e aquícola do país. Os dados coletados servem de base para o planejamento e formulação de políticas públicas voltadas ao desenvolvimento do setor rural. As provas objetivas do processo seletivo estão marcadas para o dia 27 de setembro de 2026.
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0: Prefeito de Samborja assina ordem de serviço para a pavimentação da rua Alvimar Cabeleira. O prefeito José Luiz Rodrigues Machado, do PP, assinou a ordem de serviço para a pavimentação da rua Alvimar Cabeleira, no trecho entre as ruas Cabo Pedroso e Osório Rocha Chaves. A obra atende uma antiga demanda dos moradores e faz parte do programa de melhorias da infraestrutura urbana desenvolvida pela administração municipal. O projeto prevê a execução de 1.200 metros quadrados de pavimentação em concreto simples, proporcionando melhores condições de tráfego, mais segurança e qualidade de vida para a comunidade. O investimento total é de R$ 395 mil, sendo 280 mil, provenientes de emenda parlamentar do deputado Lucas Redecker, e R$ 115 mil de contrapartida do município. A obra será executada pela empresa Hipertex Serviços de Concretagem. A pavimentação integra um conjunto de investimentos realizados em diferentes bairros da cidade. Nos últimos dias, também foram autorizadas obras nas ruas Ori Rei Dornelles e Gustavo Sampaio. E a próxima via contemplada será a rua José Ribeiro, ampliando as ações de mobilidade urbana no município. PGR se manifesta contra a suspensão da lei da dosimetria no STF. A Procuradoria-Geral da República enviou ao Supremo Tribunal Federal parecer contrário à suspensão da lei da dosimetria, que prevê a redução de penas de condenados pelos atos extremistas, no dia 8 de janeiro de 2023, por envolvimento na chamada trama golpista. A norma está sendo questionada no STF por partidos e entidades que alegam inconstitucionalidade. O ministro Alexandre Moraes suspendeu a aplicação da lei até a decisão final da corte. No entendimento da PGR, porém, o texto não pode ser considerado inconstitucional apenas por permitir a diminuição de penas, já que não individualiza beneficiários nem se restringe formalmente aos fatos de 8 de janeiro. A data do julgamento ainda não foi definida.
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0: Casal é preso por tráfico de drogas em São Luís Gonzaga. A Polícia Civil prendeu um casal por tráfico de drogas na tarde desta quinta-feira em São Luís Gonzaga. A ação foi realizada por agentes da Drago após investigação que apontava a existência de um ponto de venda de entorpecentes na cidade. Durante o cumprimento de mandado de busca e apreensão, os policiais encontraram porções de cocaína, crack e maconha, além de materiais utilizados para embalar a droga. Também foram apreendidos telefones celulares, dinheiro em espécie e uma máquina de cartão. Segundo a Polícia Civil, o imóvel investigado fica próximo a locais frequentados por crianças, adolescentes e idosos. O casal foi preso em flagrante e encaminhado para os procedimentos legais. Mulher aciona a Brigada Militar após relatar barulho durante jogos de truco. Uma moradora de São Borja acionou a BM na noite da última quarta-feira após denunciar um caso de perturbação do sossego. A ocorrência foi registrada por volta das 23 horas e 50 minutos na rua Martim Lutero. Segundo o relato da solicitante, vizinhos estariam realizando partidas de truco durante a noite, com gritaria e barulhos excessivos, prejudicando seu descanso. A mulher informou ainda que já possui registros anteriores relacionados a esta situação e que tentou conversar com os responsáveis, mas não teria obtido sucesso. Conforme o relato, os vizinhos teriam afirmado que não interromperiam as atividades, apesar das reclamações. Ao chegarem ao local, a guarnição realizou averiguações, porém não localizou nenhum responsável para prestar esclarecimentos. Diante dos fatos, foi confeccionado o boletim de ocorrência para registro da denúncia. Incêndio em área de vegetação mobiliza bombeiros no bairro Altos da Boa Vista. Um incêndio de grandes proporções atingiu uma área de vegetação na noite desta quinta-feira na rua João Lunardi do Amaral, no bairro Altos da Boa Vista. As chamas consumiram aproximadamente 5 hectares e mobilizaram equipes do Corpo de Bombeiros. Devido às dificuldades de acesso ao local, as viaturas não conseguiram chegar até a área atingida pelo fogo, exigindo uma operação de combate realizada de forma manual. Para controlar as chamas, os bombeiros utilizaram abafadores e assopradores, equipamentos empregados em incêndios florestais e de vegetação. As causas do incêndio não foram informadas. Não houve registro de feridos. Pai é suspeito de crime sexual contra a filha de 2 anos após compartilhar imagens em Capão da Canoa. Um homem de 28 anos foi preso na madrugada desta quinta-feira por suspeita de estupro de vulnerável em Capão da Canoa. A prisão foi realizada pela Brigada Militar após familiares de uma criança de 2 anos denunciarem o caso ao telefone de emergência 190. Segundo o relato, a irmã da vítima e a mãe da menina tiveram acesso a vídeos em que o pai aparecia praticando atos de abuso sexual contra a própria filha. O material teria sido encaminhado por uma mulher que mantinha contato com o suspeito. Com base nas informações, os policiais realizaram buscas e localizaram o homem nas proximidades da residência de sua mãe. Ele foi preso enquanto tentava entrar em um veículo. O suspeito foi levado à delegacia de polícia de pronto atendimento para os procedimentos legais. A criança foi encaminhada ao Hospital Santa Lúcia, onde passou por exames de corpo de delito.
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Olá, meus amigos, olá, minhas amigas, muito boa tarde para você, boa tarde, amigos ligados aqui na Rádio Cultura, boa tarde para você que está sintonizado aqui nos 1260 AM. Estamos no ar, estamos ao vivo, estamos direto, como sempre, aqui do Estúdio AM, para comunicar aquela mensagem de Deus, de fé, de alegria, de esperança para o seu coração. Muito obrigado você que nos acompanha, você que faz aquela pausa na hora do almoço para nos acompanhar. Muito obrigado. Obrigado quem está nos dando aí uma carona no carro, levando o filho para a escola, quem está nos acompanhando no caminhão, na caminhonete. Muito obrigado, pessoal do interior do município. Alô, meus amigos do campo, amigos da cidade, amigos das lojas, das empresas, do comércio, amigos da indústria, amigos das repartições públicas, amigos que prestam serviços, das prestadoras de serviço. Alô, gente, obrigado, obrigado mesmo pela sua sintonia. Daqui a pouquinho nós temos aquele momento da oração, já tem aquele momento especial, e antes dele temos também um momento de reflexão que acontece daqui a pouquinho nessa sexta-feira nublada, sexta-feira em que tivemos durante a noite, né, a noite toda, chuva aqui na fronteira oeste, bastante chuva, e hoje a temperatura pela manhã bastante fria, mas mais perto do meio-dia parece que o frio aumentou, né, conforme a previsão que tínhamos. O frio chegou um pouquinho mais intenso, afinal de contas é o outono se despedindo e o inverno chegando, mais um inverno, olha aí, ó, você que gosta do frio, tem gente que ama o frio, né, a estação do frio. Aqui no sul do Brasil temos todas as estações, graças a Deus aí, temos a época do calor, a época do frio, e aqui, especialmente no oeste, em São Borja, nós temos muito calor e muito frio. Nós temos tudo bem intenso, graças a Deus. Mas eu quero também mandar um abraço para os amigos das cidades vizinhas. Aqui é o caso de Santo Tomé, onde temos famílias ali que nos acompanham, famílias que congregam, famílias que estão vivendo um tempo especial, um tempo novo na presença de Deus. Abraço, amigos de Santo Tomé, amigos de Itaqui, amigos de Maçambará, pessoal de Itacurubi também que nos acompanha, amigos que vêm aí do interior, das mais longas distâncias. É sempre uma alegria estar com vocês. E, gente, nós temos aí hoje uma campanha de fé muito poderosa, que é a Rosa de Saron, e que está sendo um sucesso. Pela manhã hoje nós tivemos já uma reflexão poderosa, um culto muito abençoado. Até quero, inclusive, cumprimentar os nossos amigos aí que estiveram conosco pela parte da manhã e que venceram a temperatura, a chuva, né? O pessoal compareceu hoje. Foi uma bênção, foi um prazer, uma alegria estar com vocês pela manhã. E à noite a reunião maior, a reunião muito poderosa. E hoje tem uma unção muito especial, gente. Olha, tremendo. Já eu falo. Domingo, eu quero te convidar para um domingo especial. Esse domingo, dia 21, nós vamos ter, gente, uma ativação muito forte desse mês de junho. Junho poderoso, bem com tudo. E para muita gente está sendo, de fato, poderoso mesmo, viu? Então, domingo, você sabe, aquela reunião assim, ó, impactante. Aquela reunião que te enche de poder. Já de manhã, lá no Passo, e à noite, a reunião principal, lá na Piraí, daí. Grande culto, eu vou esperar você. Mas enquanto não chega o domingo, eu quero compartilhar uma reflexão. Vamos lá? Momento de reflexão agora, aqui na Cultura com você. Música.

Meu amigo, minha amiga do rádio, a cada semana, na campanha da Rosa de Saron, nós temos uma unção diferente. Porque essas unções, elas envolvem áreas da vida das pessoas. E hoje, a unção se chama unção com óleo de canela, a bênção do lar. Deixa eu falar um pouquinho do tema, porque ele é interessante. Por que Rosa de Saron, pastor? Por que que tem essa unção que o senhor está falando? A Rosa de Saron está na Bíblia. E ela representa justamente as pessoas de Deus. A Rosa de Saron é um símbolo de força, de florescer no deserto, florescer num ambiente hostil. Ela é símbolo de força, tal qual as pessoas de Deus. Por isso a Rosa de Saron na Bíblia representa eu e representa você. Dito isso, nós entregamos toda semana, e quem tem leva a sua já, a Rosa de Saron. Qual o objetivo? Nós ministramos a cada semana uma unção com óleo para as pessoas. E cada um desses óleos, ele está relacionado a uma área da vida das pessoas. E nessa semana vai ser a bênção do lar. Por que essas áreas? O senhor está falando, pastor Alex, qual é a razão, o que, que isso significa? É que a nossa vida, você pode ver, nós temos setores da nossa vida. Temos o lado sentimental, emocional, psicológico, saúde, finanças, negócios, emprego, enfim. Todos nós temos áreas da vida. E você pode cuidar que às vezes uma pessoa, ela está indo muito bem numa área da vida dela, mas não está indo bem na outra. Você já notou isso? A pessoa está indo bem numa área, não está indo bem na outra área. Será que Deus não quer que eu vá bem em todas as áreas da minha vida? Claro que Deus quer. A própria palavra shalom, palavra hebraica, que no português traduz por paz, ela vem da raiz completo, uma vida plena, cheia, ou seja, em todas as áreas da sua vida. Deus deseja que você tenha uma vida plena em todas as áreas, e isso é perfeitamente possível. O que muita gente só não sabe é que existe do outro lado a maldade. E a maldade quer exatamente a mesma coisa, só que ao contrário. Como assim? Assim como Deus quer que você tenha uma vida plena em todas as áreas, a maldade quer que você tenha uma vida ruim em todas as áreas. Então ela vai trabalhando, a maldade vai entrando num lado, se você não resolve aquele lado, ela vai para outro, vai agregando, você está entendendo? Ou seja, se eu estou enfrentando uma situação do lado sentimental e aquela maldade me vence ali, eu não consigo resolver, aquele mal vai avançar para outros lados da minha vida, para a saúde, emocional, psicológica, física. Depois vai tentar atrapalhar e amarrar minhas mãos, meu trabalho e assim por diante. Daqui um tempo a vida da pessoa está de ponta cabeça. E ela está vivendo um verdadeiro inferno na sua vida. Você já viu casos assim? Já? Pois é. Isso tudo tem um começo. Ele começa de um jeito, só que nós precisamos vencê-lo. Por essa razão tem as sete unções. E a de hoje, gente, a de hoje ela é muito importante. Olha, eu sei que está um pouco frio. Eu sei que hoje está um pouquinho... a temperatura está um pouco gelada. Eu sei que hoje pode estar neblinando. Eu sei que hoje... e ainda tem à noite... joga a seleção, joga o Brasil às 9:30. Mas o culto não vai se estender, tá, gente? O culto hoje acaba entre 9:10 e 9:15. Ele começa às 8. Não é um culto extenso, nunca é. E hoje não será. Então, se você gosta de olhar o seu futebol, você pode ir no culto normalmente, que o culto vai acabar antes do jogo da seleção, para você chegar em casa e conseguir assistir o seu futebol ou para onde você for. Mas o que eu quero falar é que, embora eu saiba que hoje é um dia frio, hoje é um dia um pouco nublado, mas aquilo que nós vamos buscar hoje é maior. É a bênção do lar. A bênção do lar, gente, o lar da gente, o que o lar é? O lar é a primeira das instituições do nosso Deus. O dia que Deus instituiu, olha como a coisa é séria, Deus instituiu a família, também instituiu o lar. Sabia disso? Pastor, tem certeza?
A Bíblia diz assim, ó, e deixará o homem seu pai e sua mãe, e se unirá à sua mulher, e serão os dois uma só carne. Olha só, no momento que ele se une à sua mulher, ele deixa o pai e a mãe. O que quer dizer isso? Quer dizer que um lar está sendo estabelecido ali. Quer dizer que você vai ter um lar, você vai ter o seu lugar. E esse lugar, gente, a igreja, a própria igreja, a igreja celular, a igreja em células, ela é uma igreja que ela começa no templo e continua nas casas. Ela é no templo e nas casas. Porque a nossa casa precisa ser uma extensão da adoração que começa na igreja. Em outras palavras, sua casa tem que ser um lugar de alegria, de paz, de bênção, de felicidade. O seu lar não pode ser um lugar de tristeza, de nervosismo, de insônia, de doença, de derrota, de fracasso. Não. O seu lar, o lar que você tem, ele precisa ser um lar abençoado. Está entendendo? Pastor, mas como que eu vou fazer isso? Se lá em casa, eu chego em casa, onde eu menos tenho paz é na minha casa, pastor. Eu chego em casa, sempre tem uma conta nova para pagar. Eu chego em casa, é sempre reclamação, é sempre... Eu nem gosto muito de ir para casa, pastor. Eu prefiro estar na rua, eu prefiro chegar tarde do emprego. Eu não tenho prazer na minha casa. Amigo, amiga, isso está errado. Não é o padrão de Deus para você. Que o seu lar seja um lar de sofrimento. Só que às vezes ele está sendo. E é por isso que vai ter essa unção. Para que quem já está com o seu lar na paz de Deus, continue tendo. E quem não tem isso, venha a ter. Porque como eu disse, a maldade, olha só, Jesus falou uma palavra em Mateus, capítulo 12, muito forte. Ele falou assim, toda casa dividida contra ela mesma não subsistirá. O que ele quis dizer? Ele quis dizer que antes de um lar ruir, de uma casa se destruir, ela vai se dividir. Vai cada um pensar de um jeito, vai cada um puxar para um lado, vai cada um olhar as coisas de uma forma diferente. E ali, aquela casa vai ruindo, vai enfraquecendo, está entendendo? E vai se destruindo. Por isso que eu preciso blindar a minha casa. O tema hoje é esse, blinde a sua casa. Blinde sua casa. Pastor, como é que eu posso blindar a minha casa? É isso que você vai descobrir hoje. Porque a maldade, gente, ela atua de muitas maneiras. E você começa a sentir sua casa carregada, sua casa pesada. Já ouvi pessoas que me disseram, pastor, tem certas áreas da minha casa que eu não consigo nem limpar direito. Parece que alguma coisa me expulsa da minha própria casa. Eu sinto arrepios quando eu chego no quarto do meu filho. Sinto arrepios quando chego no quarto da minha filha. Pastor, isso não é normal. É porque, com certeza, aquela pessoa da família está sob ataque. E um ataque pesado que você não consegue enxergar. Por isso, hoje, nós vamos ter a bênção nos lares. Vai ser muito bom. E tudo que é coisa ruim que tiver na sua casa, tudo que é tristeza, tudo que é mal, tudo que é ruim, tudo que não vem de Deus, será quebrado, será desfeito. Mas você tem que dar esse passo de fé. E eu vou te esperar. Eu, pastora Patrícia, uma equipe, vamos estar hoje lá prontos para te receber. E a sua casa, o seu lar, vai ser mais abençoado do que ele já é. Mas é para isso é necessário você dar um passo. Ficar em casa não vai resolver. Hoje você vai aprender a blindar a sua casa de tudo que não vem de Deus. Sabe aqueles casos que a gente vê muito de pessoas assim, ó, que quando menos espera, acontece alguma coisa, a pessoa chega na sua casa e vai embora, fica um ambiente carregado, pesado, triste. Já percebeu isso? Pastor Alex, eu já percebi. Então eu quero te convidar para você quebrar essa ação. Porque muitas vezes, essas pessoas que chegam até a nossa casa, são pessoas muito legais, muito boas, pessoas que a gente quer bem, que a gente ama. Porém, a gente sente aquela carga negativa, aquela carga pesada. Então eu quero te convidar para neutralizar essas coisas e você ter um novo tempo e uma nova história na sua vida.
Tá certo? Hoje, mais uma reunião às 8 horas. De manhã já foi uma bênção. Tinha um público lá com muita fé pela manhã. E à noite não dá para perder. Você sente algo estranho na sua casa? Pastor, eu sinto. Pastor, eu não tenho dormido direito. Pastor, eu tenho me acordado às 3 da manhã. Pastor, eu tenho me acordado às 2 e meia da manhã, às 4 da manhã. Pastor, é bem isso aí que o senhor está falando. Eu me acordo mal, me acordo cansada, eu me acordo suado, eu sinto sono e não consigo dormir, ou eu não sinto sono. Venha hoje receber a bênção no seu lar. E vai ser tremendo para a sua vida. Tá certo? Vamos falar com Deus agora? Aproxima do rádio que é momento de fé. Meu Deus e meu Pai, quantas pessoas hoje estão nos acompanhando e percebendo, ó Deus, percebendo esse ataque contra as suas casas. Senhor, eu quero hoje declarar que nossa casa, nosso lar será um pedaço do céu e que nós vamos ministrar para os teus filhos a bênção nos lares. E Senhor, eu quero que o teu milagre venha sobre a vida do teu povo, as pessoas que nos acompanham. Abençoa hoje, Senhor Jesus, e eu declaro a Tua virtude sobre cada um, a Tua graça sobre cada um, o Teu poder sobre cada um. Oramos e abençoamos a todos, em nome do Senhor Jesus Cristo, declaramos a Tua bênção, hoje e sempre. Amém e amém. Isso aí, meus amigos, estamos encerrando o nosso programa de hoje, mas ele fica gravadinho, dentro de mais alguns minutos você pode acompanhar na íntegra. E eu quero encerrar mandando um abraço aqui para algumas pessoas que gentilmente nos mandaram uma mensagem. É o caso da amiga Lizete e do Claudio Miro lá na Parada do Pão, e da minha amiga Ju, Parada do Pão. Aí, gente, ó, hoje, olha, eles estão lá atendendo, viu? Mesmo com o tempo assim, eles estão atendendo, e hoje tem gente que vai correr para Parada do Pão pegar um pãozinho novo, tomar um cafezinho quentinho hoje. Olha, hoje tá bom demais, hein? 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Minha amiga Roberta Braga também com a gente, um abraço, Roberto, feliz da vida, hein, Roberto? Domingo foi lindo, né? Um abraço para Roberto, toda a família, todo mundo estava na consagração aí do Nicolas domingo, que lindo. Deus abençoe, Roberta. A amiga Kátia está acompanhando a gente junto com o Alexandre. Estamos, né? Escutou, queridos? Obrigado, hein? Deus abençoe, família amada do nosso coração. Gente, o nosso programa termina hoje aqui, mas a gente volta a se encontrar na segunda-feira. Segunda estamos de volta aqui no ar e ao vivo. Até lá, um abraço, pastor Alex. Eu te espero na igreja, em dois endereços. Lá no Passo é de manhã às 9 no domingo e na noite na Piraí. E hoje só na Piraí. De manhã já teve e eu te espero. À noite às 20. Até lá. Tchau.

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Eu, Cortella, faço o que faço, por quê? Porque isso me oferece renda? Também. Porque isso me oferece prestígio? Também. Porque isso me oferece reconhecimento? Também. Mas não é só isso. Isso auxilia imensamente que eu faça o que faço com alegria, com dedicação, né, com uma satisfação grande, mas não é a razão exclusiva, porque o que faço é a minha obra, não é só o meu emprego. É o meu emprego como forma de meio de vida, mas não é apenas o emprego. É o que me move, é o que me movimenta. No entanto, gosto de lembrar algo e vou trazê-lo aqui de novo. É preciso, sim, saber qual é o teu propósito. A coisa pior é quando você, não tendo nitidez do teu propósito, alguém tem por você e te conduz e te leva. De novo a palavra, alienação. Você não se pertence. Quando você não é capaz, ou eu não sou capaz, de ter clareza de quais são as razões pelas quais faço o que faço, é claro que eu até posso seguir fazendo de modo automatizado, mas aquilo perde qualquer sentido. No dia 16 de abril de 1889, há 104 anos, nasceu em Londres uma das pessoas que eu mais admiro, Charles Chaplin. Charles Chaplin, um homem que foi capaz de trazer a emoção da arte, de tornar a vida mais engraçada, tirar um pouco do desgraçado da vida por intermédio de uma personagem que ele criou, que é o vagabundo, o Carlitos. Quem aqui não se lembra das imagens de Carlitos, seja no filme O Garoto, né, seja no filme que trará, né, Luzes da Ribalta, mas especialmente Charlie Chaplin foi capaz de nos encantar com a graça da não desistência. Não é casual que ele seja um dos personagens mais imitados, né? É fácil a gente imitá-lo. Ele morreu no dia 25 de dezembro de 1977, no dia de Natal. Não é à toa que João Bosco e Aldir Blanc, depois, ao fazerem a música O Bêbado e O Equilibrista, cantaram: caía à tarde como um viaduto e um bêbado trajando luto me lembrou Carlitos. Pois bem, 16 de abril de 1889, Carlitos não nascia ainda, nascia Charlie Chaplin. Charlie Chaplin, um homem que produziu cinema mudo em larga escala e que em 1936, olha só, 1936, fez um filme que tem muito a ver com essa reflexão. Um filme chamado Tempos Modernos. Primeiro, que é, ainda num cinema que já não era mais mudo, ele faz um filme, Tempos Modernos, que é quase todo ele mudo. É o último filme mudo do Charlie Chaplin, e é o primeiro filme em que a voz dele aparece. É o último filme mudo dele, e é o primeiro em que ela aparece, porque ele canta. Aliás, ele é o autor da trilha sonora desse filme. Trilha sonora essa que tem uma das mais belas canções, que é Smiles. Você se lembra da música sem letra? A letra só virá em 1954, não foi feita por ele. Mas quando Charlie Chaplin faz Tempos Modernos, ele organiza ali uma grande questão. Aliás, ele foi acusado de ser comunista por conta de pensar essas coisas. Uma grande questão que é: por que fazemos o que fazemos? E no Tempos Modernos, não sei se você se lembra, há uma cena clássica, que é o Carlitos como um operário, que está numa linha de montagem, numa empresa, em que ele tem que produzir tanto, que eles inventaram uma máquina para alimentá-lo automaticamente, sem que ele parasse de trabalhar. Se você se lembra das cenas, elas são inesquecíveis, né? Ele está ali e vem uma máquina como se fosse um pequeno robô que levanta na frente dele, abre uma tampa, uma sopa é tirada, colocada enquanto ele trabalha, né? E aí vem um outro bracinho que pega um guardanapo e passa. Depois tudo dá errado naquilo. Mas a ideia é que ele não parasse de produzir.
A cena mais emblemática, se você se lembra, ela é muito reproduzida em vários lugares, é quando ele está apertando, né, parafuso, e cada vez aquilo vai correndo mais a esteira, e ele vai apertando mais, e uma hora ele enlouquece, e ele começa a apertar qualquer tipo de coisa que pareça um parafuso, inclusive os botões da roupa, né, do supervisor, e aí vai. E há um determinado momento, e esse é o grande tempo da simbologia, em que ele cai na máquina. Ele cai na engrenagem. E essa é uma das cenas mais conhecidas, porque ele cai nos dentes da engrenagem da máquina e ele vai passando por todos os dentes e sai ileso do outro lado. Ele só sai ileso do outro lado, e essa é a simbologia, porque ele é parte da máquina. Isto é, ele não é uma pessoa com desejo, vontade, necessidade, propósito. Ele é parte da máquina. Se ele não fosse parte da máquina, ele seria triturado naquela máquina. Mas ele se integra tão bem com a máquina, que da máquina parte sendo, ele compondo a mesma máquina, nada mais é. O filme fala sobre necessidade de humanização do mundo do trabalho. Ele irritou todos os cantos, desde o mundo nazista, em 1936, até o mundo stalinista soviético. Ele conseguiu, Charlie Chaplin, gerar inimigos para todos os lados. Porque ele trouxe uma questão à tona. Por que fazemos o que fazemos? Aliás, essa obra antecipa um pouco, que vai ser depois O Grande Ditador, antecipa um pouco as reflexões que ele fará, até o momento em que, não sei se sabem, essa genialidade dele foi homenageada com um Oscar honorário. Ele é o maior tempo de aplausos em pé de toda a história do Oscar. São 14 minutos de aplausos ininterruptos, quando ele já mais idoso recebeu essa homenagem. Mas eu cito aqui Charlie Chaplin, há 134 anos nascido, porque ele foi capaz de nos provocar com uma questão. Qual é o propósito para que a gente até use a máquina, mas não seja parte da máquina como se nós máquina fôssemos? Isso vale para o casamento, para a amizade, para a convivência, para o emprego. Isso não é uma recusa ao emprego, à amizade, ao casamento, à escola. É apenas a necessidade de uma adesão consciente.

0: 14:10, 2:10. Muito boa tarde, São Borja, meus amigos e minhas amigas. Aquele abraço, estamos no ar a partir de agora com o programa A Tarde é Notícia. Tranquilito no mar. Estamos chegando, estamos abrindo a nossa programação desta sexta-feira, penúltimo dia do outono 2026. Dia que amanheceu sob forte influência de instabilidade. Chuvas que foram calmas e mansas, graças a Deus que assim foram, atingiram entre 35 e 40 milímetros aqui na região de São Borja. Então, uma chuva ótima, ela é bem-vinda. Nós já estamos na reta final deste mês de junho, ou já estamos entrando aí nos últimos 10 dias, e ainda o quadro é de déficit de precipitação nesse mês. Pelo sim, pelo não, nós temos a previsão agora na abertura do programa. A Estael Cias fala dos próximos dias. A partir de agora, haverá uma mudança novamente amanhã desta sexta. Desde o amanhecer foi uma espécie de uma garoa fina, um spray. Estava molhando, mas a chuva mesmo se concentrou foi durante a madrugada de hoje. De forma calma e lenta, e como falei, chegou aí aos 40 milímetros. É isso, Estael Cias. E os próximos dias?
1: Nesta sexta-feira, uma frente fria vai avançar pelo Rio Grande do Sul e vai deixar o tempo fechado e instável, com pancadas de chuva a qualquer hora. Pode chover forte, especialmente na primeira metade da sexta-feira. Não se descarta temporais com granizo e ao longo da tarde ocorrem melhorias, mas com muitas nuvens, com céu nublado, temperatura na casa dos 13 a 15 graus. Fim de semana tem um sábado ainda com predomínio de nuvens, céu cinzento, tempo fechado predominando durante todo o sábado, com temperatura na casa dos 12 a 15 graus. O domingo, por outro lado, tem sol e variação de nuvens, com 8 a 18 graus. E na segunda-feira, uma nova frente fria avança rápido, associada a um ciclone, a uma área de baixa pressão, o que vai impulsionar uma nova massa de ar polar com trajetória continental e, portanto, chega com força ao sul do Brasil, ao Rio Grande do Sul e para a região da fronteira oeste de São Borja. Muito frio previsto e com risco de formação de geada, especialmente nas manhãs de terça, quarta e quinta-feira da próxima semana. Da Metsul Meteorologia, Estael Cias.
0: A previsão do tempo, Estael Cias. Chegamos então ao dia 19 de junho de 2026, sob influência ainda da lua nova. E 170 dias até aqui decorridos, 170 dias já se passaram neste ano e faltam 195 até 31 de dezembro. 16 graus no centro da cidade, a terra dos presidentes. A terra dos presidentes, hoje 16 graus. São 4 graus a menos do que ontem neste mesmo horário, para servir de referência. 4 graus a menos. Abrindo a nossa programação e no início, vamos até às 13:30 da tarde, mas no início do programa eu quero fazer um agradecimento e aqui muito especial ao nosso bom amigo o Luiz Ciscato, né? O conhecido Luizão. E a partir de hoje nós teremos a alegria e a responsabilidade também aqui nesse espaço de anunciar a sua empresa. E para mim foi quando o departamento comercial me informou ontem no final da tarde sobre esse novo patrocinador. Eu curiosamente fui olhar, né, para ver quem se tratava e tive uma feliz, uma grata surpresa de saber que era a empresa do meu amigo Luizão, a Refrigeração Butuí. Por que uma alegria? Primeiro porque conheço esta empresa desde seus primeiros passos. Desde seus primeiros passos. E o crescimento que teve ao longo dos anos, com muito esforço, muito trabalho, muita dedicação do Luizão, uma daquelas pessoas que realmente fez por merecer o crescimento que teve, ele e a sua família. Ele e sua família. Então, hoje se coloca em um padrão altíssimo entre as empresas aqui de São Borja, nesse ramo de refrigeração, é referência e há muito tempo. Só que expandiu os negócios depois de ter adquirido ali, em área central da cidade, e construído aos poucos, né, a sua empresa, que é um prédio novo, um prédio bonito em área central, mas que mantém a sua, o quê? A sua meta inicial, a parte da oficina, a parte operacional, toda ela, né, andando e crescendo. Depois de entrar também no ramo da ferragem e peças, né, em geral, de fogão, de bicicletas. Então, uma empresa realmente que eu acredito assim, ó, é um exemplo. Claro que a gente conhece outras que também começaram do zero, assim como o Luizão, e que com muito esforço, muita dedicação, muita doação, né, de si próprio, ó, se doar para aquilo que se propõe, ter um propósito, não ter medo, não ter vergonha, não ter limites para pôr uma máquina de lavar roupa nas costas e subir lá no sétimo andar de um prédio, assim como eu várias e muitas vezes vi ele fazer nos ar-condicionados, nos splits, nas máquinas de lavar roupa, nos freezer. Peças que são pesadas, né? São eletrodomésticos pesados. E então precisa mesmo de coragem e muita dedicação, propósito. Então, a ti, meu querido e prezado amigo Luizão, muito obrigado aí. Estou bastante feliz com essa notícia e com a chegada aqui da tua empresa. E eu não vou precisar fazer nenhum esforço aqui, né? Tem casos que a gente, para fazer uma propaganda, tu tem que fazer um esforço enorme, né? Tem que fazer uma ginástica, né, para poder fazer a propaganda aqui, não, porque para mim é como se eu estivesse falando pessoalmente contigo aí. Conheço a tua empresa, conheço a tua trajetória, conheço o cidadão, e então é muito simples. Uma alegria, tá, ô Luizão? Muito obrigado. É um privilégio. 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Duas horas 19 minutos, 2:19 à tarde, é notícia desta sexta-feira, ainda sob influência da lua nova, como eu falei. O inverno chega domingo e também sob influência aí da lua crescente. Não sei o que tem a ver isso, ou se tem algo escrito que possa justificar, mas as pessoas dizem, e eu acredito muito nos conhecimentos populares, nos conhecimentos empíricos, olha, quando uma estação chega com a lua crescente, é bom sinal. Isso é muito bom, é uma energia muito ótima. E é o que nós precisamos, é o que nós estamos sempre buscando e correndo atrás. 2:20. aqui o WhatsApp 996731260, a ferramenta que temos para você interagir com o programa. E qualquer coisa também no meu, né? No meu WhatsApp privado aqui, até não é segredo nada a esconder, então é o 99979-6965. Qualquer coisa estou à disposição também. E o nosso aqui do estúdio da Rádio Cultura é o 996-731260. E assim vamos até às 13h30 da tarde.

do Túnel do Tempo, Whisky a Gogô, hoje na programação da Tarde a Notícia. Então, entre as informações, a arte, a música desta banda brasileira fundada no Rio de Janeiro em 1980. Roupa Nova, que marcou várias gerações, aliás, continua marcando. Eu até já apresentei esse trabalho aqui, essa obra do Roupa Nova, né, mais de uma vez, até mais. Quem sugere é o ouvinte, então está aí, a gente cumpre. E então é isso, Rio de Janeiro, 1980, Kleberson Horst, Ricardo Fegali, Nando, Serginho Erval e Fábio Nestares. Formação original incluía o vocalista e percussionista Paulinho. E, entretanto, ele foi substituído por Nestares após seu falecimento, que fazem 6 anos que morreu Paulinho, né, em 2020. As origens do Roupa Nova remontam ao grupo Os Funks, uma banda formada em 1967 para animar festas e bailes cariocas. Embora nenhum dos futuros integrantes do Roupa Nova tenha participado da criação, Os Funks foi nesse grupo carioca de baile que eles foram se reunindo um a um na primeira metade da década de 70, até formarem o sexteto que seria o embrião do Roupa Nova. Ainda sob o nome Os Funks, eles lançaram 2 álbuns de estúdio, com composições influenciadas pelo rock internacional da época, e também gravaram sob o pseudônimo de Os Motocas diversos LPs com versões covers de sucessos daquela época. E a grande mudança na trajetória do grupo ocorreu na virada para a década de 80, quando conseguiu um contato com a gravadora Polygram, decididos a investirem em um trabalho mais autoral. O grupo foi rebatizado para Roupa Nova, nome de uma canção então inédita de Milton Nascimento e Fernando Brant, que, gravada pelo sexteto naquele ano, iniciou uma das carreiras mais bem-sucedidas do rock brasileiro. E aí, essa banda, ou esse grupo, tem 19 álbuns de estúdio, 5 ao vivo, venderam mais de 20 milhões de cópias. Discos como Roupa Nova e Herança superaram a marca de 1 milhão de cópias e se tornaram 2 dos LPs mais vendidos da música brasileira de todos os tempos. Diversas canções do grupo integram trilhas sonoras das telenovelas brasileiras e se tornaram grandes êxitos comerciais, como, por exemplo, Anjo, que foi trilha sonora da novela Guerra dos Sexos, Dona, que foi de Rock Santeiro, essa que está tocando, Whisky a Gogô, da novela Um Sonho a Mais, também em 1985. E mesmo com o sucesso próprio, Roupa Nova seguiu como banda de estúdio requisitada em gravações em discos de estrelas da MPB, ou seja, para acompanhar Gal Costa, Zizi, Milton Nascimento, entre outros. Graças à reputação profissional, também participaram, ainda que não fossem creditados como músicos de discos de bandas como Rock Brasileiro, nascentes na primeira metade dos anos 80. Então é isso. Olha só, o grupo gravou composições como, por exemplo, E Poucos Sabem Disso. Inclusive eu fiquei sabendo na pesquisa última que fiz aqui, quando alguém pediu Roupa Nova, o Tema da Vitória. Tu lembra? Tema da Vitória, que tocava sempre quando o Ayrton Senna do Brasil ganhava uma corrida de Fórmula 1. Isso mesmo, quem gravou o tema original foi quem? O Roupa Nova. Tema da Vitória. Outra que também é deles e que
né? Uma das marcas da Roupa Nova, do Roupa Nova, é o tema do Rock in Rio. Maior show do Brasil, né? De rock. Então são algumas curiosidades e tem muito, a biografia é muito rica. Ela é então, aqui é só uma parte, né? Um resumo que fiz exatamente para quem pediu aqui, sugeriu Roupa Nova na Tarde, conhecer um pouquinho mais da sua banda ou grupo preferido. Então é isso, né? De 1980 até agora, a grande troca mesmo foi o Paulinho, né? Que era muito carismático, mas infelizmente ele faleceu em 2020, né? E os demais continuam os mesmos músicos, apesar da idade avançada já de todos, continuam muito profissionais e ainda tocando juntos pelos palcos do Brasil e do mundo. 14 horas e 30 minutos, 2:30. 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Logo em seguida, informações sobre o nível do Rio Uruguai, previsão do tempo, taxa de câmbio, as notícias de hora em hora e também outras informações, a sala de redação. E a tarde é muito, mas muito tranquila para quem está de bom, está de boas intenções, né? Acreditando aí, hoje nós temos também o Jogo do Brasil, hoje é mais um dia em que o sentimento do povo brasileiro, mesmo com a seleção brasileira hoje não nos transmitindo aquela sensação de que dá para ganhar essa Copa do Mundo. Quando se fala no Hexa, pelo menos para quem é mais idoso, assim como eu, e que já assistiu várias Copas do Mundo e já torceu por várias seleções brasileiras, é meio difícil, né, da gente absorver essa ideia que dá para ser campeão do mundo, que dá para ganhar o hexacampeonato. Mas jogo é jogo e tudo é possível. Particularmente torço pelo Brasil, é óbvio que torço pelo Brasil, independentemente de escalação, foi feita, quem influenciou o Carlos Ancelotti já influenciou, se tem rolo na CBF, o rolo está definido, agora não adianta, não é hora de ficar, né, expondo durante o torneio esses casos. A gente sabe como funciona, hoje a seleção brasileira talvez seja escalada mais por empresários do futebol do que por convicção do técnico que foi contratado.

evoluiu. A seleção brasileira, ela é a mesma, ou quase a mesma de 2022, né? São 9 jogadores iguais, os mesmos jogadores. Jogadores que já estavam descartados ali por quem? Por Dorival Júnior, Fernando Diniz, já não dava, não responderam. E o Ancelotti os chamou de novo e seguiu, só que não evoluiu. Né? Então fica difícil, mas tudo bem. Vamos torcer. 21 horas hoje, Brasil e Haiti. Não preciso nem dizer que é obrigação ganhar, né? É, a equipe mais fraca do grupo do Brasil é essa. Brasil que empatou com Marrocos, acho que fez um baita negócio empatar com Marrocos, hoje tem que ganhar e fazer saldo no Haiti. Que depois tem a Croácia de bobo não tem nada. Antes, às 4 da tarde, os anfitriões, Estados Unidos, enfrentam a Austrália. Depois, 19 horas, a Escócia enfrenta o Marrocos. 19h30, então, teremos Brasil e Haiti. E depois, mais tarde, hoje, como é sexta-feira, talvez tenha até uma audiência maior, né? Mas o jogo é só porque são vizinhos aqui. Os paraguaios enfrentam a Turquia. À meia-noite esse jogo. Então, é isso que temos para uma tarde fria, para um dia sem o sol, um dia de recolhimento. Então, é um cenário perfeito, a condição perfeita para assistir, né, partidas de futebol e ver. Destaque para o Brasil. E os outros jogos dá uma chulhada aí, enfim, opções é o que não faltam. 14h35, por falar nisso, a refrigeração Butuí tem peças de fogão, peças de fogareiro, todas as peças de reposição, tem os equipamentos novos também. 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
4: O Instituto Brasileiro de Geografia e Estatística está com inscrições abertas para o processo seletivo simplificado destinado à contratação temporária de profissionais que atuarão no Censo Agropecuário, Florestal e Aquícola em 2027. Em todo o país, são oferecidas 8.238 vagas para diferentes funções ligadas à operação censitária. Na área de abrangência do posto,

0: posto de coleta de São Borja, que também atende os municípios de Maçambará, Garruchos e Santo Antônio das Missões, estão disponíveis 11 vagas distribuídas entre os cargos de agente censitário, agente administrativo, agente operacional regional, agente censitário regional, agente censitário de informática e agente censitário supervisor. As inscrições devem ser realizadas exclusivamente pelo site do IBFC até o dia 1º de julho. Os cargos exigem, no mínimo, ensino médio completo e algumas funções também requerem carteira nacional de habilitação categoria B válida. As remunerações variam entre R$ 2.128 a R$ 4.008, além de benefícios previstos no edital.
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0: Estamos de volta, 14h40, 14h40, boa tarde, nós somos a Rádio Cultura e estamos com o programa Tarde Notícia. Atenção pescadores de plantão, nível do Rio Uruguai 2,21 metros, então o rio subiu 2 centímetros agora de manhã, 2,21 metros, e com relação a ontem, neste mesmo horário, 20 centímetros foi o deslocamento do rio para cima, 2,21 metros. Aos pescadores de plantão, é encarar essa tarde aí, sacar essa tarde cinza, uma garoazinha com vento, tá ótimo, né? Tem redação chamando? Tem. Vamos lá então, a prioridade, vamos abrindo a linha aí para a redação.
1: Ex-diretor da penitenciária de Juí é preso para cumprir pena. O ex-diretor da penitenciária modulada de Juí, Marcos Goy Bertão, foi preso pela Brigada Militar nesta quinta-feira em Torres, no litoral norte gaúcho. A prisão ocorreu em cumprimento a um mandado expedido pela primeira vara criminal de Juí após o trânsito em julgado da condenação, quando não cabe mais recursos. Segundo a Justiça, Bertão foi condenado por crimes previstos no Estatuto do Desarmamento e na Lei de Drogas. Ele deverá cumprir o restante da pena em regime fechado, totalizando ainda 8 anos e 20 dias de prisão. Da redação do Grupo SBC para a Tarde é Notícia, Gelci Saraiva.
0: A Tarde é Notícia, na 1260, Hack Engenharia tem uma proposta para ti. 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E amanhã tem movimentação de políticos na cidade. Amanhã é o dia em que São Borja vai receber várias lideranças políticas, né? E em função de que domingo marca a data, marcam os 22 anos de falecimento do Leonel de Moura Brizola. São 22 anos, ele faleceu em 22 de junho de 2004, o Leonel Brizola, Leonel de Moura Brizola, tinha 82 anos na época e foi vítima de complicações pulmonares e cardíacas. O Leonel de Moura Brizola não era sambogense, né? Mas nascido em Cruzinha. E na época Cruzinha era interior de Passo Fundo, hoje é Carazinho, vizinho da região ali de Cruz Alta. Brizola marcou a história nacional por sua atuação como governador do Rio Grande do Sul e também foi governador do Rio de Janeiro. Leonel de Moura Brizola é amplamente lembrado por liderar a campanha da legalidade em 1961 e por enfrentar um longo exílio de 15 anos durante a ditadura militar. Portanto, o final de semana aqui na Terra dos Presidentes. Aliás, o Leonel Brizola era cunhado do ex-presidente João Goulart, né? Casado com sua irmã. E as ligações, né, muito, muito sólidas, muito profundas aqui com o município de São Borja em função disso. E ele está sepultado aqui, no cemitério Jardim da Paz. Bom, e a programação é a seguinte, então, no dia 20, que é amanhã, e 21, que é domingo. Amanhã, às 16h, no aeroporto João Manuel, a recepção aos convidados, né, aos políticos. E é por óbvio, são políticos ligados com o espectro esquerdista, né? O que é normal, o que é natural, centro-esquerda ou esquerda total. É assim que funciona. E então, às 16h, chega a delegação no aeroporto João Manuel. Às 19h, ou das 19h às 21h, plenária no Piquete Marca de Casco. O Piquete Marca de Casco fica na rua Henrique Dias, 2051, no Passo. No domingo, às 10h, a homenagem a Leonel Brizola no cemitério Jardim da Paz. Meio-dia tem almoço no espaço para eventos For Census, na rua Barão do Rio Branco, 1610. O valor do almoço será comercializado a R$ 60 no domingo, né? Bom, então é isso. As homenagens a Leonel de Moura Brizola acontecem no cemitério Jardim da Paz. Esse almoço terá presença da Juliana Brizola e o Edgar Preto. A Juliana Brizola, pedetista, neta de Leonel Brizola, e Edgar Preto, que é candidato a vice na chapa que concorre ao Palácio Piratini. A Juliana Brizola é candidata a governadora do estado do Rio Grande do Sul. Pela foto que mandaram também aqui, a assessoria do Partido Democrático Trabalhista enviou a divulgação, aparece também a Manuela Dávila, que é candidata ao Senado, e o Paulo Pimenta, que é também candidato ao Senado, né? Então é isso, é uma movimentação que terá na cidade e nós estamos divulgando, né? Divulgando a comunidade, aos ouvintes da Rádio Cultura. Essa é a programação. O almoço é no domingo. Isso, a homenagem a Leonel Brizola no cemitério Jardim da Paz. Depois nós já divulgamos então o almoço que será realizado no Four Census Porsche, na rua Barão do Rio Branco, número 1610. Bem que poderia traduzir esse nome aqui, né? Traduzir para um nome brasileiro aqui seria muito melhor de divulgar, mas aí, Barão do Rio Branco, número 1610, na Piraí. Esta é a programação que me foi enviada hoje de manhã na programação da Fronteira FM. Já divulguei e estou repetindo agora, então, esse movimento político, e um movimento político importante, relevante, que acontecerá aqui na Terra dos Presidentes, e por muitos definida como sendo a terra do trabalhismo. Bom, quem fundou o PDT foi o Brizola, né? Ele que fundou o Partido Democrático Trabalhista. Então dá para dizer que, mesmo não sendo daqui, mesmo sendo da região de Passo Fundo, depois Carazinho, o Caudilho, ele, né, quando fundou o partido, ligações mais estreitas era com o município de São Borja. 10 minutos faltando para as 15h. 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O Roupa Nova é o destaque de hoje na tarde.

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0: de volta, estamos de volta. Departamento esportivo da emissora é movimentadíssimo, porque tem informações aí da Copa do Mundo. Tá de boas aí, Edilson? Entra ali no estúdio, então. Entra ali no estúdio um pouquinho. O departamento esportivo da emissora, assim como todas as emissoras de todas as mídias, emissoras porque emite, né? Então, rádio, TV, internet, está hoje, digamos assim, dentro do sonho de qualquer repórter, né? Ou seja, a Copa do Mundo, seu Adilson. E aí, tudo bem, Tchê?
1: Boa tarde, Lutero. Boa tarde à nossa audiência, Lutero. Copa do Mundo rolando. Eu tô meio perdido, né? Porque geralmente tem jogo esse horário, né? Geralmente tem aquele joguinho da 1 da tarde, joguinho das 2 da tarde, mas nós não tivemos hoje, né?
0: Hoje, daqui a pouco tem,
1: daqui,
0: né?
1: Daqui uns minutinhos aí nós temos o jogo da Estados Unidos e Austrália.
0: Os anfitriões.
1: Isto. E dos anfitriões, pra mim, é o que estão apresentando o melhor futebol, tá?
0: Ontem teve outro, o México, não?
1: Ganhou 1-0 da Coreia.
0: É anfitrião também, e o Canadá, né?
1: 6-0 ganhou também, do Catar.
0: Então os três anfitriões estão...
1: Também, vão okay. Classificar.
0: Que maravilha.
1: Vão classificar.
0: E o Brasil, então, hoje 21h30. Mas é um horário, não poderia ser melhor para uma sexta-feira? Ou será que seria melhor na boca da noite, 19h?
1: Não, acho que essa sexta-feira, 9h30, é um horário, assim, cirúrgico.
0: Bom, né?
1: Ah, um joguinho bom para... Não é... Os ouvintes vão entender o que eu quero dizer. Não é jogo para olhar de cara limpa, né?
0: Depende. Em que sentido tu fala cara limpa? Não, barbeada? É, coisa ou não?
1: É, uma espuminha no rosto, sabe?
0: Tem que tomar uma coisinha,
1: não,
0: né?
1: Temos que tomar uma coisinha hoje.
0: É. Afinal de contas, sexta-feira, o tempo... Hoje eu estava dizendo aqui, agora há pouco, que hoje... Quer dizer, a função vai sair igual, né?
1: Sim.
0: Não importa o tempo que vai mudar, de repente, são os locais e os pratos a serem consumidos. Hoje está bom para o ensopadão, né?
1: Sim.
0: Ou qualquer outro, bom...
1: Onde eu irei assistir o jogo, hoje vai ser um entreveiro hoje.
0: Então é lá no Clayton.
1: É
0: Clayton.
1: Isto.
0: Clayton, né?
1: Isto. Saiu o entreverão.
0: Quem é o mestre Cuca?
1: Ele mesmo.
0: Ele mesmo.
1: Ele mesmo.
0: E tu continua, assim como o Belmonte, simplesmente degustando.
1: Degustando. Aliás, já ficamos por aí degustando uma massa do nosso amigo e colega Wellington, né?
0: Eu e mais toda a quadra aqui, os vizinhos da rádio ficaram sabendo, porque o sabor, o aroma.
1: Sim.
0: O aroma quando esse homem cozinha, eu dizia uma coisa.
1: Não é craque.
0: É muito craque.
1: Não é craque, é craque.
0: Muito craque. É craque. E gentil com os colegas, né? Porque essa. Eu estava dizendo e tenho dito nos meus programas aí, Adilson, o seguinte: eu não estou com aquele entusiasmo, né, que estava em outras Copas, mas eu entendo isso como sendo natural.
1: Eu também estou nesse time.
0: Sim, mas tu é bem mais novo, né?
1: Sim.
0: Ainda assim, tu assistiu o Brasil campeão.
1: Do Penta.
0: Do Penta, pois é. Então, eu acho coisa mais linda essa mobilização aqui, a rádio, esses estúdios, principalmente aí onde tu estás, nesse estúdio aí que é para as estrelas, né? O Estúdio das Estrelas, aqui onde eu estou, são os coadjuvantes, onde estou eu.
1: Como a gente diz na linguagem do futebol, carregadores de piano.
0: Nós estamos aqui, né? Mas aí onde tu estás é o Estúdio das Estrelas. E então, decorado, bonito.
1: Baita de uma TV.
0: Baita de uma TV. Lá na Fronteira FM também, decorado, bonito. Os colegas se reunindo e até tem aqui uma aposta, um bolão, aquelas brincadeiras. Ótimo!
1: Coisa sadia.
0: Aqui nas ruas da cidade também, uma quadra ali na Paris Sumariense, os vizinhos se reuniram, puxar as bandeirinhas. Beleza! E eu não posso tirar das crianças, principalmente, das gerações atuais...
1: Essa magia.
0: Essa magia. Não posso chegar aqui e dizer assim, olha, o Brasil não vai ganhar nada.
1: Sim.
0: Eu não posso. E até não seria... Não seria...
1: Tão antipático.
0: Bom, né, cara?
1: Sim.
0: Não posso.
1: Sim.
0: Então, ok, vamos lá. Vamos golear o Haiti. Hoje uns 4-0 no Haiti tá bom, né?
1: Tá bom. O primeiro é fazer a lição de casa, né, Lutero, e garantir os 3 pontos, que os 3 pontos classificam o Brasil, né? Até porque hoje...
0: Talvez, mas depende, por isso que eu te digo, esse saldo depende, porque a Croácia vai ganhar também do Haiti, né? O Marrocos, aliás. Né? Então, eu acho que os gols hoje podem decidir o primeiro do grupo, né?
1: Primeiro é importante saber como é que o jogo das 19 horas, Marrocos e Escócia, o que, que vai acontecer nesse jogo, né? Até porque a Escócia ganhou né?
0: Rapaz, tá aqui, ó. Não, mas então, tá buena coisa aqui.
1: Sim.
0: É grupo do Brasil que joga às 19, né?
1: Perfeito.
0: Ah, não.
1: Perfeito. Aqui... os jogos de hoje, tá? Tô sem o telefone aqui na minha frente, tá? É 4 horas da tarde hoje nós temos Estados Unidos e Austrália. Depois, 19 horas, nós temos o jogo do grupo do Brasil, Escócia e Marrocos. Daí, 9:30, nós temos o jogo do Brasil com Haiti. E fechando a rodada de hoje, Turquia e Paraguai.
0: Ah, uma das vantagens de ser novo, de idade, é que a cabeça grava muito fácil, né?
1: Você vê quando é jogo, no meu caso, né?
0: É, mas beleza. Não, mas agora sabe que eu me entusiasmei porque eu não tinha me dado conta que o jogo das 19 é do grupo do Brasil.
1: Atrativo.
0: Claro, então tá beleza.
1: Ele pode deixar o Brasil um pouco mais relaxado ou também um pouco mais pressionado. O melhor resultado do jogo entre Marrocos e Escócia seria um empate, né?
0: É.
1: Seria um empate.
0: Mas o Marrocos se complica também, empatou já a primeira, né?
1: Exato, por isso que o resultado seria bom. Para a seleção brasileira, um empate nesse confronto, até porque o Marrocos chega com 2, a Escócia vai para 4. Suponhamos, né, que o Brasil ganhe e também faz 4, o Brasil vai jogar com a Escócia. Então sim, talvez sim, o Brasil sim. Ainda poderia passar em primeiro até com 5.
0: É.
1: Tá, mas a minha expectativa primeiro, Lutero, assim, ó, vitória e um desempenho melhor, tá?
0: O desempenho.
1: Precisamos de desempenho, tá? E eu acho que... pelo menos as escalações que nós estamos vendo aí, eu achei até que o Ancelotti iria fazer mais trocas, tá? Ele vai ser bem conservador e vai manter boa parte do time que jogou, tá? É, assim, eu acho um escândalo a sequência do Paquetá, aliás, eu não teria nem levado o Paquetá, tá? Tem dois jogadores que serão titulares hoje que eu não teria nem convocado, pra mim não seriam nem opções, né? Que é o Paquetá e o Danilo, tá? Lateral direito. Só que assim, o Danilo entra numa situação... que até eu tava vendo um podcast do Romário com o Cafu, ontem eu assisti, e ele defendendo o Danilo. É, o Danilo, palavras dele, o Danilo jogou na Juventus, jogou no Real Madrid, realmente ele tem uma grande carreira. A última Libertadores que o Flamengo ganhou, ele fez o gol do título, numa cobrança de escanteio, né? Ele é um jogador multicampeão e uma liderança. Só que aí eu vou pegar uma visão do Cafu, que talvez tenha sido o melhor lateral direito da história do futebol. Talvez ele e o Carlos Alberto Torres, tá? Se tu não bota o Danilo, tu bota quem?
0: Esse gaúcho que foi convocado depois...
1: O Ibanhas? Não é lateral, é zagueiro?
0: Ele meio... Meio não, bem improvisado, né? Porque zagueiro não é
1: ala,
0: né?
1: Totalmente perdido, Lutero, assim, ó.
0: Até porque ele não é um Lúcio, né? Da vida.
1: Sim, ele tentou se aventurar ao ataque, mas ele não tem habilidade, não tem caquete nenhum de lateral direito, né? E aí, ó, tu não tem um lateral. O Danilo, querendo ou não, ele é lateral. E no futebol brasileiro, nós temos quem? Nós temos, por exemplo, no Inter, um volante que foi improvisado de lateral. No Grêmio, nós temos um atacante que foi improvisado de lateral. Não tem mais lateral. E o melhorzinho, que eu já não era muito fã do Wesley... foi cortado.
0: Pois é, por causa da lesão.
1: Sim, então não tem lateral direito. Infelizmente é um artigo em extinção, a gente reclama tanto assim, ó, não tem centroavante, não tem armador e realmente não tem, assim, mas eu acho que a posição mais carente que nós temos hoje na seleção brasileira, assim, ó, em fabricação de jogadores a lateral, não existe mais lateral. Sabe? Centroavante tu pega aqui no futebol brasileiro, assim, tu pega um Pedro fazendo gols ainda, tu pega esse Caio Jorge do Cruzeiro fazendo gols no campeonato, agora um lateral direito que se destaca e sobra, que é uma unanimidade.
0: Não tem,
1: existe,
0: né?
1: Lateral,
0: tio. Verdade. É um dado curioso porque o mercado do futebol, ele é um funil bem estreito, né? E dizem aí que, olha, de 1000 na entrada lá nas escolinhas dos clubes grandes, de 1000 sai um. Eu acredito que seja isso mesmo nas escolinhas de base, né? 1000 candidatos para um que consegue chegar ao time profissional e ninguém se interessa por jogar nessa posição, Jesus.
1: Sim.
0: Será que não tem, cara? Não há no mercado. Qual foi o último lateral direito do Grêmio? Eu acho que o último que jogou era improvisado ali
1: O último lateral
0: direito do Flamengo, lembra?
1: Leonardo Moura?
0: Eu acho, né?
1: O último lateral direito, assim, que o Grêmio, assim, pô, lateral direito de um bom nível técnico, aceitável, tá? Foi o Edilson. no nível Edilson, aceitável.
0: Mas não era canhoto?
1: Não, o da esquerda era o Cortez. Ele era o lateral direito.
0: Eu não tá. Mas tinha o Edilson, lateral esquerdo, o Denilson, que era lateral esquerdo do Grêmio. Depois foi pro Vasco, pro Corinthians. Lembra? Não era Denilson? Bom, mas não importa. Tá. É uma constatação e uma realidade. Isso refletiu na nossa seleção brasileira, né?
1: Sim, viu? Com certeza. Até eu estava vendo esse podcast, o Cafu falou, e os laterais que são fabricados hoje são laterais preguiçosos. Que suponhamos que a visão dele é a seguinte: o lateral hoje chega no meio-campo e larga a bola no atacante e te vira. Antigamente o lateral ia para cima, ia na linha de fundo, fazia cruzamento, voltava 10 vezes para marcar. Hoje nada. Para quem já teve o Leandro, já teve o próprio Cafu, né? Roberto Carlos, Branco, Júnior Capacete, né? Leonardo, o próprio Maicon, né? Que foi um bom lateral direito aí. Hoje é uma antiga extinção.
0: Bom, mas é o que temos, né? Sim. Então a nossa estrela, talvez, principal está lesionada, quer dizer, está se recuperando. Talvez ela possa ser lançada hoje, não, né?
1: Não, vai jogar Neymar, contra a Escócia.
0: Não, né? Contra a Escócia.
1: Vai jogar contra a Escócia.
0: Lançar contra a Escócia, pois é, mas já que está até agora em recuperação, a não ser que seja um jogo decisivo, pode ser, né,
1: Jesus? Não, o jogo pode contra ser, a Escócia, né? Ele será um jogo decisivo. Para classificação ou para tentar ficar em primeiro. Né? E o Neymar vai acabar jogando esse jogo aí. E ainda continuo com a mesma opinião. Depois de ver o Matheus Cunha jogar, de ver o Igor Thiago, de ver o Paquetá jogar, o Neymar, esse Neymar do Santos aí que tá se arrastando, que não é mais o Neymar do Barcelona,
0: Neymar
1: que não é.
0: Agora,
1: ele joga nesse time, Lutero. Ele joga, tá? Ele escolhe posição nesse time do Brasil.
0: Tu falou no Romário. O Romário é uma parada, né?
1: Sim.
0: O Romário. Então, o Romário.
1: Cara autêntico, né?
0: E ele tava dizendo, o Romário. Olha, e aí sobre os centroavantes que erram muitos gols, e ele citando assim, ó, por que os jogadores hoje eles são treinados, né, para jogarem dentro de um determinado sistema ou esquema e tem dificuldades quando esse esquema técnico, estou dizendo, quando muda. E eu acredito que seja isso mesmo, né? Então, se tu tem um sucesso na Europa, no Barça ou em qualquer outra equipe, né? Quando tu pega um futebol onde o sistema técnico muda, tu não consegue desenvolver um trabalho.
1: Isso mostra a limitação do jogador, né?
0: Exatamente. Tu é uma espécie de uma máquina. Funciona assim.
1: Sim.
0: E se trocar aqui uma engrenagem, não vai funcionar. Eu acredito.
1: Não é todo mundo que é o Messi, né, Lutero? Claro, que é o Messi, claro. Ele consegue ser quase que perfeito jogando de armador, de extrema, e agora no último caso aí do jogo na Copa do Mundo como centroavante.
0: Mas é um fora da curva, é um monstro, né? Ainda bem. Sim. Que a gente tem, e eu estava dizendo, na última Copa do Mundo diziam, né? Olha, aproveitem porque é a última Copa do Messi. Só que não, né?
1: Sim.
0: E ele voltou com 38 anos, só que agora sim, aí com 42 eu não vou te aguentar.
1: Sim.
0: Não, aí não. Um 42 na próxima Copa.
1: Que a diferença, né, do Messi, para fazer uma suposição em seleção brasileira, se o Neymar tivesse em boas condições físicas ainda, o entorno da Argentina é muito melhor do que o nosso, né? Tu pega um meio-campo, assim, nós temos o Danilo hoje, que é um cavalo cansado, né? O Bruno Guimarães, que até acho bom jogador, tá? Eu não acho ele mau jogador. E aí tu pega o Lucas Paquetá, que convenhamos é um jogador comum para jogar como armador da seleção brasileira. E tu pega o meio...
0: Ele tava na Inglaterra,
1: isso,
0: né?
1: Isto. E agora ele tá no Flamengo. E tu pega o meio campo da Argentina, que tem o McAllister, que é muito bom jogador, que é uma formiguinha, né? Um jogador de muito vigor físico. A Argentina tem um jogador assim que eu sou fanzaço dele, que é o Rodrigo De Paul, né? Que hoje tá jogando também no time do Messi. Ele é um jogador assim... que ele tem uma boa qualidade técnica, ele é um jogador de muita força física, e ele tem uma coisa, que se ele precisar dar uma chegadinha também, ele dá uma chegadinha. Mas é um jogador viril. Não um jogador faltoso, jogador maldoso, mas ele é um jogador viril.
0: Mas eu acho que isso está dentro do contexto do futebol, é assim, é de contato, né?
1: Vamos fazer uma figura de linguagem. É um jogador que hoje nós não fabricamos mais, tá? Ele é um jogador assim que lembra muito as características do Dunga. O Dunga era um jogador que tinha uma boa qualidade técnica, ele tinha posição física, e se o Dunga precisasse abrir a caixa de ferramenta, ele abria.
0: Mas não era desleal.
1: Mas né? O Dunga, é. tu não vai achar um lance do Dunga ele sendo desleal. Olha que nós temos um exemplo histórico daquele lance, aquela vez do Ronaldinho Gaúcho, ele foi driblado aquela vez e ele não revidou.
0: Só depois não convocou o Ronaldinho. Sim, sim. a vingança veio a cavalo, né?
1: Sim, mas então ele é um jogador que dá, que ele dá esse suporte aí. Olha que a Argentina já não tem mais o Di Maria.
0: É.
1: Eu achei que inclusive que o Di Maria poderia ser uma ausência um pouco maior, mas a Argentina, que tem um muito bom treinador, que é o Lionel Scaloni, né? Ele falou, pessoal, nós temos 9 jogadores de linha que tem que correr, que tem que marcar e tem que soar para nós, pro nosso gênio decidir para nós.
0: É.
1: Algo muito parecido com o que foi o Romário em 94 aqui na seleção brasileira. Vamos correr, vamos montar um time pro Romário.
0: E a Argentina bobeia belisca, né? Ela não é para ser coadjuvante, né? Pelo que vocês estão falando, não olhei o jogo.
1: Sim.
0: Mas pelo que eu tenho ouvido de vocês, que são ligados ao esporte aí...
1: Um time que tem o Messi sempre tem potencial para ganhar.
0: É verdade.
1: Um time que não tem... Pode. Assim, ó, mesmo que tenha 38 anos de idade... É, nenhum jogador de nenhuma seleção tem um jogador perto da qualidade técnica do Messi.
0: É.
1: Talvez outros vão se equilibrar com vigor físico, como é o caso do jogador que eu também acho muito bom, o Mbappé da França, tá? O time da França no papel para mim continua sendo o melhor. Do goleiro ao centroavante, o melhor time é o da França. Vamos ver se vai corresponder. Outro time muito bom que para mim foi a seleção que mostrou o melhor futebol até para mim nessa primeira rodada. Foi a seleção da Inglaterra, tá? A Inglaterra ganhou jogando muita bola, ganhando um baita adversário. E pra mim tem o melhor centroavante do mundo, que é o Harry Kane, né? Que acabou fazendo 2 gols. Nós temos boas seleções nessa Copa do Mundo. Eu até tinha um preconceito nessa Copa, que era o seguinte. Mais seleções, talvez os jogos sejam piores. Não.
0: Então, bom, jogos não, tem, dá pra assistir.
1: E tem seleções assim que eu não tinha expectativa nenhuma que estão fazendo jogos duros. Cabo Verde empatou com a Espanha, que é um jogo que tu olha assim, ah, jogo vai ser um 6-7 pra Espanha. 0-0 nós tivemos aí, né? É, a própria seleção de Portugal com Cristiano Ronaldo, Bernardo Silva, um baita time, empatou 1-1 com o Congo. E nunca tinha disputado uma Copa do Mundo.
0: E o Brasil empatou com o Marrocos, quer dizer, tá bem o Brasil.
1: Ah, o Marrocos é bem mais time em relação a esses aí, né?
0: Ah, eu sei.
1: O Marrocos é bem mais time.
0: Aqui. Ah, agora assim, ó.
1: O Marrocos eliminou Portugal e Espanha na Copa passada, né?
0: O Romário tem 60 anos.
1: 60 anos.
0: Eu sou idoso, por isso que eu falo do passado, tá? Enquanto jogar. 60 anos. Ele não tem jogo. Claro que é impossível um cara de 60 anos jogar uma partida de futebol no nível que joga hoje.
1: Sim. Certo?
0: Mas se deixar ele quietinho lá...
1: Na pesca?
0: Aqui na pesca.
1: Na banheira.
0: Na banheira. É que daí ele não vai ter condição de correr pra sair do impedimento.
1: Não é Campo Setter, é que não tem impedimento, né?
0: Ah, bom, aí sim. Aí, olha, ele diz que 90% dos gols que os centroavantes perdem hoje no futebol brasileiro ele faria.
1: Sim, se o Romário...
0: Com a idade que tem.
1: Se o Romário tivesse hoje 30 anos de idade, o Romário não faria 1.000 gols. O Romário faria 2.000 gols.
0: Pois é. Bom, mas são as coisas, as mudanças que tem, então.
1: Sim, é a mesma coisa.
0: Que a geração de hoje tenha, pelo menos, como lembrança, né? Sabe, eu fico pensando, e até aqui, ó, eu tenho alguns amigos que as crianças estão assistindo a primeira Copa do Mundo. Estão vendo a faixa dos 4 anos, 5 anos, eles tentando, né, vender essa imagem. Olha, o Brasil é uma Copa do Mundo, legal, esses álbuns de figurinha. Maravilha, né? Então, eu só quero imaginar qual vai ser a lembrança que essas crianças em sua primeira Copa do Mundo que lembrarão, né, terão desse grupo de jogadores. Como eles vão lembrar? Hoje com 4, sim, né? Quando adultos forem, olha, assistiu, está com 5 anos, 6 anos, para ele lembra, ó, o pai está ali, né? E o pai todo entusiasmado, muitos deles, olha, o nosso futebol, ganhamos 5 Copas do Mundo, Brasil, eu. Vamos ver.
1: Sim.
0: Né? Espero que tenham responsabilidade, pelo menos, com isso, né?
1: Tu vê assim até agora, ainda para fechar o meu comentário, né? Tem alguns ouvintes na hora do esporte que ficam me mandando. Eu vejo que até o principal veículo de comunicação que nós temos no país, que é a Rede Globo não está passando todos os jogos da Copa, tá?
0: Mas acusou o golpe, pelo que eu soube, né, da Cassé.
1: Sim, mas eu também acho que a Globo deixou de passar todos os jogos também, porque talvez não acredite também no potencial da nossa seleção.
0: Será mesmo?
1: Eu acho. Não. Sim, porque eu não acredito que não tenha bala na agulha para comprar todos os jogos.
0: Não é isso, dinheiro não é o problema.
1: É. Com todo o respeito...
0: Questão de audiência, talvez, né, também, eles trabalham com audiência.
1: Sim, eu tenho certeza que se a seleção...

0: Tem a vantagem. Pô, não olhei o jogo da Argentina, cara. Não tive tempo. Se quiser olhar no outro dia, tu olha.
1: É.
0: Tu olha na íntegra.
1: Sim, sim.
0: O jogo do México, eu olhei o primeiro tempo aqui na rádio, segundo tempo olhei, fui olhar de noite, no outro dia, tava lá. Tu volta, tu pode pausar o jogo pra ti no banheiro, tomar um banho, tomar uma água, lá, enfim, e continuar assistindo. Tem seus prós e seus contras.
1: O resultado não vai mudar, né, Jus?
0: O
1: resultado que eu digo do jogo não muda.
0: É, e não adianta, o streaming agora ficou, veio pra ficar.
1: Eu sou muito preocupado só com o material que está sendo postado, entendeu? Sim. O material, eu acho que aí tem um divisor de água.
0: Sim,
1: né? Qual é a proposta, né?
0: Muita visão, é uma visão muito particular minha de um senso crítico de transmissão. Eu tô vendo muitas pessoas elogiarem, assim, a transmissão da Casé TV. Vou ser um pouco duro. Eu acho uma porcaria a transmissão deles. Eu não gosto da transmissão deles. Alguma pessoa que, modéstia à parte, se acompanha muito futebol, assim, ó. Eu entendo a rejeição das pessoas com a Globo, mas não dá para comparar um abismo de transmissão da Globo, da qualidade de uma transmissão da Globo e do Sport TV, principalmente, para a Casé TV. Não dá para acompanhar a qualidade de transmissão. Não dá para te comparar, por exemplo, lá tu pega o Sport TV, por exemplo, lá tá com o Filipão, tá com o Denilson, né, o André Rizek, né?
1: Olha só, agora passamos do horário aqui. Sim. Tu tá ficando velho, cara. Passa me chamando de velho. Ô, velho, ô, velho. Tu tá ficando velho.
0: Sim.
1: Tu tá ficando velho. Entendeu?
0: É, que eu primo muito pela qualidade da transmissão.
1: E a qualidade de transmissão é coisa de velho.
0: Ah, então, então eu sou velho com muito orgulho.
1: Qualidade em transmissão é coisa de velho, rapaz. Hoje em dia, meu amigo, a proposta é outra.
0: Então eu sou velho com
1: muito velho, orgulho. É velho, é velho.
0: Não,
1: abraço pra ti, tchê.
0: Nós já temos grisalho aqui, já não adianta fugir.
1: Bem-vindo ao mundo dos velhos.
0: Sim.
1: Tá bem? Olha aí. Não é a primeira vez que eu te falo sobre isso.
0: Sim.
1: Forte abraço,
0: Wilson.
1: Bom final de semana, o Adilson é expert no mundo esportivo, conhece tudo de futebol, graças por colaborar. Vem aí o Alberi Dias e nós voltamos na segunda-feira. Forte abraço, muchas gracias.

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14 graus a temperatura, 14 graus nesta sexta-feira. Estamos abrindo aqui a programação da 1260 nesta tarde gelada de sexta-feira, fechando a semana. Está 14 graus, mas parece que está menos de 10 graus, né? Um arzinho gelado, tempo nublado, é quase que uma neblina, né? Sim, em alguns locais no interior aí do município não tem alguma neblina devido ao frio, né? Devido ao frio. E temperatura, ela vai continuar para amanhã, vamos ter uma máxima 13, 14 graus, bem semelhante a hoje, né? E uma mínima de 8 graus. Alguns aplicativos já aparecem aqui à tarde com alguma neblina, alguma garoa, né? Para hoje. É, domingo será tempo bom, mas a máxima de 17 graus. É, amanhã também terá sol, pelo aplicativo, às vezes pode não sair sol, né? Segunda-feira tem chuva novamente. Terça, 2, 3 graus, hein? Terça-feira, a máxima com sol vai ser 12. A máxima com sol vai ficar entre 12 e 13 graus. Vai ser uma semana que vem de muito, muito frio. Aqui, aliás, os institutos de meteorologia estão alertando desde ontem, né, para o frio intenso a partir da semana que vem. Então, tem chuva no domingo, aí instabilidade aí para terça-feira, vai começar uma terça-feira gelada. É a programação aqui da Cultura e hoje tem jogo do Brasil. Pela chave do Brasil tem jogo desde as 19 horas, né? Marrocos e Escócia. Depois o jogo do Brasil e Haiti às 9h30. Primeiro jogo às 19 horas. Segundo às 21h30 o jogo do Brasil. Agora 3 horas e 43 minutos, 13h43, abrindo a programação da 1260 no oferecimento do Mercado da Casa. 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E as notícias, né? São 13 edições da tarde para Nicola Veículos. Daqui a pouquinho chega notícias também pela Rede Pampa. Agora o Alemão do Forró destaca a primeira da tarde desta sexta-feira.

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5: 10 minutos faltando para as 16h, faltando 16h, aqui trazendo a música, informação no seu rádio, 14 graus de temperatura, tempo nublado, né? Nesta sexta-feira, fechando aí a semana, dia 19 de junho, ouvinte participando já, né? Nosso boa tarde, dona Ramona, já deixando a sugestão musical Chance com o Amado Batista. Obrigado, dona Ramona, uma boa sexta-feira para a senhora, junto aos familiares, né? Já tem também aqui recados nossos ouvintes pelo WhatsApp, já já vamos atender. Três, quatro mensagens já chegando, né? Nosso muito obrigado pelo carinho aí dos ouvintes da cidade, do interior, aqueles do interior que já estão com o fogo direto, né? É, o fogo na lareira, no fogão a lenha, o pessoal tem lenha bastante para consumir, então são direto aí com a lareira, o fogo no galpão também, fogo de chão no galpão. A gente agradece pela audiência e sintonia nos mais longínquos rincões, você que está aí no Samburá, no Rincão de São Miguel, na Timbaúva, nosso muito obrigado pela audiência aí na localidade de Mercedes, São Mateus, Sarandi, também lá na localidade próximo de Unistalda, né? Muito obrigado também. Falando em Unistalda, nós falamos do seu Paulo Belmonte, um dos nossos ouvintes também da madrugada aqui da Cultura. Encruzilhada, Sobradinho, aqui também para os lados do Itaqui, na 472. Nosso agradecimento pela audiência e sintonia na programação. 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Vem aí o JM, faltando 7 minutos para as 4. Já vamos atender. Vamos então atender agora os ouvintes, né? Depois a gente vai deixando o tempo passar e o ouvinte acaba esquecendo. A gente tem que tratar bem aí o ouvinte. Boa tarde, seu Alberto. Estamos aqui na Paris Sampaio escutando o programa maravilhoso. Uma ótima tarde para o senhor. De muito frio, isso mesmo, dona Maurília. Bastante frio, tudo é bom para vocês, dona Aldo, e também seu Alcides. Boa tarde, Alberto. A Fátima do Passo. Gostaria de escutar a música da banda Enigma para a Karine e o Matheus e a Sofia. Tá certo, obrigado, dona Fátima. Vocês não estão com a senhora aí no bairro do Passo, né? A Sofia, o Matheus, a Karine, a gente agradece pela audiência. Boa tarde, Alberina. Escuta, o que tu acha do jogo do Brasil? Pode ser que dê 2-1 de fininho. Bom final de semana. Acho que ganha, né, dona Rosa? Depende aí, vamos aguardar do placar. Às vezes depende do momento aí do jogador também. É, mas tá certo, obrigado. Nós manda aqui uma mão, né? Uma mão de goleiro aqui, uma figurinha. Obrigado na Rosinha aí na Vila São Francisco, seu João também, obrigado sempre pelo carinho. Boa tarde, Alberi. Estou na escuta aqui na Arno Andres. Gostaria de ouvir uma música do KLB Anjo. Tá certo, obrigado. Aqui é a dona Solange da Arno Andres. E muitos ouvintes estão participando. A gente vai anotando, né? Rodando aos poucos aqui na programação. Chegando aí o JM no Clayton Renner.
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5: Clayton Borges, né? Clayton Borges. Ele vai dar o recado aqui na programação da Cultura. E vem aí com o primeiro baile aqui na 1260. Clayton Borges com o recado aqui na programação da 1260.
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4: O Lubre defende Jacques Wagner após a operação da Polícia Federal. Agora 16 horas, 17 graus de temperatura em Porto Alegre. Este é o Pampa Notícias e vamos atualizando as principais informações do momento. Davi Alcolumbre saiu publicamente em defesa do senador Jacques Wagner após o petista ser alvo da nona fase da Operação Compliance Zero, realizada pela Polícia Federal na quinta-feira. De acordo com analistas, esse apoio foi um gesto calculado do presidente do Senado. Na quinta à tarde, Alcolumbre interrompeu uma sessão que conduzia no plenário para falar com jornalistas e mencionou publicamente o que estava acontecendo com Wagner. Segundo analistas, esse é um tipo de postura que o presidente do Senado não costuma adotar. Na tarde desta quinta-feira, a Polícia Civil, por meio da Delegacia de Polícia de Proteção a Grupos Vulneráveis de São Luís Gonzaga, com apoio de agentes da Operação Brasil contra o Crime Organizado, apreendeu uma grande quantidade de armas e munições no município de São Luís Gonzaga. O Poder Judiciário determinou a apreensão das armas de fogo após o registro de uma ocorrência de ameaça feita por uma mulher contra seu ex-companheiro. Em cumprimento à determinação judicial, uma equipe de policiais civis deslocou-se até a residência do investigado, onde apreendeu 14 armas de fogo de diversos calibres, além de munições e materiais utilizados para recarga de cartuchos. A Prefeitura de Santa Maria apresentou na manhã desta sexta-feira o cronograma para a implantação do novo aeroporto regional do município. A proposta tem o objetivo de ampliar as conexões aéreas da região central do estado. Durante esta semana, 6 áreas foram analisadas por equipes técnicas da Secretaria Nacional de Aviação Civil e do Instituto Tecnológico de Aeronáutica. Elas foram selecionadas de uma lista de 36 possíveis locais. O projeto está na fase inicial de estudos e prevê início das obras até 2029, com entrega da estrutura em até 3 anos. O governo argentino designou nesta sexta-feira um novo porta-voz presidencial, função que até agora era ocupada informalmente pelo chefe de gabinete de ministros, Manuel Adorni, figura central de um escândalo por suposto enriquecimento ilícito. O anúncio foi feito pelo próprio Adorni após uma reunião com o presidente Javier Milei. Ele seguirá como chefe de gabinete do governo. Adorni, uma das figuras mais próximas de Milei, admitiu na semana passada ter ocultado $500 mil em suas declarações de bens e em um caso que o colocou na mira da justiça e da oposição. O presidente da Ucrânia, Volodymyr Zelensky, aceitou uma oferta do presidente Lula para ajudar a negociar um acordo de paz com a Rússia, disse um assessor presidencial ucraniano nesta sexta-feira. Zelensky e Lula se encontraram às margens da cúpula do G7 realizada na França, na quarta-feira, onde o líder ucraniano pediu aos aliados que aumentassem a pressão sobre a Rússia para pôr fim ao conflito, que já dura mais de 4 anos. Após a reunião do G7, Lula afirmou que no passado Zelensky não havia demonstrado interesse em suas ofertas de esforços diplomáticos para a paz, mas que agora as havia aceitado. E agora
5: agora as informações do mercado financeiro. O dólar comercial opera em baixa de 0,68%, cotado a R$5,13. O euro comercial opera em baixa de 0,49%, cotado a R$5,89. O principal índice da Bolsa de Valores Brasileira, B3, opera em alta de 0,24%, aos 168.676 pontos. 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
13: 4:07, passando 7 minutos das 4 da tarde, aqui trazendo a música, a informação no seu rádio. Nas tardes da Cultura, de tarde de sexta-feira, dia 19 de junho, né? 14 graus de temperatura. Então a gente vai atualizar aqui sobre o clima e a temperatura para ver se alterou um pouquinho, né? Mas é uma tarde gelada. 13 graus, hein? A gente viu que tinha diminuído a temperatura. 13 graus no centro de São Borja. Nós vamos pro Lauro. Lauro Carvalho, a gente sabe que sempre está acompanhando a programação, né, Lauro? Acho que pela manhã, não sei se durante as madrugadas também, mas à tarde, quando ele pode, também sempre está nos ouvindo, né, Lauro? Acho que reside, se não me falha a memória, entre o bairro Piraí e o Betim. Nosso muito obrigado, Lauro, e também seus familiares. 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A gente já enviou o nosso alô para a dona Florina, também seu Pedro Santa Catarina e a dona Joana. A gente agradece pela audiência e sintonia na programação. Ah, tem o Tchê Barbaridade, que sugestão musical. Nosso muito obrigado pela nossa colega Rita, né? Nos sugeriu aqui. A gente agradece pela audiência e sintonia na programação. É, Rita, obrigado. Repassou aqui o recado. Então, dona Fátima para a Karine, né, dona Fátima? Aí para a Karine, para o Matheus, a Sofia, chega a banda Enigma, 4h10 da tarde. Aqui é tarde, a sua nos 1260 da Cultura. É uma tarde gelada aqui em São Borja, 13 graus.

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1: Chance Amado Batista, Luzão lá para Araras, né? Interior paulista, para Beiro, para Paulinha. Já estão saboreando um café. E aqui até nos mandaram a foto, né? A mesa está posta com um cafezinho da tarde, 26 graus, né? Tá verão lá no interior paulista. E aqui é 13 graus, sensação, parece que estão 5 graus, né? Uma tarde gelada desta sexta-feira. Chega aí o Amado Batista.

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4h21, 4h21. Observando aqui os resultados dos jogos da Copa do Mundo, né? O jogo começou às 4 da tarde, Estados Unidos 1, Austrália 0. Estados Unidos está vencendo, portanto, pelo placar de 1-0. O jogo aí pelo Grupo D. Depois tem um outro jogo pelo Grupo D, mas vai ser à meia-noite, né? Turquia e Paraguai, à meia-noite de hoje. Então, na virada da sexta para o sábado, Turquia e Paraguai. Pelo Grupo C, às 19 horas tem Escócia e Marrocos, depois o pessoal emenda já, né? Quem vai olhar o primeiro jogo aí pela TV Cazé. E depois, às 9h30, tem Brasil e Haiti, às 21h30, no Lincoln Financial Field, na Filadélfia. O jogo do Brasil na Filadélfia é hoje Brasil e Haiti. Não sei se tem algum samborgense, né, assistindo jogos aí da Copa lá nos Estados Unidos, ou algum também que reside lá pelos Estados Unidos, né? Possivelmente tem samborgenses lá que residem nos Estados Unidos. Também tem jogos no México e no Canadá. Uma alusão pro Jerry, né? Jerry Rose é irmão aqui do Goulart, do Jorge Goulart Rose. E o Jerry escolheu uma cidade boa para residir agora, né, durante o frio, né? Está lá em Cambará do Sul, nada mais nada menos que Cambará do Sul, vizinho com São José dos Ausentes, cidades mais frias aí do Brasil. Segundo ele, 11 graus, mas vento e chuva isqueiro, né? Está um frio de lascar, fogão a lenha o dia inteiro. Tá certo, e a gente falou que aqui está 13 graus, né? De uma tarde gelada lá em Cambará do Sul, nos campos de cima da serra, uma das regiões lindas aí da serra, né? Cambará do Sul. Obrigado, Jerry, tudo é bom? Então, o fogão, a lenha não descansa, né, Jerry? A lareira também é direto. E haja combustível, haja lenha, né, pro pessoal ali pra consumir. Então, obrigado, Jerry, pela audiência, tudo é bom? Pela audiência em sintonia na programação aqui da 1260 que segue. O ouvinte enviando seu recado para o 996731260. WhatsApp da Rádio da Comunidade Samborgense. Chega agora Sorriso Lindo na programação da tarde aqui da Cultura. Música.

tarde desta sexta-feira, aqui é a tarde a sua na Cultura de São Borja. 4:26, vem aí o pagode do Grupo Menos é Mais, obrigado pela sua audiência no seu local de trabalho. Pessoal também nos acompanha no interior do município, nós vamos para o Tiju, lá em São Miguel, né? Ou está aqui na cidade também os familiares, né? Tiju, a gente agradece o pessoal também da área da construção civil, da área da mecânica, as costureiras, né? Os cabeleireiros, nosso muito obrigado. Vem aí, Grupo Menos é Mais.

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1: A Secretaria Municipal de Educação realizará, nos dias 22, 23 e 24 de junho, a primeira Jornada Pedagógica Municipal de Educação. O evento reunirá profissionais de todas as escolas da rede municipal para atividades de formação, planejamento e alinhamento das ações que serão desenvolvidas ao longo do ano letivo, com foco na qualificação do ensino oferecido aos estudantes. Em função da realização da jornada, não haverá aulas nas escolas municipais de educação infantil e nas escolas municipais de ensino fundamental durante os 3 dias de programação, conforme previsto no calendário escolar. As atividades serão retomadas normalmente no dia 25 de junho, com atendimento em horário regular em toda a rede municipal de ensino.
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4: Nossa, boa tarde aí pro Bino. Obrigado, Bino, pela audiência no bairro Piraí, né, Bino, na Teobaldo Claus. Inclusive o Bino até se coloca à disposição, quem quiser lenha de eucalipto, né, eles têm lenha aí para vender. Tem o telefone aqui, o WhatsApp, pode chamar no 991384310. Até é importante, né, a gente divulgar aqui. O pessoal muitas vezes necessita aí o fogão a lenha, seja.

0: Duiga defende imposto seletivo da reforma tributária em 2027. Na área política, mídia mundial internacional destaca caso Master perto do governo Lula. Na área policial, adolescente é apreendido por homicídio após disparo que matou homem na Restinga. Na Copa do Mundo, anúncios de novelas com Neymar desaparecem das redes após a equipe negar parceria com plataforma. Na área política ainda, senador terá oportunidade de apresentar defesa de Boulos em Porto Alegre sobre suspeita envolvendo Jacques Wagner. Na área policial, né? Briga de crianças em praça motivou a execução de homem a mando de líder de facção em Novo Hamburgo. Cristiano Ronaldo é foco de atenção, mas todo o elenco português está em questão, diz Rubens Dias. The New York Times elege hino do Brasil mais bonito entre países da Copa. Preservado, Gabriel Magalhães garante estar bem para enfrentar o Haiti. Aí também, portanto, Turquia proíbe telão de jogo da Copa para não prejudicar estudantes em época de provas. Na área da dupla Grenal, né? Na área do esporte, Inter reduz ambições e volta a mirar a distância da zona de rebaixamento. Grêmio acerta a venda de André Henrique para clube turco. Chefe de gabinete de Milei, na Argentina, que ocultou 500 mil dólares, deixa de ser porta-voz. Alimentos da agricultura familiar são destinados a cozinhas solidárias do Rio Grande do Sul. E, portanto, e quem são os arrastadores suspeitos de extorquir passageiro no aeroporto de Guarulhos? Agora 4:36, 4:36. E a programação da tarde da 1260, a tarde é sua. Já já tem a participação. Vamos trazer a participação agora da Gelsina, desde a redação da Folha de São Borja. 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
1: Da redação da Folha de São Borja para a Rádio Cultura, Jansi Saraiva.
2: Um menino de 10 anos morreu após dar entrada no hospital de Canela com graves lesões e sinais de agressões pelo corpo. O caso foi registrado nesta quinta-feira e é investigado pela Polícia Civil como homicídio qualificado mediante tortura. Segundo as autoridades, a criança natural da República de Suriname chegou à unidade de saúde com fortes dores e ainda consciente. Teria relatado que vinha sofrendo agressões. Apesar do atendimento médico, ela não resistiu aos ferimentos. De acordo com a Polícia Civil, os responsáveis pela guarda provisória do menino, um casal de padrinhos, foram presos em flagrante. Naturais do Pará, eles residem em Canela desde o ano de 2000. O ex-diretor da penitenciária modular de Ijuí, Marcos Goy Perdão, foi preso pela Brigada Militar nesta quinta-feira no município de Torres. A prisão ocorreu em cumprimento a um mandado definitivo expedido pela Justiça após o trânsito em julgado da condenação. Bertão foi condenado por crimes previstos na Lei de Drogas e no Estatuto do Desarmamento. A condenação está relacionada a uma investigação de 2021 que apurou a entrada de cerca de 8 quilos de maconha na penitenciária modulada de Juí. Ele deverá cumprir o restante da pena em regime fechado, totalizando ainda 8 anos e 20 dias de prisão. O inverno de 2026 inicia oficialmente às 5 horas e 24 minutos deste domingo e deve começar com temperaturas baixas em grande parte do país. Uma forte massa de ar polar deve provocar os primeiros dias de frio intenso, especialmente nas regiões sul, sudeste e centro-oeste. De acordo com a previsão, julho será o mês mais rigoroso da estação, com a chegada de duas massas de ar frio capazes de provocar geadas e temperaturas abaixo de zero. Há ainda possibilidade de neve nas áreas mais altas da Serra Gaúcha e de Santa Catarina. Da redação, Gelsi Saraiva.

7h46. Daí, portanto, você ouvindo aí o Som Internacional nesta sexta-feira, né? Aproveitando essa tarde fria, gelada, de sexta-feira, dia 19 de junho. 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O pessoal também nos enviou aqui um novo texto pra gente, pra divulgação na programação da 1260. A equipe da Ótica Líder, agora 4h48, né? 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Obrigado pela audiência, a Tânia Silveira, né? Está no ateliê de costura, né, Tânia? Obrigado pela audiência também, a Dona Maria de Lourdes e o seu Vilmar Tenório, nesta tarde fria, gelada, de sexta-feira, né, Dona Maria de Lourdes? Nosso obrigado pela audiência, um bom final de semana, né? Desejando pra gente, pra família e pra vocês também, aí na estrada do Mato Grande. Chegando Rangel Marques, 4h49, temperatura 13 graus.

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Sertanejão Clássico, faltando 6 minutos para 5 da tarde. Trio Parada Dura, né? Um dos clássicos, Telefone Mudo. Boa tarde também aos nossos ouvintes lá de São Lucas, do Bororé, Nhuporã, né? Comunidade Nhuporã, o pessoal com o radinho ligado pra gente, com a gente, os caminhoneiros, motoristas. A gente agradece aí pela parceria sempre aqui na Cultura de São Borja e na Tarde é Sua.

Maestro Parada Dura, tem uma sugestão musical aqui de São Paulo, Belém, todos os caminhoneiros, motoristas, né? A gente agradece pela audiência. Também a Beira e o Paulinho lá em Araras, né? No interior paulista, nosso muito obrigado pela audiência. É a sugestão aí da Maristela. Daqui a pouquinho também vem notícias, logo após o Espaço Tertúlia, na última hora aqui da tarde é sua. Faltando 2 minutos para 5 e a temperatura de 13 graus, uma tarde gelada aqui em São Borja, desta sexta-feira, 19 de junho.

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1: Vamos ficar no aguardo, né, pessoal? Ainda não começou as notícias pela Rede Pampa, né? Estão num debate. E apenas vamos atualizar aqui o jogo da Copa do Mundo. Começou às 16h, 2-0 para os Estados Unidos. Estados Unidos 2, Austrália 0. Agora intervalo do primeiro tempo. Vamos então às informações pela Rede Pampa, né? Depois a gente retorna já dentro do espaço aqui, tertúlia.
2: Não é, a questão não é essa, mas a questão é de fazer um julgamento correto e a condenação certa.
3: Encerra esse julgamento. A gente faz o seguinte, a gente invalida esse julgamento. Ela vai ser julgada de novo ou passa por isso?
4: Cara, eu não tenho noção de como é que funciona.
3: Tu tá dizendo um lado,
4: vamos dizer que o julgamento foi errado.
3: Mas também, se foi, pergunta pro Lula. Mas não é o Lula aqui, é a Zambelli.
4: Não é, mas aí ele tem experiência. Eu tô dizendo que tem experiência. Ou seja, foi. A condenação aconteceu. O processo foi anulado. O que aconteceu?
3: O Lula passou 500 e poucos dias preso.
4: Dois processos. Mas o processo. Não, a questão não é essa. O processo foi anulado. O que aconteceu? Eu quero saber, é isso que eu quero entender.
3: Eu quero saber, ela vai ter que ser julgada de novo.
4: Não sei,
3: vai ter que
4: processo.
3: Ah, não sei. Então pode sair.
4: Qual o processo que foi anulado?
3: Qual o processo foi anulado?
4: Só um pouquinho, com licença, só um pouquinho. É dizer assim que não importa como foi o julgamento, se foi tudo errado, se
3: esse a condenação foi anula, pega
4: não,
3: outro.
4: Não, mas exatamente, mas o que tu quer que eu faça? Eu não tenho o poder da lei.
3: Não estou dizendo se, tu, estou dizendo
4: tem,
3: eles, então.
4: Pois exatamente.
3: A Itália se meteu, agora que resolveu.
4: Exatamente, então, mas não, a questão não é a Itália que se meteu. É aqui, ó, quem fez o processo aqui, se fez todo errado, a culpa não é dela, não é da Itália, é de quem julgou.
2: Tá, mas ela cometeu.
4: É da justiça brasileira.
2: O crime foi cometido.
4: Se fez o processo como foi e errado, quem errou foi a justiça.
3: Mas eu quero saber como é que faz agora, então, para reparar isso.
2: O crime foi cometido.
3: É isso que eu tô perguntando.
2: Ela cometeu o crime.
3: Há anos que eu pergunto
2: isso.
3: Qualquer
2: um de nós aqui que tivesse cometido o mesmo crime.
3: O ouvinte
2: está
3: dizendo o seguinte, ela invadiu o sistema apontando por um juiz que não tem moral.
2: Mas ela invadiu o sistema, isso é crime.
3: Se pegar uma arma pra mostrar pra alguém.
4: Não, é simples. Vem cá, resumindo, o que tu estás dizendo é que, mesmo com o julgado errado, não importa.
3: Não, tem valido esse julgamento.
4: Tá, não, mas e aí?
3: Faz um outro julgamento.
4: Tá, e aí?
3: Então, faz um outro julgamento.
4: Mas eu não tô dizendo,
3: tu quer que deixe passar?
4: Não. Foi.
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temperatura de alguns aplicativos 14 graus, outros apontando para 13 graus, né? A temperatura aqui no centro da cidade de São Borja, a temperatura começa a declinar. Para a noite de hoje pode ter até mesmo alguma neblina, né? Alguma garoa, pouca coisa, mas pode ter alguma indicação, alguns aplicativos estão aparecendo. Para amanhã de manhã temos uma mínima de 9 graus, não vai ser frio, né? Mas não vai ser um frio tão intenso. E a máxima amanhã vai ficar em torno de 16, 17 graus com sol. Para o domingo também, em torno de 17, 18 graus. E aí a partir de segunda e terça, né, que a temperatura começa a declinar. Inclusive tem instabilidade para a próxima segunda-feira. Pode ser ter aí chuvas. A programação, a tarde é sua, agora no Espaço Tertúlia, nos 1260. Já vamos adiantando. Tem a programação no Piquete Seu João Brasil para esse próximo final de semana, né? No próximo final de semana, agora dia 21, depois de amanhã, quando tem início a estação do inverno, né? E o Piquete Urdelas convidando para a programação de domingo, almoço com churrasco ao meio-dia e comidas campeiras, né? Almoço, churrasco e comidas campeiras, no valor de R$ 35,00 por pessoa. A domingueira é animada pelo grupo Sem Fronteira, até às 3 da tarde, a senhora não paga o ingresso. Lembrando que não é permitido dançar de chapéu, boné, bermuda ou minissaia. Patrão, João Brasil e Piquete, Tiro de Laço. Começando a parte musical, um oferecimento aí da JLA Energia Solar, Casa das Cores, Nicola Veículos com as notícias, né? Doutora Dara de Meira, Mercado da Casa e a Ótica Líder, os Serranos e depois os Valdir e Carlos Magrão, no Espaço Tertúlia, a última hora, aqui da tarde é sua, na Cultura de São Borja.

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4: 17:18, passando 18 minutos das 5 da tarde, temperatura 13 graus nesta tarde gelada de sexta-feira, né? E prenúncio aí do final de semana com aberturas de sol sábado e domingo, mas a temperatura não deve se elevar muito. As informações e também ouvinte participando, interagindo com a gente, nosso muito obrigado, desejando também um excelente final de semana. Foram encontrados aqui documentos em nome de Antônio Carlos Rocha Figueiredo, uma carteira de identidade e também carteira com documentos. E também foi perdido um óculos de grau no centro, né, com estojo preto. Quem encontrou, entrar em contato com a Rádio Cultura em horário de expediente pelo 3431-2244. Foi perdido, portanto, um óculos de grau com estojo preto. E mais também esse documento que estão à disponibilidade, né? Estão disponíveis, melhor dizendo, na portaria da Rádio Cultura em horário de expediente. Dona Solange, Dona Rosinha, Dona Maurília, né? Também Dona Fátima, seu Valdir, obrigado pela audiência. Todo esse pessoal que estão ligados na 1260. Um alusão para o Marlon, ainda da Cutelaria Quevedo, no Timbaúva, né, Marlon? Obrigado pela audiência e sintonia na programação da Cultura. A gente agradece, portanto, aos ouvintes. O jogo da Copa do Mundo, os Estados Unidos vence a Austrália pelo placar de 2-0, né? O jogo ainda está em andamento no segundo tempo. Depois vamos ter às 19 horas Escócia e Marrocos pelo Grupo do Brasil. O jogo às 19 horas, 21:30, Brasil e Haiti pelo Grupo C também. Grupo C. Já no Grupo D, teremos Turquia e Paraguai, jogo da meia-noite, aí, do sábado para o domingo. E a Rádio Cultura transmite, falando sobre o domingo à tarde, né, à tardinha aí, às 18 horas, o jogo da Associação Suborgense de Futsal pela Série Bronze, o Estadual Série Bronze, o pessoal pode prestigiar, né, no próximo domingo. O jogo começa às 18 horas. A Rádio Cultura, por volta das 17h30, 17h40, começa com a sua transmissão desde o ginásio Cleto Dória de Azambuja, Associação São Borges de Futsal, enfrentando CMD Capão do Cipó. Chegando aí às 17h20, mais um destaque musical na programação da Cultura. Vem aí o Grupo Cordiona.
5: 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Vamos junto?
6: Vamos junto.

Agora é 17h24, passando 24 minutos das 5 da tarde, a temperatura em São Borja 13 graus. Sugestão do ouvinte chegando na programação, o Gildo de Freitas. Nosso boa tarde também para os nossos ouvintes lá da Encruzilhada, né? Seu José, também seu Sani, nosso muito obrigado. Também a Dona Ione, né? Dona Ione nos mandou aqui uma mensagem pelo WhatsApp da emissora 99673-1260. Está na audiência aqui da programação da 1260, a tarde é sua e o espaço Tertúlia.

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1: Formação de educadores suspende aulas na rede municipal entre os dias 22 e 24 de junho. A Secretaria Municipal de Educação realizará nos dias 22, 23 e 24 de junho a primeira jornada pedagógica municipal de educação. O evento reunirá profissionais de todas as escolas da rede municipal para atividades de formação, planejamento e alinhamento das ações que serão desenvolvidas ao longo do ano letivo, com foco na qualificação do ensino oferecido aos estudantes. Em função da realização da jornada, não haverá aulas nas escolas municipais de educação infantil e nas escolas municipais de ensino fundamental durante os 3 dias de programação, conforme previsto no calendário escolar. As atividades serão retomadas normalmente em 25 de junho, com atendimento em horário regular em toda a rede municipal de ensino.
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4: Horas e 30 minutos, 13 graus é a temperatura aqui na Riachuelo. Depois do recado aí do Gabriel Hortaça, chega o saudoso Pedro Hortaça aqui na programação da Tarde é Sua e o Espaço Tertúlia, 17 e 31.

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4: Agora 17 horas e 38 minutos. Na conclusão aí da programação, apenas atualizando aqui o nível do Rio Uruguai, os nossos ouvintes, né, os pescadores, aquele pessoal também que se prepara para o final de semana. No nível do Rio Uruguai atualmente, vamos começando lá por Porto Mauá. Ele cresce, né? Medição é das 4h30 da tarde de hoje, 1,99m. Pela manhã estava 1,89m. Então, desde a madrugadinha de hoje, né, até agora, quase o final da tarde, cresceu 10 centímetros. Porto Mauá, agora 1,99. Garruchas também cresce 97 centímetros. Pela manhã estava 89, agora 97 centímetros em Garruchas. E aqui em São Borja também tem um leve crescimento, 2,21 metros. Pela manhã estava 2,17, agora 2,21. Agradecendo sua grande audiência, seu recado, sua mensagem durante a tarde de hoje, durante a semana também, né? A gente está fechando a semana agora. E também novo encontro do Microfone da Cultura no domingo, na transmissão do jogo da Associação São Borgense lá no Ginásio Cleto Duarte Azambuja, no final da tarde, né, por volta das 17h30. Mas aqui no estúdio, na próxima segunda-feira, na madrugada, a partir das 5 horas, depois no Gente Notícia, e à tarde, na tarde a sua, a partir das 15 horas e 30 minutos. 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Também JLA Energia Solar, Casa das Cores, Mercado da Casa e Nicola Veículos, né? Revenda aí da Nicola Veículos com as notícias, 13 edições diárias. Nosso interior do município, a gente agradece pela audiência e sintonia na programação. 17 horas 39 minutos agora. Música.

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0: Boa tarde a todos. Estamos começando com mais uma Escola de Jesus. Somos o Grupo GEM, Juventude em Movimento. Eu sou a Yasmin.
1: Eu sou a Luane.
2: Eu sou o Estevam.
0: E estaremos com vocês nesses próximos 15 minutinhos.

Avisos paroquiais. Sobre a catequese eucarística e crisma, as inscrições vão de junho a julho. Apresentar certidão de nascimento e batismo.

Lembrando dos nossos gengistas aniversariantes da semana, que são Victor Rafael, Pedro Bronzoni, João Ricardo, Sara Ferreira, Joana Emanuele e Vitória Culpo. Também temos nossos tios aniversariantes, que são o tio Paulo Rogério Ajala e a tia Vitória Ruvialo. Então, que nós sempre sintamos a presença do jovem Jesus em nossas vidas e que ele derrame muitas bênçãos sobre cada um de nós. Um feliz aniversário a todos!

0: Quando refletimos sobre perdão, recomeços e renúncias, percebemos que esses três temas estão presentes na vida de todos nós. Em algum momento já erramos, magoamos alguém ou nos afastamos de Deus. Porém, a beleza da fé cristã está justamente no fato de que Deus nunca desiste de nós. Mesmo diante das nossas falhas, Ele continua nos oferecendo sua misericórdia e nos chamando de volta para perto dEle.
1: O perdão é uma das maiores demonstrações do amor de Deus. Muitas vezes, acreditamos que os nossos erros são grandes demais para serem perdoados, mas o Senhor nos mostra que sua misericórdia é infinita. Quando nos arrependemos de verdade, Deus não fica preso ao nosso passado, mas nos acolhe como filhos amados e nos dá a oportunidade de começar novamente.
2: A parábola do filho pródigo é um exemplo muito claro disso. O filho se afastou do pai, desperdiçou tudo o que tinha e tomou decisões erradas. Mesmo assim, quando decidiu voltar, encontrou um pai que o esperava de braços abertos. Essa parábola nos ensina que Deus não nos rejeita por causa dos nossos erros, mas se alegra quando escolhemos retornar para Ele.
0: Mas, para que exista um verdadeiro recomeço, é necessário reconhecer aquilo que precisa ser mudado. Muitas vezes, queremos uma vida diferente, mas continuamos alimentando os mesmos hábitos que nos afastam de Deus. O arrependimento sincero não é apenas sentir tristeza pelo pecado, mas ter a vontade de mudar de vida.
1: É nesse momento que entra a renúncia. Renunciar não significa simplesmente abrir mão de algo, mas escolher aquilo que nos aproxima de Deus. Às vezes, precisamos deixar para trás atitudes, amizades, conteúdos ou comportamentos que parecem inofensivos, mas que acabam enfraquecendo nossa caminhada espiritual.
2: Essa renúncia acontece principalmente nas coisas do dia a dia. Quando escolhemos não falar mal de alguém, quando evitamos uma mentira, quando controlamos nossa raiva ou dedicamos um tempo para oração, estamos dando passos concretos em direção a Deus.
0: Muitas vezes, temos facilidade em pedir perdão a Deus, mas dificuldade em perdoar as pessoas ao nosso redor. Guardamos mágoas por meses ou até anos sem perceber o quanto isso nos machuca. O perdão não muda o passado, mas muda o nosso coração e nos ajuda a viver com mais paz.
1: Também existe o perdão a nós mesmos. Quantas vezes nos confessamos, recebemos perdão de Deus, mas continuamos carregando culpa? Precisamos confiar que se Deus nos perdoou, não devemos permanecer presos aos erros que já ficaram para trás.
2: A vida dos santos nos mostra que nosso passado não define quem somos. Santo Agostinho teve uma juventude marcada por muitos erros e se afastou da fé antes de sua conversão. Santa Maria do Egito também viveu uma vida de pecados antes de encontrar Deus. Mesmo assim, ambos se tornaram exemplos de santidade.
0: Isso nos ensina que Deus não olha apenas para aquilo que fomos, mas para aquilo que podemos nos tornar. Nenhum pecado é maior do que a misericórdia de Deus, quando existe arrependimento sincero e desejo de mudança.
1: Por isso, não devemos ter medo de recomeçar. Deus sempre nos oferece uma nova oportunidade de crescer, de mudar e de nos aproximarmos dEle. Cada dia é uma chance de dar um passo a mais no caminho da santidade.
2: E quando caímos, não devemos desistir. Como dizia São João Paulo II, santo é um pecador que nunca desiste. O importante não é nunca errar, mas sempre encontrar coragem para se levantar novamente com a ajuda de Deus.
0: Ao final dessa reflexão, somos convidados a olhar para dentro de nós mesmos e pensar: existe alguém que eu preciso perdoar? Existe alguma mágoa que preciso entregar a Deus? Existe algo que preciso mudar em minha vida?
1: Também podemos nos perguntar se estamos aproveitando as oportunidades de recomeço que Deus nos oferece, ou se continuamos presos ao passado. Deus deseja que caminhemos para frente, confiando sempre em sua misericórdia.
2: Que possamos sair daqui com o coração aberto para o perdão, com coragem para recomeçar e com força para renunciar a tudo aquilo que nos afasta de Deus. Afinal, Deus perdoa, Deus levanta e Deus transforma.

0: O anjo do Senhor anunciou a Maria,
1: e ela concebeu do Espírito Santo.
0: Ave Maria, cheia de graça, o Senhor é convosco. Bendita sois vós entre as mulheres, e bendito é o fruto do vosso ventre, Jesus.
1: Santa Maria, Mãe de Deus, rogai por nós, pecadores, agora e na hora de nossa morte.
0: Eis aqui a escrava do Senhor.
1: Faça-se em mim, segundo a vossa palavra.
0: Ave Maria, cheia de graça, o Senhor é convosco. Bendito sois vós entre as mulheres, e bendito é o fruto do vosso ventre, Jesus.
1: Santa Maria, Mãe de Deus, rogai por nós, pecadores, agora e na hora de nossa morte.
0: E o Verbo se fez carne,
1: e habitou entre nós.
0: Ave Maria, cheia de graça, o Senhor é convosco. Bendita sois vós entre as mulheres, e bendito é o fruto do vosso ventre, Jesus.
1: Santa Maria, Mãe de Deus, rogai por nós, pecadores, agora e na hora de nossa morte.
0: Rogai por nós, Santa Mãe de Deus,
1: para que sejamos dignos das promessas de Cristo.
0: Oremos, derramai, ó Deus, a vossa graça em nossos corações, para que, conhecendo pela mensagem do anjo a encarnação do vosso Filho, cheguemos, por sua paixão e cruz, à glória da ressurreição. Por Cristo nosso Senhor.
1: Amém. Glória ao Pai, ao Filho e ao Espírito Santo, como era no princípio, agora e sempre. Amém.
2: Ei, você que está sofrendo. Sim, você que perdeu alguém.

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1: Estamos chegando ao final de mais uma
2: Escola de Jesus. Foi maravilhoso passar esses 15 minutinhos de rádio com vocês. Agradecemos a atenção de cada um. Gostaríamos de mandar um abraço para Bibiana Pinheiro, João Ricardo, Cecília Pazini, Gabriel, Camille, Valentina, Maria Antônia, Luane Santiago, Mano, Lorenzo Maggio, Iago, Brenda, Gabi, Luiz Dobal e Suzane Dubal, que estão nos acompanhando nesta sexta-feira.
3: Desejamos um ótimo fim de tarde a todos, um abençoado final de semana e que o jovem Jesus caminhe conosco.

0: tenha certeza que ele ama muito você.
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0: Moisés Brits. Moisés Brits com a gente hoje na mesa de som e áudio. Estamos chegando aí após o colega Alberi Dias, tarde é sua, e o programa Na Escola de Jesus. Hoje 19, né? 19 de junho. Você vai o mês de junho, né? Temperatura 14 graus. Agora. Mas não vamos dando de casa, então. Agradecendo a Deus pelo privilégio de ter nos encontrado durante a semana. E nos honra muito a sua audiência, né? Nosso principal motivo de estarmos aqui é a audiência aí. É, ajojado aí com os nossos anunciantes, nossos patrocinadores que nos dão um motivo aí de final de tarde, na boca da noite, estar na companhia dos milhares de amigos que chega no horário, né? Principalmente agora nesse período aí de inverno, chega em casa aí, de veredita aí, já vão se direcionando aí pro lado da cozinha ou do galpão aí pra fazer aquele fogo, preparar o chimarrão, é claro, com a erva mate e tomeleiro, e assim ficar na nossa companhia, do nosso, do seu entardecer na querência. Mil graças, amigos. Vamos chegando aí, dando o de casa e agradecendo a Deus pelo privilégio e a honra de ter amigos ouvindo a nossa programação na cidade, no interior, no nosso Rio Grande e no Brasil e no mundo, né? Onde tiver um rádio aí no aplicativo ligado aí na cultura, nosso muito obrigado pela sua audiência. 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Domingo depois de amanhã, então, no final da tarde, essa hora mais ou menos, o pessoal já está se chegando. Depois de amanhã, no domingo, né? 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Grupo Gaitaço, né? Grupo Gaitaço nesse final de semana. Vamos com a Metsu Meteorologia, meu amigo Moisés Brites, que é o nosso colega aí que trabalhamos junto aí neste programa.
1: Nesta sexta-feira, uma frente fria vai avançar pelo Rio Grande do Sul e vai deixar o tempo fechado e instável, com pancadas de chuva a qualquer hora. Pode chover forte, especialmente na primeira metade da sexta-feira. Não se descarta temporais com granizo e, ao longo da tarde, ocorrem melhorias, mas com muitas nuvens, com céu nublado, temperatura na casa dos 13 a 15 graus. Fim de semana tem um sábado ainda com predomínio de nuvens, céu cinzento, tempo fechado predominando durante todo o sábado, com temperatura na casa dos 12 a 15 graus. O domingo, por outro lado, tem sol e variação de nuvens, com 8 a 18 graus. E na segunda-feira, uma nova frente fria avança rápido, associada a um ciclone, a uma área de baixa pressão, o que vai impulsionar uma nova massa de ar polar com trajetória continental e, portanto, chega com força ao sul do Brasil, ao Rio Grande do Sul e para a região da fronteira oeste de São Borja. Muito frio previsto e com risco de formação de geada, especialmente nas manhãs de terça, quarta e quinta-feira da próxima semana. Da Metsu Meteorologia, Estel Cias.
0: Portanto, a Estel Cias da Metsu Meteorologia trazendo uma previsão aí como é que vai ser o seu final de semana e a semana que vem, que marca bastante frio, período inverno, né? Tá? Então é frio mesmo. Bom, vamos chegando então aí com o programa. Hoje já vamos aí com 19 dias do mês de junho, 171 dias do ano, 171 dias do ano, faltando 195. 25 semanas já do ano, hein? 25ª semana do ano. Vamos ver o que eu tenho na minha agenda gaúcha. Nascimento do Gildo de Freitas. Olha aí. Leovê Gildo de Freitas. Grande trovador, deixou seu legado, né? Trovador, cantor, compositor, tá? Ele nasceu em 1919 em Porto Alegre e faleceu no dia 4 de dezembro de 1983. Portanto, então, hoje é o dia do nascimento do grande trovador Gildo de Freitas, que vai chegar percorrendo esse Rio Grande Velho, né? Vamos ouvir aí, Gildo de Freitas, percorrendo o Rio Grande.

Obrigado, obrigado, Gildo de Freitas, por tudo que deixou para nós, né? Esse teu legado aí, essa tua cruzada nesse mundão aí, deixou este o que tu deixaste para nós aí não tem preço, viu, Gildo de Freitas? Bueno, seguindo então, vamos com o Grupo Matizes, agora dia 11 de julho no Boitatá, jantar fandango do Borrego.

18 e 16, 18 horas 16 minutos. 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Iniciamos aí com o Gilo de Freitas, no dia do seu nascimento, percorrendo o Rio Grande. Depois o Matizes, Chucro de Berço aí, Matizes, que vai estar no Boitatá agora dia 11 de julho. Jantar Fandango do Borrego. E o Chiquito e Bordoneio, Rincão dos Touro, do Jaime Caetano Brau. Bueno, meu amigo Frederico Machado, escutando a gente, ó. Buenas, irmão velho. Buenas, meu amigo Frederico Machado. Mil graças pela audiência, né? Muito obrigado e pela audiência. Quem mais aqui comigo? Boa noite, Laudelino. É a Prof. Rúbia de Samburá. Chegaram bem na cidade, sim, graças a Deus, chegamos bem na cidade, professora Rúbia. Bastante barro na estrada, né? Foi um prazer lhe conhecer hoje. Não esqueça, toque para nós a música do João Luiz Correia, um bagual corcoviador, que o Miro Saldanha havia lhe pedido. Tá bem, meu amigo Miro Saldanha? Baita abraço, obrigado pela audiência. Miro Saldanha, professora Rúbia, lá de Samburá, lá da Escola Oswaldina. Um grande abraço aí, um grande abraço e muito obrigado aí pela audiência de vocês, tá? Amigos de Samburá e todas as localidades. E já vamos comentando e falando aí que estivemos aí, professora Cláudia Krieger, diretora da Escola São Judas Tadeu. Foi um privilégio estar com vocês aí, professora Cláudia, toda a direção da escola, CPM, né, que nos receberam muito bem, né? E a gente, de certa forma, ajudou, né? Estando junto aí, fazendo uma pipoca, um algodão doce para essa gurizada aí, né? Tá, um grande abraço e parabéns pela grande festa, apesar do tempo úmido, né? Gurizada tinha futebol e tal e coisa, bem no fim, muita coisa foi mudada aí na programação, né? Mas foi muito bom, valeu pela integração das escolas do interior. Integração das escolas do interior, os colegas servidores, né, professores, direção das escolas aí, e hoje estiveram, apesar um pouco do dia úmido, do barro, né, mas interior é isso aí, tá? Professora Cláudia Krieger, parabéns pela festa e muito obrigado por nos receber aí na escola, viu? Um grande abraço para nossa comunidade do Sarandi, que muitas pessoas também, é um dia útil, né, de trabalho aí, mas muitas famílias estiveram por lá também prestigiando esta grande festa no interior, é a festa da escola São Judas Tadeu. Pedro Fonseca, boa noite, Laudelino, na sintonia do programa, da programação Rincão dos Touro hoje e sempre 100%. Tá bem, meu amigo Pedro Fonseca, lá na Encruzilhada. Tá, muito, muito obrigado aí pela audiência. Tem uns áudios aqui que vamos ouvir. Cláudio Miro Escobar, obrigado pela audiência aí, Cláudio Miro Escobar, ligadinho, ele é a Rosinha, né? Tem uns áudios aqui que a gente vai ouvir aí, antes de trazer quem é que mandou o chasque aí, tá bom? Mas eu chego aqui já fazendo um convite da João Brasil, amigo João Brasil do Piquete Tiro de Laço, convidando a todos para a programação de domingo. Domingo agora, dia 21. Almoço, cardápio é churrasco e acompanhamentos, e comida campeira, valor de R$35 por pessoa, viu? R$35 por pessoa. E a domingueira animada pelo grupo Sem Fronteira, até às 15h. Lembramos que mulheres, as senhoras, não pagam ingresso. E a partir das 9h, desde as 9h até às 16h, a rádio Atlântida FM apresenta toda a sua programação direto lá do Tiro de Laço. E o Cheiro do Vale apresenta ao vivo os músicos que estiverem por lá, né? Os músicos presentes. É o recado aí do João Brasil. Tá, e vamos lembrando que não é permitido dançar de chapéu, boné, bermuda ou mini saia. Mas vai e apareça lá pelo João Brasil e participe desta grande festança aí de final de semana. O Piquete Sinuelo Crioulo, o próximo dia 21, almoço, então domingo, meio-dia, programa do Paulo Fonseca, um grupo Renovação Gaúcha. Próximo domingo, sem ser este agora, dia 28, o Atapesb, na pessoa do seu Elbio Souza Cidade, presidente, todo o pessoal da diretoria, convidando para um galeto.
É um galeto com acompanhado da maionese, a salada verde, arroz, polenta, mandioca. Tá? Lá no Tropilha Crioula. Ingressos limitados, pessoal. Ingresso limitado. Então garanta o almoço aí da família, comprando aí da ATAPESB. Venda do ingresso ali no Tropilha Crioula, pela parte da tarde, tá? Pela parte da tarde, lá na secretaria, e na parte da manhã, de manhã na associação ATAPESB. Ali na associação das 8 até o meio-dia, tá? De segunda a sexta-feira. Então, portanto, hoje encerrou. Começa agora novamente na semana que vem, na segunda-feira, né? Seu Elbio Souza Cidade. Convidar para um bingo, mas um bingaço amanhã, ali no Piquete Ostaura do Laço. É uma promoção do Piquete Ostaura do Laço. Patroa Ana Beatriz, meu amigo Jean. Tá? E vamos lembrando então aí desse baita bingo. Amanhã. Amanhã, dia 20, às 8 da noite. Na Associação de Moradores Florencio, aqui no Guimarães. Olha, a primeira rodada na barra 10 quilos de arroz, um jogo de copo e um fardo de refrigerante. Fundo, 10 quilos de arroz, 5 quilos de coxa e um fardo de cerveja. 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Tá bom? Então, amanhã, na Associação de Moradores Florencio, aqui no Guimarães, colônia bingo aí do Piquete Ostaura do Laço. Tá, e lembrando, o preço das cartelas é 1 por 10 e 5 por 20. 1 por 10 pila e 5 por 20. Bueno, vamos ouvir mais música no programa, porque eu tô aqui por conta de Vidrosul Vidraçaria, Marta Ferragem, Alemão Máquinas, a Casa do Pintor, Mecânica e Transporte Frison, Braga Pneus, Finkler e Mater Odontologia, Mercado Giloé Boscardin, Sete Povos C, Super 1, Erva Mate Tomeleiro, Piquete a Moda Véia. 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Vamos chegando aí com César Oliveira e Rogério Melo.

0: Quem ouve o nosso programa é a Maristela, Aldomira, Marisa, Margarete, tio Gilberto. Um grande abraço e muito obrigado pela audiência, tá bom? Maristela, ali bem próximo, a oficina do domingo. Um abração pro Pico, pra Paula, filha, né, Pico? Nossos companheiros aí do grupo Os Cavaleiros da Fronteira, um grande abraço aí pra vocês também, viu? Ouvimos o César Oliveira e Rogério Melo, Apaixonado, e o grupo Quero Quero, Filosofia de Andejo. Fala aí, Renato Soares.
1: Boa noite, meu amigo Landelinho. Tá muito bom o teu programa, tô escutando o programa teu aqui. Tô na tua escuta, desde o início do teu programa. E um abraço, meu amigo.
0: Opa, seu Ciro Negaúna, já vou mandar um.
1: Todo fogão a lenha, você tá bufando um sopado de mandioca com puxeira aqui.
0: Você porque fazendo ensopado de mandioca no fogão a lenha, né? Um grande abraço aí pra ti, Renato Soares. Lá no Sarandi, hoje nós nos encontramos, né? Almoçamos lá pelo Sarandi. Só que o seu Ciro pegou a viandinha dele e largou pro lado do rancho. Tá, um grande abraço aí pro tio Ciro, Gaúna, Lano, Sarandi, tio Mário, a tia Ida, tia Jura, Jorge, tio Jorge Rodrigues, lá na entrada do Palermo, Percy, todos aqueles amigos lá do Sarandi, o nosso abraço e nosso muito obrigado pela audiência de vocês aí, viu? Deixa eu ver aqui a professora Cláudia Espíndola. Eu salvei, ela me mandou um chasque aqui, a professora Cláudia Espíndola, faz parte lá da direção, da diretoria lá da Capela Santo Antônio, tá? Estão convidando agora para domingo, né? Festa do Padroeiro Santo Antônio. É fé, tradição, alegria que nos unem. É dia 21, domingo, então, missa às 10h30, almoço e churrasco e acompanhamentos, e à tarde animação com Jonathan do teclado, só bailão. 40 pila por pessoa, viu? R$ 40 por pessoa. Criança até 12 anos não paga.

0: charola. Charola ensopado de canelão com mandioca. Acho credo, hein, gente? Ensopado de canelão com mandioca, amigo charola. Capricha aí, meu amigo, capricha. O... Não, passo por aqui mesmo. Fez um exame agora, hoje, Pico, o patrão Rodinei, de endoscopia, outro de coloscopia, deixa eu ver aqui, né? É, fez agora de tarde, ele tava hospitalizado, mas sairia hoje, viu, o patrão Rodinei Caetano. Endoscopia, né? Endoscopia e colonoscopia, fazendo uma biópsia, tá bem, patrão Rodinei? Estive lá no hospital, estivemos lá hoje agora à tarde, mas ele tava na sala fazendo o exame, né? Não tava no quarto. E pelo que ele me falou, e a Lore, patroa Lore, que ele só faria o exame e já estaria em casa. E assim eu espero, tá, Pico? Vamos buscando informação. Agora em seguida eu vou chamar o patrão Rodinei, deve estar escutando o programa, ou lá no hospital, ou no rancho, né? Junto com a família, né, patroa Lore? Nos passe notícia aí do patrão Rodinei, caso estiverem ouvindo. Mas em seguida eu chamo o Rodinei aqui, a gente fica sabendo, tá bem, Pico? Seu Leomar no Paraboi, seu Leomar, baita abraço aí, seu Leomar lá no Paraboi, ouvindo a gente. Cheia a loteria, Bagola? Esqueceu da loteria, Bagola? Já passou 7 minutos, vamos lá com a loteria então. Quinto prêmio, 7117, 7117, deu cachorro. Quarto prêmio, 8225. 8.225 deu carneiro. Terceiro prêmio, 8.450. 8.450 deu galo. Segundo prêmio, 7.930. 7.930 deu camelo. E o primeiro prêmio, 8.624. 8.624 deu cabra. Vamos repetir as centenas, Antônio Gaúcho, da Estofaria Central. Ele fica sempre coringando lá, pra, anotando os números, para ver se deu uma beliscadinha, né, Antônio? Olá, quinto prêmio, 117. Quarto prêmio, 225. Terceiro prêmio, 450. Segundo prêmio, 930. E a cabra deu por 624, 624, né, novinho? Não pegou nada aí, novinho? Meu amigo Ildebrando, da Vila Umbu. Jogou, Ildebrando? Boa noite, Bagual Véi, manda uma para nós, mando sim, meu amigo Ildebrando. Um abraço pro Domingão dos Cavalos, também tá ouvindo, né? O Domingo, seu Domingão, um grande abraço aí, obrigado pela audiência. Novinho me mandou aqui, ó, me mandou os números da loteria. Vamos chegando então, meu amigo Antônio, é, o Antônio, a Luna Marquesan. Um abraço, Antônio, obrigado pela audiência aí, Antônio. O Zé Pedro e a Arereca estão ouvindo o programa também, né? Alô, Zé Pedro. Muito obrigado pela audiência aí, Zé.
1: E aí, mano, velho? Manda uma música aqui pra nós, aqui pro pessoal da Galpão da Família. Aí vai mais outro trabalho aí pra te ver aí, ó, que eu acabei de fazer.
0: O Zé Pedro pega os pneu usado, né? Pneu usado e transforma em obras de arte, viu? Transforma em obras de arte. Se o pessoal quiser ou conhecer as obras de arte aí em pneus que o Zé Pedro faz, tá? Entre em contato comigo que nós passamos o telefone ou passamos o endereço aí do Zé Pedro. Lindas obras de arte em pneu para você botar na frente da tua casa, em jardim, enfim, né? Na rua, aí na calçada, aí com uma flor. Lindas obras de arte aí do Zé Pedro em pneus usados. Transforma os pneus em lindas obras de arte, né? Tio Negro, alô Tio Negro, Tio Preto, Tio Fio, Tio Golego, Tio Nito, né? Um grande abraço, Elisete, ali em frente ao estádio Vicentão, tá? Em frente ao estádio Vicente Goulart. Então, aquele abraço e muito obrigado aí também pela companhia de vocês. Vamos ver. Vamos fazer o seguinte, o Antônio Gaúcho não deu de casa em Itapera, né? Dei uma beliscada de novo. Deu a placa da Saveiro do Luiz Ciscato. A placa da Saveiro do Luiz Ciscato, da refrigeração Buto Ilimitada, 624, tá bem. Olha, Antônio Gaúcho, parabéns aí. Parabéns aí, pegou alguma coisa. Fogoneando e fazendo uma boia também, minha amiga Emília Mendes. Laudelino, estamos fazendo um ensopado de mandioca, credo, minha vizinha. Me larga uma prova aí, minha vizinha. Tá bem de lenha também, ó. Vai fogoneando aí, ó, panela de ferro, fogão a lenha. Não tem preço, né?

amiga Emília. A Emília que já está preparada aí, já reservou a mesa para este grande evento que acontece no Sarandi. É, o Jantar Fandango à Moda Antiga, dia 18 de julho. Jantar Fandango à Moda Antiga, daqui um mês, né? 18 de julho. 240 pila por pessoa, né? 60 pila individual. Eu quero lembrar, pessoal, que tem o Café Colonial de madrugada. Tu janta, entrou, janta às 9 horas, será servida a janta, comida campeira, e de madrugada o Café Colonial, né? Então o pessoal fica à vontade aí pra adquirir a sua mesa aí. O Everson e Ayrton Peixoto vão ter que ir nesse, né? Frederico Machado, vão ter que ir nesse jantar fandango aí da moda antiga, né, Frederico? Vão ter que ir nesse aí. Vai, te abraço aí. Bueno, vamos chegando aí, agradecer e parabenizar o meu amigo Assis. Vai domingo, estar de aniversário, né, dona Neida? Domingo, Assis da Vidrosul Vidraçaria, tá? O homem vai estar de aniversário, então desejar muita saúde, muita luz, muita paz, muita alegria em nome da mãe, dona Neida, e toda a família e os amigos do Assis, lá da Vidrosul Vidraçaria. Parabéns aí, domingo. Domingo vai ter fumaça por lá, né, dona Neida? 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Então, o nosso diretor lá, o proprietário Assis do Prato, domingo está colhendo mais uma abóbora na lavoura da vida, né? Então, os parabéns aí pra ti. Bueno, vamos chegando do JP Batista com mais música, né? Tem um pedido já do João Luiz, mas por enquanto vamos trazer essa aqui que estava na programação. É, os nossos amigos Lã de Samburá, que solicitaram uma do João Luiz. Então, já está chegando, né, para o meu amigo, a professora Rúbia, e o amigo Miro Saldanha. Alô, Miro Saldanha, por enquanto vai uma do João Luiz aí, a do JP Batista, nosso compositor, vamos valorizar também.

0: Voltamos, voltamos, depois de ouvir aí o João Luiz Correia, entre Gaitaço e Vaneira, do JP Batista. Tá escutando, JP Batista? Baita abraço, tá fogoneando, né? Fazendo uma boia. Grupo Reponte, bate coxa do Totônio. Vou fazer o seguinte, vamos, tem um bloco, tem um chasque da Rádio Cultura. De veredita, Moisés, e nós já voltamos, mas fique aí.
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3: Bueno, 18h53, 6 da tarde, 53 minutos. Mais um chasque chegando aqui. 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Assis, baita abraço e muito obrigado pela audiência aí, meu parceiro. Assis do Prado. Quem mais tá aqui comigo? O Fabiano, lá na Vila Cabeleira. Boa noite, Laudelino. Boa noite, Fabiano. Já que é data de nascimento do saudoso Gildo, se puder, toca Saudade da Minha Terra. Um abraço, tá bem, Fabiano? Obrigado pela audiência aí, Fabiano. Lá no... na Vila Cabeleira, Fabiano. O... tem um recado aqui do Dionei Machado Zilli, lá do Sarandi. Um anúncio para nós, Associação Comunitária dos Pequenos Produtores Rurais do Distrito de Sarandi. Dia 27, próximo dia 27, no CTG, Revivendo a Tradição, primeira chamada às 18h30 e segunda e última chamada às 19h. Pauta: entrega de possíveis chapas para eleição e prestação de contas, entre outros. A presença de todos da comunidade é muito importante. Vamos lá, pessoal. Forte abraço. Ney Zilli, presidente da Associação Comunitária dos Pequenos Produtores Rurais lá do Sarandi. Reunião comunitária dos pequenos. Então, todo mundo convidado. Dia 27, às 18h30, a primeira chamada, e às 19h, a segunda chamada. Quem mais dá? O patrão Valmor, nosso ex-patrão do Tropilha Crioula. Boa noite, Laudelino, tudo bem? Vou te pedir uma música para a Denise, que está de aniversário, a patroa Denise. Se puder, coloca o Trote do Alazão. Acha para nós o Trote do Alazão aí, Moisés Brites, com os Monarcas. Vamos homenagear a patroa Denise, né? Em nome do patrão Valmor aí, família toda abraçando a Denise aí. Ele está de cumpleaños, desejar muita luz, muita saúde, muita paz e muita alegria pra ti, tá bom, patroa Denise? Parabéns aí pelo seu aniversário. Desejo aqui da programação também. Vamos ver. Faz uma homenagem aí pro vô. Faz uma homenagem aí pro vô dos meus filhos. Padrinho do quase... ah, padrinho do quase nada, né? O Abílio, que está fazendo... rapaz, o Abílio. Alô, Abílio. A Lidiane, é o avô dos filhos do padrinho do quase nada, né? É avô dos filhos da Lidiane. Parabéns, então, o meu amigo Abílio Mendes, tá de aniversário hoje. Parabéns, Abílio. Parabéns aí pelo teu aniversário, viu, chefe? Quase nada, né? Escuta, manda um abraço pro meu padrinho que está de aniversário, o Abílio Mendes. Opa, Abílio Mendes, parabéns aí do afilhado quase nada. te parabenizando aí, desejando muita saúde, muita luz, muita paz, muita alegria pra ti, viu? Abílio Mendes, parabéns aí pela audiência, parabéns aí pelo aniversário. Professora Armanda ligada com a gente, alô professora Armanda, obrigado pela audiência, já vou ouvir o seu áudio aí, tá bem, professora Armanda? Meu patrocinador Alexandre Frison, na escuta, indo pro Boitatá, Serelepe. Ah, é, tem o Serelepe daqui a pouco, lá no Centro Nativista Boitatá, em seguidinha tem o Serelepe. 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Bueno, vamos escutar mais uma? Este realmente não é o meu país. O meu país que eu quero, que todos nós queremos, é um país sem corrupção. É um país que cuide de nós todos brasileiros, cuide da mulher, cuide das crianças, cuidem daqueles que já estão velhinhos, que pagaram seus impostos, que ajudaram no crescimento desse nosso país. Este é o Brasil que eu quero. Então, neste dia que o Brasil joga, que os jogadores que foi escolhido pelo técnico honrem a nossa pátria, honrem a nossa camisa canarinho verde e amarelo. Mas eu quero um país de pessoas do bem, eu quero um país que os governantes procurem governar para o povo e não para os seus bolsos, né? O que está acontecendo no nosso país. Eu quero este país que seja um país para todos. João de Almeida Neto canta aqui.

um país que crianças elimina, e não ouve o clamor dos esquecidos, onde nunca os humildes são ouvidos e uma elite sem Deus é que domina, que permite um estupro em cada esquina e a certeza da dúvida infeliz, onde quem tem razão baixa a cerviz e maltratam o negro e a mulher. Pode ser o país de quem quiser, mas não é, com certeza, o meu país. Um país onde as leis são descartadas por ausência de códigos corretos, com 90 milhões de analfabetos e multidão maior de miseráveis. Um país onde os homens confiáveis não têm voz, não têm vez nem diretriz. Mas corruptos têm voz, têm vez, têm bis e o respaldo de um estímulo incomum. Pode ser o país de qualquer um, mas não é, com certeza, o meu país. Um país que os seus índios discrimina, e a ciência e a arte não respeita. Um país que ainda morre de maleita por atraso geral da medicina. Um país onde a escola não ensina e o hospital não dispõe de raio-x. Onde o povo da vila só é feliz quando tem água de chuva e luz de sol. Pode ser o país do futebol, mas não é, com certeza, o meu país. Um país que é doente, não se cura, quer ficar sempre no terceiro mundo, que do poço fatal chegou ao fundo, sem saber emergir da noite escura. Um país que perdeu a compostura, atendendo a políticos sutis, que dividem o Brasil em mil Brasis, para melhor assaltar de ponta a ponta. Pode ser um país de faz de conta, mas não é, com certeza, o meu país. Um país que perdeu a identidade, sepultou o idioma português, aprendeu a falar pornô e inglês, aderindo à global vulgaridade. Um país que não tem capacidade de saber o que pensa e o que diz, e não sabe curar a cicatriz desse povo tão bom que vive mal. Pode ser o país do carnaval, mas não é, com certeza.

0: Tchê, Mano Lima, me ajuda a defender o nosso torrão brasileiro. 19-9. 19-9 no dia 19. O que achou? 19-9 no dia 19 de junho. Vamos chegando, dando um odecase aí. Amigos e amigas que ouvem nosso programa. O meu país, João de Almeida Neto. Vamos lá, Mano Lima, vamos defender o nosso verde e amarelo. E cada vez descobre mais uma. Agora descobriram um senador, né? Um rancho tapado de dólares. E relógios de luxo, relógios importados, né? Alô, Dilce! Cada vez descobrem mais e o povo sofrendo. Muitas vezes nas farmácias básicas que é de responsabilidade do governo federal, falta remédio básico, né? E os nossos políticos, não são todos, é claro, alguns com apartamento cheio de dinheiro, de dólares, e relógios, e carros importados, e por aí vai. Tudo é dinheiro de impostos, dinheiro que é do povo, que poderia retornar para o povo através de oferecer um serviço de qualidade em todas as áreas, né? Mas, infelizmente, isto vem desde o descobrimento do Brasil. 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
1: Depois do chasque do amigo César Tati, lá do Super 1, da Erva Mate Tomeleira e do Alcides Machado, lá da Sete Povos, e agora vamos continuando aí com o nosso programa de final de tarde. Vamos ver a Tereza, lá do Passo da Barca. Alô, dona Tereza. Passamos aí hoje, dona Tereza, passamos aí, né? Passamos aí. Então não esqueça hoje, não esqueça que dia 18 de julho, Festa Julina, ali junto à Capela Santa Rita, né? Ali no galpão da comunidade. Então, Festa Julina. Tá todo mundo convidado para esta Festa Julina ali no Passo da Barca. Que maravilha, né? Que maravilha. 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Foi a Denise da aniversário hoje, Moisés. Amor, a Denise, a esposa do patrão Valmor. Dá os parabéns aí de todos os amigos. Nós também parabenizamos a Denise aí pelo aniversário. Muita luz, saúde, paz e alegria pra ti, Denise. E o teu patrão, teu esposo, o teu amor, tá te oferecendo esta música do Os Monarcas e o Trote do Alazão.

Patrão, o patrão Valmor, é, patrão Ademir, não foi pra vocês especialmente, é, ah, os Monarcas e o Trote do Alazão. 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Bueno, Padrinho Valdemar, tava de aniversário ontem, alô, Padrinho Valdemar, esta é a parte especialmente pro Padrinho Valdemar, acabei esquecendo ontem, Padrinho Valdemar, ninguém lembrou, e então nós todos aí, família toda abraçando aí, ao senhor aí pelo seu aniversário aí, Padrinho Valdemar. Muita saúde, muita luz, muita paz e muita alegria, viu? Os serranos cantam pro senhor e depois o porca véia.

0: Que marcada é a gaúcha, né, Moisés Brito? 19h35, 19h07, 35 minutos, ouvimos os Serranos, Inverno Serrano, e o Porcaréia, lá pro padrinho Valdemar, que estava de aniversário ontem, né, Balanço do Bugio. Fala aí, meu amigo Melquides, nosso companheiro aí dos Cavaleiros da Fronteira, fala, Melquides.
1: Oi, não manda muita batalha pra mim da Silva Weber.
0: É, Melquides, um abração pro Melquides, muito obrigado pela audiência aí, é o Melquides, colega do Lúcio Mota, tá ligadinho com a gente, né? 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

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Mas olha aqui o gato da Dilce. Boa noite, Laudelino. Eu e o meu gato escutando o teu programa. É, ela bota o rádio em cima do sofá, na cabeceira do sofá. Liga o Laudelino e o gato. Olha aqui, ó. Isso aqui é inacreditável. O gato fica escutando o programa. Vou aumentar a foto aqui, ó. Olha o gato em cima do rádio, quase, ó. O gato da Dilce, ó. É um angorá. Coisa mais linda esse gato aí. Dá boia pra ele, Dilce. Ei, bagualo, velho. Bueno, vamos ouvir música, porque agora tá chegando quem? O Gaiteiro Agradão.

0: minha gente do Sul é mais ou menos assim. Ouvimos Os Tiranos e antes o grupo Talagaço, Gaiteiro Agradão, compadre Erley Ramos e a comadre Edilene. Só pelo jogo, compadre, vem. O que tá saindo de boia aí? Gaiteiro Agradão cantou aí com Talagaço e Gaúcho da Fronteira. Já quase no arremato, daqui a pouco chega o pastor José de Moraes com Palavras Amiga, viu? Palavras Amiga daqui a pouquinho com o pastor José de Moraes. 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O patrão Valdecir, o patrão Ramon, do Unidos pela Tradição e o Peão Distância, estão convidando aí para este baita evento lá na esquina Santo Inácio, no próximo dia 4 de julho, churrasco e acompanhamento, viu? Animado aí pelo Marquito e Grupo Liberdade. 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Meu amigo Valdecir, todo mundo convidado. Olha que música linda, nós vamos largando pro lado do rancho em seguidinha e ouvindo, tu que tá escutando o programa, vai para todos vocês esta baita música que ficou na história do nosso Rio Grande. Todo mundo canta, todo mundo ouve, Dante Ramon Ledesma.
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lembrando ainda quando o Zé Cláudio cantava com o grupo Serranos, né? Poncho Molhado. E antes, Dante Ramon Ledesma, Orelhano. Eu quero agradecer os trabalhos técnicos do colega Moisés Brito. Desejar um excelente final de semana a todos e a você, colega Moisés. Ao Sérgio Brits, que está escutando o programa também, desejar um ótimo final de semana. E na segunda-feira eu me encontro com este programa, O Entardecer na Querência. Mil graças, mas um encontro amanhã. Amanhã às 8 da manhã, 8 horas, com o programa Fogo de Chão do Centro Nativista Boitatá. E de tarde às 4 com o programa do Bagual Véio. Olha a hora, Bagual Véio. Tá bem, pessoal? Fiquem todos com Deus e gratidão com os monarcas. Gratidão a Deus, gratidão a você, gratidão aos amigos, gratidão aos nossos patrocinadores, os monarcas, a minha gratidão.

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Tá ligado com a gente aqui através da sua Rádio Cultura. Muito boa noite. Boa noite a todos quantos estão ligados conosco nesta noite de sexta-feira, a chamada Sexta-feira da Superação. Depois do meu amigo Laudelino, que esteve comunicando com todos vocês até o presente momento, agora estamos chegando para o nosso momento de reflexão, nosso momento de gratidão ao Pai Criador dos céus e da terra, por mais um dia que findou, por mais uma noite que se iniciou, e um final de semana também que está aí batendo as portas, né? E neste final de semana também estará chegando aí o nosso amigo inverno, né? Que coisa! Não chegou ainda, mas já fez alguns frios aí que literalmente o chamado frio de Rengue a Cusco, né? Ele andava Cusco aí pelos campos aí, com a perninha no ar aí, porque o frio realmente estava intenso, né? Imagine que o inverno ainda não chegou, ele chega agora, final de semana. A gente não sabe ainda se ele vai vir de ônibus, se vai vir de caminhão, se vai vir de avião, mas ele vai chegar, hein? Domingo aí, final de semana, ele chega e vamos ver o que vai acontecer mais aí no inverno que está chegando para todos nós. Grande abraço a você que está ligado conosco nesta noite, você que já está mandando as suas mensagens e no final do programa vamos incluí-los, todos vocês aí, na poderosa corrente do pensamento positivo, aquele momento aguardado, esperado por católicos, espíritas, evangélicos, livres pensadores, pessoas que ligam-se com a gente através deste momento especial que a gente realiza sempre no final do nosso programa, o momento da poderosa corrente do pensamento positivo. Gente, tivemos hoje pela parte da manhã o nosso tradicional atendimento individual que acontece sempre às sextas-feiras. A gente realiza este momento especial do atendimento individual com as preces direcionadas exatamente naquele fim, naquele problema que a pessoa está enfrentando. A gente mergulha fundo, né? Oramos para que Deus venha trazer uma saída, trazer uma solução. Então tivemos pela parte da manhã, das 9 da manhã até as 11, o atendimento individual. Depois tivemos à tarde aí a nossa reunião, o nosso encontro de fé, de bênçãos. E foi bênção, né? Porque a gente sabe que cada vez que a gente vem à casa de Deus, nosso objetivo é, em primeiro lugar, prestar, né, o nosso culto racional a Deus e também recebermos aquela oração, aquela intercessão para libertação, para cura, para transformação. Então tivemos isso hoje à tarde ali na Joyce Marcarpe, número 65. Agora à noite já está sendo realizada a segunda. Todos ao vivo ali no nosso santuário, esta corrente poderosa de oração que abrirá portas para você que está passando aí por problemas, batalhas espirituais. Vamos crer, vamos confiar que a bênção de Deus vai estar sendo derramada sim sobre a vida de todos vocês. DDD 54, número 9. 99925627, este é o meu WhatsApp para você mandar aí o seu recado para que a gente possa incluí-los na poderosa corrente do pensamento positivo, aquele momento aguardado por católicos, espíritas, evangélicos, livres pensadores, pessoas que ligam-se com a gente no grande momento especial de fé. E atenção, gente, porque neste final de semana, atenção, neste final de semana, lá na localidade de Encruzilhada, teremos aquele grande encontro de fé com a pastora Ana Paula Riquelme, às 14h30, lá na localidade de Encruzilhada, ali na bem pertinho da 287, né? Você entra à direita ali, quem vai lá em direção
o acampamento do Dyer, né? Só entrou ali naquela rua ali, naquela estrada ali em direção ao acampamento do Dyer, e já em seguidinho você dobra à esquerda e vai encontrar o local onde o pessoal se reúne todos os sábados ali para esse momento especial de gratidão, de devoção a Deus, e é claro, você é o meu convidado especial. E também no final de semana, mais precisamente no domingo, nós teremos o chamado Domingo do Crescimento Espiritual, onde estamos com aquela bênção de aprendizado, as orações, as intercessões, onde a gente realiza esse culto, né, de gratidão a Deus. Eu diria que é um momento diferente, porque é um culto com mais orações, mais meditações na palavra de Deus, por isso que já diz crescimento espiritual. A gente precisa realmente meditar nos ensinamentos do Cristo, Filho de Deus, porque a própria palavra diz: examinai as escrituras, né? E é isso que nós estamos fazendo. Então, domingo de manhã, das 9 às 10, 1 hora de duração, mas que se transforma realmente numa hora de muita gratidão, de muita devoção a Deus. E eu estou te convidando para você vir participar. Se você ainda nunca veio participar de um dos nossos encontros de fé no domingo de manhã, pois então você está convidado. Principalmente você que sente aquele desejo, aquela vontade, né, de poder orar mais, de poder meditar mais na palavra. A gente sabe que hoje em dia, infelizmente, as pessoas, uma boa parte, deixaram, né, ou estão deixando aquele momento primórdio, né, que existia em tempos atrás, quando as pessoas realmente sentiam fome da palavra, queriam mergulhar nos ensinamentos de Deus para se fortalecer, para se revestir de poder e graça. Infelizmente, isso está ficando meio sufocado aí pelas coisas deste mundo aí tão contaminado, né? Então, domingo de manhã, eu estou te lançando este convite especial para você sair da tua casa e vir participar, porque eu tenho certeza que Deus tem sim bênçãos para te proporcionar, bênção para te dar, e essas bênçãos vão enriquecer a tua vida espiritual, vão te fortalecer e vão te tornar com certeza mais que vencedor em Cristo Jesus, nosso Senhor. Domingo de manhã, então, o nosso encontro especial às 9 horas, e depois à noite, às 19h30, outro encontro de fé no domingo, com a presença do pastor João Uri, que realiza então domingo às 19h30, na Juiz Marcarpes, número 65, o local, o endereço da tua felicidade. Vai mandando as suas mensagens, DDD 54, número 99992-5627. Este é o meu WhatsApp para você mandar o teu recado, e a gente vai, no final do programa, incluí-los todos na poderosa corrente do pensamento positivo, aquele momento de gratidão, de devoção a Deus, que eu tenho certeza que vai sim fazer a diferença na sua vida, vai te trazer força, vai te trazer aquela virtude que somente Deus, através do seu poder, da sua graça, pode sim nos proporcionar, tá bom, gente? Mais uma vez, então, para lembrá-los, domingo, o dia do Santo Jejum, você que pode vir em jejum, é claro, vem em jejum, mas se você por um motivo ou outro não pode vir, vem igual. O importante é você estar presente para meditar e aprender mais e mais dos ensinamentos extraídos da santa e bendita palavra de Deus, a palavra que transforma, a palavra que liberta, a palavra que vai fazer você se tornar muito mais forte para enfrentar as adversidades do dia a dia, esses problemas que te cercam, que te atormentam e que

muitas e muitas vezes se tornam aquela barreira, aquele obstáculo no teu caminho, e somente quando nós nos ligamos com Deus e passamos a meditarmos nos seus ensinamentos, é que a gente consegue vencer. É aquilo que a palavra diz, né? E conhecereis a verdade, e a verdade vos libertará. A verdade que é a palavra de Deus e que faz, sem dúvida, a diferença na vida de todos nós. Vamos ouvir um louvor, daqui a pouco eu volto com mais palavras amigas para o seu coração.

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Muito bem, já estamos de volta agora na reta final do nosso programa. Você ouviu esse louvor que traz realmente uma mensagem de força para cada um de nós, né? Quantas e quantas pessoas que, na verdade, chegaram na casa de Deus, algumas delas em situações terríveis, né? E Deus teve misericórdia, Deus os abençoou. E as pessoas simplesmente viraram as costas. Tem gente que entende que quando se vem à igreja, é como alguém que vai lá no mercado, né, adquire a mercadoria, vai embora e tal, e só volta se porventura faltou aquela mercadoria de novo. E tem pessoas que, na verdade, são exatamente assim, né? Elas vêm em busca da bênção, em busca da vitória, e Deus, pela sua bondade infinita, Ele proporciona esta vitória, Ele concede esta graça. E aí a pessoa nunca mais aparece na casa de Deus. Ela vai usufruindo daquilo que já não usufruía mais. Muitas e muitas vezes uma pessoa que estava entrevada, muitas e muitas vezes pessoas que não podiam comer praticamente nada porque tudo fazia mal. E então, as pessoas, depois que são abençoadas, elas ficam usufruindo, né, daquela bênção, daquela vida diferenciada. E somente quando começa realmente a faltar novamente a saúde em alguma parte do seu corpo, da sua vida, às vezes uma perna que começa a doer, um braço que começa a doer, um estômago que não funciona direito, um intestino, enfim. E aí a pessoa volta novamente. Então, as pessoas, elas, na verdade, usam muitas e muitas vezes exatamente a igreja como se fosse um mercado. Tal qual eu falei, a pessoa vai lá, compra mercadoria, compra aquele alimento e vai utilizando até que termine, aí depois volta de novo. Mas aqueles que realmente entende e compreende realmente o que é a graça, o poder de Deus, elas faz exatamente como fez este homem do louvor, né? Os outros foram embora, seguiram a sua trajetória, mas ele parou, refletiu e resolveu voltar para agradecer a Deus por tudo aquilo que o Senhor fizera na sua vida. A situação de todos eles era crítica, uma situação realmente lamentável, né? Mas eles foram todos curados, foram todos libertados. Mas só um teve a iniciativa de voltar para agradecer a Deus por aquilo que o Senhor fizera na sua vida. Que a gente possa parar realmente e refletir. Quantas e quantas pessoas que estão me ouvindo agora e que foram abençoadas. Teve gente que foi abençoada até aqui no programa de rádio. É, você que está me ouvindo agora, né? Que já recebeu bênção através da pequena oração que é feita aqui, através do rádio. E eu te pergunto, vamos ter uma conversa franca agora. Você já veio na igreja para agradecer a Deus? Você já veio na igreja para ser grato ao Senhor por aquilo que Deus realizou, por aquilo que Deus fez na tua vida? Pois é, então a gente às vezes tem que parar um pouquinho para refletir e compreender e entender que a gente precisa realmente ter essa atitude de fé. Essa atitude de gratidão ao Deus Criador dos céus e da terra. Então é isso que falta muitas e muitas vezes na vida das pessoas. Mais uma vez eu lembro, então, não esqueçam, neste domingo, 9 da manhã, o domingo do crescimento espiritual, e eu estou te lançando este convite especial. Não fique de fora, tome uma atitude. Ah, mas vai estar frio, ah, mas isso, ah, mas aquilo. Tenha uma atitude de fé diante de Deus, e você com certeza não irá se arrepender, e nem tampouco Deus vai te decepcionar, porque aliás Deus não decepciona ninguém, né? Somos nós que muitas e muitas vezes decepcionamos a Deus pelas nossas atitudes, pela nossa maneira de agir, mas Deus não, Ele está sempre pronto para nos abençoar, para nos fortalecer e para nos dar vitória. Então, domingo de manhã, das 9 horas até as 10, você que pode vir em santo jejum, venha, idealize aí na tua casa aquilo que você quer que aconteça
na sua vida, aquela causa que parece que não tem jeito, aquela causa na justiça que não tem jeito de você conquistar aquele objetivo, aquele ideal. Então venha neste domingo de manhã em santo jejum e vamos juntos clamarmos a Deus, vamos pedir que as portas realmente se abram e as bênçãos de Deus venham ser derramadas sobre as nossas vidas de uma maneira especial. DDD 54, número 9992-5627. Este é o meu WhatsApp para você mandar aí a sua mensagem e nós vamos incluí-los, todos vocês, no final do programa, na poderosa corrente do pensamento positivo. Lembrando mais uma vez, então, que domingo, gente, são dois encontros de fé. Duas reuniões de bênção, domingo de manhã e também à noite, às 19h30, com o pastor João, o culto da família, às 19h30, na Joyce Marcarpes, número 65, o local, o endereço da tua felicidade. Então, vem iniciar uma semana com a bênção de Deus, uma semana de grandes realizações, crendo e confiando que portas se abrirão e bênçãos descerão sobre as vossas vidas e vocês serão agraciados e abençoados por Deus. Joyce Marcarpes, número 65, o endereço, o local da tua felicidade. Eu te convido para vir participar. Por quê? Porque Deus tem bênção para te proporcionar, Deus tem bênção para te dar neste domingo, final de semana, e com certeza a bênção de Deus vai estar sendo manifestada na vida de todos vocês. Joyce Marcarpes, número 65, ali está situado o Santuário Bom Jesus dos Milagres, onde os milagres, as maravilhas dos céus têm se manifestado, têm sido realmente eficaz na vida de tantas e tantas pessoas. Você mesmo está me ouvindo aí, pode ser o próximo a ser abençoado, a ser agraciado com as dádivas preciosas dos céus. DDD 54, número 9992-5627. Este é o meu WhatsApp para você mandar a sua mensagem e nós vamos incluí-los na poderosa corrente do pensamento positivo. Vamos ouvir mais um louvor, depois eu volto para a formação da corrente com todos vocês.

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1: É, sem dúvida, sou eu, José Moraes, quero formar com vocês agora a poderosa corrente do pensamento positivo. Desligue-se agora de todo pensamento contrário, negativo. Pense positivamente em Deus, pois está formada a corrente do pensamento positivo. Pai Santo, Pai Eterno, Pai Bendito, eu te apresento todos quantos mandaram as suas mensagens pedindo orações. Eu te apresento os cansados, oprimidos, te apresento as pessoas que pedem oração, mesmo não tendo mandado mensagem, mas estão agora ligadas conosco. Haja bênção de libertação, de saúde e de vitória, e que toda dor que atinge esta filha, este filho, seja repreendida pelo poder e pela graça do Cristo, Filho de Deus. Eu te peço que assim seja. E graças a Deus. Muito bem, estamos colocando aqui um ponto final no nosso programa. A gente volta na segunda-feira. Grande abraço, ótimo final de semana, beijo no seu coração e até lá, querendo Deus. Tchau, tchau.

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0: 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As notícias do governo federal que movimentaram o país no dia de hoje.
1: Olá, boa noite.
2: Boa noite para você que nos acompanha em todo o país.
1: Sexta-feira, 19 de junho de 2026.
2: Vamos ao destaque do dia: redução do analfabetismo.
1: Pela primeira vez na história, a população com mais de 15 anos que não sabe ler e escrever é menor que 5%.
2: Metade do total de analfabetos é idosa, sendo que também pela primeira vez há menos mulheres que homens nessa condição. Gabriela Noronha.
3: Para fortalecer a educação de jovens e adultos e combater o analfabetismo no Brasil, em 2024 o MEC lançou um pacto nacional que aumenta as vagas nessa modalidade de ensino nos sistemas públicos.
1: E ainda, em Minas Gerais, presidente Lula anuncia investimentos

0: Mariana Jungmann e Luciano Seixas.
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0: A taxa de analfabetismo no Brasil caiu para menos de 5%, a menor da série histórica.
1: O índice de pessoas que não sabem ler e escrever é maior entre os idosos com mais de 60 anos.
0: Políticas como o Pacto Nacional para a Educação de Jovens e Adultos vem ajudando a reduzir ainda mais essa taxa no Brasil.
2: Na mesa, cadernos e lápis. No coração, sonhos que resolveram sair da gaveta. Aos 61 anos, a cearense Maria do Socorro não perde uma aula no Centro de Educação de Jovens e Adultos no Distrito Federal. Ela teve que trabalhar desde muito cedo e não aprendeu a ler e a escrever, mas decidiu voltar à sala de aula por meio do EJA. E hoje divide o tempo entre as lições e as faxinas que faz para ganhar a vida. A cada nova palavra que ela aprende, é um mundo novo que se abre.
3: Toda pra que eu vejo, eu tô lendo. Vou no mercado, aí eu vejo o preço das coisas, aí eu fico lendo.
2: Assim como Maria do Socorro, milhares de brasileiros têm vencido a luta contra o analfabetismo. Segundo novos dados do IBGE, em 2025, o Brasil tinha 8 milhões e 400 mil analfabetos com 15 anos ou mais, o que representa uma taxa de analfabetismo de 4,9%. O ministro da Educação, Leonardo Barchini, destacou que é o melhor resultado da série histórica.
4: Pela primeira vez na história, nós atingimos na população de mais de 15 anos menos de 5% de analfabetos no Brasil. E sabe o que a Unesco fala disso? Sabe o que os organismos internacionais falam disso? Falam que um país, quando atinge menos de 5% de adultos analfabetos, ele está encaminhado para a erradicação do analfabetismo.
2: Segundo o IBGE, a população com 60 anos ou mais representava mais da metade do total de analfabetos em 2025. E entre os idosos, pela primeira vez, a taxa de analfabetismo entre as mulheres foi menor que a dos homens. De acordo com William Kratochiwil, analista do IBGE, sem considerar o grupo dos idosos, a taxa cai para menos de 3%.
5: Se tirarmos as pessoas de 60 anos ou mais do grupo de análise, essa taxa ela cai para 2,6%. Isso é reflexo de uma quase universalização da taxa de escolarização, da frequência à escola contínua de crianças de 6 a 14 anos, que em 2025 alcançou aí os 99,5%.
2: Para fortalecer a educação de jovens e adultos e combater o analfabetismo no Brasil, em 2024 o MEC lançou um pacto nacional que aumenta as vagas nessa modalidade de ensino nos sistemas públicos. A professora do EJA, Ana Isabel Lopes, ressalta que apesar das limitações, os alunos buscam a superação e o aprendizado.
6: A sede maior é essa, eu quero aprender a ler, escrever e eu quero fazer contas. E aí a gente, dentro desse universo, a gente vai apresentando um outro mundo, né? Outras discussões.
2: O Pacto Nacional pela Superação do Analfabetismo prevê mais de 3 milhões de novas matrículas no EJA. E o investimento total deve ser de 4 bilhões de reais até 2028. Reportagem Gabriela Noronha.
1: E o novo piso salarial dos professores da educação básica já está definido. Será de R$ 5.130,63.
0: Um reajuste de 5,4% em relação ao valor que estava em vigor, garantindo ganho real acima da inflação.
1: O decreto foi assinado pelo presidente Lula e publicado hoje no Diário Oficial.
0: Segundo a legislação vigente, a atualização anual do piso não pode ficar abaixo da inflação acumulada.
1: E os profissionais contratados por tempo determinado também estão entre os beneficiários do piso salarial nacional.
0: As inscrições para o Sisu Mais acabam hoje, mas os estudantes ainda têm algumas horas para aproveitar essa oportunidade.
1: O sistema aproveita notas de quem fez o último Enem, mas não foi selecionado no primeiro semestre para uma nova seleção de vagas remanescentes em universidades de todo o país.
0: E as notas de corte já foram divulgadas, o que ajuda a escolher cursos com mais chance de passar.
7: O Ministério da Educação divulgou as primeiras notas de corte parcial do SISU+, uma etapa complementar do Sistema de Seleção Unificada, SISU, que vai ofertar eventuais vagas disponíveis em instituições públicas de educação superior. A nota de corte pode ser consultada diretamente nas páginas do SISU Aluno e do SISU Vagas ou por meio da Central de Atendimento do MEC pelo telefone 0800 61 61.

0: 61. Ao todo, 34 instituições públicas de educação superior decidiram destinar vagas para o SISU+. Estão sendo ofertadas 9.436 vagas em 532 cursos. A nota de corte deve ser utilizada pelo candidato apenas como uma referência da situação em que se encontra para concorrer à vaga selecionada, não sendo uma garantia de seleção. E atenção, o estudante que obtiver no mínimo 650 pontos na média das 5 provas do Enem está apto a participar do PEDME Licenciaturas caso se inscreva para um curso presencial de licenciatura e seja selecionado. Quem entrar no programa vai ganhar bolsa mensal de R$ 1.050 desde o ingresso até a conclusão do curso. Para mais informações, acesse as redes sociais do Ministério da Educação ou portalgov.br/MEC. Reportagem Júlio César de Oliveira.
1: Melhorar a qualidade do atendimento dos futuros médicos e garantir a regulação dos cursos de medicina.
2: Esses são os objetivos de uma medida provisória assinada hoje pelo presidente Lula, que torna obrigatória a aprovação no ENAMED, o Exame Nacional de Avaliação da Formação Médica, para obter o diploma e o registro profissional.
1: A medida vale apenas para novos alunos que ingressarem nos cursos de medicina.
3: Estudantes de medicina deverão obrigatoriamente ser aprovados no ENAMED, o Exame Nacional de Avaliação da Formação Médica, para obter o diploma e exercer a profissão. O ENAMED também vai substituir a prova teórica do Revalida, exame aplicado a médicos formados no exterior que querem validar o diploma no Brasil. As mudanças estão previstas em uma medida provisória assinada pelo presidente Lula durante a inauguração do Hospital Universitário da Universidade Federal de São João del Rei, em Divinópolis, Minas Gerais. Em entrevista coletiva nesta sexta-feira, a secretária de Regulação e Supervisão da Educação Superior do MEC, Marta Abramo, afirmou que a nova política tem como objetivo melhorar a qualidade da formação médica e fortalecer a supervisão dos cursos.
4: Isso agora vem reforçado na própria medida provisória no texto e vai ter um reforço legal, né, de que um dos objetivos do ENAMED é exatamente auxiliar na avaliação, regulação e supervisão dos cursos de graduação de medicina. Está em perfeita consonância com o nosso Sistema Nacional de Avaliação. O resultado dos desempenhos podem constituir o referencial básico dos processos de regulação e supervisão da educação superior.
3: Com a medida, cada estudante deverá participar do ENAMED duas vezes, a primeira ao final do quarto ano do curso, para ajudar a identificar dificuldades e permitir que as instituições façam os ajustes necessários. E a segunda prova será no último ano da graduação. Nesta última etapa, a aprovação no exame será obrigatória para que o formado possa se inscrever no Conselho Regional de Medicina, o CRM, e exercer legalmente a profissão. A exigência não vale para quem já está cursando medicina, apenas para quem entrar após a publicação da medida provisória. Para o secretário de Gestão do Trabalho e da Educação na Saúde do Ministério da Saúde, Felipe Proenço, a mudança é uma reivindicação das entidades médicas e responde a uma preocupação da população.
5: Traz essa grande preocupação com a qualidade da formação médica, com quem está atendendo a pessoa, de como que a pessoa que está sendo atendida vai poder saber sobre a qualidade da formação desse profissional. Para isso, foi fundamental estar ouvindo a população, estar ouvindo um clamor da sociedade que acha importante que tenha uma prova que avalie a qualidade da formação médica, e é exatamente isso que a medida provisória está apresentando, ouvindo essa preocupação, esse clamor.
3: O ENAMED foi criado em 2025. Na primeira edição, 32% das escolas médicas do país tiveram a avaliação considerada insatisfatória. 33% dos estudantes concluintes não atingiram o nível mínimo de proficiência esperado. O exame será realizado duas vezes por ano pelo INEP, o Instituto Nacional de Estudos e Pesquisas Educacionais Anísio Teixeira, nos municípios que têm cursos de medicina. A edição de 2026 está com inscrições abertas até 29 de junho. As provas serão aplicadas no dia 13 de setembro. Reportagem Jéssica Gonçalves.
2: E o presidente Lula também anunciou hoje em Minas Gerais um pacote de investimentos em saúde com foco na ampliação do atendimento pelo SUS.
1: Foi inaugurado um novo hospital da Universidade Federal de São João del Rei, que vai beneficiar 1 milhão de pessoas em 54 cidades.
6: O Hospital da Universidade Federal de São João del Rei será referência em assistência à saúde, ensino e pesquisa. É o primeiro da região oeste de Minas Gerais totalmente destinado ao SUS. O hospital terá capacidade de atendimento de média e alta complexidade e vai beneficiar mais de 1 milhão de pessoas de 54 municípios. O presidente da Rede HU Brasil, que administra hospitais universitários federais, Arthur Chiorro, detalhou como será a estrutura da nova unidade de saúde.
7: Esse hospital, que já está atuando, já tem paciente internado, vai ter 198 leitos. Desses 198 leitos, 55 serão de terapia intensiva. Nós teremos todas as principais especialidades clínicas, cirúrgicas, pediátricas.
6: O governo do Brasil vai investir 341 milhões de reais por ano no hospital universitário, além de 85 milhões de reais para a compra de equipamentos e mobiliários médico-hospitalares. Durante a inauguração, o presidente Lula falou sobre a importância de investimentos para a saúde e educação.
8: Nós estamos criando 40 e poucos hospitais universitários. E nós estamos fazendo mais investimento do que já foi feito em qualquer momento da história desse país na da saúde. Por uma simples razão. Por uma simples razão. A Constituição brasileira diz que todos nós somos iguais perante a lei. Então o povo pobre tem que ter direito à mesma médica que o presidente da República tem.
6: Pela manhã, em Minas Gerais, Lula também anunciou investimentos para o Hospital Luxemburgo, em Belo Horizonte, referência no tratamento contra o câncer. A unidade, que pertence ao Instituto Mário Pena, passou a atender 100% pelo SUS e recebeu investimentos de 89 milhões e 300 mil reais, além de um acelerador linear para radioterapia e um equipamento de cirurgia robótica pelo Agora Tem Especialistas. O programa, que tem como principal objetivo reduzir fila de espera na saúde a partir de consultas, cirurgias e equipamentos, como ressaltou o ministro da Saúde, Alexandre Padilha.
9: E eu, para resumir o que é o Agora Tem Especialistas, ele é exatamente o que nós estamos vendo aqui. É a maior mobilização da história do SUS, tanto da rede pública quanto da rede privada do nosso país, para que a gente reduza o tempo que as pessoas esperam nas filas do SUS para fazer uma cirurgia, um exame, para começar o tratamento do câncer.
6: Em Divinópolis também foram entregues veículos para transporte de pacientes pelo novo PAC Saúde e pelo programa Caminhos da Saúde. Em Minas Gerais, já foram selecionados 314 veículos, entre vans, micro-ônibus e ambulâncias, com investimentos superiores a 127 milhões de reais. De Divinópolis, em Minas Gerais, Luciana Colares de Holanda.
2: E o governo do Brasil também está investindo para promover o cuidado, fortalecer a assistência e reduzir riscos no Sistema Único de Saúde.
1: Para isso, foi criada a Política Nacional de Qualidade e Segurança do Paciente, com o objetivo de dar mais qualidade no atendimento aos pacientes.
10: Segurança, qualidade e acolhimento no atendimento à saúde. Para reforçar esse cuidado no SUS, o governo do Brasil instituiu a Política Nacional de Qualidade e Segurança do Paciente. A medida busca prevenir falhas, aprimorar a comunicação entre as equipes e oferecer uma assistência cada vez mais segura e humanizada, explica Luísa Bezerra Frazão, coordenadora-geral de atenção hospitalar do Ministério da Saúde.
11: A gente traz o paciente como centro do cuidado, esse é o maior ganho que a política ela faz menção, né, que o paciente, além dos direitos, ele tem deveres e ele deve ser olhado nas suas peculiaridades, na sua individualidade.
10: Entre as ações prioritárias estão a identificação correta do paciente, a prevenção de infecções, o uso seguro de medicamentos e a melhoria da comunicação entre as equipes de saúde. A política também incentiva o monitoramento de falhas para que os erros sejam compreendidos e não voltem a acontecer. A médica Cláudia Mello, do Núcleo Estadual de Gestão Estratégica de Segurança do Paciente do Rio de Janeiro, destaca a tecnologia no processo de cuidados.
12: Com a vinda da tecnologia, do avanço, da melhoria dos cuidados, essa reorganização teve que ser feita. É ampliar o engajamento do paciente no seu cuidado. Esse é o principal modelo que a gente quer desde sempre. O paciente entender que ele é o dono do seu cuidado, que ele tem que participar, se envolver na sua rotina de atendimento.
10: A implementação dessa política vai atender ações estratégicas a diferentes contextos de atenção à saúde, incluindo a atenção primária, atenção hospitalar, os serviços de urgência e emergência e a atenção domiciliar. Reportagem Pablo Mundim.
2: Uma medida provisória assinada hoje pelo presidente Lula e será um passo a mais para a redução das filas por liberação de benefícios do INSS.
1: Ela reduz de 45 para 30 dias o prazo para a inclusão de processos administrativos e serviços no programa de gerenciamento de benefícios.
13: O governo federal reduziu de 45 para 30 dias o prazo para acelerar a análise de processos acumulados no INSS. Agora, os pedidos parados há pelo menos um mês entram direto no programa de gerenciamento de benefícios. O PGB prevê o pagamento de bônus para os servidores do INSS por análises extras que eles realizarem além da sua capacidade ordinária. A medida não gera custos adicionais para os cofres públicos. A presidente do INSS, Ana Cristina Silveira, explica as vantagens da nova regra.
14: Com a norma publicada pelo governo do Brasil, os processos que estiverem há mais de 30 dias aguardando análise poderão ser incluídos no PGB, programa que reforça nossa capacidade de atendimento. Estamos utilizando os recursos já previstos para tornar o atendimento mais ágil, reduzir o tempo de espera e garantir que os direitos da população sejam reconhecidos com mais eficiência.
13: Com a mudança, a expectativa do governo é beneficiar de imediato mais de 100 mil cidadãos que aguardam uma resposta da Previdência Social. A nova regra já está em vigor em todo o país. Reportagem Pedro Sardinha.
2: 25 milhões de brasileiros têm usado plataformas ilegais de apostas online, as chamadas bets, e um quarto deles jogam nelas todos os dias.
1: Para conter o avanço desse mercado irregular, foi assinado hoje pelo presidente Lula um decreto que garante o bloqueio de recursos financeiros dessas empresas.
2: E destina recursos a ações de prevenção e combate à criminalidade.
15: Um decreto assinado nesta sexta-feira pelo presidente Lula aumenta a rigidez contra o mercado de apostas ilegais, garantindo mais efetividade no bloqueio de bens e recursos de agentes que operam fora da lei. De acordo com o ministro da Fazenda, Dario Durigan, ao identificar apostas ilegais, a Secretaria de Prêmios e Apostas vai notificar as instituições financeiras para que bloqueiem em até 24 horas os valores existentes e interrompam novas transações.
16: A partir de agora, com o decreto do presidente regulamentando a lei antifacção, uma notificação, um auto, um novo documento que vai ser apurado pela SPA, vai ser enviado diretamente aos bancos e às instituições financeiras, com ciência do Banco Central. A obrigação legal passa a valer e a instituição financeira tem que bloquear todas as contas que ela tiver identificado por onde passou recurso dessas bets ilegais.
15: Cumprido o devido processo, os recursos bloqueados serão destinados ao Fundo Nacional de Segurança Pública, contribuindo para o financiamento de ações de prevenção e combate à criminalidade. Segundo o Ministério da Justiça e Segurança Pública, as bets ilegais representam entre 41% e 51% das plataformas que operam na legalidade. Ao todo, 25 milhões de brasileiros apostam nessas plataformas, sendo que um a cada quatro deles aposta todos os dias. Por isso, o ministro da pasta, Wellington César Lima e Silva, considera importante a iniciativa de conter as ações criminosas em sites ilegais.
17: Não é trivial esse esforço que o governo federal faz, antes pelo contrário, ele é muito robusto e complementar de tantas outras iniciativas que estão sendo adotadas. Esse é um largo passo nesse combate às bets ilegais.
15: Desde outubro de 2024, o governo do Brasil vem desenvolvendo medidas para combater o jogo ilegal e o endividamento das famílias. Uma delas foi a exclusão dos beneficiários de programas sociais dessas plataformas. Além disso, o Ministério Ministério da Fazenda criou o botão de autoexclusão, em que o próprio cidadão pede voluntariamente para ser excluído de qualquer cadastro de casas de apostas. Quase 700 mil pessoas já utilizaram a ferramenta. Em outra frente, cerca de 50 mil sites ilegais já foram bloqueados pela Anatel. 780 perfis e 306 publicações que promoviam apostas irregulares, além de 190 aplicativos não autorizados, foram retirados do ar. Reportagem Graziele Bezerra.
1: Pequenos negócios já renegociaram mais de 15 bilhões de reais por meio do novo Desenrola Brasil, programa de renegociação de dívidas do governo federal.
2: Além das empresas, o programa também tem modalidades voltadas para pessoas físicas e produtores rurais.
1: Considerando todas elas, o novo Desenrola Brasil já contabiliza mais de 1 milhão de operações contratadas.
2: As renegociações de dívidas envolvem descontos de até 90%, juros reduzidos e a possibilidade de uso do FGTS para quitação de débito de pessoas físicas.
1: O ministro do Empreendedorismo, da Microempresa e da Empresa de Pequeno Porte, Paulo Pereira, destaca os principais resultados alcançados em menos de 2 meses.
18: São mais de 1 milhão de dívidas que foram negociadas, mais de 18 bilhões de reais emprestados, o que fez com que 912 mil operações de pessoas físicas fossem resolvidas pelo Desenrola. Quando a gente olha para as pessoas jurídicas, os números também são incríveis, são mais de 120 mil operações, 15 bilhões de reais emprestados para que as empresas saiam da dívida cara, dos juros altos, da negativação e possam limpar os seus nomes, investir e contratar mais.
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2: Após 15 anos da primeira Conferência Nacional de Arquivos, o Brasil volta a discutir o papel estratégico da preservação documental.
1: A conferência já realizou encontros em quase todos os estados e discute as propostas para uma nova política para o setor.
20: Os debates envolvem temas como preservação digital, acesso à informação, proteção de dados e os desafios das novas tecnologias para a memória pública. Os debates também abordam capítulos importantes da história brasileira, como acesso a documentos sobre a escravização da população negra, a preservação dos arquivos da ditadura militar e ações voltadas à memória e à reparação histórica. Temas que reforçam o papel dos arquivos na garantia do direito à verdade e à construção da cidadania, disse a ministra da Gestão e da Inovação em Serviços Públicos, Esther Dweck.
21: Arquivos são estruturas fundamentais para garantir direitos no presente e construir perspectivas de futuro. São infraestruturas estratégicas de informação, indispensáveis ao funcionamento do Estado, voltado para a sua sociedade e especialmente ao fortalecimento da democracia.
20: O debate percorreu 24 estados e mobilizou mais de 2.500 participantes de todo o país. Agora, 500 delegados e convidados vão construir propostas para orientar as políticas públicas do setor. Reportagem Pablo Mundinho.
2: Essas foram as notícias do governo do Brasil.
1: Uma realização da Secretaria de Comunicação Social da Presidência da República.
2: Com produção da empresa Brasil de Comunicação.
1: Fique agora com as notícias do Poder Judiciário e do Congresso Nacional. Boa noite, bom fim de semana.
2: A gente volta na segunda. Boa noite.
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24: STF vai julgar a validade do sistema de cotas em processo seletivo interno da universidade.
25: STJ decide que pagamento de dívida que motivou a ação de despejo não impede rescisão de contrato de aluguel por atrasos durante o processo.
24: Eleições 2026. 7 estados já solicitaram apoio das Forças Armadas para a atuação no primeiro turno.
25: Boa noite, eu sou Marcela Luiza.
24: Eu sou Walter Lima.
25: Supremo Tribunal Federal vai decidir se é constitucional a aplicação do sistema de cotas em processo seletivo interno de universidade quando os candidatos já se submeteram à ação afirmativa para ingressar na instituição.
0: A tese a ser definida pelo STF deverá ser aplicada aos casos semelhantes em todo o país. Marcelo Della Libera.
3: Ao se manifestar pela repercussão geral do tema, o presidente do Supremo Tribunal Federal, ministro Edson Fachin, ressaltou que em diversos precedentes, a Corte decidiu que a política de cotas é um instrumento legítimo de concretização da igualdade material. O caso em exame, contudo, apresenta contornos ampliados sobre o tema, pois consiste em definir se a extensão da ação afirmativa aos processos seletivos internos destinados à progressão acadêmica é indispensável à preservação do princípio da igualdade material.